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2: Moisés, no encontro com Deus, na sarça, no mistério, Deus fala com a gente de várias maneiras. Deus fala com você, meu amigo, de várias maneiras. E observe aqui que Moisés não olha para Deus. Antigo Testamento escuta, mas não vê Deus. Ele não tem coragem de olhar para Deus, ele só vê Deus em Cristo. Jesus é o próprio Deus. Mas ele escuta, ele para. Então Deus diz para ele, Deus, ele escuta Deus, e o Senhor então disse: eu vi. Eu vi a aflição do meu povo que está no Egito, e ouvi os seus clamores por causa de seus opressores. Sim, eu conheço os seus sofrimentos. Eu desci para o livrar da mão dos egípcios e para fazê-lo subir do Egito para a terra fértil e espaçosa, uma terra que emana leite e mel. Lá onde habitam os cananeus, os iteus, os amorreus, os ferezeus, os heveus e os zebuseus. Agora eis, os clamores dos israelitas chegaram até mim, e eu vi a opressão que eles fazem os egípcios. Vai, Moisés, eu te envio ao faraó para tirar do Egito os israelitas, o meu povo. Meu Deus, você imagina que mistério. Olha como que tudo acontece na nossa vida, na vida dos que creem. Uma sarça, um fogo. Do fogo Moisés fica curioso, tocado, vê que algo atrai, algo bom atrai, e lá ele fala com Deus. Ele escuta a voz de Deus, e Deus lhe dá uma missão quase humanamente impossível: tirá-lo, tirar o povo do Egito, um grande império, um grande exército. Mas quem está com Deus, tudo pode.
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você estiver assistindo agora a exaltar essa grandeza. Talvez assistindo a esse DVD você para para pensar nos seus problemas, você para para pensar nas suas lutas. E talvez você pense, ah, elas são tão grandes. As dificuldades que eu passo são gigantes. Mas eu quero dizer para você que o nosso Deus, ele é maior. Como nós acabamos de cantar, eu posso olhar para as estrelas, eu posso olhar para o mar, eu posso olhar para tudo que está ao meu redor. Quão grande é o Senhor Deus, ele é maior. Se você tem pensado que não há solução, se você tem pensado que não existe mais resposta, eu estou aqui para te dizer nesse dia que existe.

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1: Sempre levando a boa nova, sempre levando a palavra de Deus até você. 9 horas e 42 minutos, tudo de bom. Até meia-noite, fica conosco, Senhor.

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Pai, do Filho e do Espírito Santo. Amém. Espírito Santo de luz, dai-nos o dom da sabedoria para distinguir o bem do mal e a verdade da mentira. Guiai-nos a cada passo, em cada dia, para que sigamos o caminho do Evangelho, com a ajuda de Maria, por Cristo nosso Senhor. Amém. Vinde, vede, nossa leitura orante da Santa Palavra. É o nosso encontro com Deus aqui de cada dia. Cada dia nos reunimos aqui ao redor desta mesa tão abundante da palavra divina. Foi tão bom de novo acolher esses ensinamentos de Jesus através das curas do paralítico, das curas da hemorroíza, da filha de Jairo que estava já morta, do cego, do mudo. Muitas vezes também somos cegos à realidade de Deus na nossa vida, ou somos surdos à palavra dele que nos toca, que ouvir o vinde vede nos faça bons ouvintes dessa palavra, para vermos a presença de Deus no mundo e testemunhar com nossa vida, também com nossas palavras quando for preciso, mas sobretudo testemunhar a presença de Deus com a nossa vida. Por isso agradecemos essa mesa abundante desses acontecimentos de milagres que nós, aumentando a nossa fé pela graça do Espírito Santo, possamos ver a ação de Deus, de milagres em nossa vida cada dia. E por isso agradecemos imensamente. Hoje fechamos o capítulo 9, é a conclusão do resumo. Eu li só a parte mais resumida do resumo da ação de Jesus. Jesus é um missionário peregrino. Jesus ensina o evangelho do reino de Deus e cura as enfermidades. Caminha, ensina o evangelho e cura. É isso que Jesus faz na Galileia. Caminha, ensina o evangelho e cura, né? Ele resumiu o evangelho em algumas palavras, mas o mais bonito, ele resumiu o evangelho, resumiu a Bíblia inteira, falando lá no Sermão da Montanha, como já ouvimos, ele fala assim, tudo, ele fala assim, aquilo que desejais que os outros façam a você, faça você primeiro a ele. Aquilo que desejais, aquilo que você deseja que o outro te faça, faça você primeiro a ele. Então, bonita essa palavra, simples, muito eficaz, um pouco difícil de ser cumprida, mas muito, muito importante. Jesus resumiu o evangelho, quem fizer assim, né, fazendo sempre ao outro que você quer que se faça a você mesmo, fazendo sempre assim, cumprimos tudo que Deus quer de nós. Que bonito. Vamos

vamos fazer esse esforço, né? Lembro sempre, aqui vou lembrar de novo, né, do Carlos Drummond de Andrade, no bilhetinho da mamãe dele para ele, dizendo: não fales mal de ninguém, cala o defeito dos outros e compadece-te sempre dos pobres. Porque essas três palavrinhas explicita, melhora, explica melhor, faça o outro que você não você gostaria que fizesse a você mesmo. Então, não fale mal de ninguém, cala o defeito dos outros, compadece-te sempre dos pobres. Continuemos então, hoje é o finalzinho do capítulo 9, Mateus 9, 36 a 38. Mateus 9, 36 a 38. Você sabe que a nossa tradução é a tradução da Bíblia da CNBB, Mateus 9, 36 a 38. Ouçamos agora a Santa Palavra. Ao ver as multidões, Jesus encheu-se de compaixão por elas, porque estavam cansadas e abatidas, como ovelhas que não têm pastor. Então disse aos seus discípulos: a colheita é grande, mas os trabalhadores são poucos. Pedi, pois, ao Senhor da colheita que envie trabalhadores para a sua colheita. A colheita é grande, mas os trabalhadores são poucos. Pedi, pois, ao Senhor da colheita que envie trabalhadores para a sua colheita. Amada irmã, amado irmão, como Jesus é acompanhado e ou até perseguido por uma multidão, né? Onde ele vai ter uma multidão procurando ensinamento e a cura, né? Procurando também o pão da vida eterna. Ao ver essas multidões, Jesus se comove muito. Esse é um verbo muito forte, né? Esse verbo condoer profundamente. As entranhas ficam mexidas, né? O condoer-se. Jesus sente compaixão, compaixão profunda, né? E suas entranhas se removem, né? Então remexe, né? É tocado lá por dentro, porque aquela multidão estão perdidas e não tem um pastor. E vão atrás dele porque não tem um pastor. Por isso muitos ali atrás dele, né? Então, a primeira imagem é essa, de um rebanho que procura o pastor porque falta pastores, né? O profeta Ezequiel já havia denunciado a falta de pastores ou pastores indevidos, pastores que comem a carne, bebem o leite, vestem da lã e não cuidam das ovelhas. Então, aqui também Jesus está denunciando a falta de pastores e ele é o pastor, né? Então, ele chegou, o pastor, por isso as multidões o procuram e ele vai atender, ensinando e curando, como a gente já viu, né? Então, a primeira imagem é essa do pastor que cuida as ovelhas. Lá no profeta Ezequiel está dito: eu mesmo vou pastorear meu povo. Vou alimentar a faminta, vou curar a ferida, vou segurar um pouquinho a que está com peso excessivo, a que está pegando o pasto dos outros, né? Vou encanar a perna da que quebrou a perna, vou buscar a que está perdida. Então eu mesmo, Deus falando, eu mesmo vou pastorear meu povo. Aqui cumpre essa profecia, Jesus é o pastor procurado, o pastor que as ovelhas conhecem. Essa é a primeira imagem, muito bonita, muito famosa, a primeira iconografia de Jesus nas catacumbas. É exatamente um jovem carregando uma ovelha, é o bom pastor, né? Jesus era um jovem ainda carregando a ovelha. Então, ele, especialmente pelo sacramento da confissão, a igreja, em nome de Jesus, coloca a ovelha nos ombros e carrega a ovelha. Então, que nós possamos, muitas vezes, ir ao encontro do bom pastor para receber a graça do seu perdão e o aconchego do seu amor, da sua misericórdia, para que também nós tenhamos pastores e não estejamos mais cansados e abatidos, cansados porque não conhecemos o pasto, não tem quem nos guie, e abatidos porque sem comida, sem bebida, sem alguém que nos guie, que alimento teremos? Nada, definharemos, morreremos. Então precisamos do pastor, o rebanho precisa do pastor. Logo depois, Jesus completa esta imagem agropastoril, né, com a imagem da colheita, que é a mais famosa.

Ele é grande e os ceifadores são poucos. Agora Jesus imagina o fim do reino, a conclusão do reino e a colheita de todos os grãos. Preciso fazer a colheita rápido. A colheita já começou. A colheita começou em Jesus. Então, o Pai não quer que nenhum fruto se perca. E a colheita é grande. De fato, irmãos, mesmo hoje, mas no passado mais ainda, dos trabalhos da agricultura, o mais urgente é mesmo a colheita. Porque o fruto está maduro. Atrás daquele fruto maduro, houve um grande trabalho de preparação do terreno, de semeadura, de cuidado da sementinha, os primeiros cuidados para que a formiga não cortasse, para que ela tivesse nutrientes e crescesse. Depois, a demora dos meses até o fruto ficar maduro, 2, 3 meses, né? Até o fruto amadurecer, falando de trigo, falando de vinho, falando de trigo, falando de uva, né? O feijão vai mais rapidinho, enfim, de toda forma, seja o que for, né? Tem aquele tempo do fruto amadurecer. Agora eu preciso colher. E justo na colheita não tem ninguém que colhe e o fruto se perde. No caso do feijão, vem uma chuva e todo o feijão maduro brota. No caso da uva, vem uma chuva pesada ou gafanhotos e acaba com toda a produção. Destrói tudo e não presta mais para nada. Então, é triste, muito triste, ter cuidado de uma plantinha para na hora da colheita não ter quem colha. Por isso, Mateus vai contar lá na frente a parábola dos vinhateiros da última hora. Alguns trabalharam o dia inteiro, alguns trabalharam meio-dia, alguns trabalharam uma hora e todos receberam a mesma quantia, porque era urgente. O Pai não quer que nenhum fruto se perca. Então, Jesus tem compaixão pela ovelha que não tem pastor, tem compaixão pelos frutos que estão se perdendo, porque ninguém colhe esses frutos para o celeiro da graça. Que nós possamos encontrar sempre o nosso bom pastor Jesus, ir atrás dele, sermos cuidados pelo seu amor, e que o Pai envie muitos operários para colher esses frutos que ele está produzindo. Os frutos não deixam de ser produzidos até a vida eterna, até que ele volte. Que nós possamos não perder nenhum fruto que ele fez produzir com o sangue, né, da sua cruz, né? São Paulo diz isso na despedida dos sacerdotes e Miletos: cuidai da igreja, porque ela foi comprada pelo sangue do Cristo. Pastores, cuidai da vossa igreja. Padres, bispos, né, ministros, porque ela foi comprada com o sangue do Cristo. Então, ela é o fruto precioso que nós, a igreja, a esposa amada, feita linda pelo Espírito Santo, ela é o fruto, são os frutos, né? Não depende de número, a igreja que está ali reunida é o fruto, à espera do Senhor em vigilância para a vida eterna. E por isso é que damos glória ao Pai, ao Filho e ao Espírito Santo, como era no princípio, agora e sempre. Amém. Pai de bondade, abençoai nossos pastores, aqueles que nos guiam, especialmente Dom Marco Aurélio. Ele é mesmo um bom pastor, que esse coração de bom pastor esteja sempre no seu coração humano. Abençoai também a Dom Gil, que foi nosso pastor emérito, que Deus dê a ele alegrias nesse tempo, que ele possa colher os frutos que ele semeou. Pai de bondade, pedimos também a graça que envieis muitos operários e operárias para a messe. Todos nós somos chamados a colher, né, esses frutos, né? Colhemos esses frutos crescendo como igreja, agora especialmente encarnando e vivendo a nossa diocese, as novas diretrizes da CNBB, como os vamos fazer nesse semestre. Que esse momento seja abençoado para colhermos os frutos bons que Deus tem dado à igreja do Brasil e nada se perca, em nome do Pai, do Filho e do Espírito Santo. Amém.

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0: Jesus. 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
1: A palavra de Deus através do rádio, através da rádio da Arquidiocese de Juiz de Fora. São 10 horas e 31 minutos. Até meia-noite a gente segue por aqui, tá bom? Magno Pires e você, fica conosco, Senhor, sua companhia.

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2: Boa noite, queridos filhos e filhas de Deus Pai, o Pai de nosso Senhor Jesus Cristo em nós. Eu sou o Frei Flávio Henrique, da obra dos pequenos monges do Pater Noster, o Pai de nosso Senhor, o nosso Pai. Estou começando mais um programa A Voz do Pensamento e nós vamos começar como fazemos, rezando. Vamos começar pedindo a intercessão da Virgem Maria. Pedimos da luz, precisamos da luz do Divino Espírito Santo. E por isso pedimos, invocamos a intercessão da Virgem Maria, porque precisamos da luz do Divino Espírito Santo para iluminar, para clarear as nossas consciências. Vamos rezar, pedindo a sabedoria de Deus, a sabedoria do Divino Espírito Santo. Ave Mamãe Maria.

Maria, cheia de graças, o Senhor é convosco. Bendita sois vós entre as mulheres. Bendito é o fruto do vosso ventre, Jesus. Santa Maria, Mãe de Deus, rogai por nós, pecadores, agora e na hora de nossa morte. Amém. Muito bem. Olha, acabou que esta, às vezes, a ação do Espírito Santo, por isso que é bom, gente, a gente estar sempre aberto, solícito à ação do Espírito Santo, deixar que ele conduza o nosso pensamento, o nosso sentimento, o nosso agir, não é? Por quê? Para que nós sejamos solícitos aquilo que Deus quer de nós. E nós temos mania de usar errada a nossa razão. Presta atenção. A nossa razão é o nosso canal de comunicação com Deus, porque é na nossa consciência que Deus vai falar, que o Espírito Santo vai agir, que ele vai mover. E nós queremos usar a nossa consciência da seguinte maneira: para ditar ordens a Deus. Senhor, eu preciso disso, faz isso. Senhor, eu quero aquilo, faz aquilo. Percebe? Mas é o contrário. A nossa consciência nos foi dada para ouvirmos de Deus as proposições dele, para escutarmos no íntimo de nós as proposições dele, que são seguramente mais perfeitas, que são seguramente mais sábias. Sabedoria divina é o que estamos pedindo, é o que estamos rezando essa semana. Sabedoria divina para quê? Para todas as coisas em redor de nós, para que nossa razão, nossa inteligência possa saber, entender e conhecer corretamente todas as coisas ao nosso redor. Porque senão nós torcemos tudo, nós distorcemos e nós invertemos, e aí pronto, aí começa o mal, aí, desculpa dizer essa palavra feia, chata, começa a danação. É, não pode ser assim, gente. Temos que abrir nossa consciência para o agir, para o iluminar do Espírito Santo. É, basta você imaginar, para entender o que eu quero dizer. Imagina agora, pode se dar para você fazer isso, você não está dirigindo, não está trabalhando, não está olhando, observando alguma coisa que precisa fazer. Mas se você tem possibilidade, faz como estou dizendo. Para um pouquinho, senta. Se está deitado, fica deitado. Mesmo em pé, não importa. Feche um pouquinho os olhos. Feche os olhos. E imagina o cosmos inteiro. Você já viu fotografia, cena na televisão, em filme? Então nós temos uma certa ideia de imagem do cosmos, do universo, né? Não é tudo escuro. É mais preto do que tudo. E cheio de pontinho brilhando. As estrelas, né? Os planetas refletidos, os sóis, o sol. Então presta atenção no que eu vou dizer. Assim é a nossa consciência. Você está imaginando o cosmos, o universo? Pois agora você vai entender a sua consciência. Assim é a sua consciência, cheia de buracos negros. Ela é escura, é o desconhecimento. Toda essa escuridão que eu me refiro na nossa consciência é o desconhecimento. Gente, nós desconhecemos mais do que conhecemos. Então, todo esse espaço escuro que você está vendo, imaginando aí do universo, no cosmos, ele paralelamente nos faz compreender como é a nossa consciência. Ela tem mais espaço escuro, como o cosmos, como o universo. Há mais espaço escuro do que corpos iluminados. Percebe? Assim é a nossa consciência. Há mais espaço escuro, no sentido de desconhecimento, do que espaço iluminado. O sol ilumina uma região importante desse espaço escuro lá fora, lá no cosmos, não é mesmo? Pois é, assim também é a luz do Espírito Santo na nossa consciência. É um facho de luz, ilumina
a percepção nossa

0: para começarmos a enxergar as coisas como elas são, para começarmos a entender as coisas como elas são e para chegarmos ao verdadeiro conhecimento delas. Eu vou avançar, já fiz essa meditação com você aí para ajudar você a se abrir à luz do Espírito Santo. Bom, hoje preciso avançar, senão eu não chego no ponto do conhecimento. Vou tentar, embora creio que vai ficar para amanhã, para a gente fechar a semana. Mas vamos lá, o tempo é pouco, temos que correr um pouquinho. Olha, você já entendeu o saber, já entendeu, já compreendeu o entendimento, a diferença, né? Volto rapidinho ao exemplo do martelo. A pessoa, a criança recebeu uma ordem, não pode usar o martelo e prego, então ela sabe que não pode, ponto. Mas ela não tem entendimento, ela não entende por quê. Então, o adulto entende, porque sabe que tem que ter precisão, tem que ter mira, tem que ter firmeza na mão, tem que ter força no braço, tem que ter isso tudo conjugado para que fisicamente ele consiga acertar a cabeça do prego ao invés de acertar a cabeça do dedo. Então, o adulto tem entendimento. O entendimento que a criança não tem sobre este exemplo do martelo e do prego, o adulto tem. Os dois, o adulto e a criança pequena, têm o saber das duas coisas. O adulto sabe que a criança não deve usar o martelo e o prego. A criança também agora sabe que não deve usar porque foi dito a ela. Agora a diferença: o adulto entende por que que a criança não pode usar. A criança, muitas vezes, não entende por que não pode usar. Já percebeu a diferença? Muito bem, vamos avançar. Agora, o adulto, embora saiba que a criança não deve usar o martelo e o prego, porque não domina bem, não manuseia bem, embora o adulto entenda as razões pelas quais ela não deve usar, e ainda que o adulto entenda de uma maneira bastante física e teórica, né, saiba as leis todas da física, da ação, da reação e todas elas, ainda que explique bem tudo isso como forma de entendimento, isso não significa que o adulto conheça as verdadeiras razões de que ela não deva usar. Ele sabe e ele entende, mas ele ainda não conhece. Ué, mas como assim, Frei? Calma, eu explico. Para ele conhecer, ele tem que ter a experiência, tem que ter a vivência. Olha só o que isso tem a ver depois, já eu digo, com o conhecimento de Deus, que é só um exemplo, é um paralelo. Mas veja como tem a ver. Para o adulto conhecer por que aquilo que ele já sabe e aquilo que ele já entende, para ele conhecer por que uma criança não deve usar o martelo e o prego, ele tem que uma hora conhecer a dor de uma martelada no dedo. E sabendo ele, forte, crescido, com o dedo formado, que robusto já, que aquela martelada, além de ter doído muito, pode ter quebrado uma unha, pode ter até mesmo quebrado o dedo, imagina o que não vai fazer aquele martelo no dedo de uma pequena criança, que nem formou ainda, coitadinha, o dedinho dela direito. Você está percebendo o que estou dizendo? Agora, o adulto, nesse exemplo que estou dando, aquele mesmo adulto que já sabia que não podia dar o martelo para a criança e que já entendia por que não podia dar o martelo para a criança, agora ele vai conhecer, ele pode dizer: eu conheço as razões pelas quais eu não posso dar o martelo a uma criança. Ele conhece aquilo que ele entendia teoricamente, porque sabe que tem que ter precisão, tem que ter mira, força, exatidão, a lei física, reação, ação, aquilo tudo ele entendia, mas aquilo que ele entendia, agora ele conhece na prática, ele conhece de um modo prático. Olha, eu acho que é bem simples isso da gente entender. Um martelo, um prego, uma criança, um adulto, usa, não usa, saber por que sim, por que não, entender por que sim, por que não, agora conhecer. O conhecimento vem da vivência, que isso tem a ver com o evangelho? Que isso tem a ver com a fé? Tudo. Não adianta, aliás, vou dizer de forma diferente. É preciso primeiro saber que Deus enviou um Salvador ao mundo. Não há dúvida. É o primeiro passo. Temos que saber que isso aconteceu. Essa informação é uma informação. Informação. Nós sabemos. Houve a notícia. É uma notícia. Segundo passo. É preciso entender o que isto significa. Opa, aí já não é informação apenas, é formação. Formação. O primeiro passo, que é o do saber, é informação, é notícia. O segundo passo, que é entendimento, para entender, é preciso formação, formatar, dar forma àquilo que se sabe. Ok? Bom, e precisa um terceiro passo, que é o mais importante, que é, para chegar ao conhecimento, é necessário uma conformação. Olha só, tudo mesmo radical. Para saber, é preciso informar, ter a notícia dentro de nós. Para entender, é preciso formar, dar forma àquela notícia, compreensão a ela. E para conhecer, é necessário conformar-se, ou seja, formar-se com aquele exemplo de vida. Significa eu me moldar àquele exemplo de vida. É necessário ter uma vida conformada com essa revelação.
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0: terra.
1: A Nossa Senhora da Divina Revelação, revelai-nos o amor de Jesus, revelai-nos os dons do Espírito Santo, revelai-nos a vontade de Deus Pai, revelai-nos a providência material e espiritual para todas as nossas necessidades da parte da Trindade Santa, e faz descer sobre todos a bênção de Deus Todo-Poderoso, Pai, Filho e

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todos os dias você se liga aqui na Rádio da Família com o nosso programa Fica Conosco, Senhor. Programa que leva a boa nova, leva a palavra de Deus até você. Bom, já acompanhamos a nossa Voz do Pensamento, Vinde Vede, Terço em Família. E daqui a pouquinho tem um programa com a Mãe Aparecida até às 5 horas da manhã.

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1: 11 horas 39 minutos. Boa noite, você ouvindo a Rádio da Família.

fica conosco, o senhor chega no finalzinho. Amanhã tem mais, hein? 8 horas da noite, mais um programa Fica Conosco, Senhor. Agradecendo você o carinho, a audiência, a companhia, que você tenha uma madrugada abençoada, viu? Vem o programa com a mãe Aparecida até as 5 horas da manhã.

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0: Olá, bom dia! Com a mãe Aparecida, mais uma vez, juntinho de você, meu irmão, minha irmã, você que nos acompanha, que a partir de agora nos faz companhia na segunda parte do programa Com a Mãe Aparecida. Obrigado a você que reza conosco na sua casa, no seu trabalho, na estrada, onde quer que você esteja. Esteve aí na companhia de Evandro Brum? Continue conosco, viu? Vamos juntos nessa caminhada de fé, de amor, paz e esperança em mais uma madrugada com a Mãe Aparecida. Obrigado a você, meu irmão, que nos ouve e reza com a gente através das nossas rádios parceiras, rádios que integram a Rede Aparecida de rádio. A você, meu irmão querido, que está rezando conosco desde as 8 da noite através do nosso aplicativo Aparecida e também pelo a12.com/rádio Aparecida. Como é bom poder estar junto de vocês para mais uma caminhada de fé, de amor, paz e esperança com a mãe, sempre com ela, com a Mãe Aparecida. Obrigado a você, meu irmão, que reza conosco. A produção é de Marcos Tiago, a Paula Castro na coordenação, na direção missionário redentorista Padre Vanderlei Souza. Hoje nós já estamos vivendo o dia 14 de agosto 2026, sexta-feira da graça de Deus. E hoje a Santa Mãe Igreja celebra, faz memória a São Maximiliano Kolb, a quem nós pedimos a intercessão. São Maximiliano Kolb, rogai por todos nós. 3 minutinhos para você participar com a gente, é muito fácil. O nosso WhatsApp é o 3104-1043, o código de área 12, que você já sabe, 3104-1043, para você enviar a sua mensagem de fé, de amor, paz, esperança e também as suas intenções. Por quem você está rezando no dia de hoje, por quem você vai rezar no dia de hoje. Mande para nós, vamos celebrar juntos o dom da vida aos aniversariantes de hoje, a você que está aí completando mais um aninho de vida, mande para gente, vamos celebrar juntos, louvando e agradecendo a Deus por tudo, tudo, tudo em nossa vida, pedindo sempre a proteção e as bênçãos de nossa mãe querida, a Senhora Aparecida. Obrigado a você que está rezando com a gente nesta madrugada, pedindo a proteção e as bênçãos da mãe querida, a Senhora Aparecida. Como é bom poder estar junto de você aqui na Rádio Aparecida.
1: E bendito é o fruto do vosso ventre, Jesus. Santa Maria, Mãe de Deus, rogai por nós, pecadores, agora e na hora da nossa morte. Amém. Rogai por nós, Santa Mãe de Deus, para que sejamos dignos das promessas de Cristo. Oremos e fundi, Senhor, vos rogamos a vossa graça em nossos corações, para que nós que conhecemos pela anunciação do anjo a encarnação de Jesus Cristo, vosso Filho, cheguemos por sua paixão e morte de cruz a glória da ressurreição. Pelo mesmo Cristo nosso Senhor. Amém.
2: Olá, meu querido irmão, minha querida irmã, ouvinte da Rádio Aparecida, Rede Aparecida de Comunicação. E junto com você hoje nós queremos refletir o tema: ponho em tua boca as minhas palavras. Jeremias capítulo 1, versículo 9. Quando meditamos as várias passagens bíblicas que tratam do chamado vocacional, a do profeta Jeremias nos apresenta uma das imagens mais profundas do chamado de Deus. Eis que ponho em tua boca as minhas palavras. Principalmente porque, diante da fraqueza, da incapacidade e imaturidade que perpassa a mente e o coração do jovem Jeremias, Deus o capacita para uma missão divina, garantindo a ele autoridade e coragem necessárias para transmitir a sua mensagem. Diante de uma grande missão, é natural que se sinta medo e incapacidade de ter sucesso. Quando essa missão é dada pelo próprio Deus para falar e agir em seu nome, esses sentidos são ainda maiores. O profeta Jeremias responde ao Senhor que ele é apenas um menino, uma criança, e, portanto, sem condições de executar tal missão. Mas Deus o encoraja a compreender que o chamado não depende de sua capacidade humana. O Senhor capacita aqueles que o chamam a agir em seu lugar, revelando o seu mistério de amor. Quando mais compreendemos que o sucesso da missão não depende de nossas capacidades e habilidades, mas sim da graça de Deus, que nos fortalece, mesmo em nossas fraquezas e limitações, conseguiremos vencer o medo e, consequentemente, a tentação de dizer não, de não se lançar e isolar-se no seu próprio mundo, sem experimentar a força transformadora do chamado que vem de Deus.

0: Como Deus é sempre amor e bondade, Ele respeita a nossa liberdade, não força para que digamos sim simplesmente por dizer, mas que nossa resposta diante de seu chamado seja do coração. Ao permitir que Deus colocasse em sua boca suas palavras, o profeta Jeremias se fortalece como grande profeta de Deus para ir falar ao povo. Interessante perceber que é sempre Deus que toma a iniciativa do chamado. Ele não considera os méritos ou limitações pessoais. Ele não olha as aparências, mas penetra o coração pelo olhar. Por isso, toda vocação nasce da gratuidade do amor de Deus. Não é Jeremias que se oferece, se apresenta, mas Deus mesmo que o chama, porque ao perscrutar seu coração e ver suas condições para ser convidado, o acolhe, mesmo não precisando, ele quer sempre contar conosco em sua obra. Deus não fixa sua atenção nas limitações humanas de quem ele chama, por isso, promete tocar a boca do jovem profeta e colocar nele suas palavras. Tal gesto simboliza purificação, consagração e a transparência da autoridade divina para além. Ao ser enviado, ele deverá falar as palavras de Deus, semear nos corações sua verdade e seu amor. O profeta Jeremias não falará por si mesmo, não anunciará suas ideias e pensamentos de sua boca. Sairão as palavras eternas do Pai que trará salvação e paz. Por fim, podemos ter a certeza que nunca estaremos sozinhos diante do chamado de Deus para a missão que Ele nos confia. É Ele que sempre nos chama, nos capacita e nos envia a ir e falar em seu nome, anunciando a salvação. Seu amor e sua misericórdia nos revestem, e suas palavras colocadas em nossa boca nos dão garantia de que o próprio Senhor fala através de nós, mesmo diante de nossas fraquezas e limitações. Para nossa reflexão no dia de hoje, a partir do tema que nós ouvimos e refletimos, quais são os medos e incertezas que me impedem de responder ao chamado de Deus em minha vida? Quando reflito e rezo sobre meu chamado, tenho certeza que Deus quer contar comigo mesmo diante dos meus medos, fraquezas e incapacidades? Ou vivo fugindo dele por não me achar digno, por achar um menino? Creio que realmente o Senhor colocará suas palavras em minha boca, encorajando-me a ir falar em seu nome na realidade em que vivo. Nós possamos perceber o chamado de Deus em nossa vida e mesmo diante dos medos e incertezas, rezar pela nossa vocação para que cada um de nós possamos ser firmes no chamado que Deus fez a cada um de nós, assim como foi firme no chamado de Deus o profeta Jeremias. Rezamos então a oração vocacional pedindo ao Senhor mais operários e operárias para a sua messe. Jesus, mestre divino, que chamaste os apóstolos para vos seguirem, continuai a passar pelos nossos caminhos, pelas nossas famílias, pelas nossas escolas, e continuai a repetir o convite a muitos de nossos jovens. Dai coragem às pessoas convidadas, dai forças para que vos sejam fiéis como apóstolos leigos, como diáconos, como padres e bispos, como religiosos e religiosas, como missionários e missionárias para o bem do povo de Deus e de toda a humanidade. Amém.
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São vós sois anunciadores. Meia-noite, 14 minutos, com a manhã Aparecida. Música, fé e missão. Madrugada de sexta-feira. Final de semana chegando e você agradecendo por mais esta semana que está passando, já pedindo bênçãos e graças pela semana que iremos começar. E o nosso momento é de oração. Oremos, rezemos pelas vocações. Senhor, pelo batismo, vós nos chamastes à santidade e à cooperação generosa na salvação do mundo. Na messe que é tão grande, ajudai-nos a corresponder à nossa missão de membros do povo de Deus. Qualquer que seja o chamado, que cada um de nós seja verdadeiramente outro Cristo no meio dos homens. Ó Senhor, por intercessão de Maria, Mãe da Igreja, concedei-nos o dom misericordioso de muitas e santas vocações sacerdotais, religiosas e missionárias que a Igreja necessita. Amém.

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7: 12:30.
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7: Com a Mãe Aparecida, Rede Aparecida de Rádio, juntinho de você, rezando, louvando e agradecendo ao bom Deus por tudo na sua vida, na vida da sua família. Rezando com os nossos irmãos, o Jonathan Stalin de Cima, rezando com a gente lá em Joinville, Santa Catarina, na verdade em Blumenau, Santa Catarina, pela Rádio Arca da Aliança, rezando por ele, pela dona Graciela, a Heloísa, o Gabriel e a Alice, que são os filhos. Nosso Jonathan sempre na sintonia, rezando conosco, louvando e agradecendo, né, meu irmão? Obrigado, viu, pelo carinho de sempre. O Jonas Eliseu em Ipatinga, Minas Gerais, rezando pela esposa, pelos filhos, por todos aqueles que precisam de nossas orações, louvando e agradecendo. O Jonas está lá, já descansando e rezando, pedindo a proteção e as bênçãos de nossa mãezinha querida. O Claudinei Ribeiro reza conosco também em Auriflama, interior de São Paulo, pedindo as bênçãos de Nossa Senhora por ele e pela família. O Dito Delário em Poços de Caldas rezando conosco por ele e pela família. O Isaac de Santos Dumont, Minas Gerais, rezando por ele, pela família e por um livramento do vício que ele precisa também. O Salvador em Além Paraíba, Minas Gerais, rezando por ele e por toda a família e pela Célia Rodrigues lá em Juiz de Fora. Agora 12:33, continue participando conosco. Vamos juntos nessa caminhada de fé, de amor, paz e esperança.
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4: Foi muito bom rezar com você nesta semana. E hoje, sexta-feira, vamos lembrar que Jesus foi crucificado, morreu e ressuscitou por cada um de nós. Por mim e por você. Lembro de maneira especial nesta oração os aniversariantes de hoje, o Rodrigo de Piracicaba e a Silmara de Sorocaba. Iniciemos esta oração invocando a Santíssima Trindade. Em nome do Pai, do Filho e do Espírito Santo. Amém. Senhor nosso Deus, nosso Pai, nós cremos em vós. Nós esperamos em vós, nós vos amamos, nós vos agradecemos este dia e vos damos graças porque estamos com vida. Oferecemos este dia ao Senhor com todas as nossas alegrias e sofrimentos, com todos os nossos trabalhos e divertimentos. Guardai-nos do pecado e fazei de nós instrumentos de vossa paz e do vosso amor. Ajudai-nos a observar vossos santos mandamentos. Amém. Sexta-feira, dia 14 de agosto. O trecho do Evangelho de hoje é escrito por Mateus, capítulo 19, versículos de 3 a 12. Anúncio do Evangelho de Jesus Cristo segundo Mateus. Naquele tempo, alguns fariseus aproximaram-se de Jesus e perguntaram para o tentar: é permitido ao homem despedir sua esposa por qualquer motivo? Jesus respondeu: nunca lestes que o Criador desde o início os fez homem e mulher? E disse: por isso o homem deixará pai e mãe e se unirá à sua mulher, e os dois serão uma só carne, de modo que eles já não são dois, mas uma só carne. Portanto, o que Deus uniu, o homem não separe. Os fariseus perguntaram: então, como é que Moisés mandou dar certidão de divórcio e despedir a mulher? Jesus respondeu: Moisés permitiu despedir a mulher por causa da dureza do vosso coração. Mas não foi assim desde o início. Por isso, eu vos digo, quem despedir a sua mulher, a não ser em caso de união ilegítima, e se casar com outra, comete adultério. Os discípulos disseram a Jesus: se a situação do homem com a mulher é assim, não vale a pena casar-se. Jesus respondeu: nem todos são capazes de entender isso, a não ser aqueles a quem é concedido. Com efeito, existem homens incapazes para o casamento, porque nasceram assim. Outros, porque os homens assim os fizeram. Outros ainda se fizeram incapazes disso por causa do reino dos céus. Quem puder entender, entenda. Palavra da salvação. Jesus Cristo apresenta e justifica a razão de ser de duas vocações cristãs, o matrimônio e o celibato. Quem opta pelo matrimônio deve estar consciente de que é um elo indissolúvel. O que Deus uniu, o homem e o ser humano não separe, mostrando o valor do sacramento do matrimônio e a importância de tomar a decisão com plena consciência e fortes motivações ligadas ao amor entre um homem e uma mulher. Os que optam pelo celibato, como os sacerdotes e os consagrados,

0: devem fazê-lo com consciência e tendo em vista uma causa maior, o reino dos céus. A oração na intenção das pessoas que já faleceram é expressão da ligação e do amor que temos para com elas. A dor, a tristeza, a saudade são sentimentos humanos. Não tem problema tê-los. Mas o desespero não é um sentimento cristão. Acreditamos que Cristo venceu a morte, está vivo, e todos os nossos conhecidos, familiares, amigos estão com ele. Através das nossas preces, gostaríamos de ajudá-los no momento da morte a se decidirem por Deus. É um sinal do nosso amor e da nossa solidariedade. Para o amor, a morte não é um limite. Vamos pedir a Deus por todas as pessoas que faleceram. Lembre agora de seus familiares, amigos, conhecidos que faleceram e estão junto de Deus. E rezemos. Nas vossas mãos, Pai de misericórdia, entregamos a alma de nossos amigos, familiares, conhecidos, na firme esperança de que eles ressurgirão com Cristo no último dia, como todos os que no Cristo adormeceram. Escutai na vossa misericórdia as nossas preces, abri para eles as portas do paraíso, e a nós que ficamos, concedei que nos consolemos uns aos outros, com as palavras de fé, até o dia em que nos encontraremos todos no Cristo, e assim estaremos sempre convosco. Amém. Deus, na sua bondade, criou o ser humano e deu aos que creem em seu Filho ressuscitado a esperança da ressurreição. Vos dê também hoje toda a consolação e bênção. O Senhor esteja convosco, ele está no meio de nós. Desça sobre você, sobre a sua família, sobre as suas intenções e necessidades, a bênção do Deus Todo-Poderoso. Pai, Filho e Espírito Santo. Amém. Sagrado Coração de Jesus, fazei o meu coração semelhante ao vosso. O abraço de hoje vai para a Márcia do Rio de Janeiro, para o Adilson de Sorocaba, Eloy de Salto, Roger de Pouso Alegre, para o Maurício de Avaré e para o Dr. Cláudio Salomão, também de Avaré. Sou o padre Edmilson Moraes, salesiano de Dom Bosco, e moro em Campinas, no estado de São Paulo, no Colégio Liceu Salesiano Nossa Senhora Auxiliadora. Abraço e até mais.
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0: Meia-noite, 48 minutos. Somos todos um. Alen Castro cantando pra gente com a Mãe Aparecida, Rede Aparecida de Rádio, Música, Fé e Missão. Padre Rubens Gomes de Carvalho está chegando nessa madrugada de sexta.
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2: Ouvintes queridos, minha saudação de paz e de bênçãos a todos vocês. Continuamos aqui a nossa reflexão em torno do sacramento da Eucaristia ou da Santa Missa. E falando um pouquinho sobre a espiritualidade, o significado também do sentido de encontro com o irmão através daquilo que aprendemos com a Santa Missa. O corpo de Jesus doado, o sangue de Jesus doado, para a gente, comungando do corpo e do sangue do Senhor, a gente também ser uma presença desse Cristo amoroso na comunidade. E nós vimos o sentido da Eucaristia como espiritualidade no artigo de Dom Aloísio de Ille. Agora vamos ver um pouquinho sobre a Eucaristia e espiritualidade segundo o Código do Direito Canônico. No número 1327, o Código de Direito Canônico, é a lei da Igreja, diz o seguinte: 1327. A Eucaristia é o resumo e a suma, o mais alto grau de nossa fé, como professamos nela informação do sacerdote logo após a consagração do pão e do vinho, convertidos no corpo e sangue do Senhor Jesus. Eis o mistério da fé. Logo depois da consagração, o sacerdote diz: eis o mistério da fé. Pois é mistério da fé. Nós nos entendemos só a partir do jeito de ser de Jesus. Eis o mistério da fé. A comunidade responde: anunciamos, Senhor, a vossa morte e proclamamos a vossa ressurreição. Vinde, Senhor Jesus. E para ajudar a gente a compreender mais intensamente esse mistério, o seu significado, a sua espiritualidade e o seu apelo, a Igreja, a partir da Reforma Nova do Missal Romano, acrescentou mais alguns significados, mais algumas propostas para essa resposta. Eis o mistério da fé. A Igreja, então, propõe para nós que é um mistério. Esse mistério de fé é significado na nossa fé, na nossa crença, no que Jesus mandou fazer. Memória da sua paixão, morte e ressurreição como salvação para a humanidade. E comungamos da sua morte e ressurreição para sermos o mesmo para o bem da humanidade. Devemos continuar a missão de Jesus, continuadores da obra de Jesus, fortalecidos por Jesus.

0: acreditamos e nos envolvemos na missão de Jesus, na sua vida, nos doamos. É uma espiritualidade, esse encontro com Jesus na Eucaristia, é uma espiritualidade que nos transforma em atores do amor na comunidade, dando a vida pelo irmão. Uma segunda expressão significando o mistério da fé, que é a Eucaristia, está numa segunda fórmula de aclamação após a consagração. Vimos a primeira. Eis o mistério da fé. Anunciamos, Senhor, a vossa morte. Proclamamos a vossa ressurreição. Vinde, Senhor Jesus. Mas tem uma segunda expressão. Qual que é essa segunda expressão? Uma segunda expressão é significado sobre o mistério da fé, que é a Eucaristia, e está numa segunda fórmula de aclamação após a consagração. Mistério de fé e do amor. Não é só a fé contemplativa, mas é o amor, é a doação, é a entrega. Mistério de fé e do amor. E a comunidade, então, responde a esse mistério de fé e de amor após a consagração. Todas as vezes que comemos deste pão e bebemos deste cálice, anunciamos, Senhor, a vossa morte, enquanto esperamos a vossa vinda. É a esperança que a Eucaristia põe em nós. Jesus voltará. Ele já está aqui conosco em mistério, sacramento da Eucaristia, do pão e do vinho consagrado. E comungando desse corpo e desse sangue, nós aguardamos a segunda vinda de Jesus. Nós ficamos aguardando a experiência profunda de que ele prometeu, de que haverá um final dos tempos e nos envolveremos com ele. Todas as vezes que comemos deste pão e bebemos deste cálice, anunciamos, Senhor, a vossa morte, enquanto esperamos a vossa vinda. Jesus voltará. A Eucaristia nos lembra isso. E o corpo e o sangue do Senhor para nos alimentar, para a gente ser fiel até a segunda vinda de Jesus no final dos tempos. E ainda nós temos uma terceira proclamação de nossa fé após a consagração, no que seja a Eucaristia. E está presente uma terceira resposta à proposta do sacerdote depois da consagração. Eis o mistério da fé, diz o padre, mistério da fé para a salvação do mundo e a resposta da Assembleia. Salvador do mundo, salvai-nos. Vós que nos libertastes pela cruz e ressurreição. A Santa Missa é a ação de Jesus que conclui sua obra redentora de salvação da humanidade. Nossa maneira de pensar concorda com a Eucaristia. E a Eucaristia, por sua vez, confirma a nossa maneira de pensar. Pelas nossas atitudes de fé, assim expressas, como vimos agora há pouco, nós possamos encontrar força para viver essa atitude de Jesus. A nossa fé tem que ser atuante, tem que ser fortalecida. E o corpo e o sangue do Senhor nos fortalece para isso. Pelas nossas atitudes de fé, assim expressas, vivencialmente, reafirmamos a nossa coerência em que seja a Eucaristia, concordamos com a Eucaristia que nos alimenta para a comunhão, para a preocupação com toda a humanidade, com as pessoas como nossas irmãs. Jesus deu a vida para que todos tenham vida. E nós aprendemos com Jesus a encontrar no próximo a realidade de filhos de Deus, nossos irmãos, que somos convidados a cuidar dos nossos irmãos. E cuidando primeiramente da gente. De que maneira? Alimentando a nossa fé para que ela seja viva. E o corpo e o sangue do Senhor nos alimenta para que a gente possa, enquanto se viver nesse mundo, continuarmos a expressão do amor de Jesus. Cristo conta conosco. Por isso ele nos alimenta. Quem comer desse pão e beber desse vinho tem a vida eterna. Então Jesus nos prepara para a gente poder encontrarmos definitivamente naquilo que ele propõe, a vida plena na eternidade.
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3: 1:01, horário de Brasília.
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3: Com a Mãe Aparecida, Rede Aparecida de Rádio, juntinho de você, na sua casa, aí no seu cantinho de oração, rezando conosco, louvando e agradecendo ao nosso bom Deus por tudo que temos, por tudo que somos. Obrigado a você que nos acolhe nesse momento, rezando conosco, colocando as suas intenções para o Santo Terço, logo mais às 4 da manhã. Por uma das nossas emissoras, você que está rezando conosco, a Rádio Santana em Ponta Grossa,

0: FM, Rádio Santana FM em Ponta Grossa, lá no Paraná. Ah, você que reza conosco em Curvelo, pela Rádio Centro Minas FM. 1:03.
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0: Ave Maria de Aparecida, Padre Reginaldo Carreira e cantores de Deus.
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0: Com Gabi Pedroso chegando nesta madrugada de sexta-feira.
2: A imagem de Nossa Senhora. O tempo estraga as imagens. Elas requerem muito cuidado. Devem ser protegidas contra os ladrões que conhecem o seu grande valor. Devem ser restauradas para que apareça novamente a beleza que o artista nelas colocou. Tudo isso é um símbolo e vale como comparação. O tempo andou estragando a imagem que o povo tem de Nossa Senhora. Os responsáveis não tiveram o cuidado suficiente. Ladrões vieram e roubaram suas lojas. Já não é tão fácil reconhecer toda a beleza que Deus, o artista, nela colocou quando disse: "Eis aí a sua mãe." Se fosse possível restaurar e renovar a imagem de Nossa Senhora, sem destruí-la e sem deformá-la, restaurá-la de tal maneira que nela transparecesse melhor a mensagem de Deus ao povo e que aparecesse bem claramente aos olhos de todos o testemunho que Maria nos deu da sua fé em Deus e da sua dedicação à vida. Renová-la de tal maneira que ela se transformasse num espelho limpo e não embaçado, para o povo poder contemplar a sua cara de gente, de filha de Deus, e descobrir nela a sua missão no mundo de hoje. Se fosse possível limpar este espelho, um dia este sonho vai tornar-se realidade. Mesmo que por ora ainda não sejamos capazes de enxergar toda a beleza da imagem de Nossa Senhora, a gente sabe que dentro dela, essa beleza existe e intui que ela contém um segredo muito importante para nossa vida. Por isso, o povo carrega consigo para onde quer que vá e a protege pela sua devoção. Não joga fora o que ainda não entende. Sabe que a vida é maior do que a sua compreensão. Aguarda o dia em que alguém o ajude a descobrir todo o segredo da imagem de Nossa Senhora. E esse dia, quando chegar, será o dia do grande milagre jamais acontecido, que fará coincidir a sexta-feira da Paixão com o domingo da Páscoa e transformará a grande procissão do Senhor morto numa procissão festiva de ressurreição e de vida. Carlos Masters, Paraíso Terrestre, Sadação ou Esperança, Editora Vozes.
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2: Além de toda a teologia presente num sacramento da reconciliação, eu te convido a experimentá-la como arma eficaz de uma espiritualidade madura e com sede de aperfeiçoar-se. Não há como alcançar uma meta sem ter bem decidido de onde se deve partir. Um passo atrás pode significar um impulso surpreendente em vista da vitória a se alcançar. Isso é o sacramento da confissão para quem crê. Um passo atrás para olhar de onde viemos e para corrigir o que é necessário. Um pequeno afastamento para olhar a vida por um prisma mais amplo, um ângulo mais aberto e assim atingir mais perfeitamente a meta a se alcançar.

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9: 1:31, bom dia.
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9: Com a Mãe Aparecida, onde quer que você esteja, em mais uma madrugada, rezando conosco, aí no seu cantinho de oração. Obrigado, viu, por nos acolher na sua casa, nesse local tão sagrado a você, a sua família. Obrigado pelo carinho, obrigado por esse acolhimento.

0: Obrigado a você que está, meu irmão querido, rezando conosco pelas estradas do Brasil, louvando e agradecendo a Deus por mais uma jornada de trabalho, pedindo sempre a proteção e as bênçãos da Mãe Aparecida. Logo mais às 4 da manhã, nós rezamos o Santo Terço Mariano. E quem está rezando conosco, colocando também as suas intenções, a Elaine em São Paulo, lá no bairro Jardim Nordeste, rezando por ela, pelos vivos e falecidos da família e pelos amigos. A Nilva Araújo rezando conosco também, louvando e agradecendo ao bom Deus. O Ayrton e o Miguel, lá em São José do Rio Preto, também rezando com a gente, louvando e agradecendo ao bom Deus por tudo.
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0: lado com o nosso momento com a mãe.
1: Refletindo o tema, a presença de Maria nas situações.

presença materna nos fortalece e nos lembra que nunca estamos sozinhos. Maria, a serva fiel do Senhor, nos inspira a amar, ajudar e rezar com simplicidade.

1h42, madrugada de sexta-feira, com a mãe Aparecida, cantores de Deus, Aparecida 300 anos.

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1: Irmão, irmã, façamos catequese. Na verdade, eu, você, qualquer católico sabe ou deve saber que sabemos muitas coisas, mas não conhecemos toda a verdade, porque a verdade é bem maior do que nos ensinaram, o que está na Bíblia e tudo aquilo

que chegou até nós é maior. Há muito mais a ser dito, porque Deus sabe e nós não sabemos. Mas o pouco que sabemos, devemos tentar viver. 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

0: Mal Comep, 1h54. Abraço de pai. 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
4: 2 horas, horário de Brasília.
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6: Com a Mãe Aparecida, Rede Aparecida de Rádio, abraçando a você, nosso irmão querido, que reza conosco, Paulo Roberto, lá em Santa Rita de Jacutinga, rezando por ele e pela família. A Vera Lúcia, em Aracaju, no Sergipe, rezando por ela, por todos da família dela e, claro, por todos os doentes também, né, Vera Lúcia? Obrigado, viu, minha irmã, nos ouvindo pela Rádio Cultura FM, nossa grande parceira. A Josi reza conosco, pedindo as bênçãos da Mãe Aparecida por ela e também ao Bom Jesus. Ela vai passar por um tratamento de saúde, está apreensiva, acordo e fico com o terço na mão, buscando fé. Peço orações, amigo. Ô, minha querida, tenha confiança, viu? Continue com as suas orações, pensamento positivo, entregue todo esse procedimento pelo qual você vai passar, esse tratamento, nas mãos de nossa mãezinha, a Senhora Aparecida, e ela já está intercedendo por você, viu, minha irmã? Confiança, esperança sempre e oração. Nunca percamos a oração de vista, sempre presente na nossa vida, em todos os momentos. Confie, acredite e entregue tudo ao nosso bom Deus, a sua vida, o seu tratamento, e tudo vai dar certo, viu, minha irmã? Já está dando certo, viu, Josi? Fique com Deus, que a Mãe Aparecida abençoe a você, a toda a sua família, rezando conosco. 2:02, às 4, Santo Terço, e você, meu irmão, minha irmã, rezando com a gente também, louvando e agradecendo a Deus por tudo.
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0: Eu quero fazer tua vontade, geração 7.7. 2:07. Obrigado a você que reza conosco, agradecendo, louvando pela sua vida, pela sua família. Quem está chegando nesta semana vocacional, esse momento de oração, de evangelização, é o missionário redentorista, Padre Alberto Pascotto.
1: Jesus, Mestre Divino, que chamastes os apóstolos a vos seguirem, continuai a passar pelos nossos caminhos, pelas nossas famílias, pelas nossas escolas, e continuai a repetir o convite a muitos de nossos jovens. Dai coragem às pessoas convidadas, dai força para que vos sejam fiéis como apóstolos leigos, como diáconos, padres e bispos, como religiosos e religiosas.

0: grupo Ir ao Povo, com a Mãe Aparecida, Rede Aparecida de Rádio, Música, Fé e Missão. Rezando com você, meu irmão, com você, minha irmã, por uma das nossas rádios parceiras que rezam conosco, louvando e agradecendo ao bom Deus. Você que está aí ligadinho com a gente em Jeromoabo, na Bahia, pela rádio Vaza Barris FM, a 104.9. A você que está em Tucano, também na Bahia, pela rádio Tucano FM 91.5. Obrigado a você, meu irmão, que reza conosco em Guajará Mirim, Rondônia, pela rádio Educadora FM a 88.7. Agora 2:13.
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0: Padre José Allen chegando com a sua mensagem para o dia de hoje.
2: A paz esteja com você. Continuemos refletindo sobre a fundamental necessidade e importância da oração para a nossa vida pessoal, para a vida da igreja. E vemos nos evangelhos quantas expressões da oração na vida de Maria, de Jesus, dos apóstolos.

0: Portanto, sem oração é impossível viver a fé. E se temos verdadeiramente fé, nós somos pessoas orantes. É fundamental que a gente não perca a relação entre oração e a nossa fé. Se eu creio, eu oro. Se eu oro verdadeiramente, eu estou vivendo também a minha fé. Portanto, olhemos sempre para o Evangelho, olhemos para Maria, cuja calma do coração e ao mesmo tempo a sua dor pelo seu coração transpassado pela espada, como disse Simeão quando ela foi apresentar o menino Jesus no templo quando era criança, e ele já fez essa profecia: uma espada transpassará a tua alma. É uma forma de expressar a dor, o sofrimento. E Maria sempre viveu confiante em Deus. Portanto, a união de Maria com seu filho é expressão da verdadeira redenção. Deus não age sozinho. Ele escolhe pessoas, chama pessoas e elas aceitam ou não. Maria aceitou e fez como ninguém faz, a vontade de Deus, de tal modo que o sim de Maria é para todos nós cristãos uma lição e um exemplo de obediência, fazendo a vontade de Deus em meio a um caminho de santificação para cada um de nós. Peçamos a Deus essa graça e façamos os nossos momentos de oração realmente uma descoberta, aprofundamento da fé, da esperança e do amor. E quando recitarmos, sobretudo, o Santo Terço, a gente medite cada mistério, refletindo e aprendendo o que que Deus fez e como nós devemos agir para cumprir a vontade de Deus, seguindo o exemplo.
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0: Fernando Vignotti, 2:18, pelas mãos de Maria, nossa mãe.
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0: A vida sobrenatural. Na última ceia, Jesus rezou por todos os cristãos, para que todos sejam unidos pela vida divina. Aquela vida de ser, conhecer e amar, que o Pai comunica ao Filho e ambos comunicam ao Espírito Santo. João 17:20. Essa vida divina foi derramada em nós pela bondade de Deus no batismo, para que o homem não seja somente homem, mas seja verdadeiramente divinizado por participar da vida do Filho de Deus feito homem. O Filho Eterno fez-se homem para os homens se tornarem filhos de Deus e seus irmãos. E ele derrama o seu espírito naqueles que o aceitam e se unem a ele pelo batismo e pelos sacramentos no grande sinal da igreja. Mas o sinal é algo de externo. Por dentro é o Espírito Santo que nos transforma verdadeiramente em filhos de Deus pela participação na vida divina. É o Espírito Santo que intimamente torna possíveis os atos de fé, de esperança e de amor sobrenaturais. Tudo o que há de bem em nós torna-se fruto da vida divina que recebemos no batismo. O Espírito Santo faz a semente produzir frutos, frutos da vida eterna. O amor de Deus e o amor do próximo e o bem até chegarmos à plenitude do céu. Jesus terminou a oração resumindo: eu lhes dei a conhecer o teu nome, a fim de que o amor com que me amaste esteja neles e eu neles. João 17:20.
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0: Padre Jô, quero mergulhar nas profundezas. 2:30, com a Mãe Aparecida, Rede Aparecida de Rádio Música Fé, emissão.
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0: 2:32.
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0: Com a Mãe Aparecida, onde quer que você esteja rezando conosco nesta madrugada de sexta-feira, deixa eu abraçar aqui um povo querido que está participando conosco, a Maria Isabel Kirchmeier, em Juiz de Fora, rezando por ela, pelo esposo Júlio, pelos filhos Pedro, Tiago e Júlia, pelo tio dela também, o José Maria, irmão missionário redentorista, tá no convento, irmão Bento, no Potim, rezando conosco também, louvando e agradecendo. Pedindo as bênçãos da Mãe Aparecida, o Paulo Roberto, lá em Santa Rita de Jacutinga, hoje pela aniversariante da semana, a Isabelle Oliveira, e também por um procedimento médico delicado que ela vai passar, na verdade é o Ronaldo Júnior, né? Primo, vai se submeter a esse procedimento, pedindo orações por ele e por toda a família. O Francisco Freire, em Passos, Minas Gerais, rezando por ele, pela família, por todos os nossos irmãos e irmãs. E o Francisco está rezando conosco pela vida e saúde dele, pedindo as bênçãos da Mãe Aparecida, também rezando pela beatificação do Padre Vitor Coelho de Almeida. Ele está lá na terra dele, em Sacramento, ouvindo pela rádio Sacramento FM, mas daqui a pouco vai sair para Brasília, com Deus no comando e a proteção e as bênçãos da Mãe Aparecida. Amém. Meu querido Francisco Freire, caminhoneiro, rezando conosco lá em Sacramento, pela nossa querida rádio Sacramento FM, a 100.3. Obrigado pelo carinho de todos vocês que estejam em oração conosco. Agora, 2:35.
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0: 2:39. 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
1: Faz justiça ao órfão e à viúva, ama o estrangeiro, dando-lhe alimento e roupa. A palavra de Deus não permite que fixemos os nossos olhos em nosso mundo pequeno e monótono, mas que descubramos os rostos sofredores não distante de nós. E diante dos efeitos da pandemia, devemos ficar mais atentos aos vulneráveis que encontram todos os dias. Homens e mulheres desempregados, depressivos, angustiados, sem esperança e, portanto, sem sentido na vida. Como percebemos, a nossa atitude de solidariedade não se fundamenta somente na educação e num paternalismo doentio, mas numa exigência de nossa fé. A fé sem obras concretas de ajuda às pessoas vulneráveis é morta. O versículo para a meditação de hoje é do Primeiro Testamento. Mas como escritura inspirada mostra-nos na atualidade como devemos viver melhor nestes tempos difíceis. Isto também nos inspira a nos lembrar de quem sofre e deve ser socorrido em nossas comunidades e arredores. O gesto de praticar a justiça quer dizer fazer aquilo que deve ser feito e a quem o deve, a Deus e ao próximo. Então devemos nos perguntar o que devemos fazer a Deus e ao próximo. Incrivelmente descobrimos que a justiça praticada às pessoas, dar a elas o que lhes é devido, é a mesma praticada a Deus. Aprendemos com Jesus que todas as coisas que realizamos para as pessoas, estamos realizando para Deus. A nossa fé só é verdadeira se transforma em relação de respeito, cuidado, generosidade e acolhida para com as pessoas sofredoras e vulneráveis. Que nossas comunidades abram seus corações às pessoas injustiçadas, que elas sejam espaços educadores para a prática da justiça generosa e acolhida sincera. Querido Pai, dai-nos um coração como o teu, capaz de acolher as pessoas empobrecidas, sem julgá-las ou condená-las. Amém.
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0: Eliana Ribeiro, obrigado, Senhor. 2:51.
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2: A paz de nosso Senhor Jesus Cristo esteja com você, querido e querido ouvinte. Hoje é dia 14 de agosto e eu, Padre André, estou com você para conhecermos a história deste grande santo, São Maximiliano Maria Kolbe. Celebramos a santidade de vida daquele que enriqueceu o mundo e a Igreja ao tornar-se apóstolo pela imprensa, cavaleiro da Imaculada Virgem Maria e mártir da caridade. Raimundo Kolbe nasceu no ano 1894 na Polônia, numa família operária que o introduziu no seguimento de Cristo e mais tarde ajudou entrar para a família franciscana, onde tomou o nome de Maximiliano Maria. Ao ser mandado para terminar sua formação em Roma, Maximiliano, inspirado pelo seu desejo de conquistar o mundo inteiro a Cristo por meio de Maria Imaculada, fundou um movimento de apostolado mariano chamado Milícia da Imaculada. Como sacerdote, foi professor, mas em busca de ensinar o caminho da salvação, empenhou-se no apostolado da imprensa e pôde assim evangelizar em muitos países. Com o início da Segunda Guerra Mundial, a Polônia foi tomada por nazistas e com isto, Frei Maximiliano foi preso duas vezes, sendo que a prisão definitiva, ocorrida em 1941, levou-o para Varsóvia, onde, no campo de extermínio, heroicamente evangelizou com a doação da vida. Num holocausto de caridade, aconteceu que, diante da fuga de um prisioneiro, 10 pagariam com a morte, sendo que um desesperadamente caiu em prantos: "Minha mulher, meus filhinhos, não os tornarei a ver." Movido pelo amor que vence a morte, São Maximiliano Maria Kolbe dirigiu-se ao oficial com a decisão própria de um mártir da caridade, ou seja, substituir o pai de família e ajudar a morrer os outros 9. E essa decisão foi aceita, pois ele se identificou: "Sou um padre católico." Foi um apóstolo zeloso pela salvação e santificação das almas. Em 1982, João Paulo II o proclama santo, declarando-o mártir da caridade. Tenhamos nós também a coragem de nos doar mais, com generosa dedicação ao próximo. Cristo deu por nós sua vida. Também nós devemos doar nossa vida aos irmãos pela prática da caridade. São Maximiliano Maria Kolbe, rogai por nós.
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2: 3:01, horário de Brasília.
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2: Com a Mãe Aparecida, rede Aparecida de Rádio, juntinho de você, na sua casa, no seu trabalho, onde quer que você esteja, nossos irmãos e irmãs espalhados por todo o Brasil, que rezam conosco pelo aplicativo Aparecida, pelo a12.com/rádio e também pelas nossas emissoras, rádios que integram a rede Aparecida de Rádio. A você, meu irmão, minha irmã, que está participando conosco pelo nosso WhatsApp, o 3104-1043, o Antônio Pereira, em Jales, São Paulo, rezando conosco, pedindo as bênçãos da Mãe Aparecida. E ele está, vamos fazer uma caminhada aqui em Jales, na Romaria Nossa Senhora da Assunção, 77 quilômetros. Hoje, amanhã e depois aqui em Jales. Que maravilha! Que Deus abençoe a caminhada de vocês, viu? Que a Mãe Nossa Senhora da Assunção proteja e guarde todos vocês que vão participar desta caminhada de 77 quilômetros. Rezando conosco, Anselmo Adriano em Joinville, Santa Catarina, agradecendo por tudo na vida dele e da família. A Vera Lúcia em Aracaju, rezando pelo Manuel, que se encontra doente. Força aí, Manuel, nosso querido irmão. Elias Edmar Peters e família em Juiz de Fora, rezando conosco. A Auricele Vasconcelos em Portugal, também rezando com a gente por ela e pela família. O nosso irmão querido rezando com a gente, pedindo as bênçãos da Mãe Aparecida. O seu Geraldo Madeira e Dona Raimunda em Coronel Fabriciano. E a Rita Dias, ela pedindo e agradecendo a mãe por tudo na vida dela. Logo mais às 5, chegando na casa da mãe, em excursão com os aposentados de Espírito Santo do Pinhal. Ô, Rita, que bom, minha irmã. Seja bem-vinda, viu? A casa da mãe, que está prontinha para receber todos os filhos dela, viu? Nossos irmãos queridos que vêm trocar olhares com a Mãe Aparecida.
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1: Olá, meu irmão, minha irmã. Graça e paz para você e sua família. O evangelho hoje nos fala de casamento. Trata-se do diálogo de Jesus com os fariseus sobre o matrimônio, o divórcio e o adultério. Ou seja, Jesus reflete sobre a família. Questionado sobre o divórcio, Jesus recupera o projeto original de Deus. A aliança é indissolúvel. A permissão mosaica existia pela dureza de coração, mas o matrimônio verdadeiro é uma vocação que exige amor e maturidade. Invoquemos a luz do Espírito Santo para que abra as nossas mentes e corações ao acolhimento da palavra do Senhor.

Espírito Santo, tu que habitas, tu que falas, rezas e ages em mim, abra-me a palavra, que a minha mente e o meu coração sejam o terreno bom onde a semente da palavra possa germinar, crescer e frutificar, para que a minha vida seja transformada. Amém. Hoje, 14 de agosto, a liturgia nos oferece o Evangelho de Mateus, capítulo 19, versículos 3 a 12. Alguns fariseus aproximaram-se de Jesus e, para pô-lo à prova, perguntaram: é permitido ao homem repudiar sua mulher por qualquer motivo? Ele respondeu: acaso não lestes? O Criador, desde o princípio, macho e fêmea os fez. E que ele disse: por isso deixará o homem pai e mãe e se unirá à sua mulher, e serão os dois uma só carne. De modo que já não são dois, mas uma só carne. Portanto, o que Deus uniu, o homem não separe. Mas ele lhes disse: nem todos podem aceitar essa afirmação, mas somente aqueles a quem é concedido. Com efeito, há eunucos que nasceram assim do ventre materno, há eunucos que foram feitos eunucos pelos homens, e há eunucos que se fizeram eunucos por causa do reino dos céus. Quem puder aceitar isso, que aceite. Na ida da Galileia para a Judéia, Jesus cura grandes multidões. Isso desperta inveja nos fariseus, que se aproximam dele para prová-lo acerca do divórcio e do adultério. O mestre recorre da autoridade da tradição mais antiga para fundamentar a indissolubilidade do matrimônio. Homem e mulher se tornam uma só carne porque foi Deus quem os uniu. Os fariseus insistem sobre o divórcio comum no Antigo Testamento e legitimado em Deuteronômio, capítulo 24, versículo 1. Jesus os contesta, justificando a permissão de Moisés em vista da dureza dos corações.

que destrói a união de amor sempre querida por Deus. Somente uma união ilegítima permite um novo e legítimo casamento. Do contrário, comete-se adultério. Indagado pelos discípulos, Jesus conclui seu ensinamento falando sobre o celibato. Entre as categorias de eunucos, por nascença ou por castração, Jesus acrescenta uma terceira, marcada pela liberdade de aceitar a capacidade de Deus em fazê-lo eunuco para o serviço ao reino. Logo, matrimônio e celibato, mais que opções de vida, são dons irrevogáveis dados por Deus que devem ser assumidos com alegria. Portanto, o que Deus uniu, o homem não separe. O Senhor nos convida a sermos praticantes da palavra. Neste momento, vamos dispor o nosso coração para a vivência de sua palavra.

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2: Hoje, dia 14 de agosto, nós vamos conhecer a história de Judas Macabeu, líder político e militar da Judéia. Matatias tinha 5 filhos, entre eles Judas, chamado Macabeu. Essa história você vai encontrar no primeiro livro Macabeus, capítulo 2, versículos de 2 a 4. Por volta de 168 a.C., o rei Antíoco Epífanes quis acabar com a religião em Israel. Ele proibiu o culto no templo e a observância das tradicionais leis judaicas. Contra essa situação de perseguição, levantou-se em revolta um sacerdote do interior do país chamado Matatias. Esse sacerdote tinha 5 filhos. Dentre eles, destaca-se o terceiro, chamado Judas. Devido à sua liderança militar e ao seu estilo de lutar, ele era chamado de Macabeu, palavra que significa martelo. Com o tempo, esse apelido passou a designar toda a família de Matatias. Quando Matatias morreu, em 166 a.C., Judas passou a liderar a luta contra os gregos. Ele formou e treinou um exército, que obteve importantes vitórias, como na Batalha de Emaús. Vencendo os inimigos, Judas retomou Jerusalém e restaurou o culto no recinto sagrado do templo. A partir de 164 a.C., Judas conseguiu ampliar as fronteiras da Judéia, mas algumas lideranças judaicas favoráveis a um entendimento com os gregos passaram a questionar a sua liderança. Para fortalecer a sua posição, Judas conseguiu uma aliança com os romanos. Mas a ajuda romana chegou tarde. Judas morreu em 160 a.C. numa batalha contra os gregos. Seu irmão Jônatas ficou liderando em seu lugar. E com o tempo, os objetivos de Judas Macabeu foram alcançados. O culto foi restaurado e o país tornou-se independente.
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1: Olá, minha amiga, olá, meu amigo, bem-vindo à Escola de Maria, a mãe educadora e discípula de Jesus. Vamos percorrer hoje mais um trecho da Bíblia para conhecer melhor quem ela. Certa vez, Jesus estava com seus discípulos e a multidão, quando alguém lhe disse: olha, sua mãe e seus irmãos estão ali fora e querem vê-lo. E Jesus responde de uma forma estranha: minha mãe e meus irmãos são aqueles que ouvem a palavra de Deus e a colocam em prática. Será que Maria tratou mal a sua mãe? Ela esqueceu toda a dedicação que ela teve para com ele? Eu acho que um fato de hoje nos ajuda a entender essa atitude de Jesus. Vou contar para você. Luiz Carlos é voluntário da Pastoral dos Enfermos. Vai nos hospitais, visita especialmente os que estão nas enfermarias e que não recebe a atenção dos outros. Ele veste um jaleco branco com um crachá de identificação. Um dia, ele se aproximou de uma mulher que estava sozinha, sem visitas. Quando ela o viu, reagiu: você não é da minha religião. Eu não quero conversa. Vai embora. Então, Luiz falou: como é que eu vou me aproximar dela? Então, Luiz saiu, retirou o jaleco e o crachá, voltou e lhe disse: Joana, você aceita a visita de um amigo? Meio sem graça, ela aceitou. E assim, Luiz vinha visitá-la toda semana. Até que um dia, ele soube que Joana havia ganhado alta. Ficou muito feliz com isso. Meses depois, quando estava no ônibus,

0: Alguém lhe bate no ombro. Luiz se vira e vê Joana de pé. Ela olha nos seus olhos e diz, emocionada: muito obrigada, você foi para mim um irmão. Quando eu senti muita solidão e nenhum parente veio me visitar, você foi mais do que alguém da família. Ah, agora dá para a gente entender a palavra de Jesus. Jesus gostava muito de sua família. Ele recebeu uma boa educação de Maria e de José e não faria uma desfeita dessa para sua mãe. No entanto, quando Jesus começou a sua missão, ele convocou homens e mulheres para fazer parte de uma nova família, não mais ligada por laços de parentesco. Nessa nova família, o que importa é ouvir a palavra de Deus e colocar em prática. Ser discípulo de Jesus, como a terra boa que acolhe e frutifica a semente do Evangelho. Alguns parentes não aceitaram a proposta de Jesus e o rejeitaram. Mas para Maria, a realidade foi outra. Ela não foi somente a mãe biológica de Jesus, mas também a mãe que fez parte da nova família de Jesus, dos seus seguidores. Que ela nos ensine também a seguir a Jesus com amor, com afeto, com compromisso. Amém.
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5: 3:36.
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5: Juntinho de você, onde quer que você esteja. 23 minutinhos faltando agora para as 4 da manhã e você vai rezar conosco já já o Santo Terço Mariano.
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1: Elô Silvério, de volta para participar conosco.
2: A pregação de Jesus produz funda impressão no povo que o escuta. Notam que nele existe algo extraordinário, que se dá nele e somente nele. Jesus fala em nome do Pai que o enviou. Por isso, Jesus é o profeta do Pai. O que Jesus ensina não é sua doutrina, mas a doutrina do Pai. Jesus quer nos levar todos ao Pai. Assim, ele cumpre sua missão profética. O cristão, por seu batismo, participa da missão profética de Jesus. O cristão, por isso mesmo, deve cumprir sua missão, tomando antes de tudo consciência de que ele é o profeta de Jesus, enviado por Jesus ao mundo para transmitir-lhe sua doutrina, sua palavra e sua mensagem salvífica. Pregar esse mistério de salvação, dá-lo a conhecer.

0: comunicá-lo com fidelidade. Esta é a missão do cristão como profeta. Não sejas tu profeta mudo, que não prega Jesus e a sua mensagem. E não sejas profeta infiel, que se desvia da sua missão, pregando-te a ti mesmo, em lugar de pregar Cristo.
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1: Bom dia, meu amigo, minha amiga. Iniciamos hoje com uma pergunta. Você está agarrado a alguma coisa? Saiba que, mesmo sem perceber, você pode estar agarrado a uma ideia, um rótulo ou um pensamento que deixa você preso. A história de hoje ilustra essa situação. Um monge peregrino ia caminhando apressadamente pela estrada. Subitamente, apareceu por entre os capins altos da beira da estrada um homem de grande estatura. Por favor, senhor, ele disse ao monge, que se virou com um ar meio distraído. O que você quer? Vi que o senhor é um monge e queria pedir-lhe um favor. Salve-me desta vida de pecados que tenho levado. Sou um criminoso, um ladrão. Fui expulso de casa por meus pais. Como se estivesse afundando na lama, fui praticando crime após crime. Tenho medo do futuro que me espera e não sinto sossego nem por um instante. Salve-me, por favor. Livre-me deste sofrimento, desta angústia. Assim, dizia o homem ajoelhando-se diante do monge. Após ouvir tudo em silêncio e com os olhos fitos no homem, o monge disse de repente: Puxa, estou com muita sede. Será que não há alguma fonte por aqui? Com expressão de surpresa por essa repentina pergunta, o outro respondeu: O senhor está com sorte, pois há um poço velho logo ali. Não tem roldana nem balde, mas eu tive uma ideia. Tenho aqui uma corda e vou amarrá-la na sua cintura e descê-lo para dentro do poço. O senhor poderá tomar a água do poço até se saciar. Quando terminar de tomar a água, dê-me um aviso e eu puxarei para cima. O monge ficou muito contente e pediu-lhe que o descesse para o fundo do poço. Instantes depois, veio lá do fundo a voz do monge: Pode puxar. Está bem, respondeu o outro, e deu um puxão na corda, empregando a sua grande força. Mas nada do monge subir. Que coisa estranha! O peso era tão grande que até parecia haver um bloco de chumbo na extremidade da corda. Que esquisito, pensou o homem, e esticando o pescoço pela borda, olhou para a semi-escuridão do interior do poço para ver o que se passava lá no fundo. Qual não foi a sua surpresa ao ver o monge firmemente agarrado a uma grande pedra que havia dentro do poço. Por um momento, o homem ficou mudo de espanto. Depois, gritou zangado: Ei, que negócio é esse? Que diabo o senhor está fazendo aí? Pare com essa brincadeira boba. Já está escurecendo e logo será noite. Vamos, largue essa rocha imediatamente para eu poder içá-lo. O monge respondeu: Calma, meu rapaz, e escute bem o que eu vou lhe dizer. Você é grande e forte, mas mesmo com toda essa força, você não consegue me içar se eu fico assim, agarrado a esta rocha. Sabe, é exatamente isso que está acontecendo dentro de você. Você se considera um criminoso, um ladrão, um filho pródigo, e está firmemente agarrado a essas ideias. Desse jeito, mesmo que eu ou qualquer outra pessoa faça um esforço enorme para reerguê-lo, não vai adiantar nada. Tudo depende de você. É você quem resolve se vai continuar agarrado ou se vai se soltar. Se você quer se salvar, é só desprender-se dessas ideias negativas que você vem mantendo. É muito simples. Desprenda-se, liberte-se. Assim, você vai poder sair imediatamente para um mundo cheio de luz. E assim, terá a paz de espírito que tanto deseja. No entanto, pensamentos ilusórios de todos os tipos têm projetado suas sombras neste mundo, lançando muitas pessoas na escuridão. Essa escuridão é o que chamamos de aflição, sofrimento, infelicidade. Mas é preciso compreender que escuridão ou treva significa apenas a ausência de luz. Na verdade, a treva não tem existência real. Por isso, é só aparecer a luz e pronto, a treva desaparece. Some imediatamente, compreende? Pelo seu jeito, Notei que, na realidade, você é um homem de bom coração. Além disso, é inteligente e dotado de grande força. Percebeu isso? Vejo que já compreendeu. Então, está tudo bem. Agora, pode içar-me, pois eu também já me desprendi dessa rocha. Assim que estava fora do poço, o monge fitou o homem com os olhos cheios de bondade e seguiu seu caminho, deixando atrás de si o homem que finalmente despertara para o bem. Reflita sobre isso, reflita sobre a sua vida, tenha um ótimo dia e até o nosso próximo encontro.
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1: 4 horas, horário de Brasília.
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1: Com a Mãe Aparecida, rede Aparecida de Rádio, rezando, meu irmão, minha irmã, com você nesse momento. Momento do nosso Santo Terço Mariano. Momento de agradecermos por mais um dia que o Senhor nos concede. Que este dia seja um dia abençoado, um dia de lutas e vitórias. Momento de agradecermos a nossa mãezinha Santíssima, a Senhora Aparecida, pela sua intercessão, pelas suas bênçãos, pelo cuidado que ela tem para com cada um de nós que somos seus filhos. Momento de agradecermos pela nossa vida, pela nossa saúde, pelo nosso trabalho, pelas nossas dificuldades, por tudo aquilo que o Senhor nos oferece todos os dias, porque Ele não nos dá um fardo maior do que aquele que a gente possa carregar. Rezemos o nosso Santo Terço, invocando a Santíssima Trindade.

0: Divino Jesus, nós vos oferecemos este terço que vamos rezar, meditando nos mistérios da vossa redenção. Concedei-nos, por intercessão da Virgem Maria, Mãe de Deus e Nossa Mãe, as virtudes que nos são necessárias para bem rezá-lo e a graça de ganharmos as indulgências desta santa devoção. Oferecemos particularmente em desagravo dos pecados cometidos contra o Santíssimo Coração de Jesus e o Imaculado Coração de Maria. Pela paz do mundo, pela conversão dos pecadores e pelas almas do purgatório. Pelas intenções do Santo Padre, o Papa Leão, pelo aumento e santificação do clero, pela santificação das famílias, pelas missões, pelos doentes, pelas vocações e por todo o povo brasileiro. Creio em Deus Pai Todo-Poderoso, Criador do céu e da terra, e em Jesus Cristo, seu único Filho, nosso Senhor, que foi concebido pelo poder do Espírito Santo, nasceu da Virgem Maria, padeceu sob Pôncio Pilatos, foi crucificado, morto e sepultado, desceu à mansão dos mortos, ressuscitou ao terceiro dia, subiu aos céus, está sentado à direita de Deus Pai Todo-Poderoso, donde há de vir a julgar os vivos e mortos. Creio no Espírito Santo, na Santa Igreja Católica, na comunhão dos santos, na remissão dos pecados, na ressurreição da carne, na vida eterna. Amém. Rezemos, irmãos e irmãs, com amor e confiança, a oração que o próprio Jesus nos ensinou. Pai nosso que estais nos céus, santificado seja o vosso nome, venha a nós o vosso reino, seja feita a vossa vontade, assim na terra como no céu.
1: O pão nosso de cada

0: mas livrai-nos do mal. Amém.
1: Ave Maria, cheia de graça, o Senhor é convosco. Bendita sois vós entre as mulheres, e bendito é o fruto do vosso ventre, Jesus.
2: Santa Maria, Mãe de Deus, rogai por nós, pecadores, agora e na hora de nossa morte. Amém.
1: Ave Maria, cheia de graça, o Senhor é convosco. Bendita sois vós entre as mulheres, e bendito é o fruto do vosso ventre, Jesus.
2: Santa Maria, Mãe de Deus, rogai por nós, pecadores, agora e na hora de nossa morte. Amém.
1: Ave Maria, cheia de graça, o Senhor é convosco. Bendita sois vós entre as mulheres, e bendito é o fruto do vosso ventre, Jesus.
2: Santa Maria, Mãe de Deus, rogai por nós, pecadores, agora e na hora de nossa morte. Amém.
1: Glória ao Pai, ao Filho e ao Espírito Santo, como era no princípio, agora e sempre. Amém. Ó meu bom e amado Jesus, perdoai-nos, livrai-nos do fogo do inferno, levai as almas todas para o céu e socorrei principalmente aquelas que mais precisarem da vossa infinita misericórdia. E nós acolhemos a você, nosso irmão, nossa irmã, irmãos em Cristo que rezam conosco em sua casa, no seu trabalho, na estrada, onde quer que você, meu irmão, minha irmã, esteja neste momento, louvando e agradecendo a Deus por tudo na sua vida, entregando ao nosso bom Pai todas as suas dificuldades, necessidades, angústias, tristezas, alegrias, entregando na mão de nossa Mãe Santíssima, a Mãe Aparecida, para que ela continue intercedendo por cada um de nós em todas as nossas necessidades e dificuldades. Ela conhece o meu, o seu, o coração de cada um de nós. Confiemos sempre na proteção e na intercessão da Virgem Maria em nossa vida. Quem reza conosco, a Rosa Inimutaba, rezando por ela, pela família, louvando e agradecendo a Deus por tudo. Reza conosco também o Ronaldo de Castro, pedindo por ele e pela família. O Jorge Pimenta, rezando por ele e pela família, lá no Espírito Santo, em Águia Branca. O Vander Gino, rezando conosco, louvando e agradecendo a Deus por tudo. O Dásio, em Diadema, São Paulo, rezando por ele e pela família. A Lucimari, também rezando por ela, pela família, por todos aqueles que precisam de nossas orações. O Anderson, em Franca, recebendo, pedindo a proteção das mães, da Mãe Aparecida, e pedindo também a intercessão dela num procedimento que ele irá fazer no dia de hoje, nos olhos. Que Santa Luzia abençoe. Amém, meu irmão. Amém, viu? Rezando, louvando e agradecendo. Reza conosco também os nossos irmãos em Indaial, Santa Catarina, a Márcia, o Sérgio, Lucas, seu Paulo e Dona Lúcia, louvando e agradecendo a Deus por tudo. Rezando conosco Mauri Camargo em Cruzília, o Paulo Sapateiro em Nova Russas, rezando e louvando também o Tarcísio de Novaes, ele reza conosco de Alfenas, Minas Gerais, colocando e agradecendo por tudo que o Senhor tem realizado na vida dele. Ele reza pela nossa rádio co-irmã, a Rádio Difusora FM de Machado, louvando e agradecendo a Deus. E ele coloca que hoje começa a festa de São Benedito de Machado. Obrigado, meu irmão, pela boa notícia, viu? Que São Benedito proteja a todos nós. Seu João Reis em Brasília, o Jair em Cristiano Ottoni rezando conosco também, o Paulo Caneda em Santa Maria, no Rio Grande do Sul, pela Rádio Medianeira FM, o Rui Tomé em Quirinópolis, o Toninho Santiago e a Dona Luciana lá rezando com a gente em Jales, interior de São Paulo, louvando e agradecendo ao bom Deus, pedindo sempre as bênçãos da Mãe Aparecida. Rezando com a gente o Oswaldo Azevedo, por ele e pela família, o Cláudio em Tremembé, pelo Pedro Cursino, pela Gorete, pelo filho dela, pelos filhos dele também, louvando e agradecendo a Deus. Rezando conosco o Antônio, mora na zona norte de São Paulo, Vila Brasilândia, está lá se preparando para sair para o trabalho. Rezando pela família que está em Simão Dias, lá no estado do Sergipe, rezando conosco também. A Heloísa Cristina, em Bom Jesus da Lapa, rezando por ela, pela família, por todos que se encontram em sofrimento e dores, louvando e agradecendo a Deus por tudo. Reza com a gente, pedindo a proteção e as bênçãos da Mãe Aparecida, nossos irmãos queridos que rezam conosco, sempre louvando e agradecendo a Deus pela vida e saúde de cada um deles. E quem reza conosco o nosso primeiro mistério é a nossa irmã Maria Márcia, lá em Manhuaçu, Minas Gerais, rezando por ela, pela família, louvando e agradecendo a Deus por tudo que o Senhor tem feito na vida dela. Bom dia, Maria Márcia.
3: Bom dia, Eduardo.
1: Tudo bem, graças a Deus.
3: Graças a Deus, Eduardo, tudo bem. Graças de Deus, tudo bem, né? Você também tá bem, Eduardo?
1: Graças a Deus, do jeitinho que Deus quer, do jeitinho que Deus manda. Nós estamos aqui caminhando. É.
3: É isso aí.
1: Minha irmã querida, hoje nós rezamos por quem?
3: Eduardo, hoje eu vou rezar pela minha família, meu esposo Vicente, meus filhos, a Cleiciane, o Edivaldo, a Luciana, meus genro Ailton, Robertinho, minha nora Valdemira, pelos meus netos Wesley, Daniel, William, Fernando, Pedro, e quero agradecer a Jesus, porque o João Pedro, o doutor tinha mandado nós levar o João Pedro no otorrino, achou que estava com as amigas grandes, talvez ia ter que tirar essas coisas assim, mas nós levamos para a honra e glória do Senhor. O doutor falou que não tá, graças a Deus, passou um tratamento para ele para 3 meses, para levantar a imunidade dele, graças a Deus.
1: Amém.
3: Tem fé em Deus que não vai precisar tirar, né? Graças a Deus.
1: Graças a Deus.
3: Graças a Deus.
1: Vamos.
3: E por você, né? Por Evandro, por Zé Antônio, por Pablo, por todos aí da Rádio Aparecida.
1: Amém, minha irmã. Vamos louvar e agradecer a Deus pela vida de todos vocês aí em Manhuaçu, todos os nossos irmãos que rezam conosco pela nossa querida 106.9. Rádio Manhuaçu FM. Contemplemos o nosso primeiro mistério doloroso.

0: Pai nosso que estais nos céus, santificado seja o vosso nome. Venha a nós o vosso reino, seja feita a vossa vontade, assim na terra como no céu.
1: O pão nosso de cada dia nos dai hoje, perdoai as nossas ofensas, assim como nós perdoamos a quem nos tem ofendido. Não nos deixeis cair em tentação, mas livrai-nos do mal. Amém.
0: Ave Maria, cheia de graça, o Senhor é convosco. Bendita sois vós entre as mulheres, e bendito é o fruto do vosso ventre, Jesus.
1: Pela Dona Marita, Dona Nenê, Paulo Brito, Amarildo, Ana Maria e João Antônio. Santa Maria, Mãe de Deus, rogai por nós pecadores, agora e na hora de nossa morte. Amém.
0: Ave Maria, cheia de graça, o Senhor é convosco. Bendita sois vós entre as mulheres e bendito é o fruto do vosso ventre, Jesus.
1: Senhor José de Lourdes e esposa, a Almira, a Cleusa, a Márcio, Paulo Sérgio, Maria do Carmo, Dona Raimunda, pela alma do Senhor Domingos, pelo Alair Labanca. Santa Maria, Mãe de Deus, rogai por nós pecadores, agora e na hora de nossa morte. Amém.
0: Ave Maria, cheia de graça, o Senhor é convosco. Bendita sois vós entre as mulheres, e bendito é o fruto do vosso ventre, Jesus.
1: Pelo Leonel e Acelito, Divina e Lucimar, Walter Fotógrafo e Vani, o Andrezinho e a Dona Maura Verli. Santa Maria, Mãe de Deus, rogai por nós pecadores, agora e na hora de nossa morte. Amém.
0: Ave Maria, cheia de graça, o Senhor é convosco. Bendita sois vós entre as mulheres, e bendito é o fruto do vosso ventre, Jesus.
1: Pelo Adair e Edileuza, o Joel e Dona Neudes, Jonas e Eliseu e esposa, Dinair e Cristiano, pela Margarete, Arthur e seus pais, pelo Marcelo Costa. Santa Maria, Mãe de Deus, rogai por nós pecadores, agora e na hora de nossa morte. Amém.
0: Ave Maria, cheia de graça, o Senhor é convosco. Bendita sois vós entre as mulheres, e bendito é o fruto do vosso ventre, Jesus.
1: Ronaldinho e Aparecida, Dona Benedita, Luiz Valdir, Ercília Custódio. Santa Maria, Mãe de Deus, rogai por nós pecadores, agora e na hora de nossa morte. Amém.
0: Ave Maria, cheia de graça, o Senhor é convosco. Bendita sois vós entre as mulheres, e bendito é o fruto do vosso ventre, Jesus.
1: Adinair e o Cristiano e seus filhos, pela Maria Aparecida Paixão e sua família. Santa Maria, Mãe de Deus, rogai por nós pecadores, agora e na hora de nossa morte. Amém.
0: Ave Maria, cheia de graça, o Senhor é convosco. Bendita sois vós entre as mulheres, e bendito é o fruto do vosso ventre, Jesus.
1: Padre Carlos e Padre Rafael, Santa Maria, Mãe de Deus, rogai por nós pecadores, agora e na hora de nossa morte. Amém.
0: Ave Maria, cheia de graça, o Senhor é convosco. Bendita sois vós entre as mulheres, e bendito é o fruto do vosso ventre, Jesus.
1: Santa Maria, Mãe de Deus, rogai por nós pecadores, agora e na hora de nossa morte. Amém.
0: Ave Maria, cheia de graça, o Senhor é convosco. Bendita sois vós entre as mulheres, e bendito é o fruto do vosso ventre, Jesus.
1: Em ação de graças por essa oportunidade que tenho através da rádio, da minha querida Rádio Manhã Açu, de ouvir Santo Terço, rezar todos os dias junto com meus irmãos. Santa Maria, Mãe de Deus, rogai por nós pecadores, agora e na hora de nossa morte. Amém.
0: Ave Maria, cheia de graça, o Senhor é convosco. Bendita sois vós entre as mulheres, e bendito é o fruto do vosso ventre, Jesus.
1: Santa Maria, Mãe de Deus, rogai por nós pecadores, agora e na hora de nossa morte. Amém.
0: Glória ao Pai, ao Filho e ao Espírito Santo.
1: Assim como era no princípio, agora e sempre. Amém.
0: Ó meu bom e amado Jesus,
1: perdoai-nos, livrai-nos do fogo do inferno, levai as almas todas para o céu e socorrei principalmente os que mais necessitarem da vossa infinita misericórdia.
0: Nossa Senhora das Graças,
1: rogai por nós.
0: São Maximiliano Kolbe, que celebramos no dia de hoje,
1: rogai por nós.
0: São José,
1: rogai por nós. Valei-me São José.
0: Senhora Aparecida, Mãe, Rainha e Padroeira do Brasil,
1: ó minha mãe querida, rogai por nós, interceda por cada um de nós e abençoe minha filha que vai fazer 18 anos de casado domingo, que tenha misericórdia dela, de todo o povo brasileiro e todos nós.
0: Amém. Maria Márcia, um dia abençoado para você, um fim de semana abençoado. Fique com Deus, minha irmã.
1: Amém, amém, Eduardo. Para você também, tudo de bom, que Deus te abençoe, que Deus continue te iluminando e te dando força.
0: A todos nós. Salve Maria.
1: Salve Maria.

Com a mãe Aparecida, rede Aparecida de rádio, rezando meu irmão, minha irmã, com você, onde quer que estejas, pedindo sempre a proteção e as bênçãos da mãe Aparecida. Os nossos irmãos queridos que rezam conosco, pedindo sempre a proteção e as bênçãos da mãe Aparecida. A Eliete, lá em Curvelo, rezando conosco por ela e pela família. Reza com a gente também a nossa irmã Anice Ornelas, pedindo por ela e pela família, louvando e agradecendo a Deus por tudo e por todos. Ela que reza, vai rezar conosco um mistério daqui a pouquinho, né, Anice? Com a graça de Deus. O Zico lá em Jales, rezando por ele e pela família. O José João em Palhoça, Santa Catarina, louvando e agradecendo a Deus também. O nosso irmão Gentil, lá em Ponta Grossa, no Paraná, rezando por ele e pela família. Maria de Brotas, em Castro Alves. O José dos Santos, em Caxambu, rezando por ele e pela família, pedindo as bênçãos de Nossa Senhora dos Remédios, dia 15, dia dela, aqui em Caxambu. Amém, meu irmão. Amanhã, né? Vamos celebrar Nossa Senhora do Remédio, dos Remédios, lá em Caxambu. Rezando conosco a Teresa de Florianópolis, Santa Catarina, rezando pela

0: A cura de Clarice, tá lá com um probleminha, a nossa querida Clarice e a nossa Tereza está rezando, pedindo a intercessão da Mãe Aparecida por ela. O Paulo Brito em São Sebastião do Passé, rezando com a gente. A Vera Lúcia reza conosco também por ela e pela família. O Marcinho em Dourados, no Mato Grosso do Sul. O Anderson e a Érica lá em Jales, interior de São Paulo, rezando em especial pela Érica, que vai fazer uma viagem, pelo também Ronaldo e a Carol, vamos fazer uma viagem para Poços de Caldas. Que maravilha, hein? Vão lá para a terra do Benedito Delário, viu, Anderson? Procure o Dito Delário aí em Poços de Caldas, viu? Esse grande amigo nosso aí, que maravilha. Poços de Caldas é considerado uma das melhores cidades, viu? É para se viver. Aproveite esse passeio. O Ademir rezando conosco, Ademir Almeida, louvando e agradecendo a Deus por tudo. E quem reza conosco, tá lá quase saindo para trabalhar já, o nosso Amarildo, lá em Ponta Grossa. Bom dia, meu irmão.
1: Bom dia, meu querido.
0: Tudo certinho, graças a Deus.
1: Do jeito que Deus quer, do jeito que Deus manda.
0: É isso aí, meu irmão. E hoje nós rezamos por quem, meu querido?
1: Então, primeiramente, vamos agradecer a Deus por mais uma noite que nos deu para descansar, mais um dia que está amanhecendo, está se formando uma chuva pesada em Ponta Grossa, mas se Deus quiser vai ser tudo calmo. E vamos, sim, agradecer por essa chuva também. Vamos colocar a família em oração, a esposa, o filho, os dois netinhos, a nora, né? E também vamos colocar os nossos amigos aí bem rapidinho, Fontes e Família, a Lu e o Valdir, o Jauri que tá lá em Dourados, também vamos pôr o João Antônio, o seu Paulo Brito, a dona Raimunda também, pela alma do seu Domingo, a dona Amélia, a dona Francisca também, o Nunes, o Amazonas, o Gonçalves, a dona Maria Márcia, Stefano Júnior, a dona Ciaires, também a dona Núzia, a Dailton, a dona Dileuza do Mato Grosso, o Farias lá de Santa Clara do Oeste, a dona Maria de Brotas lá da Bahia, que nunca esquece da gente, seu Joaquim Pereira, meu irmãozinho de Franca, dona Creuza de Acaju, o Giovanni da Bahia, o seu José Garcia, Paulo Sérgio e a Márcia, casal fantástico lá de Franca também, o Tião Silva, a Grêmio, a dona Eliete de Curvelo, o seu Joel e a dona Nilce. E vamos rezar.
0: Vamos rezar e agradecer a Deus por tudo. Pai nosso que estás nos céus, santificado seja o vosso nome, venha a nós o vosso reino, seja feita a vossa vontade, assim na terra como no céu.
1: O pão nosso de cada dia nos dai hoje, perdoai as nossas ofensas, assim como nós perdoamos a quem nos tem ofendido, e não nos deixeis cair em tentação, mas livrai-nos do mal. Amém.
0: Ave Maria, cheia de graça, o Senhor é convosco, bendita sois vós entre as mulheres, e bendito é o fruto do vosso ventre, Jesus.
1: Santa Maria, Mãe de Deus, rogai por nós, pecadores, agora e na hora da nossa morte. Amém.
0: Ave Maria, cheia de graça, o Senhor é convosco. Bendita sois vós entre as mulheres, e bendito é o fruto do vosso ventre, Jesus.
1: Santa Maria, Mãe de Deus, rogai por nós, pecadores, agora e na hora da nossa morte. Amém.
0: Ave Maria, cheia de graça, o Senhor é convosco. Bendita sois vós entre as mulheres, e bendito é o fruto do vosso ventre, Jesus.
1: Santa Maria, Mãe de Deus, rogai por nós, pecadores, agora e na hora da nossa morte. Amém.
0: Ave Maria, cheia de graça, o Senhor é convosco. Bendita sois vós entre as mulheres, e bendito é o fruto do vosso ventre, Jesus.
1: Santa Maria, Mãe de Deus, rogai por nós, pecadores, agora e na hora da nossa morte. Amém.
0: Ave Maria, cheia de graça, o Senhor é convosco. Bendita sois vós entre as mulheres, e bendito é o fruto do vosso ventre, Jesus.
1: Santa Maria, Mãe de Deus, rogai por nós, pecadores, agora e na hora da nossa morte. Amém.
0: Ave Maria, cheia de graça, o Senhor é convosco. Bendita sois vós entre as mulheres, e bendito é o fruto do vosso ventre, Jesus.
1: Santa Maria, Mãe de Deus, rogai por nós, pecadores, agora e na hora da nossa morte. Amém.
0: Ave Maria, cheia de graça, o Senhor é convosco. Bendita sois vós entre as mulheres, e bendito é o fruto do vosso ventre, Jesus.
1: Santa Maria, Mãe de Deus, rogai por nós, pecadores, agora e na hora da nossa morte. Amém.
0: Ave Maria, cheia de graça, o Senhor é convosco. Bendita sois vós entre as mulheres, e bendito é o fruto do vosso ventre, Jesus.
1: Santa Maria, Mãe de Deus, rogai por nós, pecadores, agora e na hora da nossa morte. Amém.
0: Ave Maria, cheia de graça, o Senhor é convosco. Bendita sois vós entre as mulheres, e bendito é o fruto do vosso ventre, Jesus.
1: Santa Maria, Mãe de Deus, rogai por nós, pecadores, agora e na hora da nossa morte. Amém.
0: Ave Maria, cheia de graça, o Senhor é convosco. Bendita sois vós entre as mulheres, e bendito é o fruto do vosso ventre, Jesus.
1: Santa Maria, Mãe de Deus, rogai por nós, pecadores, agora e na hora da nossa morte. Amém.
0: Glória ao Pai, ao Filho e ao Espírito Santo.
1: Assim como era no princípio, agora e sempre. Amém. Ó meu Jesus, perdoai-nos, livrai-nos do fogo do inferno, levai as almas todas para o céu e socorrei principalmente aquelas que mais precisarem da vossa infinita misericórdia.
0: Jesus, manso e humilde de coração,
1: fazei o nosso coração semelhante ao vosso.
0: São Cristóvão,
1: rogai por nós, protegei-nos, São Cristóvão, nas estradas.
0: São José,
1: valei-me, São José.
0: Senhora Aparecida, Mãe, Rainha e Padroeira do Brasil,
1: rogai por nós que recorremos a vós, a Mãe Aparecida.
0: Amarildo, meu irmão querido, um bom dia de trabalho para você por essas estradas aí no Paraná. Que Deus abençoe, que a Mãe proteja todos os irmãos caminhoneiros, povo da estrada. Fique com Deus, meu irmão.
1: Eu que te agradeço, Eduardo, a gente está todo dia aí te ouvindo. Um abraço a todos os nossos irmãos e assim que precisar pode me ligar. Salve Maria, e tudo de bom e bom final de semana.
0: Amém para todos nós. Salve Maria.

0: Meu irmão, minha irmã, com você e por você, onde quer que estejas, reza conosco pedindo as bênçãos da Mãe Aparecida, a Gorete em Baipendi, o Amauri de Bela Cruz no Ceará, Cristiane e o Antônio em Fátima do Sul, o Rafael Cunha em Itabaiana no Sergipe, rezando conosco o Haroldo em Virgínia, Minas Gerais, rezando, louvando e agradecendo por tudo, a Gianina em Ponta Grossa no Paraná, pedindo por ela e pela família. Seu Joaquim Pereira em Franca, rezando conosco também, por ele, por a Dona Maria Divina, pelos netos, pelos funcionários, por todos os nossos irmãos e irmãs. O Adriano Gebara em Bauru, São Paulo, rezando por ele e pela família. O Eliton Farias de Deodópolis, rezando conosco, louvando e agradecendo a Deus por tudo. A Mari Cuidadora, rezando pelo filho. O nosso querido Leonardo, rezando por ela, pela família. O Jauri em Matinhos, rezando com a gente também por ele e por toda a família, louvando e agradecendo ao bom Deus. O Israel em Caçapava, rezando por ele e pela família, louvando e agradecendo a Deus por tudo que o Senhor tem realizado na vida dele e da família. Ah, rezando com a gente também o Evandro Cruz, ele que está em Juiz de Fora, Minas Gerais, ele e a esposa rezando conosco, louvando e agradecendo por tudo que o Senhor tem feito na vida dele e da dona Marilze e pela neta Gabriela também. Rezando com a gente de Itapeva, São Paulo, caminhoneiro, nosso irmão querido, nos ouvindo pela Rádio Santana de Ponta Grossa, ele pedindo oração pela conversão do filho, de um filho e por toda a família. É o Eduardo Campolim, tá na estrada rezando conosco. Que Deus abençoe, que a Mãe Aparecida proteja. O Paulo Afonso, da paróquia Nossa Senhora do Perpétuo Socorro, Monte Castelo, em Juiz de Fora, Minas Gerais, rezando por ele, pela família, louvando e agradecendo ao bom Deus por tudo que temos, por tudo que somos. Quem reza com a gente também, pedindo a proteção e as bênçãos da Mãe Aparecida, é o nosso Sebastião Silva, ele que está em Dom Viçoso, rezando por ele e pela família, louvando e agradecendo a Deus por tudo na vida dele e na vida da família, pedindo sempre a proteção e as bênçãos da Mãe Aparecida por todos eles, pela família, por todos os nossos irmãos e irmãs que rezam com a gente. E quem reza conosco é a nossa irmã Anice Ornelas, rezando por ela e pela família. Bom dia, Anice.
1: Bom dia, Eduardo, tudo bem?
0: Tudo bem, graças a Deus. Anice, você tá falando de onde? 61 Brasília?
1: É, Brasília, Distrito Federal.
0: Ah, que bom, que bom. Seja muito bem-vinda ao nosso Santo muito Terço.
1: Obrigado.
0: E você,
1: obrigado.
0: E nós vamos rezar na intenção de quem, minha irmã?
1: Primeiramente, agradecer a Deus mais um dia de vida, pelos cuidados que ele tem com a gente todos os dias. E rezar pela minha filha Bruna, que tem problema de coração. Rezar pela minha neta, que é autista. E peço que Jesus tenha misericórdia dela, que liberta ela, que ela tem 15 anos da faixa de xixi na cama. Sim. Aí eu quero que Deus tenha misericórdia dela, que liberta ela desse xixi.
0: Sim.
1: E rezar por mim, por todos os meus 5 filhos que eu tenho, todos os meus 10 netos, por você, sua família e por todos nós. E agradecer a Deus muito pelo cuidado e o amor que ele tem por nós todos.
0: Amém.
1: E rezar por todos os irmãos do texto também.
0: Amém, minha irmã. Vamos rezar por todos os nossos irmãos que são portadores do espectro autista, tem as suas dificuldades, tem as suas necessidades, para que nós possamos ter paciência, né? Sabedoria, amor, cuidado para com cada um deles. Vamos rezar e agradecer a Deus. Pai nosso que estais nos céus, santificado seja o vosso nome, venha a nós o vosso reino, seja feita a vossa vontade, assim na terra como no céu.
1: O pão nosso de cada dia nos dai hoje, perdoai as nossas ofensas, assim como nós perdoamos a quem nos tem ofendido, e não nos deixai nos cair em tentação, mas livrai-nos do mal. Amém.
0: Ave Maria, cheia de graça, o Senhor é convosco. Bendita sois vós entre as mulheres, e bendito é o fruto do vosso ventre, Jesus.
1: Santa Maria, Mãe de Deus, rogai por nós, pecadores, agora e na hora de nossa morte. Amém.
0: Ave Maria, cheia de graça, o Senhor é convosco. Bendita sois vós entre as mulheres, e bendito é o fruto do vosso ventre, Jesus.
1: Santa Maria, Mãe de Deus, rogai por nós, pecadores, agora e na hora de nossa morte. Amém.
0: Ave Maria, cheia de graça, o Senhor é convosco. Bendita sois vós entre as mulheres, e bendito é o fruto do vosso ventre, Jesus.
1: Santa Maria, Mãe de Deus, rogai por nós, pecadores, agora e na hora de nossa morte. Amém.
0: Ave Maria, cheia de graça, o Senhor é convosco. Bendita sois vós entre as mulheres, e bendito é o fruto do vosso ventre, Jesus.
1: Santa Maria, Mãe de Deus, rogai por nós, pecadores, agora e na hora de nossa morte. Amém.
0: Ave Maria, cheia de graça, o Senhor é convosco. Bendita sois vós entre as mulheres, e bendito é o fruto do vosso ventre, Jesus.
1: Santa Maria, Mãe de Deus, rogai por nós, pecadores, agora e na hora de nossa morte. Amém.
0: Ave Maria, cheia de graça, o Senhor é convosco. Bendita sois vós entre as mulheres, e bendito é o fruto do vosso ventre, Jesus.
1: Santa Maria, Mãe de Deus, rogai por nós, pecadores, agora e na hora de nossa morte. Amém.
0: Ave Maria, cheia de graça, o Senhor é convosco. Bendita sois vós entre as mulheres, e bendito é o fruto do vosso ventre, Jesus.
1: Santa Maria, Mãe de Deus, rogai por nós, pecadores, agora e na hora de nossa morte. Amém.
0: Ave Maria, cheia de graça, o Senhor é convosco. Bendita sois vós entre as mulheres, e bendito é o fruto do vosso ventre, Jesus.
1: Santa Maria, Mãe de Deus, rogai por nós, pecadores, agora e na hora de nossa morte. Amém.
0: Ave Maria, cheia de graça, o Senhor é convosco. Bendita sois vós entre as mulheres, e bendito é o fruto do vosso ventre, Jesus.
1: Santa Maria, Mãe de Deus, rogai por nós, pecadores, agora e na hora de nossa morte. Amém.
0: Ave Maria, cheia de graça, o Senhor é convosco. Bendita sois vós entre as mulheres, e bendito é o fruto do vosso ventre, Jesus.
1: Santa Maria, Mãe de Deus, rogai por nós, pecadores, agora e na hora de nossa morte. Amém.
0: Glória ao Pai, ao Filho e ao Espírito Santo.
1: Assim como era no princípio, agora e sempre. Amém.
0: Ó meu bom e amado Jesus, perdoai-nos, livrai-nos
1: do fogo do inferno, levai as almas todas para o céu, socorrei principalmente o mais precisar.
0: Vossa infinita misericórdia. Nisse, minha querida, qual é a sua paróquia aí em Brasília?
1: A nossa paróquia aqui é Santo Afonso. Frequento as duas, Santo Afonso e São Judas Tadeu.
0: Que maravilha, Santo Afonso, Maria de Ligório, rogai por nós. Santo Antônio, né?
1: São Judas Tadeu,
0: rogai por nós. Senhora Aparecida, pode falar, minha querida.
1: Nossa Senhora Aparecida, que eu sou romeira, né? Eu rezo todos os dias, todo ano, amém. Dia 12. Rogai por nós,
0: rogai minha mãe. Nós.
1: Dá força para nós todos.
0: Sim.
1: Eu sou Jesus Cristo, Divino Pai Eterno, meu glorioso São José, Divino Espírito Santo, rogai por nós, meus três reis magos, rogai por nós. Maria Santíssima, rogai por nós. Ô, amém. Eduardo, eu tô tão feliz de ter conseguido rezar com você, que já tem dias que eu tô tentando.
0: Graças a Deus.
1: Tô muito feliz. Eu quero rezar mais vezes com você.
0: Fique a próxima à vontade, vez minha irmã.
1: Eu vou acordar minha netinha, a Giovana, que é essa que tem problema autista, eu crio ela. Aí eu vou acordar ela para ela rezar junto com a gente, tá bom?
0: Mas não força não, deixa ela dormir, tadinha, acordar. Eu não sei se ela dorme direitinho, ela dorme bem durante a noite, ela assim, não, tranquila?
1: Ela dorme, ela tem muito problema de rejeição de dente, fica batendo a noite toda. É. mas eu já vou acordar ela daqui a pouquinho para arrumar para levar para escola.
0: Ah, tá certo. Tá bom, minha querida. Olha, fique com Deus. Reze sempre conosco que puder, tá bom? Um final de semana abençoado a você e a toda a família. Salve Maria.
1: Para nós todos. Salve Maria.

Rezando com a gente, o Antônio Marcos, família Senquil, em Ponta Grossa, no Paraná. Rezando por ele, pela família, pelas filhas, pela esposa. Ele que é vigilante, está lá trabalhando e rezando conosco. Nosso irmão queridíssimo, Antônio Marcos. Rezando com a gente, o Osmair, em Santa Bárbara do Oeste. O Flávio de Jundiaí, rezando por ele e pela família. Agradecendo a Deus também pelo aniversário que dele que será amanhã. Parabéns, Flávio, já antecipado, viu? Que Deus abençoe você, que a Mãe Aparecida o cubra com o seu manto sagrado. Muita saúde, muitas felicidades para você, viu, meu irmão? O Márcio Macedo rezando conosco, pedindo as bênçãos da Mãe Aparecida. Ele é caminhoneiro de Rio Grande da Serra, São Paulo. Rezando por ele, pela dona Ana Paula, que é esposa, pela família, pelo neto, pelos filhos, pelos entes queridos também, o Eric Ribeiro. Amém, meu irmão. O nosso querido Zé Carlos, o baiano, ele e dona Neuza, lá em Dourados, rezando pelos movimentos de Cursílio, pelos vicentinos, pelo Terço dos Homens, pelo Sul Mato Grossense, para todos que rezam conosco o Santo Terço. Amém, Zé Carlos. Rezando com a gente, louvando e agradecendo o Ari Cardoso de Itapeva, lá da paróquia Nossa Senhora da Piedade, pedindo por todas as famílias. Reza conosco também o Evânio de Vila Pedras Capela, no Sergipe. O Ademir Almeida rezando conosco por ele e pela família. A Antônia Maria de Jesus, por ela e pela família. O Josuel, a Josane, perdão, rezando conosco, pedindo as bênçãos da Mãe Aparecida, ela que está lá na Serrinha, Dom Viçoso, rezando pelo paizinho dela, que está fazendo 92 anos. Olha que coisa linda. Parabéns, viu? É o seu Josuel, é o nome dele. Parabéns, seu Josuel, que a Mãe Aparecida o cubra com seu manto sagrado, viu? Saúde, felicidades para o senhor. O Ivanildo em Guarabira, na Paraíba, rezando por ele e pela família. O Carlos Rancheiro, a Nilva Militão em Juiz de Fora, louvando e agradecendo a Deus por tudo. O nosso irmão lá em Senhor do Bonfim, na Bahia, o Ronilton Rodrigues, rezando por ele e pela família também, louvando e agradecendo ao nosso bom Deus.

0: Reza, ó, quando eu vi o telefone tocou, agradecer o senhor demais. Vou rezar a proteção primeiramente para minha família, agradecer a Deus por tudo que está acontecendo. É, aquele dia nós pedimos oração pro meu netinho, tá bonzinho, senhor? É, vou rezar pra minha família, Nadir, menina Marcela, Marluz, Luciana, Ana Luz, meus netos, Alice, Guilherme, o Joãozinho, né? E o meu genro Cleito, Jair, Ana Cláudia, tá dando até aniversário ontem, Ana Cláudia, minha nora.
1: Que bom.
0: Alô, Eduardo.
1: Oi, tô te ouvindo, seu Assis, pode falar.
0: Ó, tá? Então tá bom. Ô, aqui em Governo tem tantos amigos meus pedindo oração, não dá nem falar o nome de todo mundo. Pessoal lá da Liga Católica, vou ter reunião, tu fala, ô, Assis, eu tô ouvindo você rezar, pede oração pra mim.
1: Graças a Deus.
0: O João Vinícius com a família, a Elisângela, tá querendo até que eu passe o endereço pra ela rezar com o senhor também.
1: Pode passar.
0: Tanta gente, o senhor Jair lá em Diamantina, reza com nós toda noite.
1: Amém.
0: É, o Gilvan, o lá no Jabuticaba, tirando leite, lá ouvindo o rádio a madrugada toda.
1: Amém.
0: O Gordas, o Dinho, o Rogério, é, tanta gente, todo mundo que tá ouvindo a Centromina nesse momento, eu tô rezando para eles, viu?
1: Tá, né, certo, vamos rezar e agradecer a Deus.
0: Essas moças que rezam sempre com o senhor aí também, pede oração para mim, a Lisége, Rosa Mutala, né?
1: Sim. Vamos rezar e agradecer pelo aniversário da Nora também, pela vida e saúde dela, de todos os aniversariantes. É,
0: também não posso esquecer do Evandro lá da FM, e o Padre Tadeu, que todas as manhãs reza com nós também, né?
1: Amém. Vamos rezar e agradecer. Pai nosso que estás nos céus, santificado seja o vosso nome. Venha a nós o vosso reino. Seja feita a vossa vontade, assim na terra como no céu.
0: O pão nosso cada dia nos dá hoje, perdoai as nossas ofensas, assim como nós perdoamos quem nos tem ofendido. Não deixeis cair em tentação, mas livrai do mal. Amém.
1: Ave Maria, cheia de graça, o Senhor é convosco, bendita sois vós entre as mulheres, e bendito é o fruto do vosso ventre, Jesus.
0: Santa Maria, Mãe de Deus, rogai por nós, pecadores, agora e na hora de nossa morte. Amém.
1: Ave Maria, cheia de graça, o Senhor é convosco. Bendita sois vós entre as mulheres e bendito é o fruto do vosso ventre, Jesus.
0: Santa Maria, Mãe de Deus, rogai por nós, pecadores, agora e na hora de nossa morte. Amém.
1: Ave Maria, cheia de graça, o Senhor é convosco. Bendita sois vós entre as mulheres, e bendito é o fruto do vosso ventre, Jesus.
0: Santa Maria, Mãe de Deus, rogai por nós, pecadores, agora e na hora de nossa morte. Amém.
1: Ave Maria, cheia de graça, o Senhor é convosco. Bendita sois vós entre as mulheres, e bendito é o fruto do vosso ventre, Jesus.
0: Santa Maria, Mãe de Deus, rogai por nós, pecadores, agora e na hora de nossa morte. Amém.
1: Ave Maria, cheia de graça, o Senhor é convosco. Bendita sois vós entre as mulheres, e bendito é o fruto do vosso ventre, Jesus.
0: Santa Maria, Mãe de Deus, rogai por nós, pecadores, agora e na hora de nossa morte. Amém.
1: Ave Maria, cheia de graça, o Senhor é convosco. Bendita sois vós entre as mulheres, e bendito é o fruto do vosso ventre, Jesus.
0: Santa Maria, Mãe de Deus, rogai por nós, pecadores, agora e na hora de nossa morte. Amém.
1: Ave Maria, cheia de graça, o Senhor é convosco. Bendita sois vós entre as mulheres, e bendito é o fruto do vosso ventre, Jesus.
0: Santa Maria, Mãe de Deus, rogai por nós, pecadores, agora e na hora de nossa morte. Amém.
1: Ave Maria, cheia de graça, o Senhor é convosco. Bendita sois vós entre as mulheres, e bendito é o fruto do vosso ventre, Jesus.
0: Santa Maria, Mãe de Deus, rogai por nós, pecadores, agora e na hora de nossa morte. Amém.
1: Ave Maria, cheia de graça, o Senhor é convosco. Bendita sois vós entre as mulheres, e bendito é o fruto do vosso ventre, Jesus.
0: Santa Maria, Mãe de Deus, rogai por nós, pecadores, agora e na hora de nossa morte. Amém.
1: Ave Maria, cheia de graça, o Senhor é convosco. Bendita sois vós entre as mulheres, e bendito é o fruto do vosso ventre, Jesus.
0: Santa Maria, Mãe de Deus, rogai por nós, pecadores, agora e na hora de

0: nossa morte. Amém.
1: Glória ao Pai, ao Filho e ao Espírito Santo.
0: Assim como era no princípio, por todos os séculos e os séculos. Amém.
1: Ó meu bom e amado Jesus,
0: perdoai, livrai do fogo do inferno, levai as almas todas para o céu, socorrei justamente aquela que mais precisar da vossa infinita misericórdia.
1: Nossa Senhora do Perpétuo Socorro,
0: rogai por nós.
1: Nossa Senhora das Graças,
0: rogai por nós.
1: São Geraldo,
0: rogai por nós.
1: Senhora Aparecida,
0: São Cristóvão, que é nosso protetor dos motoristas, que eu já fui muitos anos,
1: rogai por todos nós.
0: Rogai por nós.
1: Senhora Aparecida, Mãe Rainha e Padroeira do Brasil,
0: rogai por nós que recorremos a vós.
1: Assis, meu querido.
0: Eduardo, eu fui aí na Aparecida sexta-feira, mas não consegui falar com o senhor aí não.
1: É, eu não sabia. Aí a gente
0: podia. Aí eu também não sabia onde que eu podia procurar o senhor aí, né? Nada. Eu fui rápido, fui num dia só.
1: Ah, tá. Foi aquela rapidinha. Veio só.
0: Aquela vira-vira aí, só bate-bate.
1: Ah, perfeito, perfeito. Mas
0: viajamos duas noites e passamos só um dia aí.
1: Fica pra próxima, se Deus quiser. Assim.
0: É, eu vou outra vez, eu vou com mais tempo, né, Eduardo? Eu me dormi uma noite aí, nós ir na madrugada.
1: Aí você,
0: né,
1: vem rezar o texto com nós ao vivo, tá bom? Meu irmão,
0: se Deus quiser.
1: Fique com Deus, um dia abençoado a você, um final de semana abençoado. Salve Maria!

Neste quinto mistério, nós rezamos por todos os nossos irmãos e irmãs em Cristo que estejam nesse momento em sintonia conosco, louvando e agradecendo a Deus por tudo, na vida, no trabalho, na família, no círculo de amigos, por todos, rezando por todos os nossos irmãos e irmãs. E lembrando que, na graça de Deus, se próximo dia 29 de agosto, começa a oitava de São Geraldo, lá em Curvelo, de 29 a 6 de setembro, a oitava de São Geraldo, rezando, louvando e agradecendo. Pai nosso que estais nos céus, santificado seja o vosso nome, venha a nós o vosso reino, seja feita a vossa vontade, assim na terra como no céu. O pão nosso de cada dia dai-nos hoje, perdoai-nos as nossas ofensas, assim como nós perdoamos a quem nos tem ofendido. E não nos deixeis cair em tentação, mas livrai-nos de todo mal. Amém. Ave Maria, cheia de graça, o Senhor é convosco. Bendita sois vós entre as mulheres, e bendito é o fruto do vosso ventre, Jesus. Santa Maria, Mãe de Deus, rogai por nós, pecadores, agora e na hora de nossa morte. Amém. Ave Maria, cheia de graça, o Senhor é convosco. Bendita sois vós entre as mulheres, e bendito é o fruto do vosso ventre, Jesus. Santa Maria, Mãe de Deus, rogai por nós, pecadores, agora e na hora de nossa morte. Amém. Ave Maria, cheia de graça, o Senhor é convosco. Bendita sois vós entre as mulheres, e bendito é o fruto do vosso ventre, Jesus. Santa Maria, Mãe de Deus, rogai por nós, pecadores, agora e na hora de nossa morte. Amém. Ave Maria, cheia de graça, o Senhor é convosco. Bendita sois vós entre as mulheres, e bendito é o fruto do vosso ventre, Jesus. Santa Maria, Mãe de Deus, rogai por nós, pecadores, agora e na hora de nossa morte. Amém. Ave Maria, cheia de graça, o Senhor é convosco. Bendita sois vós entre as mulheres, e bendito é o fruto do vosso ventre, Jesus. Santa Maria, Mãe de Deus, rogai por nós, pecadores, agora e na hora de nossa morte. Amém. Ave Maria, cheia de graça, o Senhor é convosco. Bendita sois vós entre as mulheres, e bendito é o fruto do vosso ventre, Jesus. Santa Maria, Mãe de Deus, rogai por nós, pecadores, agora e na hora de nossa morte. Amém. Ave Maria, cheia de graça, o Senhor é convosco.

Bendita sois vós entre as mulheres, e bendito é o fruto do vosso ventre, Jesus. Santa Maria, Mãe de Deus, rogai por nós, pecadores, agora e na hora de nossa morte. Amém. Ave Maria, cheia de graça, o Senhor é convosco. Bendita sois vós entre as mulheres, e bendito é o fruto do vosso ventre, Jesus. Santa Maria, Mãe de Deus, rogai por nós, pecadores, agora e na hora de nossa morte. Amém. Ave Maria, cheia de graça, o Senhor é convosco. Bendita sois vós entre as mulheres, e bendito é o fruto do vosso ventre, Jesus. Santa Maria, Mãe de Deus, rogai por nós, pecadores, agora e na hora de nossa morte. Amém. Ave Maria, cheia de graça, o Senhor é convosco. Bendita sois vós entre as mulheres, e bendito é o fruto do vosso ventre, Jesus. Santa Maria, Mãe de Deus, rogai por nós, pecadores, agora e na hora de nossa morte. Amém. Glória ao Pai, ao Filho e ao Espírito Santo, como era no princípio, agora e sempre. Amém. Ó meu bom e amado Jesus, perdoai-nos, livrai-nos do fogo do inferno, levai as almas todas para o céu e socorrei principalmente aquelas que mais precisarem da vossa infinita misericórdia. E nós queremos agradecer à Mãe querida por tanto carinho, por tanto amor para com todos nós. Infinitas graças vos damos, soberana rainha, pelos benefícios que todos os dias recebemos de vossas mãos maternais. Dignai-vos agora e para sempre tomar-nos debaixo de vosso poderoso amparo, e para mais vos alegrar, vos saudamos com a Salve Rainha. Salve Rainha, Mãe de Misericórdia, vida, doçura e esperança nossa salve. A vós bradamos os degredados filhos de Eva, a vós suspiramos gemendo e chorando deste vale de lágrimas. Eia, pois, advogada nossa, esses vossos olhos misericordiosos a nós volvei, e depois deste desterro mostrai-nos Jesus. Bendito o fruto do vosso ventre, ó clemente, ó piedosa, ó doce e sempre Virgem Maria. Rogai por nós, Santa Mãe de Deus, para que sejamos dignos das promessas de Cristo. Assim seja. Amém. Obrigado a você, meu irmão, a você, minha irmã, você que rezou conosco o Santo Terço de hoje. E antes de encerrar esse nosso momento de oração, eu convido a cada um de vocês a renovarem a consagração à nossa mãezinha, a Senhora Aparecida. Ó Maria Santíssima, pelos méritos de nosso Senhor Jesus Cristo, em vossa querida imagem de Aparecida, espalhais inúmeros benefícios sobre todo o Brasil. Eu, embora indigno de pertencer ao número de vossos filhos e filhas, mas cheio do desejo de participar dos benefícios de vossa misericórdia, prostrado a vossos pés, consagro-vos o meu entendimento, para que sempre pense no amor que mereceis. Consagro-vos a minha língua, para que sempre vos louve e propague a vossa devoção. Consagro-vos o meu coração, para que depois de Deus vos ame sobre todas as coisas. Recebei-me, ó Rainha incomparável, vós que o Cristo crucificado deu-nos por mãe no ditoso número de vossos filhos e filhas. Acolhei-me debaixo de vossa proteção. Socorrei-me em todas as minhas necessidades espirituais e temporais, sobretudo na hora de minha morte. Abençoai-me, ó celestial cooperadora, e com vossa poderosa intercessão, fortalecei-me em minha fraqueza, a fim de que, servindo-vos fielmente nesta vida, possa louvar-vos, amar-vos e dar-vos graças no céu por toda a eternidade. Assim seja. Nós estivemos e continuaremos sempre unidos, em nome do Pai, do Filho e do Espírito Santo. Amém. Obrigado a você, meu irmão, a você, minha irmã,
a vocês que rezaram conosco. Fiquem todos com as bênçãos do Senhor Jesus, a proteção e a intercessão de nossa mãezinha querida, a Senhora Aparecida. Nós nos encontramos, se Deus quiser, no sábado à noite, a partir das 19 horas. Fiquem todos em paz.

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5: 5 horas, horário de Brasília.
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chegando daquele jeitão de sempre que você já conhece, com muita música sertaneja, alegria e diversão pra gente fechar com chave de ouro mais uma semana aqui na Rádio Aparecida e na Rede Aparecida de Rádio, porque hoje é sexta-feira, dia 14 de agosto de 2026. Agradecendo sempre o seu carinho e a sua companhia. É bom demais saber que você escolheu a Rádio Aparecida pra começar a sua sexta-feira daquele jeitão que a gente gosta, ao som de muita música sertaneja de qualidade. E o programa Acorda Brasil tem a direção geral do missionário redentorista Padre Vanderlei Souza. Na coordenação nós temos a Paula Castro e nos trabalhos técnicos comandando a máquina de som da Rádio Aparecida, eles, meus amigos Leonardo Mota, o Leozinho e o Patrick Carvalho, o MC Trick. E aí, vocês estão bom? Firmes e fortes, bom pra arrebentar? Animados pra mais essa sexta-feira? Então tá bom, semana que passou rápida demais, né? Semana que passou voando e nós aqui firmes e fortes pra fechar ela com chave de ouro. Quem que vai começar na máquina de som hoje? Hoje é você também, Leozinho. Então faz o seguinte, já vamos atender pedido musical aqui, deixa eu pegar um recadão. Oi, Bruno, é a Flávia de Itaberaí, Goiás. Eu escolho a música de número 1 na votação da música da semana e quero pedir a música Sertão Ainda é Sertão, com Zé Mulato e Cassiano. Ouço o seu programa todos os dias. Beijo pra você, Flávia. Obrigado pelo carinho e pela companhia. Abração a todos no estadão de Goiás, em especial da cidade de Itaberaí. Já vai preparando pra ela então, Leozinho, Zé Mulato e Cassiano, pra cantar essa moda boa demais. Enquanto você vai ajeitando, já vai preparando ela daí, eu vou mandando daqui aquele abraço carinhoso e especial aos amigos e amigas que nos sintonizam pelas emissoras de rádios que fazem parte da Rede Aparecida de Rádio, entre elas a Rádio Brasil em Campinas, São Paulo, a Rádio Interativa FM em Espírito Santo do Pinhal, São Paulo, a Rádio Rural FM em Fé no Amazonas e a Rádio Regional Esperança FM em Lins, São Paulo. Essas que são mais algumas das várias emissoras que sempre levam a nossa

0: Então tá aí os dois filhos de Francisco Zezé de Camargo e Luciano cantando É o Amor, o hino do amor da música sertaneja. E essa vai pro meu amigo Silvio e também pra Cristina, que é a esposa do Silvio, que fez aniversário ontem. E o Silvio mandou recadão aqui falando o seguinte, ó: bom dia, Bruno, meu nome é Silvio, poderia tocar É o Amor? Eu ofereço pra minha esposa Cristina, a Cristina que fez aniversário ontem. E ele tá votando na música de número 2. Tá anotado o seu voto, Silvio. E os nossos parabéns um pouquinho atrasado pra Cristina. Que Deus e Nossa Senhora Aparecida te abençoe cada dia mais com muita saúde, muita paz. E o resto a gente vai correndo atrás. E o maridão mandou essa música romântica demais. A famosíssima É o Amor com Zezé de Camargo e Luciano. Mandando também um super beijo pra minha amiga Joana, que tá ligada aqui no Acorda Brasil e mandou bom dia, Bruno. Deus abençoe. Amém, minha amiga Joana. Deus abençoe a sua sexta-feira e de toda a sua família também. Deixa eu pegar mais uma mensagem. Bom dia, meu irmão. Que Deus abençoe sempre sua vida. É o Evaldo Queiroz que mandou esse recadão. Um abraço pra você, Evaldo. Que Deus e Nossa Senhora Aparecida te abençoe sempre, meu irmão. Eu vou pro intervalo bem rapidão. Primeiro intervalo desta sexta-feira, mas ó, o programa de hoje tem muita coisa aí para acontecer. No próximo bloco tem o quadro Homenagem ao Compositor. Ainda hoje tem o resultado da música da semana para você que ainda não escolheu a sua preferida. No próximo bloco eu já volto falando as duas músicas que estão na votação e sempre a sua participação. E tem muito pedido que a gente vai atender hoje. Vamos ver se a gente dá conta de atender todos, mas o que não atender hoje a gente vai atendendo ao decorrer dos próximos programas. Não tem erro não. Rápido intervalo e eu volto já.
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7: 5:31, horário de Brasília.
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0: Estamos de volta para dar sequência ao Acorda Brasil desta sexta-feira, dia 14 de agosto de 2026. Abraçando mais amigos e amigas que nos sintonizam pelas emissoras de rádios que fazem parte da rede Aparecida de Rádios. Entre elas, nós temos a Rádio Diocesana FM em Campanha, Minas Gerais. Temos a Rádio Coração FM em Dourados, no Mato Grosso do Sul. A Rádio Difusora em Casa Branca, São Paulo. E a Rádio Cidade FM em Martins Soares, Minas Gerais. A cada uma delas fica aqui mais uma vez o nosso abraço e o nosso agradecimento. E eu quero lembrar da votação da música da semana. Para você que ainda não escolheu a sua preferida, a hora é agora. E essa semana é o seguinte: a de número 1 é o Leandro e Leonardo rumo a Goiânia. E a de número 2, Rio Negro e Solimões de São Paulo a Belém. Qual dessas duas viagens musical você prefere? A de número 1, e rumo a Goiânia com Leandro e Leonardo, ou a de número 2 e de São Paulo a Belém com Rio Negro e Solimões? 12-3104-1043. Esse é o nosso WhatsApp. Tem um trechinho delas aí, MC Trick. Aumenta o volume, caprichar um trechinho delas.

Uma delas, eu quero saber o que é que os nossos amigos e amigas estão mandando aqui no nosso WhatsApp 12-3104-1043. Bom dia, Bruno, estamos ligados, é o Antônio e eu voto na música de número 1, tá anotado o seu voto, Antônio, obrigado pelo carinho e pela companhia. Deixa eu pegar mais uma mensagem. Bom dia, Bruno, roda aí pra mim o Leandro e Leonardo entre tapas e beijos. É o Oswaldo Marques que mandou essa mensagem. Então, Oswaldo, Leandro e Leonardo tá na votação da música da semana. Vou ficar te devendo hoje a entre tapas e beijos, mas se eles ganharem, daqui a pouquinho vão cantar rumo a Goiânia. Deixa eu pegar mais mensagem. Bom dia, Bruno, aqui é a Ana Clara, sou de Guaratinguetá, gostaria de pedir uma música pra minha mãe Cristina, que completou 56 anos. E por favor, toca a música Não Aprendi a Dizer Adeus. Estamos aqui ligadinhos, todo dia a gente escuta. Beijo pra você, Ana Clara. E Cristina, meus parabéns. Que Deus e Nossa Senhora Aparecida te abençoe cada dia mais com muita saúde, muita paz. O resto a gente vai correndo atrás. Receba o abraço de toda a equipe da Rádio Aparecida. Será que a Cristina é a esposa do Silvio que a gente falou agorinha há pouco? Pode ser, hein? Que imagino, duas Cristina, se bem que tem muitas Cristinas nesse nosso Brasilzão, mas mandou recadão aqui, um é a esposa do Silvio, aí agora mandou a Ana Clara, falando que é a mãe dela, pode ser que a Ana Clara seja a filha do

0: Silvio com a Cristina. Enfim, se for, que coincidência boa. E fica aqui mais uma vez os nossos parabéns a Cristina de Guaratinguetá. Que Deus abençoe sempre. Essa música Não Aprendi a Dizer Adeus eu vou trazer daqui a pouquinho, porque o homenageado de hoje, no quadro Homenagem ao Compositor, é o autor dessa música e gravou ela também. Daqui a pouquinho você vai descobrir quem é o compositor dessa música, se você ainda não sabe, e ele vai cantar esse sucesso daqui a pouquinho no quadro Homenagem ao Compositor. Deixa eu pegar mais recadão aqui. Bom dia, meu amigo Bruno e companhia. Sou Genivaldo em Moquém do São Francisco, na Bahia. Parabéns pelo seu trabalho. Que Deus abençoe sempre sua vida e que Nossa Senhora Aparecida sempre ilumine seus caminhos. Eu boto na música de número 1. Estou sempre na sintonia. Se possível, toca pra nós. Estou apaixonado com João Paulo e Daniel. Um abraço. Se der tempo ainda hoje, a gente toca pra você, sim, Genivaldo. Se eu não atender no pedido no programa de hoje, atendo nos próximos, com certeza, deixa comigo. Mandando também um abração pro nosso amigo Salvador de Além Paraíba, Minas Gerais, que mandou aqui, ó, bom dia, tô ligado. Valeu, meu amigo Salvador, abraço pra você. A nossa amiga Mazinha de Tambaú mandou aqui, ó, bom dia, Bruno, eu voto na música de número 1. Tá anotado o seu voto, Mazinha. Deixa eu pegar mais recadão aqui, tem bastante já, vamos aproveitar pra ler uns agora e daqui a pouquinho a gente lê muito mais ainda. Tem aqui, ó, bom dia, Bruno, um abençoado dia pra você e toda a equipe. Meu voto essa semana é na de número 2. Um abraço da Heloísa e do Roberval, da cidade de Lins. Fiquem com Deus e Nossa Senhora Aparecida. Amém, minha amiga Heloísa e meu amigo Roberval. E tá anotado o voto de vocês na música de número 2. Bom dia, Bruno Anaia. Bom dia também para toda a sua equipe. Ao Paulo Lima de Araruama, região dos Lagos, no Rio de Janeiro. A minha música preferida é a de número 2. Um forte abraço a toda a equipe técnica desse programa imperdível de todas as manhãs e que Nossa Senhora Aparecida proteja todos vocês. Valeu, meu amigo Paulo. Amém, que assim seja. Que Deus te abençoe sempre, meu amigo. E tá anotado o seu voto também, escolhendo a de número 2. Votação tá acirradíssima e daqui a pouquinho a gente vai descobrir a grande vencedora. Mas agora é hora desse quadro que eu gosto demais, onde a gente presta aquela singela homenagem a um grande compositor da música sertaneja.
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0: E no quadro Homenagem ao Compositor de hoje, nós vamos falar do Joel Marques. Ele que nasceu na cidade de Lagoa Vermelha, no Rio Grande do Sul, que fica entre as cidades de Vacarias e Passo Fundo. Ele que é filho do Joaquim Marques de Medeiros e da Almerinda Lourdes Oliveira Medeiros. E o Joel começou a trabalhar bem cedo, juntamente com seu pai, em uma madeireira. Porém, a música sempre esteve presente em sua família. O pai do Joel, ele tocava violão e gaita. E num belo dia, essa história é bem legal, o pai do Joel chegou lá na casa dele com um acordeon novinho em folha e disse pra mãe do Joel que não era pra ninguém mexer naquele acordeon, até porque ele era novinho, ele tinha comprado, então era pra deixar ali somente pra ele tocar. Mas o Joel ouviu isso e aquilo soou como música pro Joel, e foi como se o pai dele tivesse autorizado ele a pegar a sanfona. E não é que ele fez isso, foi lá, pegou a sanfona que não era pra ninguém mexer e começou a tocar escondido e aprender alguns acordes. E quando ele menos esperou, lá tava o Joel tocando a sua gaita e tocando com muita qualidade. E a partir dali, o Joel começou a tocar nos bailes, nas festas que aconteciam na cidade, lá nas vizinhanças também, e assim ele foi desenvolvendo cada vez mais o seu dom de tocar e animar esse povão. Em 1981, ele conheceu, através do José Homero, grandes duplas sertanejas, entre elas Chitãozinho e Chororó, que gravaram a música Pés Descalços. Foi a primeira vez que uma dupla gravou uma música do Joel Marques. E depois teve a segunda música, que foi Não Desligue o Rádio. Depois desse dia, ele nunca mais parou de ser procurado e hoje suas músicas fazem sucesso em todo o Brasilzão.

todas, mas se fosse tocar as músicas do Joel Marques, podia fazer um Acorda Brasil do começo ao fim e ainda ia sobrar música, porque ele tem muita, muita mesmo música boas, muitas músicas boas, né? E agora eu vou ficar quietinho aqui no meu canto e a gente vai curtir somente músicas de autoria dele. Começando por essa que eu falei que ia tocar, Não Aprendi a Dizer Adeus, na voz do próprio

0: Somente com música de autoria do Joel Marques, ouvimos Chitãozinho e Chororó cantando Não Desligue o Rádio. E nesse bloco foi uma música melhor que a outra, todas elas de autoria do grande Joel Marques, um grande amigo e parceiro da Rede Aparecida de Comunicação, no qual a gente pede para que Deus e Nossa Senhora Aparecida continue o abençoando cada dia mais, para que muitas e muitas músicas como essas possam vir. Afinal, Joel Marques continua na ativa, cantando e compondo como ninguém. Abraço pro Joel Marques e parabéns por tudo que ele já fez pela música sertaneja. E agora é hora do Amigo do Campo ficar bem informado com as principais notícias e informações do mundo agropecuário.
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3: À primeira vista, plantar árvores no meio da produção pode parecer uma perda de espaço, né? Mas a ciência tem mostrado justamente o contrário. Em sistemas integrados, as árvores ajudam a reduzir a temperatura, protegem o solo, melhoram o bem-estar dos animais e contribuem para a retenção de umidade. Além disso, o produtor pode ter uma nova fonte de renda com a madeira ou outros produtos florestais. Quando a natureza e a produção trabalham juntas, todo mundo ganha.
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2: Bom dia, meu irmão, bom dia, minha irmã. Quem vos fala é Dom Marco Aurélio Gubiotti, arcebispo de Juiz de Fora. E eu convido a você para iniciar o dia com a nossa oração da manhã, invocando a intercessão, o carinho, a presença de Nossa Senhora, a Mãe de Deus, a nossa Mãe. Rezemos. O anjo do Senhor anunciou a Maria e ela concebeu do Espírito Santo. Eis a escrava do Senhor, faça-se em mim segundo a vossa palavra. E o Verbo se fez carne e habitou entre nós. Ave Maria, cheia de graça, o Senhor é convosco. Bendita sois vós entre as mulheres e bendito é o fruto do vosso ventre, Jesus. Santa Maria, Mãe de Deus, rogai por nós, pecadores, agora e na hora de nossa morte. Amém. Oremos. Infundi, Senhor, em nossas almas a vossa graça, para que, conhecendo pela anunciação do anjo a encarnação do vosso Filho, Jesus Cristo, cheguemos por sua paixão e morte de cruz à glória da ressurreição. Por Cristo nosso Senhor. Amém. Meu irmão, minha irmã, hoje nós queremos invocar carinho, a presença de Nossa Senhora, a Mãe de Jesus, a nossa Mãe, na vida de todos os nossos jovens, os que participam das nossas comunidades, aqueles que atuam em alguma pastoral e também aqueles jovens que ainda estão afastados e que precisam se encontrar com Jesus, e nós rezamos por eles. Reze comigo. Senhor Jesus, vós que sois a nossa esperança e a mais bela juventude deste mundo, olhai com amor para todos os jovens. Nós os pedimos por cada jovem, para que sintam a força da vossa presença e escutem no coração a certeza de que estáis vivo e os amais infinitamente, independente de suas quedas ou erros. Derramai o vosso espírito sobre eles, que revivem a esperança. Derramai o vosso espírito sobre eles para que reavivem a esperança e não se deixem desanimar pelas dificuldades. Ajudai-os a vencer o medo e a tristeza, a dúvida e o fracasso, encontrando em vós a força para recomeçar todos os dias. Que eles possam ser protagonistas na igreja e na sociedade, assumindo a missão com coragem e alegria. Concedei-lhes a graça do discernimento para que descubram a sua vocação e coloquem os seus talentos a serviço do mundo. Senhor, fortalecei também todos aqueles que acompanham a juventude para que sejam testemunhas acolhedoras e guias seguros. Amém. Vamos invocar a proteção, o carinho, a bênção por todos os nossos jovens. O Senhor esteja convosco, Ele está no meio de nós. Abençoe-vos, ó Deus Todo-Poderoso, Pai, Filho, Espírito Santo. Amém.

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2: Celebramos a sexta-feira da 19ª semana do tempo comum. A cor litúrgica é o verde. Considerai, Senhor, vossa aliança e não abandoneis para sempre o vosso povo. Levantai-vos, Senhor, defendei vossa causa e não desprezeis o clamor de quem vos busca. A primeira leitura da profecia de Ezequiel, capítulo 16, entre os versículos 1 e 63. A palavra do Senhor foi me dirigida nestes termos: Filho do homem, mostra a Jerusalém suas abominações. Dirás: assim fala o Senhor Deus a Jerusalém. Por tua origem e nascimento, és do país de Canaã. Teu pai era um amorreu e tua mãe uma hitita. E como foi o teu nascimento? Quando nasceste, não te cortaram o cordão umbilical, não foste banhada em água, nem esfregada com salmoura, nem envolvida em faixas. Ninguém teve dó de ti, nem te prestou algum desses serviços por compaixão. Ao contrário, no dia em que nasceste, eles te deixaram exposta em campo aberto, porque desprezavam a tua vida. Então eu passei junto de ti e vi que te debatias no próprio sangue. E enquanto estavas em teu sangue, eu te disse: vive! Eu te fiz crescer exuberante como planta silvestre. Tu cresceste e te desenvolveste e chegaste à puberdade. Teus seios se firmaram e os pelos cresceram, mas estavas inteiramente nua. Passando junto de ti, percebi que tinhas chegado à idade do amor. Estendi meu manto sobre ti para cobrir tua nudez. Fiz um juramento estabelecendo uma aliança contigo, oráculo do Senhor, e tu foste minha. Banhei-te na água, limpei-te do sangue e ungi-te com perfume. Eu te revesti de roupas bordadas, calcei-te com sandálias de fino couro, cingi-te de linho e te cobri de seda. Eu te enfeitei de joias, coloquei braceletes em teus braços e um colar no pescoço. Eu te pus um anel no nariz, brincos nas orelhas e uma coroa magnífica na cabeça. Estavas enfeitado.

enfeitada de ouro e prata. Tuas vestimentas eram de linho finíssimo, de seda e de bordados. Eu te nutria com flor de farinha, mel e óleo. Ficaste cada vez mais bela e chegaste à realeza. Tua fama se espalhou entre as nações por causa de tua beleza perfeita, devido ao esplendor com que te cobri, oráculo do Senhor. Mas puseste tua confiança na beleza e te prostituíste graças à tua fama. E sem pudor te oferecias a qualquer passante. Eu, porém, me lembrarei de minha aliança contigo, quando ainda eras jovem, e vou estabelecer contigo uma aliança eterna. É para que te recordes e te envergonhes, e na tua confusão não abras mais a boca, quando eu te houver perdoado tudo o que fizeste, oráculo do Senhor Deus. Em resposta a essa palavra, meditamos o cântico de Isaías, capítulo 12.

0: Glória ao Pai, ao Filho e ao Espírito Santo, como era no princípio, agora e sempre. Amém. O Evangelho de Mateus, capítulo 19, versículos 3 ao 12. Naquele tempo, alguns fariseus aproximaram-se de Jesus e perguntaram para o tentar: é permitido ao homem despedir sua esposa por qualquer motivo? Jesus respondeu: nunca lestes que o Criador desde o início os fez homem e mulher? E disse: por isso o homem deixará pai e mãe e se unirá à sua mulher, e os dois serão uma só carne. De modo que eles já não são dois, mas uma só carne. Portanto, o que Deus uniu, o homem não separe. Os fariseus perguntaram: então, como é que Moisés mandou dar certidão de divórcio e despedir a mulher? Jesus respondeu: Moisés permitiu despedir a mulher por causa da dureza do vosso coração. Mas não foi assim desde o início. Por isso eu vos digo: quem despedir a sua mulher, a não ser em caso de união ilegítima, e se casar com outra, comete adultério. Os discípulos disseram a Jesus: se a situação do homem com a mulher é assim, não vale a pena casar-se. Jesus respondeu: nem todos são capazes de entender isso, a não ser aqueles a quem é concedido. Com efeito, existem homens incapazes para o casamento, porque nasceram assim. Outros, porque os homens assim os fizeram. Outros ainda se fizeram incapazes disso por causa do reino dos céus. Quem puder entender, entenda. Rezemos, irmãos e irmãs, ao Senhor. Deus eterno e todo-poderoso, a quem ousamos chamar de Pai, dai-nos cada vez mais um coração de filhos para alcançarmos um dia a herança que prometestes. Por nosso Senhor Jesus Cristo, vosso Filho, na unidade do Espírito Santo. Amém. Que o Senhor nos abençoe e nos guarde, meu irmão, minha irmã, fique com Deus. E até amanhã, se Deus quiser.
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3: E aí, moçada bonita, bom dia, bom dia. Excelente manhã de sexta-feira para você, hoje 14 de agosto de 2026. Está começando o nosso programa Manhã de Bênçãos, que tem o oferecimento do Sacolão da Economia, que há mais de 30 anos atende com tradição e qualidade. 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A partir de agora tem música, informação e também sua participação. Fique à vontade para interagir conosco. Para você que não me conhece, muito prazer. Sou Priscila Bahia, sua companhia, mas pode me chamar de Pri Bahia. Vamos ficar juntos nessa manhã de sexta-feira, mas agora aumente o seu volume e vem comigo.
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3: Que a gente comece esta sexta-feira com o coração cheio de gratidão a Deus. Gratidão pela vida, pela oportunidade de chegar até aqui, por termos vencido mais uma semana com tudo o que ela trouxe. Mas ainda não acabou, tá? Ainda temos um dia pela frente, talvez justamente hoje, Deus esteja nos pedindo um pouquinho mais de força, paciência e confiança. Então siga firme, não desanime agora. Faça sua parte, entregue o que não está nas suas mãos e, claro, confie no que Deus está preparando. Que esta sexta-feira seja leve, abençoada e produtiva. E que ao chegar no fim dela, a gente possa olhar para trás e dizer: obrigada, meu Deus, eu venci mais uma vez. Pense nisso, reflita e faça desse dia o melhor da sua vida.
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3: Se prepare para ouvir e acompanhar o melhor da música cristã aqui pelas ondas 102.3. Portanto, até às 7 da manhã tem fé e melodia. Lembra você que às 6:30 tem o Vinde Vede, a leitura orante da palavra de Deus com Padre Dontzi. E a gente começa muito bem ao som de Padre Marcelo Rossi, a canção Sopra em Nós. 6:20. Bom dia.

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Em nome do Pai, do Filho e do Espírito Santo. Amém. Espírito Santo de luz, dai-nos o dom da sabedoria para distinguir o bem do mal e a verdade da mentira. Guiai-nos a cada passo, em cada dia, para que sigamos o caminho do Evangelho com a ajuda de Maria, por Cristo nosso Senhor. Amém.

Vide, é nossa leitura orante da Santa Palavra, nosso encontro com Deus aqui de cada dia. Agradecemos a Deus esta bendita frequência da nossa Rádio Catedral, que tenho certeza que nesses 20 anos você, irmão e irmã, ouvinte do Vide Vide, já se tornou amigo e colaborador. É muito importante. Você que gosta desse momento e da nossa rádio, algumas pessoas me dizem que fica escutando o dia todo, né? Aproveito para mandar um grande abraço para dona Neida, ela falou que sempre escuta o Vinde Verde, é uma querida amiga, né? Que Deus abençoe a dona Neida e toda a sua família. Nós hoje, irmãos e irmãs, iniciamos o ensinamento de Jesus sobre a missão. Então, nós vimos o ensinamento de Jesus sobre a vontade de Deus, sobre a lei de Deus, né? Depois a gente viu aqueles muitos milagres e chamados também vocacionais. É o Messias que se põe a servir e convida outros a servir com ele. E agora este grupo que Jesus chamou para servir com ele, para estender o seu serviço, o seu pastoreio, esses que chamamos apóstolos, discípulos. No Evangelho de Mateus não distingue muito apóstolo e discípulo, né? Enfim, mas agora Jesus vai nomear os 12 apóstolos. Então, agora já iniciamos no capítulo 10, esse ensinamento sobre a missão. Como ser missionário como Jesus quer. Como estender os passos de Jesus na forma como ele fez e também nos ensinou. Vale a pena. A igreja de Mateus foi uma igreja missionária em tempos muito difíceis, em tempos de perseguição, e deixou-nos essa marca tão linda que é o seu Santo Evangelho. Hoje acolhemos então, neste ensinamento de Jesus sobre a nossa missão, sobre a missão da igreja, sobre a missão dos discípulos e dos apóstolos, hoje acolhemos Mateus 10, 1 a 4. Mateus capítulo 10, versículos 1 a 4. Como você sabe, a nossa tradução é a tradução da Bíblia da CNBB. Hoje acolhemos então Mateus capítulo 10, versículos 1 a 4. Ouçamos agora a Santa Palavra. Jesus então chamou os 12 discípulos e deu-lhes autoridade para expulsar os espíritos impuros e curar toda doença e toda enfermidade. Estes são os nomes dos 12 apóstolos. Primeiro Simão, chamado Pedro, e depois André, seu irmão. Tiago, filho de Zebedeu, e João, seu irmão. Felipe e Bartolomeu, Tomé e Mateus, o publicano, Tiago, filho de Alfeu e Tadeu, Simão, o cananeu, e Judas Iscariotes, aquele que traiu Jesus. Amadas irmãs, queridos irmãos, então estes 12 discípulos especiais são chamados agora de apóstolos, são enviados. Apóstolo é alguém que é enviado, né, que cumpre uma missão. Discípulo é alguém que aprende, que está sempre acolhendo a palavra do mestre e discernindo o que aquela palavra ilumina dentro do coração de cada um. A tarefa do discípulo é uma tarefa constante. A gente lembra que Maria ficou à escuta de Jesus e Jesus falou que ela escolheu a melhor parte. Sem dúvida, a melhor parte é aprender, é ser ensinado pelo mestre, nosso único mestre, que é Jesus. Então, destes discípulos, muitos, né? 72, como fala o Lucas, talvez tenham até mais desses discípulos, Jesus escolheu 12 especiais que estão aqui nomeados. Esses 12 têm uma dignidade, eles são constituídos 12, eles têm uma autoridade, né? Não é aquela autoridade de fora, né, que foi imposta, é a autoridade de dentro, que nasce da acolhida da palavra do mestre. É o alargamento do coração desses homens ao acolher a palavra do mestre que lhes dá uma autoridade diferenciada, uma autoridade nova. Aquilo que os judeus mesmo percebiam, é uma autoridade que vem de dentro, que se coloca naturalmente, que é acolhida com amor.
Então, esse tipo de autoridade é a autoridade do serviço, é a autoridade do pastor. É bonito que o Papa Francisco insistia que o pastor, o que tem autoridade ou serviço do pastor, tem o cheiro do rebanho, não viva encastelado longe do rebanho, onde ele nada poderá fazer, mas é preciso estar junto do rebanho, conduzindo, animando, corrigindo. Então, esta é a autoridade que esses 12 apóstolos agora recebem, autoridade que, por ser assim, por carregar a missão do Cristo, por carregar o serviço do próprio único pastor que é Jesus, o único mestre que é Jesus, essa autoridade expulsa toda a impureza, todo o espírito danado, nocivo, de maldade, e cura as enfermidades, aquelas físicas e aquelas profundas da alma. Doenças e enfermidades, né? Doenças físicas e aquelas enfermidades profundas que só podem ser curadas com a ação do Espírito Santo, de Deus, que agora chega, age através da autoridade que Jesus dá aos 12. Que maravilha! Pedimos a Deus que a nossa escuta atenta ao nosso pastor, especialmente aqui no Vinde Vede, nos faça aprender e ter também esta autoridade profunda que ele dá a todos os cristãos e a todos aqueles que têm uma missão especial de pai, de mãe, de professor, o que seja, né? De trabalhador, né? De o que seja, qualquer, onde o Senhor nos chamou, aí ele nos dá autoridade para servir em nome dele, especialmente aqueles 12, né? Que são a base da nossa igreja, são os nossos bispos, e nossos bispos continuam a missão daqueles 12, e no nosso bispo, hoje, Dom Marco Aurélio, somos confirmados nessa missão, né? Longe dele nos perdemos, né? Porque perdemos essa fonte que Jesus mesmo escolheu, com o nosso bispo, que sucede esses 12, somos confirmados nesta missão e nesta autoridade de estender o amor, o serviço, a presença de Jesus, o nosso bom pastor. Então, esses 12 são, em Marcos aparece a palavra constituídos, né? Estes 12 discípulos são constituídos apóstolos, né? Destes 12, nós temos no início do evangelho, a gente não leu o chamado dos 4 primeiros, né? Pedro, André, Tiago e João. Existe ali o texto, o momento, o episódio em que eles são chamados, um episódio muito bonito, e também de Mateus. Então, destes 5, temos o momento em que Jesus, tendo olhado para eles e cheio de misericórdia, os chamou para esta missão. Então, destes 5, temos a história vocacional deles desde o seu início, desde o dia que Jesus olhou para eles. Eles se sentiram olhados e foram chamados e responderam imediatamente sim. Aí temos a lista dos 12, uma lista tão querida pela tradição. A nossa igreja guardou essa lista com tanto carinho. Em todas as listas, Pedro está em primeiro lugar. Jesus o escolheu para confirmar os seus irmãos. É o ministério petrino, ministério hoje do Papa Leão. Então, no Evangelho de Mateus, isso é claro. Primeiro, Simão, chamado Pedro. Ele chamava Simão, né? Simão. E Jesus o chamou de Pedro, exatamente porque esta é a pedra que Jesus escolheu para edificar a igreja dele, esta pedra do ministério e do serviço do Papa, de Pedro, né? E depois vem os outros, o irmão de Pedro, que é André. Então, a primeira dupla são dois irmãos. Talvez aqui estejam todos em duplas, em 6 duplas, por causa da missão 2 a 2, né? Não era possível a missão de um, porque um testemunho deve ser dado por 2 pessoas. Então, se eles vão testemunhar Jesus, devem ser 2, um confirma o testemunho do outro. O envio dos discípulos é sempre 2 a 2, desde o início da igreja. Paulo também, a grande equipe missionária, dupla missionária de Barnabé e Paulo, que trouxe até nós o Santo Evangelho, levou até a Espanha o Santo Evangelho. Então, imagina,

Estas seis duplas de apóstolos são os primeiros bispos, aqueles que o Senhor escolheu para confirmar os irmãos e conduzir os irmãos. Nossa igreja está baseada nessa escolha de Jesus, na escolha de Pedro, o primeiro para confirmar os irmãos. Jesus, é a Pedro que Jesus pergunta: tu me amas? Tu me amas? Tu me amas? E Jesus, e Pedro respondeu: sim. Então, nesse amor confirmado de Pedro, ele ganha essa missão de ser a pedra sobre a qual nossa igreja se estabelece, para que o testemunho desses irmãos nos sustente no caminho do Santo Evangelho. Para esses irmãos, para esses primeiros apóstolos bispos, Jesus vai agora dar a instrução como ele quer que a missão seja feita. Instrução que vale para toda a igreja, que a acolhamos com alegria, e é por isso que damos glória ao Pai, ao Filho e ao Espírito Santo, como era no princípio, agora e sempre. Amém. Acolhemos a bênção. Pai de bondade, pela poderosa intercessão do apóstolo Pedro, nosso primeiro Papa, e também dos outros apóstolos que são sucedidos pelos nossos bispos, que venha sobre cada um de nós, especialmente sobre o Papa Leão e sobre Dom Marco Aurélio, nosso bispo, venha aquela bênção especial para que eles possam sempre, à frente do rebanho e no meio do rebanho, conduzir-nos no caminho de Jesus, confirmando, animando, sustentando, fortalecendo e corrigindo a nós, o rebanho, a nós, a Igreja do Senhor, em nome do Pai, do Filho e do Espírito Santo. Amém.

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0: Natália Braga, Deus está te ensinando para encerrar com chave de ouro Fé e Melodia desta sexta-feira. Acabou, mas na próxima semana tem muito mais. E claro, ao longo de toda a nossa programação, você acompanha essas belíssimas canções que tocam os nossos corações. Acerte os ponteiros, 6h58, tá na hora de ficar bem informado.
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1: Sexta-feira, 14 de agosto de 2026. Um bom dia para você. Começa agora a edição de número 2412 do Notícias em 30, uma produção da Rede Aparecida de Rádio em parceria com a Cygnus Brasil. Eu sou Mário de Paula, comigo Leandro Rodrigo nos trabalhos técnicos, a equipe Master Web na transmissão multimídia e Ana Maria Reis na apresentação. Ana, bom dia.
2: Bom dia, Mário. Um ótimo dia a você que está conosco, que nos acompanha pelas emissoras de inspiração católica em todo o país, em especial pela Rádio Desterro em Santa Fé, no Paraná, pela Rádio América em Belo Horizonte, Minas Gerais. Você nos acompanha com imagens ao vivo, na transmissão pelo Facebook, pelo YouTube da Rádio Aparecida, pelo aplicativo Aparecida e no portal a12.com/rádio. Vamos aos destaques de hoje.
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1: Hoje você confere que governo abre processo de reciprocidade contra tarifas dos Estados Unidos.
2: Ministério Público do Trabalho registra 138 denúncias de assédio eleitoral e advogada explica direitos dos trabalhadores.
1: E ainda, a probabilidade do fenômeno El Niño ser intenso aumenta para 90% e impulsiona mudanças climáticas no mundo.
4: Eleições 2026.
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1: O Ministério Público do Trabalho registra 138 denúncias de assédio eleitoral e advogada explica os direitos dos trabalhadores. As informações com Victor Franqueira.
6: O Ministério Público do Trabalho já registra 138 denúncias de assédio eleitoral neste ano. O estado com maior número de acusações de aliciamento é São Paulo, com 20, seguido do Rio de Janeiro, com 9, e Mato Grosso e Rio Grande do Sul com 8. A situação ocorre quando o empregador ou superior utiliza seu poder de direção ou econômico para influenciar, constranger ou impedir o livre exercício do voto do trabalhador. Quem explica este cenário é a doutora Cláudia Araújo, advogada especialista em direito do trabalho. Doutora, qual a prerrogativa dos trabalhadores para realizarem essa denúncia?
7: Eles têm todo o direito, até porque a nossa Constituição Federal prevê ser um voto livre, inclusive um voto secreto, e também tendo em vista que nós estamos em uma democracia. Então, eles têm total direito de fazer denúncia e também fazer valer o seu direito de voto livre.
6: Nesse sentido, doutora, como o procedimento pode ser feito para fazer a denúncia?
7: Então, eles podem entrar no site do Ministério Público do Trabalho, se quiser manter vinculado à própria Justiça do Trabalho, que inclusive a própria Justiça do Trabalho, ela também vem monitorando os processos trabalhistas e também até mesmo no próprio Ministério Público Estadual, ou procurar ajuda também no Ministério do Trabalho, sindicato da categoria, caso o trabalhador tenha alguma dificuldade, ou mesmo buscar auxílio de um advogado trabalhista.
6: E quais mecanismos as empresas podem adotar para evitar esse tipo de comportamento?
7: Fazer treinamentos, então, através de palestras, explicando para os trabalhadores, para os chefes também de departamento, porque muitas das vezes essa prática do assédio eleitoral vem de pessoas que têm uma hierarquia sobre aquele determinado trabalhador.
6: Neste ano, como a senhora avalia o cenário de denúncias?
7: Eu acredito que hoje, com a informação, com essa divulgação do que é o assédio, nós temos vários tipos de assédio, incluindo o assédio eleitoral. Isso tem promovido para os trabalhadores a coragem de lutar pelos seus direitos.
6: Ouvimos a advogada especialista em direito do trabalho, a doutora Cláudia Araújo. Victor Franqueira para a Rede Aparecida de Rádio e Cygnus Brasil.
2: A Quest divulga hoje os resultados de uma nova pesquisa de intenções de voto para a corrida presidencial 2026. O levantamento foi contratado pelo Grupo Globo. O levantamento inclui no cenário de primeiro turno os nomes dos 13 candidatos formalizados em convenções partidárias e traz também 4 possíveis cenários de segundo turno. Na pesquisa anterior, que foi divulgada no dia 5 de agosto, Lula do PT tinha 39% no primeiro turno, Flávio Bolsonaro 30%, Renan Santos do Missão com 4%, Ronaldo Caiado do PSD 4% e Romeu Zema do Novo 2%. 5%. Segundo os dados enviados pela Quest ao Tribunal Superior Eleitoral, foram realizadas 2.004 entrevistas presenciais entre segunda e quarta-feira desta semana. A margem de erro é de 2 pontos percentuais para mais ou para menos, com um nível de confiança de 95%. A pesquisa foi registrada no TSE sob o número BR-06773/2026.
4: Política.
1: O governo brasileiro informou hoje que deu início ao processo para aplicar medidas de reciprocidade contra os Estados Unidos por conta das tarifas impostas pelo governo norte-americano em produtos brasileiros. A lei de reciprocidade, aprovada por unanimidade no Congresso Nacional e sancionada por Lula no ano passado, é um mecanismo que permite ao país aplicar a outra nação as mesmas medidas, restrições ou até tarifas que sofreu por parte dela. A lei de reciprocidade é um mecanismo que permite a um país aplicar a outra nação essas mesmas medidas, como a gente disse. Entre as contramedidas previstas estão a possibilidade da imposição de direito de natureza comercial incidente sobre importações de bens ou de serviços de país ou bloco econômico e a suspensão de concessões ou outras obrigações do Brasil em relação a direitos de propriedade intelectual firmados em acordos comerciais. Para que sejam implementadas as medidas de

0: reciprocidade, são exigidas a realização de consultas públicas para manifestação dos setores interessados e prazo razoável para análise das novas medidas. No entanto, a lei prevê que, em casos excepcionais, o Poder Executivo é autorizado a adotar contramedida provisória de forma imediata.
1: Meio Ambiente.
2: A Administração Oceânica e Atmosférica dos Estados Unidos atualizou a previsão para o El Niño deste ano e passou a estimar em 90% a chance de o fenômeno atingir uma intensidade muito forte nos próximos meses. Há 69% de chance de o evento ficar entre os maiores já registrados desde 1950. O meteorologista do CEMADEM, Centro Nacional de Monitoramento e Alertas de Desastres Naturais, Giovanni Dolife, comenta os impactos aqui no Brasil.
3: O El Niño já está com intensidade forte a partir desse mês de agosto. E as previsões indicam alta probabilidade de chegar a uma categoria muito forte, possivelmente entre setembro e outubro, e durando com essa intensidade no último trimestre do ano. Bom, o El Niño traz efeitos de mudança nos regimes de chuva e de temperatura no Brasil, causando extremos de chuva de um lado, no sul, secas no norte, nordeste, e ondas de calor pelo país. Em algumas regiões, como Sudeste e Centro-Oeste, pode ter uma alternância entre períodos secos e muito quentes e períodos com tempestades. Bom, o CEMADEM tem como missão monitorar e alertar eventos associados a extremos de chuva, como inundações, enxurradas e deslizamentos de terra. O CEMADEM faz esse monitoramento 24 horas, já há 15 anos, e vai seguir com esse monitoramento. Os alertas são emitidos para a Defesa Civil Nacional, vai para as Defesas Civis Estaduais e Municipais, que, a partir disso e das suas avaliações, colocam em prática planos de contingência. Bom, as ações de mitigação e prevenção de desastres relacionadas ao El Niño, elas estão associadas aos extremos de chuva e também à seca. A seca também é um processo monitorado pelo CEMADEM, não 24 horas por dia, porque tem um tempo, né? Um ritmo diferente. A seca, ela se dá num tempo mais longo. Bom, o Escritório para Redução de Risco e de Desastres da ONU preconiza que um sistema de alertas eficiente precisa ter atuação de quatro principais eixos. O primeiro deles, o conhecimento, a pesquisa. O CEMADEM trabalha com pesquisa, buscando melhorar o conhecimento da questão dos desastres. O segundo eixo é do monitoramento e alertas, onde o CEMADEM também atua. O terceiro eixo é o eixo da capacitação e educação, porque pessoas, órgãos, precisam estar capacitados para tomar as ações necessárias para estabelecer os planos de ação preventivos diante desses desastres. E o quarto eixo é o eixo da resposta, né? O eixo da ação em si, mas também de obras estruturantes, né? Obras que vão minimizar efeitos de excesso de água, por exemplo, melhorando a drenagem da água dentro das cidades, e ações que podem ser feitas pelos municípios nessa questão, por exemplo, a manter os córregos, né? Os cursos d'água limpos, né? E a rede de drenagem de águas pluviais, as bocas de lobo, manter isso tudo limpo, que é um papel, sim, dos governos, mas que a população também deve contribuir, né? Não jogando lixo nas ruas. E informação é importantíssimo. Então, a população tem que se informar sobre áreas de risco na cidade, se mora ou não numa área de risco, e se mora numa área de risco, de que forma ela vai receber um aviso de um risco iminente, aumenta muito rápido, e o que ela vai fazer com esse aviso, né? Para onde ela tem que ir, quando, em que momento, de que forma, por que caminho, tá? Então, governos e sociedade mobilizados juntos ajudam a tornar essa resposta, essa ação, essa prevenção, essa mitigação mais efetiva, né? Tornando nos municípios e pessoas mais resilientes, né? De forma que cada vez que acontecer um evento desse da natureza, que a gente não pode controlar, mas que a gente consiga se antecipar e se preparar para que os impactos sejam os menores possíveis.
0: E Padre Inácio Medeiros está de volta conosco no editorial às sextas-feiras, e hoje ele reflete sobre as mudanças climáticas ao redor do mundo.
4: Minha saudação a você que me acompanha pela Rádio Aparecida, pela Rede Aparecida de Rádio, também pelas nossas plataformas sociais. Depois de várias semanas, eu volto até você.

0: você, trazendo o nosso editorial, trazendo a nossa reflexão, fatos importantes diretamente de Roma, na Itália, refletindo a situação social, política, econômica e também religiosa da nossa Europa. Agora eu começo dizendo uma coisa importante para você. Quem pensa que a seca seja um fenômeno exclusivo, por exemplo, do Nordeste do Brasil ou de grandes regiões da África e do Oriente Médio, está completamente enganado, porque a Europa está vivendo uma das maiores secas de todos os tempos. E a tendência é que o fenômeno venha se aprofundar, venha se repetir cada vez mais, por causa do desequilíbrio ecológico, do desequilíbrio ambiental que nós estamos vivendo em todo o mundo. Nós estamos aqui, por exemplo, em Roma, com altas temperaturas. Neste momento em que eu falo para você, começando o dia, a temperatura já chega a cerca de 30 graus. Mas em algumas regiões, como por exemplo na Espanha, no sul da Espanha, em alguns dias a temperatura chega a 50 graus, é temperatura de deserto, né? Porém, o problema maior não são apenas as altas temperaturas, mas sobretudo a grande seca que a Europa está enfrentando. Falta de chuva, incidência maior de queimadas, destruição do meio ambiente, destruição da vegetação, de espécies animais. Agora, um complicador do ponto de vista da economia e da sociedade é que vários rios importantes da Europa nunca tiveram o seu nível tão baixo. Eu cito, por exemplo, o caso do rio Danúbio e do rio Reno, na Alemanha, que estão muito baixos no seu volume de água. O rio Danúbio é o segundo maior rio da Europa. Ele corta 10 países. Está trazendo dois problemas principais. O primeiro, dificuldades no transporte, porque boa parte da produção agrícola e mineral de vários países é transportado justamente pelo rio. E os trens e os caminhões não são suficientes para substituir esta forma de transporte. Uma outra questão é o regime de produção menor de energia. Vários países, entre eles a Romênia, a Hungria, que são cortados pelo Danúbio, já estão vivendo um racionamento de energia. E como eu falei para vocês, a tendência é que o fenômeno se complique ainda mais, ou seja, em várias partes do mundo já se sente esse fenômeno, não? Chove quando era para fazer seca, seca quando era para chover, e a natureza está sofrendo fruto do acúmulo de gases na temperatura, o acúmulo de gases na atmosfera, aumentando a temperatura da Terra, esse desequilíbrio geral. Mas eu volto falando outras vezes sobre isso, porque é um fenômeno muito preocupante. De Roma, Padre Inácio Medeiros, para a Rádio Aparecida e Rede Aparecida de Rádio.
1: Agora a gente faz uma breve pausa para o intervalo. Na sequência, você acompanha a expectativa para a entrega da fachada oeste no Santuário Nacional de Aparecida. Voltamos já.
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6: Hoje, muitos dos atingidos das chuvas já foram beneficiados pelo Compra Assistida.
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0: 17:18.
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0: Já estamos de volta e registro a audiência dos ouvintes que nos acompanham pela Rádio América, em Uberlândia, Minas Gerais, também em Vitória, no Espírito Santo, além de todas as emissoras da Rede Aparecida de Rádio e Signes Brasil.
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3: Santuário Nacional de Aparecida entra na expectativa menos já de 30 dias para a entrega da fachada oeste. E o ecônomo da Basílica, missionário redentorista Padre Fábio Evaristo, fala sobre os últimos preparativos.
4: Pelo jornal, nós estamos realmente nos momentos finais deste projeto. Já são 8 anos de trabalhos intensos, revestindo as fachadas do santuário com mosaicos que retratam cenas da Bíblia. O Santuário de Aparecida se tornou a maior Bíblia a céu aberto do mundo, uma imensa Bíblia a céu aberto, e agora, né, as pessoas que visitam o santuário têm mais esse, contam com mais essa bonita arte, com esse elemento para ajudar na sua oração, na sua experiência espiritual, no seu peregrinar à casa de Aparecida. Então estamos preparando a conclusão dos trabalhos no dia 12 de setembro, às 19 horas, será um sábado, um mês antes do dia 12 de outubro. Nós vamos nos encontrar aqui diante da fachada oeste e celebrar a conclusão desse trabalho, desta jornada bíblica. E vamos ali na fachada oeste guardar o livro da jornada bíblica. Este livro contém os nomes de todas as pessoas que vêm contribuindo nestes 8 anos para a realização deste projeto, todos os devotos, todos os membros da família dos devotos. Vamos colocar lá também os nomes dos colaboradores do santuário, da Rede Aparecida de Comunicação, vamos colocar os nomes dos artistas, enfim, dos missionários redentoristas e de todos que se cadastrarem até o início de setembro. Então será uma homenagem que faremos a todos que participam deste projeto.
3: Você acompanhou, portanto, Padre Fábio Evaristo, missionário redentorista, administrador ecônomo do Santuário Nacional de Aparecida. Mais informações no site a12.com/família dos devotos.
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0: Mobilização é realizada em frente ao Congresso Nacional para denunciar a atuação anti-indígena de parlamentares ligados a setores do agro, hidro, minério, negócio, do CIMI à dispésia.
6: Com o chamado Soberania, Território Demarcado e Direitos Garantidos, cerca de 150 lideranças de todas as regiões do país realizaram nesta terça-feira, 11 de agosto, um ato em frente ao Congresso Nacional para denunciar a atuação anti-indígena de parlamentares ligados a setores do agro, hidro, minério, negócio. Os manifestantes abriram uma bandeira com mais de 30 metros na frente do Congresso, com o objetivo de denunciar esse conjunto de medidas legislativas chamadas por eles de pacote do genocídio indígena. William Moura, do Amazonas, explica por que o Congresso é inimigo dos povos.
7: Estamos aqui dizendo que o Congresso é inimigo do povo, porque pauta emendas, pauta leis, PLs que vão de contra com nossos direitos, principalmente nosso direito à terra, nosso direito à demarcação, e que não aceitamos nenhum retrocesso dos nossos direitos, que estamos aqui para a luta da demarcação do nosso território e não negociamos nossos direitos. Então, assim, vamos deixar aqui hoje o nosso recado ao Congresso Nacional, que hoje vai ferindo o nosso direito à consulta, o nosso direito de ser livre, nosso direito de viver dentro do nosso próprio território. Soberania no nosso país é território demarcado, é terra indígena protegida. Então, pedimos aqui a demarcação dos territórios.
6: Os indígenas também realizaram uma vigília em frente ao Supremo Tribunal Federal. Com cartazes, faixas, danças e cantos sagrados, reafirmaram sua confiança na atuação da corte na defesa dos direitos indígenas, conforme assegura a Constituição de 1988. Ercileia Terena, coordenadora do Conselho Terena, fala sobre a importância que os territórios têm para os povos indígenas.
2: Nós acreditamos na justiça do STF, que possa garantir o nosso direito que está na Constituição, que nós queremos nosso território, porque nós sem o nosso território, nós não somos ninguém, nós não vivemos sem o nosso território. E hoje a gente está na luta contra tudo isso para que nós possamos garantir que nós possamos viver.
6: Desde o dia 7 de agosto, o STF está analisando os embargos de declaração nas ações que discutem a Lei 14.701, de 2023, e no recurso extraordinário que trouxeram para o debate público a tese do marco temporal. A Corte também analisa a constitucionalidade da nova Lei Geral do Licenciamento Ambiental e a regulamentação da mineração em terras indígenas. Do CIMI, a Dispésia, para a Rede Aparecida de Rádio e Signes Brasil.
3: Bom, e o plenário do Supremo Tribunal Federal decidiu confirmar o prazo de 24 meses para o Congresso aprovar uma lei e regulamentar a participação de indígenas na exploração mineral legal de seu território. A Corte referendou uma decisão individual do ministro Flávio Dino, que em fevereiro deste ano reconheceu a omissão constitucional do Legislativo para tratar da matéria. A decisão foi motivada por uma ação protocolada pela Coordenação das Organizações Indígenas do Povo Cinta Larga para que o Supremo reconheça a falta de aprovação de uma lei para que os indígenas tenham participação nos resultados do aproveitamento dos recursos hídricos e materiais presentes no território indígena que está localizado em Rondônia.
8: Saúde.
0: Mesmo entre pessoas que procuram uma alternativa não farmacológica para tratar a insônia, o uso frequente de remédios para dormir é uma realidade. Dos 1.158 adultos com sintomas de insônia avaliados em um estudo brasileiro, 442, cerca de 38%, disseram tomar esses medicamentos de 5 a 7 noites por semana. Ao todo, 60% dos participantes relataram algum uso atual de remédios para dormir. Entre os medicamentos, que são chamados medicamentos Z, categoria que inclui o Zolpidem, foram os mais frequentes, seguidos pelo benzodiazepínicos e antidepressivos sedativos. O Zolpidem, especificamente, foi o remédio mais citado, tanto em quem tomava medicamentos ocasionalmente, quanto em quem fazia uso contínuo. Publicado na revista científica Sleep Science, o estudo foi realizado por pesquisadores ligados à Universidade de São Paulo e ao Hospital das Clínicas da Faculdade de Medicina da USP. O objetivo foi investigar quais medicamentos eram utilizados por pessoas com sintomas de insônia que buscavam tratamento psicológico e quais fatores estavam associados ao uso dessas substâncias. Do total de participantes, mais de 1.158, 694%, 60%, relataram uso atual de medicamentos para dormir. Isso não significa, porém, que todos tomassem os remédios com a mesma frequência.
8: Economia.
3: E o governo Lula vai elevar a projeção de salário mínimo para R$ 1.741 no próximo ano. O valor representa um acréscimo de R$ 24 em relação à estimativa feita em abril, que era de R$ 1.717.

0: A nova previsão, vai constar do PLOA, o projeto de lei orçamentária anual do ano que vem, a ser enviado ao Congresso até o próximo dia 31 de agosto. O novo salário mínimo passará a valer de 1% em janeiro, perdão, passará a valer em 1º de janeiro de 2027 e até lá ainda pode sofrer algumas variações. Mas, se confirmado no futuro, o valor representa um aumento de 7,4% em relação ao piso atual, que é de R$ 1.621. A estimativa segue a fórmula de correção da política de valorização, que inclui reajuste pela inflação de 12 meses até novembro do ano anterior, mais a variação do PIB, que é o Produto Interno Bruto, de 2 anos antes, neste caso de 2025.
1: Notícias em 30 fica por aqui, volta amanhã às 7 horas. Você pode rever as notícias da edição de hoje pelo youtube.com/radioaparecida, mais informações nos boletins de rede durante a programação.
0: Trabalhos técnicos de Robson Marcelo, Leandro Rodrigo e equipe Master Web nas transmissões das redes sociais. 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
1: Um ótimo dia para você, bom fim de semana.
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1: 7:31. Bom dia, Roberto Oliveira.
2: Bom dia, Pri Bahia. Bom dia a você, amigo ouvinte da Rádio Catedral. Sexta-feira, 14 de agosto de 2026, confira os destaques de hoje. Ministra da Casa Civil visita Juiz de Fora e anuncia recursos para obras de contenção no Morro do Cristo.
1: Saúde e servidor, Santa Casa faz ajustes em procedimentos eletivos pelo plano.
2: Terminam hoje as inscrições para o PISME 2027 da UFJF. 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

0: 7:32.
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2: Em visita a Juiz de Fora, a ministra da Casa Civil, Miriam Belchior, apresentou um balanço das ações federais realizadas desde a tragédia das chuvas em fevereiro.
0: Entre os principais anúncios, a assinatura do edital para a contratação da empresa responsável pelas obras de contenção do Morro do Cristo e a liberação de R$ 217 milhões para os trabalhos nesta área e outros 9 pontos da cidade. A agenda reuniu também os ministros das cidades, Vladimir Lima, da Integração e do Desenvolvimento Regional, Valdez Góes, além do Secretário Nacional de Proteção e Defesa Civil, presidente da Caixa Econômica Federal, Carlos Vieira. De acordo com o balanço apresentado para Juiz de Fora e UBA, R$ 538 milhões foram disponibilizados em ações imediatas de apoio às famílias. Do total, R$ 327 milhões foram liberados pelo Saque Calamidade da FGTS para mais de 109 mil trabalhadores nos dois municípios. A ministra Miriam Belchior ressaltou que, no primeiro momento, os recursos foram destinados para cuidado com as pessoas. Agora, a liberação para a realização dos trabalhos de contenção das encostas, principalmente no Morro do Cristo.
3: Olha, acho que, em primeiro lugar, é dizer que o presidente Lula determinou toda ajuda, Juiz de Fora, como faz a todas as cidades que passam por eventos extremos como esse. E o primeiro momento era cuidar das pessoas, tirar o lixo que se acumula na cidade, enfim, tornar a cidade transitável de novo. Mas um dos compromissos que ele fez é com o futuro, tornar a cidade melhor, mais bem adaptada para resistir a esse tipo de eventos. E aí nós liberamos 217 milhões para obras de encostas, nós já tínhamos quase 500 milhões já em obras de encosta e de contenção de enchentes, que se complementou com mais de 217 milhões. Entre eles, o tão simbólico para Juiz de Fora, Morro do Cristo, que a prefeita e sua equipe trabalhou muito rapidamente e já está publicando o edital hoje. E se não houver recurso de empresa durante a licitação, ela acredita que na virada de setembro para outubro essa obra já começará aqui em Juiz de Fora, junto com outras que já estão em andamento. Tá, dos 217 milhões, 85 só para o Morro do Cristo, que mostra a importância e a dedicação da prefeita e da sua equipe de focar nesse primeiro, que foi quase um epicentro, se a gente pudesse chamar assim, do que aconteceu aqui em Juiz de Fora. Mas tem várias outras áreas, é um número grande, a gente viu no mapa que foi apresentado aqui, que também serão atendidas com obras para que essas áreas estejam protegidas em outras situações.
0: Segundo a prefeita Margarida Salomão, a previsão é de que em 10 de setembro sejam apresentadas as propostas para as obras do Morro do Cristo.
4: Previsão é de que em 10 de setembro nós teremos a apresentação das propostas. E aí, se não ocorrer tudo bem, nós vamos fazer a contratação imediata. E havendo a contratação, certamente nós até o fim do ano estaremos com essa obra.
0: Além do Morro do Cristo, que vai receber 85 milhões dos 217 milhões liberados pelo governo federal, serão beneficiados com obras os seguintes pontos da cidade: Rua Natalino José de Paula no Parque Burnier, Rua Olavo Bilac no Cerâmica, Rua Doutor Augusto Eckermann no Jardim Natal, Ruas Miguel Marcos Pérez e Severino de Andrade no Jardim Natal, Ruas Maria Florice e João Luzia no Três Moinhos, Rua Paulo Kneipp, José Antônio Mendes no Bom Clima, Rua Antônio Chimico Correia no Bom

0: Clima, Rua Nicolau Capelli no Cerâmica e Rua Rodolfo Eusébio de Carvalho no Nossa Senhora de Lourdes. Segundo a ministra da Casa Civil, a preocupação agora é de acelerar os processos do programa Compra Assistida. De acordo com o balanço apresentado pelo governo federal, o programa já identificou 2.248 casas comprovadamente destruídas em Juiz de Fora. Do total, 887 famílias já estão aptas a procurar um novo imóvel e 49 contratos foram assinados na cidade. Inclusive, 5 foram assinados durante o evento ontem.
1: Que em conjunto com a prefeita nós estabelecemos que nós precisamos acelerar a compra assistida, né? Identificamos algumas circunstâncias que não andou com a velocidade que nós gostaríamos e esperamos que com o que discutimos hoje vai andar mais rápido para as famílias poderem receber mais rapidamente suas casas. Aconteceu isso no Rio Grande do Sul, é a parte, digamos assim, mais difícil, porque realmente você tem que identificar se a casa realmente foi destruída agora, quem morava lá. Então tem todo um trabalho minucioso, porque depois isso vai passar pelo Tribunal de Contas, vão analisar se nós demos casa para as pessoas certas, mas acho que esse é um ponto muito importante. A outra são as obras, tanto de reconstrução, que o ministro Valdez, pela Defesa Civil Nacional e sua contrapartida municipal, estão desenvolvendo, que eu comentei aqui, que a equipe da prefeita deu um balanço disso, uma parte ainda pequena está em obras, mas precisa licitar, outra parte toda está já em fase de licitação. Então, a outra coisa são essas obras e essas grandes de preparar a cidade para o futuro. A gente ficar muito firme nisso para que ela saiba que o recurso está reservado para que elas sejam feitas. Se fizer, o dinheiro chega aqui para...
0: Além das novas intervenções, Juiz de Fora já conta com empreendimentos selecionados pelo Programa de Aceleração do Crescimento Novo PAC. São investimentos de R$356.500.000 em obras de macrodrenagem nas bacias do córrego Ipiranga, Maitá e São Pedro, além de R$63.300.000 em obras na bacia do córrego Ipiranga. Também estão previstos R$48.700.000 para 3 empreendimentos de contenção de encostas nos bairros Santa Luzia, Olavo Costa, São Tarcísio, Cidade do Sol e Cruzeiro do Sul. A comitiva do governo federal visitou ainda obras de macrodrenagem na rua Mariano Procópio e imóveis do programa Minha Casa Minha Vida Compra Assistida no bairro Granjas Betânia.
2: Médicos credenciados ao Saúde Servidor relataram à Santa Casa de Misericórdia de Juiz de Fora o não recebimento de honorários e sinalizaram a possibilidade de interromper os atendimentos caso a situação não seja regularizada.
0: Diante deste cenário, alguns procedimentos eletivos de beneficiários do plano precisaram ser reagendados ou cancelados. Segundo a instituição, a situação também é agravada pelo aumento da demanda, já que atualmente é o único hospital de Juiz de Fora que mantém atendimento pelo Saúde Servidor. Com isso, o hospital precisou fazer ajustes na programação dos procedimentos eletivos e priorizar atendimentos de urgência e emergência. Em nota à Rádio Catedral, a Santa Casa afirmou que mantém o contato com o contrato com o Saúde Servidor e continua prestando assistência aos beneficiários. O hospital também informou que trabalha para minimizar impactos aos usuários e garantir a qualidade e a segurança do atendimento. Também em nota, a Rádio Catedral, a Prefeitura de Juiz de Fora informou que os repasses referentes à Santa Casa foram realizados. Segundo a Prefeitura, o atendimento na rede credenciada segue normalmente, com profissionais disponíveis para assegurar a continuidade da assistência aos usuários do Saúde Servidor.
2: Termina hoje, às 18h, o prazo para se inscrever no PISM 2027 e também no vestibular de música da Universidade Federal de Juiz de Fora. A inscrição deve ser feita exclusivamente pela área do candidato no endereço ingresso.fjf.br. Mesmo quem teve o pedido de isenção da taxa aprovado, precisa realizar a inscrição normalmente dentro do prazo.
0: E a taxa de inscrição, para quem não está isento, é de R$150, independente do módulo escolhido. O pagamento deve ser feito pelo PagTesouro, plataforma do governo federal. E é possível pagar por Pix, boleto da Guia de Recolhimento da União ou cartão de crédito, inclusive com possibilidade de parcelamento. No caso do Pix, a compensação é imediata. Durante a inscrição, o candidato precisa escolher a cidade onde pretende realizar as provas. As opções são Juiz de Fora, Governador Valadares, Muriaé, Petrópolis, no Rio de Janeiro e Três Rios, também no estado do Rio. Quem está no módulo 3 do PISM precisa ter atenção redobrada. É necessário

0: de matrícula. Também termina hoje às 18h o prazo para solicitar atendimento especial para a realização das provas. O pedido deve ser feito durante a inscrição com o envio da documentação exigida pelo edital. O resultado dos pedidos de atendimento especial e das solicitações de uso do nome social será divulgado em 4 de setembro a partir das 18h na área do candidato. Quem tiver o pedido de atendimento especial indeferido poderá apresentar recurso no dia 8 de setembro, de 9h às 16h. O resultado dos recursos será divulgado em 15 de setembro, também a partir das 15h. As provas do PISM serão aplicadas nos dias 5 e 6 de dezembro. O comprovante definitivo de inscrição estará disponível para consulta a partir de 20 de outubro. O PISM é uma das principais formas de ingresso na UFJF e corresponde à metade das vagas oferecidas anualmente pela universidade. O processo acompanha o estudante durante os 3 anos do ensino médio. No módulo 3, o candidato escolhe o curso de graduação ao qual pretende concorrer. Para o PISM 2027, são 2.246 vagas em 78 cursos de graduação. No campus Juiz de Fora, são 1.846 vagas distribuídas em 68 cursos. Em Governador Valadares, são 400 vagas em 10 cursos. Além disso, o vestibular de música oferece 35 vagas no campus de Juiz de Fora. Os estudantes que participarem do PISM não ficam impedidos de disputar uma vaga na UFJF pelo SISU. É possível participar também da seleção que utiliza as notas do Exame Nacional do Ensino Médio, o Enem. Os editais completos do PISM e do vestibular de música você confere em nosso site radiocatedraljf.com.br.
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2: O atual técnico da equipe do JF Vôlei, André Silva, teve o contrato renovado para a próxima temporada dos campeonatos Mineiro e da Superliga B.
0: A decisão marca a transformação dos aprendizados de temporadas passadas e a expectativa de construir um time mais equilibrado e competitivo, como destaca o treinador.
3: Seguir à frente do JF Vôlei representa muito para mim. É uma responsabilidade enorme, né? Mas também é uma satisfação, é um orgulho muito grande, né? Já que o JF Vôlei faz parte da minha história e eu acredito muito nesse projeto, né? Acredito muito na cidade, no potencial que temos de construir aí uma equipe competitiva.
0: André Silva já foi jogador e integrante da comissão técnica do projeto, além de ter levado o time para a Superliga A e o Campeonato Nacional nos 3 anos como treinador. E agora tem o desafio de começar uma nova etapa com humildade e trabalho.
3: A temporada passada deixou muito aprendizado, né? Tivemos uma experiência muito dura na Superliga A, mas ao mesmo tempo também mostramos que somos capazes de competir no alto nível. Agora a gente precisa de transformar tudo aquilo em aprendizado e começar em uma nova etapa, né? Com muita humildade, trabalho aí, e também muita ambição. Para 2026-27, a expectativa é construir uma equipe equilibrada, competitiva, com uma identidade muito clara aí, né? E a gente vai aproveitar o Campeonato Mineiro aí, que será uma oportunidade importante para a gente ganhar ritmo e testar todos os jogadores.
0: A renovação do André Silva também abre oficialmente o período de montagem da equipe com nomes que serão divulgados que vão representar a cidade no torneio. O Campeonato Mineiro será o primeiro compromisso oficial do time e terá também papel importante na preparação para a Superliga B.
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0: 7h46. No próximo bloco, a previsão do tempo.
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0: 7h46.
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2: Previsão para hoje na Zona da Mata, de manhã com muitas nuvens, tarde e noite com muitas nuvens com possibilidade de chuva isolada. A temperatura máxima prevista é de 29 graus e a mínima de 17.
0: Em Juiz de Fora, a previsão é de sol com nevoeiro de manhã, pancadas de chuva à tarde e à noite. A máxima prevista é de 27 e a mínima 16 graus.
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2: A programação da campanha de popularização do teatro e da dança começa nesta semana em Juiz de Fora. A agenda reúne peças infantis e adultas, além de apresentações de stand-up com ingressos a preços populares.

0: agenda as peças Casco Origem Tempo, Imperfeições, além de assinar do TEL, que é destinado às crianças. A programação também conta com Baixa Expectativa, que combina teatro adulto e stand-up, ampliando a variedade de atrações oferecidas pela campanha. Os ingressos custam R$10 ou R$15 e podem ser adquiridos no trailer da Associação dos Produtores de Artes Cênicas de Juiz de Fora, instalados no Parque Alfield. A campanha busca aproximar o público das artes cênicas, valorizar artistas e produções locais e oferecer uma programação cultural acessível durante a semana e o fim de semana. E a programação completa você confere no nosso site, radiocatedraljf.com.br, e também no Instagram, @apacjf.
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2: O Ministério Público Federal de Minas Gerais está com inscrições abertas até domingo para o processo seletivo de estagiários dos cursos de Direito e pós-graduação.
0: O MPF oferece vagas em 10 cidades mineiras. Para estudantes de graduação em Direito, há oportunidades em Juiz de Fora, BH, Divinópolis, Governador Valadares, Montes Claros, São João del Rei, Sete Lagoas, Uberaba e Uberlândia. Já as vagas para pós-graduação estão disponíveis em Juiz de Fora, Divinópolis, Governador Valadares, Montes Claros, São João del Rei, Uberlândia e Varginha. O processo seletivo será online, com prova objetiva para todos os candidatos e prova discursiva para os estudantes de graduação em Direito. Os exames estão previstos para 30 de agosto e o resultado final deve ser divulgado em 21 de outubro. Os estagiários cumprirão jornada de 20 horas semanais em regime híbrido, com atividades presenciais e remotas. A bolsa é de R$1.320 para estudantes de graduação e R$2.640 para pós-graduandos, além de auxílio transporte de R$ 12,00 por dia de trabalho presencial e seguro contra acidentes pessoais. O edital também prevê reserva de vagas, 30% para pessoas negras, 10% para indígenas, povos e comunidades tradicionais, 10% para pessoas com deficiência. Para participar, os estudantes de graduação precisam estar regularmente matriculados no curso de Direito, ter concluído os períodos mínimos exigidos pelo edital e não estar no último período da graduação. Os candidatos de pós-graduação devem ter concluído o curso de Direito e estar matriculados em uma especialização com carga horária mínima de 360 horas. O edital você confere em nosso site radiocatedraljf.com.br.
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0: 7:50, termina aqui o Catedral Notícia, produção e apresentação Roberta Oliveira, com participação e operação técnica de Pri Bahia. Você confere as informações da igreja às 11 da manhã no Jornal Boa Nova. Um bom dia para você. Música.

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3: Bom dia, queridos filhos e filhas. Não sei de onde você veio, nem sei o que você vai fazer do seu dia. Eu só sei que agora nós vamos rezar juntos. E depois, pode ter certeza, o fardo ficará mais leve. Pode ter certeza, você vai ter mais força para levar a tua cruz pela família, com a família, na família. Em nome do Pai, do Filho e do Espírito Santo. Amém. Senhor, amado Jesus, os profetas vos anunciaram como príncipe da paz. Os anjos anunciaram paz aos homens por ocasião do vosso nascimento. Morreste na cruz para consolidar a paz entre Deus e os homens. No dia da ressurreição dissestes: a paz esteja convosco. E por isso, ó príncipe da paz, no início deste dia, nesta manhã, venho pedir: abençoai e santificai a minha família. Peço, Senhor, a graça de que minha família possa ser, de fato, formadora de valores humanos e cristãos. Que todos nós tenhamos atitudes humanas de respeito, dignidade, de valorização do próximo, de promoção humana. Abra nossos olhos.

0: olhos às necessidades do próximo. Senhor, pedimos a graça de que nossa família seja verdadeiramente uma família cristã, autenticamente cristã. Exemplo para aqueles que vivem perto de nós. Senhor Deus, afugentai todo o mal. Livrai-nos do perigo de nos perder. E se em algum momento nossos olhares se distanciarem, Senhor, tome-nos pelas mãos e conduze-nos ao lar. Senhor Deus, abençoai a minha família e abençoai a todas as famílias. Afastai para longe das famílias brigas, desavenças, as drogas, o desemprego, a enfermidade, a mentira, a traição. Que a família seja, Senhor, um lugar de diálogo e de amor, de carinho e de afeto. Senhor, abençoai e protegei a minha família nesta manhã. Amém. Pai nosso que estais no céu, santificado seja o vosso nome. Venha a nós o vosso reino, seja feita a vossa vontade, assim na terra como no céu. O pão nosso de cada dia nos dai hoje, perdoai-nos as nossas ofensas, assim como nós perdoamos a quem nos tem ofendido. E não nos deixeis cair em tentação, mas livrai-nos do mal. Amém. Senhor, fazei da minha família formadora de valores humanos e cristãos. Um bom dia a todos. Amém.
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0: Duarte Pandinha.
1: Bom dia, boa tarde, boa noite, padre.
0: Acompanharam a coroa?
1: Tudo, acompanhamos, padre.
0: Que bênção. E lembrando, amanhã começa.
1: Amanhã começa.
0: E aí vamos batizar, porque quaresma, a própria igreja pede para não evitar o termo quaresma, para não confundir com a quaresma, certo?
1: Certo.
0: E então 40 dias. Mas há um tema que a Ângela foi, eu tenho muitas vezes, é quarentena. Vai ser a nossa quarentena.
1: E
0: eu não tenho WhatsApp, não sei se você acompanhou a missa ontem, vocês puderam acompanhar a missa?
1: Eu não acompanhei, padre.
0: Então, vamos lá que a Ângela deu uma ideia muito legal. Ela perguntou quem tem o WhatsApp. Então, foi ótimo fazer essa pergunta pra vocês.
2: Eu escutei você falando hoje na coroa.
0: Então, ela falou assim, montar grupos de WhatsApp.
1: Sim.
0: Mário, como que você monta grupos de WhatsApp?
1: Não, é muito fácil, padre, é muito fácil mesmo.
0: Gente, quem vos fala é uma pessoa que não tem WhatsApp, então eu não tenho ideia. Como é que faz?
1: Vamos lá que eu vou até abrir aqui o meu WhatsApp aqui, ó. É muito fácil, você pega o telefone da pessoa, você coloca aqui, comunidades. Aí você pode colocar, fazer uma comunidade ou então só simplesmente criar um grupo. Vai no configurações, criar um grupo. E aí você adiciona, por exemplo, eu crio um grupo. Aí eu coloco o telefone do Pandinha. Aí o grupo já é eu e o Pandinha. Aí eu coloco o telefone do senhor. Aí o grupo já vira eu, o Pandinha e o senhor. Aí eu vou colocando os telefones das pessoas que eu quero que façam parte desse grupo, padre.
0: Então, vamos montar o nosso... nós vamos chamar assim, Formiguinha Jesus, Quarentena de São Miguel.
1: Quarentena de São Miguel. E o senhor falou bonito, o senhor falou como é que é? Quarentena é separar para curar. Não foi assim que o senhor colocou?
0: O que é a quarentena? Você é isolado, você é separado, mas para ser curado.
1: Isso, quarentena,
0: separado para ser curado.
1: Isso aí.
0: E ao mesmo tempo, para não contaminar os outros. Você se cuida. Aconteceu muito isso. Quando você pega uma enfermidade, você é isolado, tá? Por isso você entra em quarentena, tá? Para que esse período seja de cura. Serão 40 dias que o senhor vai agir. Marli, você viu quantas sugestões abençoadas? Vão passar de 40 dias.
1: Vou mandar hoje, viu, padre, a lista para o senhor. Estou separando alguns temas e eu vou mandar todos eles para o senhor.
0: Só que nós temos que abrir agora, Marli Pandinha e povo amado, tá? Nós temos que já o de amanhã. Pelo que eu tenho percebido, eu já estou fazendo a coroa de São Miguel desde o meu aniversário, né? Dia 20 de maio. O que mais, né? Eu farei uma abertura assim. Nós temos os lemas, tá? Jesus, afasta de mim tudo aquilo que me afasta de ti. Repete comigo, por favor.
1: Jesus afasta de mim. Tudo aquilo que me afasta de ti.
0: E é o segundo lema. Jesus afasta de mim. Todas as pessoas. Que me afastam de ti. Então, vamos lá. Amanhã eu começaria por medo. Tá? Porque o que eu conheço pessoas que o medo paralisa. Tá? O medo destrói. Eu tô na dúvida. Não. Você me ajuda a colocar. São os dois que é mais forte. Me veio uma outra na minha cabeça aqui agora. Inveja. Medo ou inveja?
1: Acho que vamos começar com inveja, padre, porque tá muito forte. E inveja tá englobando tudo. O senhor falou hoje de comparação entre filhos.
0: Falando nisso, viu o cartão que eu postei hoje? Dá uma olhadinha. Antes de a gente abrir o Pílulas, por favor. Olha só que cartão diferente, tá? Escreve aí pra mim, por favor, Mário.
1: Só um segundinho, padre, eu tô abrindo ele aqui. Vamos lá. A comparação é o ladrão da felicidade. Aí tem lá um tubarão no mar e tem uma águia voando sobre o mar. E a águia diz assim, eu queria saber nadar. E o tubarão olhando pra águia diz, eu queria saber voar.
0: Percebeu?
1: Nenhum dos dois está satisfeito.
0: Então, inveja. Pena que eu não estou aqui agora. O bom de você estar no chat lá, que você. Mas aí tem o pessoal da rádio. Vê o que vocês acham. Começar. Atenção, telefone. Operadora prefixo 119
1: 89 98047.
0: Quem concorda já, gente, nós vamos tocar em vários assuntos, mas a abertura mesmo tem que ser o tema forte, tá? É, medo é forte, tá? Mas, medo ou inveja?
1: Nossa, tá bem apertado, padre, tá chegando medo, inveja, medo, medo, inveja, medo, inveja, inveja, tá apertado aqui a coisa, viu, padre?
0: Então, vamos até, eu tô falando que são dois temas seríssimos, que realmente são fortes, medo e inveja. Senhor, nós vamos, até o final do programa a gente define, tá? Porque, e será sempre às 7 horas da manhã. Vamos deixar bem claro, que o Chicão também falou, padre, primeiro, vai demandar um sacrifício meu, tá? Da minha parte, principalmente terça e hoje, sexta-feira. Mário, será que vai dormir hoje?
1: Que horas, padre?
0: Não vou nem falar, tá? Menos é mais, tá? Mas, olha, eu dormi bem, viu? Fui. E acordei com despertadores, lógico, né? Despertadores, né? E tô aqui. E até preparei antes, já deixei até montado aqui para fazer o programa. Já tô sendo esperto agora, imagina. Já tô deixando.
2: Deixa pronto,
0: montado.
2: Né, padre?
0: Ah, até
2: padre
0: montado.
2: Falou no final da coroa de São Miguel, tá tudo pronto já pro momento de fé. Encerrando aqui, já começaremos o momento.
0: Já deixei tudo, só conectar o cabo aí agora no celular e pronto. Tá, então, isso porque parece não, mas ajuda muito. São pequenos detalhes. Então.
1: Ó, padre, aqui pelo menos a inveja agora tá passando à frente. Muita gente colocando inveja, inveja, inveja. O medo ainda tá presente aqui, muito, muito forte, mas a inveja.
0: Por favor, vai colocando que até o final do programa, são 8 horas, 10 minutos, nós vamos estar. Vamos ter essa resposta. Aliás, sabe que não vai nos ajudar? Pílulas de fé e sabedoria. Senhor, fala conosco, Senhor. Não foi combinado, nós estamos aqui. Confesso, vem nos ajudar. Esses dois temas são fortíssimos. Eu confesso, é difícil até escolher. Mas qual começar a quarentena amanhã, de 15 de agosto até 29, ininterrupto. Vai ter sábado, vai ter domingo. Para domingo, já preparei tudo para que 7 horas da manhã estejamos juntos. Tá? Vai se programando, vai convidando. Quanto mais, melhor. Menos é mais, mas quanto mais é melhor aqui. Quanto mais é melhor. Pandinha.
2: Pílula 112. Muitas vezes você toma a dianteira e quer tentar arrumar sua vida com a tua força. Mas há muitas coisas que não dependem de você. E nem você tem força para transformar algumas delas. Em situações assim, leia Zacarias 4, 6b. Não pelo poder, nem pela violência, mas sim pelo meu espírito é que ele cumprirá a sua missão. Oráculo do Senhor. Temos que entender que precisamos contar com as forças do Espírito Santo. Ele é capaz de fazer tudo em nossa vida. Faça essa experiência.
0: Glória a Deus. Obrigado, senhor tá já nos... Obrigado pelo senhor nos conduzir, nos direcionar. Inteligência emocional que

0: falta tanto, vai ser um tema também, inteligência emocional ao longo da quarentena. Mário. Pílulas de fé e sabedoria 2.
1: Vamos lá, 90. Quando leio a passagem a seguir, me vem à mente a unidade dos cristãos. Como católicos, não precisamos ficar brigando por causa de diferenças. Temos que nos respeitar. Somos todas ovelhas de Jesus e todos ouviremos a sua voz e seremos um só rebanho e um só pastor. É promessa de Deus. Leia São João, capítulo 10, versículos 14 a 16. Eu sou o bom pastor, conheço as minhas ovelhas e as minhas ovelhas conhecem a mim, como meu Pai me conhece e eu conheço o Pai. Dou a minha vida pelas minhas ovelhas. Tenho ainda outras ovelhas que não são desse aprisco. Preciso conduzi-las também e ouvirão a minha voz e haverá um só rebanho e um só pastor. Que possamos aprender a amar e respeitar o outro e viver a essência do cristianismo. Amar a Deus sobre todas as coisas e ao outro como a nós mesmos.
0: Bom dia, Mário. Você percebeu que está na minha frente. Graças a Deus, a resposta está na minha frente. Aliás, você, eu estou com um post aqui aberto, tá, que eu fiz hoje. Está aqui. O que que no fundo é?
1: A inveja.
2: Na coroa de São Miguel, o padre falou bastante, né, sobre a inveja e deu até um antídoto. E a gratidão, né, Mário?
0: Não, e se você pensar bem, a comparação, tá? No fundo, sem querer, eu não sabia, que eu confesso que eu ia começar com medo, tá? Mas aí veio, nossa, porque inveja. Agora, olhando pro cartão, e aí, o Pandinha começou a ler, não é como eu quero, é como Deus vai nos iluminar. Então tá aqui a resposta. A comparação é o ladrão da felicidade. Não se deixe comparar. E a inveja faz isso, tá? A inveja faz a pessoa ostentar aquilo que ela não é, não valorizar os dons que ela recebeu. Então, amados, não precisa ser até o final do programa, não. Será inveja. Fechado?
1: Fechado.
0: 7 horas da manhã. Não é 7h30, tá? Então, quando acabar a quarentena, aí eu volto aqui nos meus horários, ok, Mário?
1: Ok,
2: padre.
0: Esse sacrifício aqui vai ser esses 40 dias, tá? Mas 7 horas para amanhã. Que, repito, cada um vai fazer um. E é bom até essa penitência, tá? Esse período especial de faz bem, tá? É como Deus sabe, o bem que vai fazer, vamos experimentar juntos. E aí uma missão, e aí vamos pro intervalo agora. Você conhece alguém que não anda bem? Como é que é? Você conhece alguém que não anda bem? Convide essa pessoa a estar conosco. Vamos no intervalo, após o intervalo, pense em alguém, já vai montando seu grupo de WhatsApp, ou se já, você já tem, já direciona.

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0: querido Padre Marcelo. Eu tô emocionada, por isso que eu tô até ofegante para gravar esse testemunho, que eu preciso dar esse testemunho. Eu ouço o Senhor há muitos anos, essa intimidade que eu aprendi a ter com Deus no programa do Senhor, realmente é o nosso cantinho de fé, é o que nos mantém em pé. No programa de 11 de agosto de 2026, Deus foi tão específico que ele usou o Senhor para dizer, alguém que é da escola, professora, esse alguém tá com nódulo, e ele falou, tocando garganta, mas eu sabia que não era garganta, era minha mama, porque foi descoberto, mas não sabia o que, eu precisei para Curitiba para fazer o exame, e eu tava hoje em oração com fé no programa, que eu falei, vai vir a resposta hoje em nome do Senhor, e eu não tenho nada, eu preciso aprender a trabalhar minha mente, o Senhor está falando comigo o tempo inteiro, eu creio que eu não tenho nada, que não é para mim, que eu preciso trabalhar essa questão da gente ficar o tempo inteiro, né, achando que porque a gente é de Deus, porque a gente tá sempre em oração, porque tá tudo muito bom, que vai acontecer alguma coisa, não vai, porque a gente está nas mãos do Senhor, e o Senhor sempre vai fazer o que é melhor. Então eu não podia deixar, o Senhor falou e essa resposta do exame vai vir hoje, em nome do Senhor. Padre, acabou de acabar o programa, porque eu ouço no Spotify, então eu terminei de ouvir o programa 11h20. 11h25, o resultado chegou, que não é maligno, que não tem achados nenhum de malignidade, né? Eu tava fazendo as minhas crianças dormirem, que é o horário do soninho, e eu tinha vontade de gritar na sala, de sair correndo, mas eu na hora ajoelhei, com o olho cheio de lágrimas. Eu agradeci a Deus pela minha saúde, pela minha vida, porque eu tenho duas filhas pequenas e a gente só pensa nisso, né? Que a gente quer continuar no caminho de Deus, ensinando para elas esse caminho que, graças a Deus, elas fazem com muito amor, são coroinha. Quando elas pedem para pôr uma música alto, é sempre essa, o deserto, elas amam. Elas sabem todas as frases, elas falam sempre comigo. E é isso. Hoje eu quero deixar esse testemunho para vocês de que Deus não falha. As coisas vêm na hora certa. A gente é que não sabe esperar o tempo dele. Mas foi muito rápida a resposta, porque eu acordei pensando nisso. Eu sabia que hoje iria vir essa resposta. E eu orei com oração, sabia que o padre estava falando para mim. Em menos de 5 minutos a mensagem chegou. E a resposta é de Deus. Tá tudo bem. Eu sou vitoriosa pelo sangue de Jesus. Eu amo muito esse programa, porque vocês nos ajudam a estar sempre muito próximo de Deus. Formiguinhas de Jesus. Amém. Que Deus abençoe grandemente o Senhor, Padre, toda a família de vocês, Mário, Pandinha, em nome de Jesus. Amém.
1: Toda honra e glória, né, Pandinha, Mário? Toda honra e glória a Jesus.
2: Sempre,
1: mas
2: sempre,
1: é só Padre. Colocar para vocês uma coisa bem clara. É mais uma pro tema. Você já percebeu como o inimigo tem feito? Sabotadamente com pensamentos negativos.
2: Sim.
1: Então aí começa a vir. Então você tá com uma coisa e começa, não, é câncer, é isso, é aquilo. Isso vai te tirando a paz.
2: Sim.
1: Tá? Por favor, vai ser, ó. Vou mudar até o tema. Não, vai ser inveja, tá? Amanhã. Mas domingo eu quero orar para as pessoas que são atacadas por maus pensamentos.
2: O senhor falou Nossa, dúvidas, né? O senhor colocou dúvidas hoje, as pessoas que são atacadas com as dúvidas e não se, ficam sem saber o que fazer também. Muito interessante, padre.
1: Não, e pensamentos, você percebeu? A pessoa vai colocar e do nada começa o pensamento que eu falo para vocês. Provérbios capítulo 4, versículo 23. Tenha cuidado com o que você pensa, pois sua vida é dirigida pelos

0: seus pensamentos. E o inimigo vem sabotar a mente, tá? Então, vamos lá. É, amanhã inveja, vai se preparando. Nome dela, Mario?
1: Emanuela Raquel dos Santos Rodrigues Roque, de Londrina, no Paraná.
0: Nossa,
1: padre.
0: Nome pequenininho, Emanuela. Glória a Deus. Fazia tempo que eu pegava um nome tão pequenininho. Repete, por favor, que Emanuela.
1: Emanuela Raquel dos Santos Rodrigues Roque, de Londrina, no Paraná.
0: Ainda bem que ela já é casada, tá? Porque se fosse casada, mais uma, ia ser um discurso ficar com ela. Deus abençoe. Glória a Deus. Glória a Deus, graças a Deus. Mas, vamos lá, não pare.
1: Vamos lá.
0: As frases do lema aqui. Pandinha, a primeira você foi perfeita no intervalo.
2: A segunda não. Eu falei,
0: Jesus, afasta de mim tudo aquilo que me afasta de ti. Vamos lá, repitam.
1: Jesus, afasta de mim tudo aquilo que me afasta de ti.
0: Pega Deuteronômio, tá? Você vai ver a importância da repetição. Padre, porque até as pessoas questionam, por que eu rezo tantas vezes Ave Maria, Ave Maria, Ave Maria, quanto... Mário, por que você mastiga?
1: Para fazer uma boa digestão, padre.
0: Pronto, eu tô usando a comparação, tá? Então, mas por que eu tenho que rezar 10? Porque Nossa Senhora ensinou a importância da repetição. Porque através da repetição... Tá? Assim acontece. Como que o músculo cresce? Repetição. Como que eu não atrofio? Eu vou ter longevidade, vou poder caminhar com 80, 90 anos se você, né, se você se cuidar, tá? Sem depender de alguém para poder levantar, de tudo. Se você se cuidar, você tem que se exercitar. Tá? Como o Pandinha já começou, né? A Roseli me contou que o Pandinha já está fazendo. Né? É isso, Pandinha?
2: É isso aí, padre.
0: Vamos firme. Então, vamos lá, então é sério, se cuidando. Em tudo serve isso, a mesma coisa na fé. Se diz São Paulo, se o exercício físico traz bom proveito, São Paulo, primeira carta de Coríntios, primeira de Timóteo, ele fala sobre isso. Se o exercício, quanto mais a piedade, quanto mais a oração. Portanto, o que nós vamos fazer a quarentena é um exercício, tá? A repetição. Então vamos lá, Jesus, afasta de mim tudo aquilo que me afasta de ti.
1: Jesus, afasta de mim tudo aquilo que me afasta de ti.
0: Agora, Pandinha, isso, e gente, vai acontecer, tá? Eu tô avisando, já, vocês vão testemunhar. Vai, como dessa música, vocês vão testemunhar. Jesus, afasta de mim.
1: Jesus, afasta de mim.
0: Todas as pessoas que me afastam de ti.
1: Todas as pessoas que me afastam de ti.
0: Próximo.
3: Bom dia, boa tarde, boa noite. Quanto a essa frase, Senhor, afasta de mim tudo que me afasta de ti. Algum tempo atrás eu fiz, todo dia eu falava essa frase. Eu estava num casamento que eu só morava com uma pessoa, daí eu não conseguia me comungar. E isso me incomodava, porque eu sentia falta de alguma coisa na minha vida. E eu comecei a pensar nessa frase. E todo dia eu falava. Até que descobri uma traição e acabei mandando ele embora. E hoje em dia eu consigo me comungar, eu consigo ir na igreja, porque quando eu estava com ele eu não ia nem na igreja, porque qual é a graça de você ir na igreja e não tomar comunhão? Eu me sentia desprotegida, agora eu me sinto uma pessoa feliz, sabe? Sei que Deus tem o melhor para mim.
0: Mário, no menos é mais.
1: Menos é mais, padre.
0: Menos é mais, tá? Gente, vocês não têm noção da força. Ó, já veio o testemunho, tá? Nem começamos a quarentena, milagres, prodígios. Mário, não fica bravo comigo, tá? Intervalo. Por quê? Deus vai me usar tanto na oração. Já vai ser um... Vocês já foram num banquete?
1: Já, acho que já, né, Pandinho?
0: Já comeram com italianos?
1: Já.
0: Então, os italianos, por quê? O modo italiano, eu já, família italiana, então tem o aperitivo, depois do aperitivo é beliscar, né? Uma coisa.
1: Sim.
0: Antes de entrar o prato principal. Aí tem vários pratos.
1: Sim.
0: Tá? Se você já começar a devorar, você não chega até o prato final.
1: Verdade.
0: É diferente.
1: Verdade.
0: Tá? Que eu estive na Itália.
2: Churrascaria assim, né, padre? Se você comer todos os petiscos antes, né?
0: Não, mas esse é o segredo deles. Eles querem que você coma todos os petiscos, mas não comer a carne, tá? Então, eu já sabia esse segredo. Vinha pastelzinho, vinha aquilo, eu tô fora.
2: Polenta, batata frita.
0: Não, isso é tudo pra te encher, pra você não comer, tá? Então, É, se você for esperta, ela vai comer, ela vai. Só que a gente vai ser sóbrio. Nós estaremos na prudência, no PDS. Vocês não têm noção o direcionamento. Deus mostra muitas pessoas perdidas, muitas pessoas sem propósito. Repito, e aqui fica uma sugestão: dá para a pessoa chamar alguém agora para acompanhar a oração?
1: Sim, dá, claro. Claro.
0: Então, nesse momento, por favor, e vocês também. Vocês conhecem alguém que não estão bem? Repito, você conhece alguém que não anda bem? Chama essa pessoa. Deus vai nos usar para a glória dele. Já voltamos.
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0: Como é bom estar com meu amigo Belo e com vocês, louvando ao Senhor.
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perto dela. E antes de começar a oração, eu abri a Bíblia. Eu abri, eu não escolhi, eu abri. Romanos capítulo 8. Eu abri a palavra de Deus. Não escolhi. E o título está aqui, Mais que Vencedores. Olha só, a Bíblia que eu abri, justamente hoje eu peguei do tablet, tá? Tem menos Bíblias aqui, no celular eu tenho mais. Mas para poder até ler melhor, peguei no tablet, que é grande aquele tablet. Mais que Vencedores. É o subtítulo da Bíblia, deixa eu ver que Bíblia que eu peguei, a NVI, Nova Versão Internacional. São Paulo aos Romanos, capítulo 8, ao versículo que eu mais amo, olha, que justamente caiu da palavra de Deus na Bíblia. Toda palavra é palavra viva, é Deus falando, e ele me faz aqui na oração abrir justamente esse versículo. Mas não é só esse versículo, está aqui em cima, Mais que Vencedores. Começa com 28, Romanos 8, 28 e seguintes. Sabemos que Deus age em todas as coisas para o bem daqueles que o amam. Olha só o período que nós vamos, hoje aqui é uma preparação para amanhã. Sabemos que Deus age em todas as coisas para o bem daqueles que o amam. Olha, nossa, essa tradução foi 10. Meu Deus, eu não conhecia. Que legal, vou de novo. Sabemos que Deus age em todas as coisas para o bem daqueles que o amam, dos que foram chamados de acordo com o seu propósito. Nossa, quantas vezes eu tenho falado isso, as pessoas perderam o propósito. Mais do que nunca, eu espero que você venha com propósito para essa, participe da quarentena com propósito. Eu quero ser melhor. Eu preciso não ser o melhor, nem a melhor. Esse artigo nos afasta de Deus. Porque quem se sente o melhor, a melhor, quebra a cara. Quem se acha, não é achado por Deus. Nós precisamos melhorar a cada dia. Eu preciso, você precisa, melhores. Continuando. Quem os... Aí, Senhor, eu vou pular um pouquinho, porque o Senhor vai dizer aqui, mas em todas essas coisas,

e do Filho e do Espírito Santo. Amém. Estou tocando na palavra ostentação. Nós estamos, infelizmente, vivendo um mundo da polarização e da ostentação e do cancelamento. Três palavrinhas que crescem aqui agora. Quem tem rede social, as pessoas já vão julgando. Queridos, não estou com a Bíblia aqui, estou com ela aqui, mas não estou aberta, não abri na parte em São Lucas, também Mateus fala sobre isso. À medida que eu medir, eu serei medido. E à medida que eu julgar, eu serei julgado. São Paulo, em outra passagem, vai dizer: a Deus o julgamento. Não nos cabe julgar. E Senhor, nesse momento, eu peço perdão. E agora estou falando com meus filhos. Você que está me acompanhando agora, não importa a sua idade, você é meu filho, minha filha. Eu tenho 59 anos de idade. Eu sei que várias pessoas, ainda mais na coroa, eu tenho a idade. Tem muitos com pessoas com, peguei com 70, alguns até com 80. O maior foi testemunha. Mais 40, grande maioria. Meus filhos, como pai espiritual, Senhor, eu te peço nesse momento, nos dá a graça da humildade, da pureza e do amor genuíno a ti, Jesus. Porque se eu não amá-lo, eu não terei intimidade. Jesus, eu te amo. E é porque eu te amo que nós vamos atravessar a quarentena. Isso mesmo, é um período. Nós vamos atravessar. E hoje é uma preparação. Sabe quando você passa, não sei se você já passou por uma cirurgia, e antes da cirurgia você tem uma pré-anestesia? É o que está o Senhor fazendo agora. Para o que virá? Uma pré-anestesia. Estou usando como uma comparação. Senhor, no mundo do ódio, polarização, extremos. O extremo, ele é capaz de acabar com a pessoa. Matar a pessoa em nome de Deus. Olha o Oriente Médio. Gente, olha o Oriente Médio. O ódio que há entre eles. É olho por olho, dente por dente. Está no Antigo Testamento. É a vingança. Não nos cabe vingar. E aí vem o amor. Jesus amou até o fim. Jesus foi traído com um beijo, mas não deixou de amar. Em nenhum momento Jesus deixou de amar. E obrigado, Senhor, porque nesse momento o Senhor vai nos curar. Ao longo dessa quarentena, nós vamos falar e orar, mais do que falar, nós vamos orar contra o medo. Amanhã é inveja. Senhor, todas as pessoas que querem nosso mal, por inveja, se alegram com o que não. Eu vou dar um exemplo de alguém que está passando por isso. Apesar que Deus vai me usar muito amanhã. Cuidado com quem você se abre. Padre, tem certas pessoas que na hora ela vai parecer se condoer, mas por dentro está feliz. Por que, padre? Inveja. Eu falo o pecado não pecador, tá? Mas já peguei várias pessoas em que depois elas reconheceram que estavam erradas. Mas, padre, eu tenho um problema. Quando eu descobri que a outra pessoa tem o mesmo problema, eu fiquei feliz. Porque não sou só eu que estou com esse problema. Querido, está errado. Eu vou repetir. A pessoa está passando por uma enfermidade. Quando ela descobriu que a outra também está com a mesma enfermidade, ou até pior, ela ficou feliz. Ai, não estou sozinha.

0: Gente, isso não é de Deus. Entendeu o que eu estou falando? Por isso, cuidado com quem você se abre. Porque nós vamos tocar em traição, decepção. Hoje eu falei algo muito, muito, muito sério. Por favor, não nos idolatre. Padre, é isso mesmo. Quando a pessoa, Mário Paninha já me conhece, mas é bom, e eu me coloco sempre, o Senhor me ajuda a colocar no lugar. Quantas curas Deus faz? Deus faz, me usa como instrumento. Quantas mulheres engravidaram? Ah, Padre, Deus. Só que na hora já põe a glória é do Senhor. Porque se eu achar que sou eu que faço, vai subir na minha cabeça. E quando sobe na cabeça, o que o demônio quer? Vem a soberba. Eu me acho. E não sou achado por Deus. Entendam. Quem faz é Jesus. Mas é lógico que ele precisa de pessoas. Ele conta conosco. E é um, nós vamos, somos anjos de uma só asa. Falava ontem. O padre da igreja, não lembro, com certeza é Santo Atanásio, mas é um padre da igreja que dizia, nós somos anjos de uma só asa. Mas quando nos unimos, alçamos um voo. E esse é o segredo. Nós vamos nos unir em oração. E obrigado, Senhor, porque o que vai acontecer é muita libertação. Não sei se vocês prestaram atenção nessas duas frases, serão lema de amanhã e da quarentena. É profundo livramento. E obrigado, Senhor, pelo calor, e não é sugestão. É, meu pezinho não é pequeno, né? 47. E ontem até uma pessoa, coitada, ela fez com todo carinho, ela me deu de presente o tênis, mas na hora que eu olhei, e tá lá 47, tá? Ela falou, ela não errou, só que é 14, americano, meu pé não entra 14, é 15, mas não fique tranquila que eu vou arrumar alguém que vai precisar, eu vou encontrar alguém que vai precisar para 15, aliás 14, porque não entra. Obrigado, Jesus. É, quando eu falo 47, eu tenho que começar a falar que é 15, na verdade. Eles falam que é 47, mas não é. Por que você está falando isso, Padre? Nas pequenas coisas, Deus vai tocando, Deus vai operando. Senhor, que através dessa quarentena, eu preciso, você precisa de conversão. Quantas carências. Padre, todos nós somos carentes. E o Senhor vem suprir.
1: Eu te amo, Jesus.
0: Eu te amo. Obrigado, Senhor.
1: Jesus. Adeus.
0: O Frei, amo, as coisas, Frei vai, eu vou estar num dia com eles. Não sei do dia, o Frei vai combinar. Das 4 às 6 da manhã,
1: Jesus,
0: ele estará rezando o rosário.
1: Eu te amo, Jesus.
0: E às 7 da manhã, nós estaremos rezando o terço de São Miguel, a coroa. E tenha certeza:
2: príncipe dos anjos,
0: milagres, libertações, livramentos.
2: Humilde protetor.
0: Realmente é uma penitência, porque o horário. Confesso para mim, para muitos, mas será um período de transformação, de preparação. Como o Pandinho usou na comparação, um cursinho. Você quer passar por alguma coisa, você tem que passar por uma prova. E nessa prova, nós vamos nos preparar dia a dia. Serão 40 dias, quarentena. Mas a vitória já é nossa. Porque eu sou vitorioso pelo sangue de Jesus.
3: Eu sou vitorioso pelo sangue de Jesus.
0: Nossa, olha o calor que. Eu falei do meu pé porque. Olha, fazia muito tempo.

0: aliás, a segunda vez que eu sinto essa semana. É como se eu estivesse pisando em brasas. Eu estava com o pé vai latejando. Eu sou vitorioso pelo sangue de Jesus.
1: Eu sou vitorioso pelo sangue de Jesus.
0: Eu sou vitorioso pelo sangue de Jesus.
1: Eu sou vitorioso pelo sangue de Jesus.
0: Prepare a água, já voltamos.
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0: Atenção, então amanhã é no YouTube, ok, Mário Pandinha?
1: Sim, padre.
0: Mário Pandinha, okay, vamos padre. Lá. As pessoas que não sabem usar a plataforma YouTube, como que ela faz, Pandinha?
2: É fácil, padre, no celular, no televisor, no computador, aonde você quiser. Entra no YouTube, entra no canal lá, Padre Marcelo Rossi, PE Marcelo Rossi. Tem um selo azul identificando que o canal é oficial, né, Mário?
1: Isso, é o certo mesmo, tem o selinho azul identificando. Quem quiser digitar é arroba PE Marcelo Rossi Oficial. Mas entrando no YouTube, colocando Padre Marcelo, você já vai ver o principal e tem lá o selinho azul identificando que
0: aquele
1: é o
0: padre. Uma das coisas que eu da minha ignorância eu aprendi, que eu tô aprendendo aqui, né? É isso, PE Marcelo Rossi Oficial. É
1: oficial.
0: Que aí vai para esse selinho.
1: Isso.
0: Se você só põe PE Marcelo Rossi, pode
1: aparecer outros.
0: Então põe oficial, porque aí vai com o selinho. É autêntica. Gente, vai ser uma bênção. Tá? Se prepare. Conversão. O Senhor mostra muito isso. Eu preciso, você precisa, nós precisamos nos converter. A cada dia. Por isso que São Francisco foi no Monte Alverne. Ele foi para orar. Será um momento de purificação. De livramentos. E lembrando, abençoai, santificai e exorcizai, Senhor, essa água. E aqui, por favor, vai montando o seu grupo de WhatsApp, monta, prepare amanhã, 7 da manhã ao vivo, em nome do Pai e do Filho e do Espírito Santo. Amém. Vamos terminar com as duas frases, que serão os lemas da nossa quarentena, 40 dias com São Miguel. Jesus, afasta de mim.
1: Jesus, afasta de mim
0: tudo aquilo que me afasta de ti.
1: Tudo aquilo que me afasta de ti.
0: Você não tem noção, seja o que for. E a segunda, Jesus, afasta de mim.
1: Jesus, afasta de mim
0: todas as pessoas que me afastam de ti.
1: Todas as pessoas que me afastam de ti.
0: E a certeza da vitória, porque eu sou vitorioso pelo sangue de Jesus.
1: Eu sou vitorioso pelo sangue de Jesus.
3: Eu sou vitorioso pelo sangue de Jesus.
0: Amanhã.

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3: Muito bom dia pra você, meu amigo, pra você, minha amiga. E aí, tá tudo certinho? Como você chega nessa sexta-feira? Eu espero que esteja tudo ok, que você já tenha agradecido a Deus por essa oportunidade incrível de viver mais um dia. Então, que seja uma sexta abençoada pra todos nós. Afinal de contas, o nosso dia tá só começando, né? Você sabe muito bem que por aqui tem muitas atrações. A gente prepara tudo com muito amor e carinho para você que sintoniza 102.3. Então receba o meu abraço forte. Para você que não me conhece, muito prazer. Sou Priscila Bahia, sua companhia, mas pode me chamar de Pri Bahia. Muita coisa boa já aconteceu, mas ainda tem muito por vir. Lembra você que dentro dessa hora tem a nossa receita, o quadro Bom Apetite. E eu vou adoçar ainda mais a sua sexta-feira, que por si já é doce. Vamos combinar, né? Então, para esta sexta-feira eu trago aqui uma geleia de morango com maracujá. E eu já fico com água na boca. Inclusive, comprei os ingredientes ontem para poder estar preparando também essa receita, viu? Porque fiquei com muita vontade de experimentar. Então, você que acompanha aqui a nossa programação, se prepare. Pega papel, caneta, caderno de anotações, deixa tudo ok. Já já eu compartilho com você essa geleia de morango com maracujá. É bem prática, então vale a pena, viu? Não pode faltar aí no caderninho de receitas, afinal de contas, quando chega aquele momento lá do café da manhã, sabe? Aquele momento gostoso, você tem essa geleia para poder servir. Uma delícia, viu? Vale a pena. Lembra você também que acompanha aqui a nossa programação, que daqui a pouco tem informações direto da redação. A Roberto Oliveira chega trazendo todos os detalhes. Claro que tem também, hoje é sexta, curiosidade. A gente fecha a semana muito bem com chave de ouro. Tem o Você Sabia? Então vai se preparando para você acompanhar mais uma curiosidade, tá bom? Tem espaço para você mandar o seu abraço, desejar seu bom dia, parabenizar aquela pessoa que hoje completa mais um ano de vida. Fique à vontade. O nosso WhatsApp é o 988976570. Ó, não vá se esquecer de se identificar, hein? Coloca seu nome, seu bairro, a cidade de onde estiver falando para que o abraço de urso chegue até você. Combinado? Tô aqui esperando, hein? Não se esqueça. DDD 32 988976570.

0: Zé Ramalho, companheira de Alta Luz, 9:10. É manhã de sexta, hein? Eu quero só mandar um abraço aqui antes de conversar com Oséias, pros nossos amigos colaboradores que hoje estão fazendo aniversário. Maria de Fátima de Freitas Pereira, do Monte Castelo, Maria Eunice, do Nossa Senhora das Graças, e Sonimar Luiz Alvares, de Santos Dumont. Então, parabéns aí, Maria de Fátima, Maria Eunice, Sonimar, que Deus as abençoe hoje sempre, felicidades mil e muita saúde, paz, alegrias, tudo que é de bom nesse mundo para vocês, nessa data tão importante no qual vocês estão aí colhendo mais uma flor no jardim da vida. Felicidades, tá? Tudo de bom e obrigada por serem amigas colaboradoras. É muito importante essa ajuda. E a gente aproveita para poder convidar quem ainda não é para estar se tornando. Para mais detalhes, 3257-3500 é o telefone. Pode ligar agora mesmo, DDD 32. Tem alguma dúvida, quer saber como que funciona? Sem compromisso, você pode ligar 3257-3500 e a gente fica aqui aguardando com muito carinho para poder te explicar direitinho. E mais uma vez, parabéns Maria de Fátima, Maria Eunice e Sonimar. Muito obrigada por serem amigas colaboradoras. Feliz aniversário. 9:11, agora sim. Oséias de Souza, bom dia.
1: Olá, Priscila. Olá, ouvintes da 102.3. Um bom dia. Tudo tranquilo?
0: Na boa, afinal de contas é sexta-feira, né? Sextamos.
1: Sextou, verdade. O fim de semana vai pintando, parece que vai ficando tudo mais bonito.
0: Não é verdade?
1: É verdade.
0: E tudo vai ficando mais lindo também, porque o nosso show de prêmios tá pintando por aí, né? Isso. Já é mês que vem.
1: Verdade, verdade. Nós já estamos anunciando desde este mês, justamente para as pessoas irem se programando, né, Priscila?
0: Exatamente. É importante se programar para você não perder essa oportunidade. Afinal de contas, os prêmios são os melhores, né, Oséias?
1: Verdade. E sabendo-se que o nosso show de prêmios é o mais querido, fantástico, só prêmios tops, né, Priscila?
0: Isso. Para quem não tá sabendo ainda, a gente diz, é dia 27 de setembro, ou seja, mês que vem, a partir das 11:00 os portões serão abertos, mas o início será às 13:00, né, Oséias?
1: Isso, os portões às 11:00 abertos, para as pessoas irem se acomodando. O bairro é acolhedor, é bairro Grama, né, Priscila?
0: Isso, e a paróquia Nossa Senhora das Dores.
1: Muito bom. E os prêmios, Priscila? Vamos começar. Primeiro, um mix belíssimo para minha amiga dona de casa.
0: E na segunda rodada tem um kit de facas para o churrasco.
1: Terceira rodada, uma cafeteira belíssima.

0: Belíssima.
1: Na quarta rodada, Keller Fry top.
0: Para sua casa ficar limpinho, um aspirador de pó vertical no quinto prêmio.
1: Na sexta rodada, aqui tá um forno elétrico para você assar aquele bolinho.
0: Micro-ondas na sétima rodada.
1: Na oitava, aquela panela de pressão elétrica que toda dona de casa merece ter.
0: Quem é que não quer ganhar um celular? Um smartphone, nona rodada.
1: E na décima rodada, para fechar com chave de ouro, gente, uma TV 43 polegadas.
0: E terminando então as 10 rodadas, lembrando-se que a cartela da direito aí essas 10 rodadas por apenas R$25. Daqui a pouco vamos falar aí os pontos de venda. Priscila, no extra, o que que nós temos?
1: Uma geladeira, dá pra acreditar, gente?
0: Muito bom, é a Defrost. E no prêmio extrinha, um fogão quatro bocas.
1: Pronto, a casa tá completa agora, né? Com todos esses prêmios?
0: Verdade, aí ficou, fechou, né? Fechou.
1: Isso mesmo.
0: Muito bom. 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
0: Muito bom. As cartelas já estão distribuídas e você deve correr, porque nós teremos aí um número de cartelas a serem vendidas, né?
1: Isso mesmo, então, pro controle, né?
0: Isso, para que tenhamos aí um número de pessoas ali sem excesso, não é verdade, Priscila? Então,
1: exatamente.
0: Corra e garanta a sua. Priscila, dia 27 de setembro é o nosso show de prêmios e nós aguardamos os nossos queridos ouvintes.
1: Exatamente. Todo mundo é convidado a participar desse momento incrível, muito especial. Oséias, muito obrigada pela participação.
0: Um bom fim de semana para você e amanhã estarei aqui às 13 horas. Um abraço, Priscila.
1: Grande abraço para você, Osés. Bom trabalho. E já fica aí o nosso convite para você. Durante a nossa programação, a gente vem falar mais, trazer outros detalhes, informações. Mas se ficou alguma dúvida, claro que você pode tirar também todas essas questões através do nosso WhatsApp ou pode ligar para nossa recepção no 3257-3500, que a gente esclarece tudinho para você que sintoniza a nossa programação. Dia 27 de setembro, mais um show de prêmios da Rádio Catedral. Participe conosco.

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4: Está ouvindo e acompanhando aqui o nosso programa Manhã de Bênçãos, 9:24. Deixa eu mandar alguns abraços aqui. Claro, eu vou começar abraçando eles que se tornaram amigos colaboradores, são da Paróquia Nossa Senhora de Lourdes. Então, um carinho todo especial a Maria Salé de Oliveira Silva e também Sirval Alberto de Sales. Muito obrigada, viu? Abraçaram, portanto, esse projeto de evangelização. Maria Salé de Oliveira Silva e Sirval Alberto de Sales, lá da Paróquia Nossa Senhora de Lourdes. Um grande abraço para vocês. Deus os abençoe e obrigada, viu? Fica aí registrado o nosso carinho para vocês. Agora deixa eu passar rapidamente aqui pelo nosso WhatsApp, porque a Roberto Oliveira já tá se preparando para chegar por aqui e trazer mais uma curiosidade, tá? Aquele bom dia esperto para Dircineia do bairro Nova Germânia, deixando o seu bom dia pra gente, acompanhado de uma foto lindíssima. Beijo, Dircineia, obrigada pela companhia. O Eber de Santa Terezinha passa para poder desejar um abençoado final de semana para todos da rádio, os ouvintes. Para você também, abençoado final de semana. Tassiane, do bairro Granjas Betel, hoje de uma forma especial ela tá abraçando, ela e a vovó Ana estão abraçando a mãe Rosângela, desejando um feliz aniversário, que ela tenha um novo ciclo cheio de paz, saúde, muitas bênçãos e felicidades. Pediu para dizer que elas a amam demais. Então, parabéns, felicidades, Rosângela, tudo de bom. Deus abençoe sua vida, te conceda tudo que seu coração almejar. Receba um carinho especial da Tassiane, sua filha, e também da sua mãe, Ana. Um grande abraço, felicidades para vocês aí, viu? Abraço também para bairro Cerâmica, ela que está ligadinha com a gente, a Cida, deixando seu bom dia, pedindo que Deus nos abençoe. Tá sempre na escuta com a gente, gosta demais do nosso programa e isso nos deixa muito felizes. Obrigada, Cida. Um beijo para você e para todos do bairro Cerâmica. Tem aqui também a Cida, que participa com a gente. Essa é lá do Jardim Esperança. A Cida deixa o seu abraço de feliz aniversário para sua amiga de infância, Lourdes Gomes, lá de Orvalho, desejando parabéns, pedindo que Nossa Senhora cubra e ilumine ela sempre com seu manto sagrado, desejando felicidades e deixa um forte abraço. Então, parabéns para você, Lourdes. Tudo de melhor hoje e sempre, que Deus te abençoe. Receba o abraço aí da sua amiga de infância, a Cida, lá do bairro Jardim Esperança. Obrigada pela escuta de vocês, tá? Agora, quem participa com a gente aqui é o Vanderlei Fabiano e a Rosa Maria, do bairro Bandeirantes, desejando bom dia e desejando também um bom trabalho pra gente. Obrigada, excelente final de semana pra vocês também. A Cirleia, de Santa Luzia, abraça com muito carinho a todos, desejando um abençoado final de semana. Deixa abraço para sua neta Antônia, sua mãe Marli lá no Dom Bosco e a todos os ouvintes. Abençoado final de semana para vocês. Obrigada pela escuta e pela companhia, tá bom? A Solange de Granjas Betel deixa seu abraço de urso hoje especial para sua irmã Rosângela, desejando aí muitos anos de vida, pedindo que Jesus e a Sagrada Família lhe cubram de bênçãos hoje e sempre. Deixou aqui o feliz aniversário, irmã, e quero dizer que te amo muito. Então, parabéns novamente, Rosângela. Receba o carinho agora da Solange de Granjas Betel. Um abraço para vocês aí. Ótima e abençoada sexta-feira. Quero também deixar um abraço forte para Maria do Centro, que sempre participa e interage com a gente. Maria, um abraço para você. Obrigada por sua escuta e companhia. Estamos, portanto, abraçando aqui a todos que sintonizam a nossa programação, participam com a gente, interagem, isso é muito bom. Agradeço demais pelo carinho e pela escuta de vocês. Daqui a pouco tem a nossa receita de hoje, você já sabe do que se trata? Bom, já adiantei por aqui, viu? Vou adoçar ainda mais a sua sexta-feira. Hoje vou trazer a receita de uma geleia de morango com maracujá. Pensa que delícia! Eu espero

0: que você já tenha reservado tudo, tudo ok por aí. Já já essa receita que eu compartilho com você, que sintoniza, portanto, a nossa programação. 9 horas 28 minutos, bora de curiosidade.
1: Você sabia?
0: Oi, Roberta.
2: Oi.
0: Tudo certo?
2: Tudo certo.
0: Coisa boa demais. E eu já tô na ansiedade, na curiosidade, pra poder saber, tanto eu quanto os nossos ouvintes, do que se trata a nossa curiosidade hoje.
2: Então, hoje a gente vai pôr o pé na estrada, metaforicamente falando.
0: Ah. Né?
2: A nossa primeira parada é lá na Irlanda, numa ilha, que tem uma história bem curiosa. Primeiro que muitas pessoas não conhecem a ilha sem conhecer. Porque essa ilha apareceu em um filme da série Guerra nas Estrelas. Então você vê o cenário e fala, nossa, que legal. Será que é... Como é que é? Computação gráfica, não sei o que. Não, a ilha existe, né? Mas o que que essa... Aí você pensa, bom, Roberto, mas o que que Guerra nas Estrelas tem a ver com o que você vai falar hoje? Na verdade, é só esse detalhe mesmo, que essa ilha apareceu em Guerra nas Estrelas.
0: Uhum.
2: Porque o ponto mais curioso dessa ilha é que quem apareceu lá antes foi o Arcanjo Miguel.
0: Sério?
2: É, prioridades. Primeiro o Arcanjo, depois o Guerra nas Estrelas.
0: Isso, prioridades.
2: Diz que a tradição conta que foi nessa ilha que o Arcanjo Miguel apareceu para São Patrício, que é o padroeiro da Irlanda, né? Que se tornou o padroeiro da Irlanda. Para ajudar São Patrício a libertar o país dos ataques do mal. Legal, legal, hein? Deve ser um lugar bom para visitar. E aí, então, por conta disso, surgiu o que lá? Um mosteiro.
0: Uhum.
2: O mosteiro de Skelling Michael. Que em gaélico, que eu não tenho a menor ideia de como que fala isso em gaélico, mas significa Rocha de Miguel. Achei maneiro.
0: Legal.
2: Poxa, legal, curioso, né? Aí você olha, anos depois de São Miguel Arcanjo aparecer para São Patrício, onde que tá o filme? No Guerra, onde que tá a ilha? No Guerra nas Estrelas. Achei digno. Porque é bom que quem não conhece por São Miguel, vai reconhecer pelo Guerra nas Estrelas. Aí, tá. A gente vai passear mais um pouquinho, a gente sai da Irlanda e dá um pulo na ilha do lado, na Inglaterra. Outra ilha. Tô adorando ilha hoje, gente. Tô toda trabalhada nas ilhas. Tem uma ilha numa região ali, na Cornualha, que é uma região da Inglaterra. E essa ilha é muito curiosa, porque na maré alta ela é ilha. Na maré baixa ela tá junto com o continente, porque tem uma ligação.
0: Entendi.
2: Por terra. Você não vai acreditar quem apareceu nessa ilha.
0: Ai, meu Deus. Não sei.
2: São Miguel.
0: Também.
2: São Miguel tá muito participativo.
0: Presente em todos os cantos.
2: É, São Miguel tá que aparece em ilha por aí. Ele apareceu nessa ilha, deixa eu só pegar aqui, cadê? Não. É, ele apareceu para um grupo de pescadores nessa ilha. Nós já pensou que chique, você tá lá pescando, reclamando da vida, de repente você dá de cara com São Miguel.
0: Pensa.
2: Você para de reclamar rapidinho. É... Ele apareceu, cadê? Onde ele teria se comunicado com um grupo de pescadores nessa ilha que fica ali na região da Cornualha. E que o curioso dela é isso, que quando você vê a maré alta, você não vê a ilha. Você vê melhor. Quando a maré tá alta, você vê a ilha. Quando a maré tá baixa, você vê que ela tem uma comunicação. E assim, em que momento São Miguel apareceu para os pescadores nessa ilha? Em um momento muito importante, estava tendo um naufrágio.
0: Nossa.
2: Isso é que é ter fé, cara. Porque quando você tá encrencado e São Miguel Arcanjo aparece em pessoa pra te salvar, cara, esses pescadores eram de muita fé. E aí eles foram conduzidos por São Miguel para um porto seguro. E aí, adivinha o que aconteceu nesse porto seguro?
0: Ai, meu Deus.
2: Surgiu um mosteiro.
0: Mosteiro.
2: Que chama Saint-Michel Mount. Saint-Michel's Mount, que é a montanha de São Miguel.
0: Aham.
2: Uhum. Beleza. Tô gostando de passear hoje. Aí temos outra ilha. Essa ilha que eu já vi num... Sabe aquele programa O Mundo Visto de Cima?
0: Não, nunca vi.
2: Tem um programa... Esse programa passa nesses canais de viagem e passava naquele canal da Globoplay que não tinha... programação variada.
0: Uhum.
2: Tinha um programa, então. Tem igual tem o Brasil Visto de Cima, que eu já vi até o episódio Juiz de Fora. Tem o programa O Mundo Visto de Cima. Aí teve esse programa... um dos episódios desse programa foi numa região da França. E aí apareceu essa ilha aqui, que foi a única que eu conhecia. Que chama... É uma ilha que tem outra coisa curiosa. Adivinha quem apareceu lá?
0: Não é possível, São Miguel.
2: São Miguel.
0: Apareceu lá também.
2: O São Miguel não tá podendo ver uma ilha, né?
0: Pois é, o que eu
2: tá
0: ia falar.
2: Tá aparecendo eu não podendo ver livraria. São Miguel não pode ver uma ilha
0: São
2: que ele
0: Miguel
2: quer aparecer.
0: São Miguel quer aparecer em todas as ilhas, gente.
2: É. Mas, e detalhe, né? Essa ilha do que eu tô falando, ela tem uma a curiosidade da mesma semelhança, a mesma particularidade que a Ilha da Cornualha. Maré alta é ilha. Maré baixa você consegue ir lá. Agora, se você for lá na maré baixa, a maré subir, você tem que dormir lá.
0: Nossa, Curuz.
2: É. E diz que ele apareceu lá. Deixa eu só ver aqui em que século. Cadê? É, gente, o papel sono. Isso não é papel, né? Imagina se fosse. Cadê meu pai do céu? Tá, um monte. Essa ilha fica na Normandia, que é uma região francesa. Se eu não me engano, é no norte da França, entre a França e aquele Canal da Mancha, aquela região ali, perto. Ele apareceu um bispo chamado Albert no século 8. E aí, ele já não apareceu pra salvar, não. Ele já apareceu fazendo pedido.
0: Ah, tá.
2: Ele apareceu pedindo para construir uma capela no alto do morro.
0: Aí fizeram um mosteiro.
2: Óbvio. Se o anjo, se São Miguel Arcanjo aparece na tua frente pedindo uma capela, é óbvio que você vai fazer um mosteiro.
0: Isso aí, ué.
2: Né? E aí, o local, claro, ganhou o nome de o Monte de São. Mont Saint-Michel, ou Monte de São Michel, ou Ilha de São Michel. Esse eu já conhecia porque eu tinha visto justo nesse programa que falou essa curiosidade. Que se você for lá com a maré baixa, você vai. Beleza, mas você não volta se ela subir. E esse local é um dos mais visitados da França pela beleza e é um do Patrimônio da Humanidade declarado pela Unesco em 1979. Aqui tá falando isso, que ele apareceu ali pedindo a construção de uma capela que virou um santuário e depois, mas assim, né? Como a gente já falou em outras aqui, na época a gente falou das igrejas de Paris, sabe como é, né? Construção de igreja.
0: É demorado, né? Não é do dia pra noite.
2: Então, ele pediu no século 8. A abadia, que se tornou a abadia beneditina dedicada a São Miguel, foi ficar pronta no século 10. Pelo menos ficou.
0: É verdade, gente. Às vezes uma pintura em casa, a gente demora um tempão pra fazer.
2: Eu levei quase 2 meses pra arrumar uma infiltração numa parede.
0: É desse jeito.
2: Eu não, né? O pedreiro, muito gentil, chamado Gabriel, já que a gente tá falando de anjo, que arrumou a infiltração. Né? Porque eu não ia saber arrumar nada. Toda obra, né? À toa que a gente tem essa obra de igreja pras coisas demoradas. E tudo é obra de igreja. Ninguém merece. Quando a gente experimenta fazer uma reforma na sua casa, que você vai ver se você não vai estar rezando pra todos os arcanjos, todos os anjos e mais o padroeiro da construção.
0: Não, se faz uma programação, às vezes, tipo assim, uma reforma vai durar 1 mês. Você se programa pra 1 mês. Quando vê, tá batendo 9 meses. Você tá gerando uma obra ali, entendeu? É desse jeito.
2: Não, pois é. Aí agora a gente continua passeando aqui e a gente vai pra um lugarzinho simpático. Lá no Piemonte, na região do Piemonte, na Itália. Que fica na Via Francígena, que era uma estrada que ligava, na época do Império Romano, a França a Roma. Né? Era o caminho pelo qual quem vinha da França ia para Roma e vice-versa. Aí lá surgiu, assim, era uma rota de peregrinação muito conhecida, e as pessoas passavam por ali. E aí, ela fica ali nos Alpes. Olha que assim, um lugar bem, né? Se fosse assim, um lugar bem escolhido. Ela fica perto de Turim, tem uma vista para os Alpes suíços.
0: Ai, que chique.
2: É, porque é aquela divisa ali, Itália com Suíça. No século X, adivinha quem apareceu lá?
0: São Miguel.
2: São Miguel. Só que ele conversou com um eremita chamado Giovanni Vincenzo.
0: E foi pedir, foi salvar?
2: Dessa vez ele falou que ali podia ter uma igreja, ia ser bonito.
0: Ele sugeriu.
2: Ele sugeriu uma igreja naquela rota de peregrinação. Aí, obviamente, uma sugestão de São Miguel Arcanjo, você não vai virar e falar, vou arquivar.
0: Não
2: você
0: dá,
2: não é doido,
0: né?
2: De falar. Você não é doido de fazer isso com São Miguel Arcanjo.
0: Prioridade total.
2: Exatamente. Então, construíram uma igreja que chama... a igreja... Cadê? É tão bonito porque estava italiano, e obviamente sumiu meu texto aqui. Gente, eu tenho que organizar melhor minhas colas, tá? Eu prometo pra vocês. É porque eu achei de três fontes.

0: diferentes histórias, então eu fui juntando. Ela chama Sacra de San Michele, adoro, que é, a Sagrada de São Michel. E aí, assim, depois, né, começou com uma igreja. Aí sabe como é, né? A gente vai acrescentando. Aí teve hospedaria e tudo os beneditinos, tá? Outro outra abadia beneditina. Aí começou a ter hospedaria, começou a ter tudo, justamente porque ela tava no meio do caminho. Tava no caminho, então era um local que os peregrinos paravam para descansar e eram acolhidos. Só que em 2018 teve um incêndio lá que destruiu, assim, teve muitos danos ao teto dessa abadia.
1: Ah, que dó.
0: Assim, é a parte triste da história que teve esse incêndio. Aí depois a gente continua na Itália, só que a gente vai parar lá no Monte Gargano.
1: São Miguel apareceu lá também.
0: Exato.
1: Eita, São Miguel.
0: Pelo menos não é ilha, né? Agora ele tá na península, né? Ele apareceu lá pra São Lourenço Maiorano. E aí acharam que era... E detalhe, né? Dessa vez ele apareceu tipo numa caverna, porque São Miguel tava... São Lourenço devia estar rezando lá nessa caverna. Um local muito difícil de acesso. Eu gosto dessas pessoas que um dia decidem assim, vou me afastar da sociedade, vou rezar num canto, que é o melhor que eu faço. Né? São Bento, Santa Escolástica, São Charbel McLuff. Então assim, esse povo que olha pra humanidade e fala, preciso rezar. Em sossego. E vai.
1: Ai,
0: né?
1: Ai.
0: E aí, então, o arcanjo apareceu lá, conversou com ele e acho que ele entendeu que precisava construir uma capela ali. Né? E assim, foi ontem, sabe? 490 depois de Cristo.
1: Nossa!
0: Aí construiu lá e criou, então, o santuário do Monte Sant'Angelo, o santuário do Monte do Santo Anjo, que é esse local que fica ali no Monte Gargano, na região da Apulia. Aí a gente passa um pouquinho, pula ali aquele mar que tem ali entre a Itália e o Croácia, né?
1: Dois passos depois?
0: Dois passos de um navio depois, a gente chega em outra ilha.
1: Voltamos pra ilha?
0: Voltamos pra ilha. A ilha de Cime, na Grécia. Adivinha?
1: São Miguel.
0: Exatamente.
1: Batendo ponto agora.
0: São Miguel... era venerado ali, as pessoas rezavam pela intercessão dele ali, e aí assim, as pessoas veneravam com muita discrição.
1: Imagino.
0: Na verdade, ele, né, apareceu para um outro eremita. São Miguel adora um eremita, né? Eremita e gente enrolada.
1: E ilha.
0: São Miguel apareceu lá para um eremita chamado Luque e falou que ali, naquela ilha, seria um bom lugar para ter um
1: mosteiro?
0: Exato! Então, construíram assim. E para ter um incentivo, onde ele apareceu, né? Emergiu da terra uma fonte sagrada de água.
1: Nossa!
0: Coisa pouca. Né? A gente, afinal de contas, tá trabalhando com um anjo de alto patente, de alta patente. É um arcanjo. São Miguel. É o príncipe dos exércitos celestiais. Isso aconteceu assim também antes de ontem, mais ou menos no século XII. Aí o eremita, obviamente, olhou, falou, precisamos de uma igreja, a igreja virou um monastério.
1: Nem pestanejou, né?
0: Não. A igreja virou um monastério. E aí tá lá na ilha de Cime, e aí o povo ficou tão feliz do São Miguel Arcanjo ter aparecido lá, que fez assim, uma pequena estátua, discreta, para ajudar as pessoas, assim. É uma estátua, assim, pequenininha, sabe, 3 metros de altura.
1: Nossa!
0: Você não tem dúvidas? Você pode chegar na ilha, olhar pra estátua e falar assim, eu acho que as pessoas aqui gostam de São Miguel.
1: 3 metros
0: Três
1: de altura.
0: Metros. Pra ninguém falar que não viu. Não viu e não fez direito, não atendeu direito o pedido. Aí, tipo, passei mais um pouco, a gente chega em Israel. Israel, lá tem o... Peraí, cadê? Lá tem também, adivinha o quê? São Miguel de novo, aparecendo. Ele apareceu... Para.
1: Outra eremita.
0: Na verdade, o que aconteceu? Lá ele não chegou a aparecer. Lá teve meio uma reunião de pessoas que eram devotas dele.
1: Ah, tá.
0: Então lá ele não precisou aparecer porque o povo já era devoto. Eram eremitas. Agora, eremitas que habitavam a colina, cada qual no seu canto, rezando. De repente, todos eles descobriram em comum a devoção a São Miguel. E aí eles chegaram à conclusão que tinha que fazer o quê ali?
1: Um mosteiro?
0: Exato. Aí

0: dá uma reta.
1: Olha, não fez curva, então.
0: Não, não faz curva. É retinho. Da Irlanda a Israel, se você traça a linha, você vai ver os 7 mosteiros na mesma linha. Seja na ilha, gente, ou seja no continente.
1: Choquei.
0: Outra coisa, os 3... A abadia lá de Saint-Michel, na Normandia. A Sacra de São Michele, no Sussa, lá no Piemonte. E o Santuário de Montangelo, na Itália, eles estão exatamente 1.000 quilômetros um do outro.
1: Sério? Ô, gente!
0: E assim, obviamente, se vocês separaram pelas datas que eu fui falando, alguns foram quase simultâneos, mas ninguém saiu por aí medindo.
1: Ué, não dá, né?
0: Porque não dá. E aí, o que aconteceu? Alguém percebeu isso, começou a chamar um dali, um de lá, não sei o quê. Esse trajeto se tornou, primeiro, uma grande rota de peregrinação. Então, as pessoas vão para Irlanda e de lá vêm fazendo esse caminho que eu falei para vocês. E criou, então, o que foi batizado carinhosamente de Linha de São Miguel.
1: Nossa, olha só. Uma curiosidade que traz a outra.
0: Não, e detalhe, porque tudo começou... Porque semana passada eu estava pesquisando as devoções marianas do mês, sim, de agosto, que foi aquela surpresa, que eu nunca pensei que agosto fosse um mês tão mariano quanto
1: aquela
0: é.
1: Aquela surpresinha, né? Que tem aquele monte.
0: E aí veio a relação que a partir de 15 de agosto, que é amanhã, com a festa da Nossa Senhora, da Assunção de Nossa Senhora, São Francisco de Assis tinha o costume de rezar 40 dias para São Miguel, que algumas pessoas chamam de 40 dias com São Miguel, outros chamam de quaresma de São Miguel.
1: Sim.
0: E que termina na véspera do dia dos Santos Arcanjos, em 28 de setembro. Aí eu, nossa, que legal. Aí você sabe o que é. Você vai clicando num do outro, de repente aparece, sim, lá. Você já ouviu falar na linha de São Miguel? Eu,
1: não. O quê?
0: Clique, tem linha de São Miguel. E aí, quando eu vi a abadia de Mont-Michel, de Saint-Michel, lá na essa da Normandia, eu falei, cara, eu conheço essa aqui. Essa que eu já vi. Aí você começa a puxar uma ponta e fala, gente, que maneiro.
1: Incrível.
0: Incrível.
1: Choquei mesmo, tá?
0: E sabe o que tem gente que fala?
1: O quê?
0: É que... Primeiro, né, o fato de ser reto, é lembrando que o caminho para Deus é marcado pela retidão. Então você tem que ser...
1: Sim, né? É o que eu dizia, não faz curva, né,
0: não,
1: gente?
0: Não faz curva, você tem que ir reto. Segundo, que falam que essa linha reta simboliza o golpe da espada do arcanjo, porque foi assim que ele enviou o diabo ao inferno, nas batalhas nos céus entre os anjos fiéis a Deus e os anjos que se rebelaram, liderados por Lúcifer. Então, que esta linha é o golpe da espada de São Miguel. Agora, cada
1: pronto,
0: qual fique com a sua versão. Eu só acho curioso o fato, né, de ter assim... Se você olhar, as histórias são bem parecidas.
1: Sim.
0: Né? Apareceu para
1: em
0: Eremita,
1: ilhas.
0: Em algumas, muitas ilhas, né? Acho que são 5, não, dos 7, são 4 ilhas. A ilha da Irlanda, a ilha da Inglaterra, a ilha da França e a ilha da Grécia. São 4 ilhas e 3 continentes.
1: Sim.
0: Né? O fato de muitos terem eremitas, outros são pescadores, o pescador que foi auxiliado por ele, aparecer para ajudar as pessoas sempre no combate ao mal, uma situação ruim. Então, eu achei muito, muito curioso. Recomendo depois vocês coloquem aí para pesquisar, para conhecer mais detalhes de cada abadia, de cada lugar desses. Porque não deu para falar de tudo, né? Tem muita coisa curiosa, tem muito lugar. É bonito pra caramba de ver alguns. E a gente fica assim, meu Deus, como tem coisa legal nesse mundo que a gente nem imagina, né?
1: Você sabe que às vezes quando eu começo a descobrir esse tipo de coisa, eu fico pensando comigo assim, gente, é igual quando a gente traz aqui detalhes e curiosidades de plantas, a quantidade de plantas, né, de variedades. Eu fico assim, gente, nós vamos morrer e não vamos conhecer todas.
0: Não tem como.
1: Né? E isso só de plantas.
0: É pra isso que eu tento, você sabia, fazer o máximo possível dessas coisinhas que a gente não tem no dia a dia como descobrir.
1: Não tem.
0: E foi curioso, pegando também o gancho semana passada do Agosto de Maria. Depois que eu fiz aquela, né, que assim, que caiu a minha ficha, apareceu um monte de lugar pra mim falando justamente isso. Como tem muita celebração de Nossa Senhora em agosto, eu agora, né? Depois que eu quebrei a cabeça sozinha, agora que você me avisa, obrigado. E do Agosto de Maria eu achei a história da linha de São Miguel. Então, espero que vocês tenham gostado. E depois pesquisem aí por conta própria pra conhecer mais detalhes, olhar as fotos das abadias e dos mosteiros. Pra capa do Você Sabia, eu peguei uma arte de um agora não sei se é moço, é empresa, chamado Lord Burnett, que ele traça, ele faz

0: ele pega o mapa, ele marca o ponto de cada abadia e ele traça a linha. Ali não vai dar pra ver a linha toda, mas vai dar pra ver uma boa parte dela, assim, como que... Você pensa assim, gente, não tá reto. Você olha e você vai ver que eles estão retinho na mesma linha, quase a linha do impedimento, dependendo de como você virar o ângulo. Então, espero que vocês tenham gostado.
1: Muito legal.
0: Este foi o nosso Você Sabia de hoje. Nós viajamos... A gente bateu perna aí.
1: Colocamos o pé na estrada, hein?
0: Pela linha de São Miguel.
1: Isso aí. Um abração pra Mary Costa, tá dizendo que tá lá no trabalho ligadinha com a gente. Obrigada.
0: Ah, aqui tem a foto aqui, peraí.
1: Tem aí?
0: Tem. Deixa eu tentar ampliar.
1: Pra quem tá lá na live vai conseguir ver.
0: Quem tá na live vai conseguir ver. Aqui, a linha sacra de São Miguel.
1: Muito legal, eu amei.
0: Lá. Todos os mosteiros que eu citei estão nesses pontinhos vermelhos aí. E essa viagem que a gente fez hoje, eu falei, gente, mas é muito legal.
1: Muito mesmo. O Eber tá lá em Santa Terezinha dizendo, ó, São Miguel, rogai por nós, amém. E tá aqui me zoando, né? Pri, até elogia hoje. Nem me lembro.
0: Oi?
1: Ele tá me zoando, que o Padre Camilo tava dizendo no microfone aberto sexta-feira passada que eu precisava fazer também teologia. Ele tá me lembrando. Um abraço, Eber. Abraço aqui também pra Eremita de Santa Luzia. Bom dia, Pri Roberto. Eremita, mas não sou enrolada, não. Bom final de semana. Não entendi bem, mas um abraço, Eremita. Obrigada pela escuta.
0: É a brincadeira com o nome.
1: É, não entendi bem, não, mas um abraço.
0: Não, você perdoa, é sexta-feira. Os nossos divertidamente já estão assim, socorro. Socorro, São Miguel. Mas São Miguel ultimamente tá tendo muita coisa pra resolver, né? Porque o mal tá tentando se espalhar. Toda hora tem uma batalha espiritual pra gente lidar e o mundo lidar. Então não é claro que São Miguel vai fazer mais do que socorrer meus divertidamente, né? A minha psiquiatra e minha psicóloga que lutem pra me ajudar com isso.
1: Um abraço.
0: Aliás, beijo pra ela, doutora Raquel e a Ana. Abraço pra vocês.
1: E assim chegamos ao final de mais uma curiosidade. Na próxima sexta-feira tem mais, né, Roberta?
0: Sexta-feira tem mais. A gente volta e daqui a pouco, se Deus quiser, o Instagram deixar, vai estar lá no nosso site. Vocês confiram aí a história da linha de São Miguel.
1: Vai lá pra você conferir de pertinho, @RadioCatedralJF.
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1: Parque Alfa, eu decidi amanhã mais uma edição da campanha Me Adota Aí. As informações com a Roberta Oliveira.
0: Das 9 da manhã a 1 da tarde no Parque Alfa, os interessados em adotar cães e gatos devem levar documentos de identificação, como carteira de identidade, CPF e comprovante de residência, além da coleira ou caixa de transporte para garantir o deslocamento seguro do bichinho adotado. Para concluir o processo, os possíveis tutores vão passar por uma entrevista prévia com a equipe da secretaria, que avaliará as condições estruturais da casa, o perfil da família e a disponibilidade para assumir os cuidados necessários. Além da campanha de adoção, o evento também disponibiliza a aplicação da vacina antirrábica, oferecendo aos tutores a oportunidade de manter a vacinação dos pets em dia. Roberta Oliveira, direto da redação.
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1: Vamos à nossa receita de hoje. Para esta sexta-feira, nós temos aqui uma geleia delícia, hein? De morango com maracujá. E o que você vai precisar? De 250 gramas de morango, uma caixinha, tá? Meia xícara de chá de polpa de maracujá com as sementes. Dois maracujás pequenos, para você ter uma noção que você vai usar, tá? E meia xícara de chá de açúcar cristal. Estes são os ingredientes para a nossa geleia de morango com maracujá. Delícia, hein? Vou repetir para você que não conseguiu anotar. 250 gramas de morango, ou seja, uma caixinha. Meia xícara de chá de polpa de maracujá com as sementes. Cerca aí de 2 maracujás pequenos. E 1/3 de xícara de chá de açúcar cristal. vamos preparar a nossa receita, vamos colocar a mão na massa, hein? Bom, você vai lavar os morangos sob água corrente, vai transferir para uma peneira e deixar escorrer por alguns minutos. Coloque um pires no congelador, ele vai ser usado para verificar o ponto da geleia, tá? Por isso que é importante fazer esse processo. Agora corte o topo dos maracujás e com uma colher você vai raspar bem a polpa com as sementes numa panela pequena. Vai descartar o cabinho com as folhas e cortar cada morango em 4 partes. Se estiverem muito grandes, você vai cortar em 6 pedaços, tá? Transfira para a panela com o maracujá e misture o açúcar cristal. Leve a panela ao fogo médio, não precisa adicionar água, tá? As frutas, elas vão cozinhar no próprio caldo. Assim que ferver, você vai abaixar o fogo e deixar cozinhar aí por cerca de 20 minutos, mexendo de vez em quando com uma espátula de silicone para não queimar. A cada mexida, você vai pressionar os pedaços de morango com a espátula para poder desmanchar. Para verificar o ponto da geleia, com uma colher, coloque um pouco dessa geleia num canto do pires. Lembra que a gente levou o pires lá pro freezer? Então agora você vai colocar, vai pingar um pouquinho ali e vai inclinar delicadamente. A geleia deve escorrer lentamente como um gel. Esse é o ponto, tá? Então transfira a geleia ainda quente para um pote de vidro e deixe esfriar completamente antes de levar à geladeira. Você pode servir fria com pães, crepes ou bolos. Acompanhando aí uma torradinha também, gente, uma delícia. Como armazenar? A receita traz essa dica, tá? Para aumentar a durabilidade, você pode transferir a geleia ainda quente para um pote de vidro esterilizado, deixando cerca de 2 centímetros até a tampa livre. Agora feche o pote com a geleia quente, vire e mantenha de ponta cabeça por pelo menos aí 2 minutos para poder formar esse vácuo, tá? Fechada a vácuo, a geleia dura até 2 meses em temperatura ambiente. Depois de aberta, ela dura até 20 dias na geladeira. E ó, você pode congelar, tá? Dura até 6 meses. Congela no pote mesmo. E é isso. Depois de pronto, gente, é só saborear. Bom apetite. Geleia de morango com maracujá. Essa foi a nossa receita de hoje, espero que você tenha gostado e que possa estar preparando e depois contando pra gente aí a sua experiência. Lembro que essa receita já está disponível em nosso site www.radiocatedraljf.com.br. radiocatedraljf.com.br é o nosso site. Só acessar para poder conferir de pertinho aí a nossa receita de hoje, tá bom? Ela fica acompanhada de foto e tudo mais, você consegue visualizar o resultado final. Nosso quadro Bom Apetite vai chegando ao fim. Ah, lá no Instagram também fica disponível, tá? @radiocatedraljf. Nosso quadro Bom Apetite vai chegando ao final. Agora volta, portanto, na segunda-feira, às 9h40, com mais uma receita prática e gostosa. Nosso quadro sempre traz as receitas mais deliciosas. É só sintonizar e acompanhar.
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0: sem dúvida alguma. A Rádio Catedral toca diariamente o seu coração. Um abração bem apertado para Belmiro Braga, a Márcia Toches, ao lado de toda a família, sintoniza a nossa programação, os netinhos Otávio e Valentina, os filhos Ananda, Amanda, Leonardo, a Nora Giane, os genros Breno, Sargento Ramon e seu esposo Sebastião. Um abraço para vocês aí. A Marília, do bairro Nossa Senhora das Graças, está desejando um feliz aniversário para sua amiga Maria Eunice. Tudo de bom. Parabéns, Maria Eunice. Que Deus abençoe sua vida. Receba o carinho aí da Marília. Beijo, minha querida. Obrigada pela escuta e pela companhia. Aparecida de São José do Vale do Rio Preto tá ligadinha com a gente. Não consegui ouvir o áudio, mas receba um abraço bem forte e agradeço pela escuta e pela companhia. Assim a gente chega ao final dessa parte do programa. Lembra você, amigo ouvinte, que em instantes tem experiência de Deus com o Padre Reginaldo Manzotti e depois as informações da Igreja Católica em Destaque no Jornal Boa Nova. Fique ligado para você não perder nadinha, nenhum detalhe.
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Louvado seja nosso Senhor Jesus Cristo, para sempre seja louvado. Amados filhos e filhas, hoje nós estamos em plena sexta-feira, é a misericórdia, São Roque, curai as feridas do corpo, curai as feridas da alma. Hoje também dia de São Maximiliano Maria Kolbe. Quero saudar a todos a partir da Rádio Evangelizar, de onde tudo começa. Saudar as rádios irmãs cujos nomes cito neste momento. Saúdo a você pela TV Evangelizar, sinal digital em todo o país, em várias cidades, canal aberto, pelo YouTube Padre Manzotti Oficial, pelos aplicativos da Associação Evangelizar é Preciso e todas as plataformas digitais. Neste mês vocacional, encontro, testemunho e missão, perseverante, bem unidos, partindo o pão pelas casas. Queridos irmãos e irmãs, iniciemos em nome do Pai, do Filho e do Espírito Santo. Amém. Naquele tempo, alguns fariseus aproximaram-se de Jesus e perguntaram para o tentar: é permitido ao homem despedir sua esposa por algum motivo? Jesus respondeu: nunca lestes

Criador desde o início, os fez homem e mulher e disse: por isso o homem deixará pai e mãe e se unirá à sua mulher, e os dois serão uma só carne. De modo que eles já não são dois, mas uma só carne. Portanto, o que Deus uniu, o homem não separe. Os fariseus perguntaram: então, como é que Moisés mandou dar certidão de divórcio e despedir a mulher? Jesus respondeu: Moisés permitiu despedir a mulher por causa da dureza do vosso coração. Mas não foi assim desde o início. Por isso eu vos digo: quem despedir sua mulher, a não ser em caso de união ilegítima, e se casar com outra, comete adultério. Os discípulos disseram então: se a situação do homem com a mulher é assim, não vale a pena casar-se. Jesus respondeu: nem todos são capazes de entender isso, a não ser aqueles a quem é concedido. Com efeito, existem homens incapazes para o casamento, porque nasceram assim. Outros, porque os homens assim o fizeram. Outros, ainda, se fizeram incapazes disso por causa do reino dos céus. Quem puder entender, entenda. Senhor Deus, hoje fica claro a indissolubilidade do matrimônio. Fica claro que o casamento é para sempre. Que uma vez no altar, jurado, amar, respeitar, na alegria, na tristeza, na saúde e na doença, amar-te e respeitar todos os dias da nossa vida, isso vale para sempre. Por isso, diante desta verdade, cabe-nos rezar pela família. Então rezemos. Trago aqui, Senhor, tantos problemas que a família tem, tantos problemas que os casais têm. Só o amor restaura a família. E diante desse evangelho de hoje, marido, mulher, convido que rezem uns pelos outros e peça: Senhor, mantenha o nosso casamento na paz, mantenha o diálogo dentro de casa. Peça isso para Deus. Mantenha um bom relacionamento dentro de nossas casas. Senhor Deus, nós te pedimos e suplicamos com humildade. Manifeste o teu amor, tua bondade sobre nós. Senhor, pedimos por aqueles que estão por um fio para romper o matrimônio, que possam ser restaurados no teu amor. Senhor, que as bênçãos sejam derramadas sobre os casais hoje. A nossa oração sobre o casal. A árvore tem que ser boa para que os frutos sejam bons. Senhor, abençoe o casal. Mulher, reze para o teu marido hoje. Marido, reze pela tua esposa agora. Senhor Deus, abençoai o pacto nupcial. Que não falte diálogo, que não falte amor, que não falte respeito, que não falte verdade. Acima de tudo, verdade. Porque a verdade cura, a verdade liberta, a verdade conduz ao amor. Senhor, restaure a família.

0: Sagrada Família de Nazaré, minha família vossa é. Sagrada Família de Nazaré, minha família vossa é. E pela terceira vez, Sagrada Família de Nazaré, minha família vossa é. Filhos amados, rezemos, pedindo também por aqueles que pensam no futuro constituir uma família, pelos jovens que estão namorando, que estão noivos, que possam entender que o casamento é para sempre, não é um test drive, que o casamento é um sacramento do amor e é algo bom na vida das pessoas. Não pense em querer morar juntos, pense em construir uma família e começar com o sacramento do matrimônio. Pense isso, jovens. Pense isso, namorados, noivos. Pense que o processo é um processo para sempre. E se você não é casado na igreja e estão bem, acredite, vai ficar melhor com o sacramento do matrimônio. Eu vou para o intervalo e eu volto já. Volto com partilha de vida, leitura orante, testemunhos que edificam. Aproveite esse intervalo, chame um amigo, chame uma amiga. Você que está acompanhando pela TV Evangelizar, pelo aplicativo, você que está acompanhando pelo YouTube, traga mais um, faz toda a diferença. Você que está pelo rádio, também faça isso. Lembre a pessoa. Eu volto já, volte comigo.
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0: 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Nós estamos na primeira etapa, que é a implantação do sistema de climatização, adequação das instalações elétricas, hidráulicas. 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É necessário cuidar da casa da mãe. 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Você pode fazer na secretaria do santuário, no local do dízimo, na recepção da Associação Evangelizar É Preciso. 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Ajude a pintar a casa da mãe de Guadalupe. Amém. Filha de Deus, que a paz de Jesus esteja com você. Alô, bom dia. Alô? Filha de Deus, Deus abençoe. Você fala de onde?
1: De algum lugar do Rio de Janeiro.
0: De algum lugar do Rio de Janeiro. Fala mais alto, por favor. O que está acontecendo, filha?
1: É que eu estou precisando muito de um aconselhamento, padre.
0: Então, que o Divino Espírito Santo nos ilumine. Vamos lá.
1: É sobre uma traição, né, que meu esposo fez. E que me marcou muito, me acabou comigo, padre. Hoje em dia eu não tenho mais ânimo de viver, não tenho mais vontade de nada.
0: Certo.
1: Porque foi muita humilhação que essa mulher que ele se envolveu com ela, comandando mensagens horríveis para mim, falando o que ele fazia com ela.
0: Certo.
1: Fotos. E foi muito, sei lá, muito humilhante para mim.
0: Entendo.
1: Até hoje eu não consigo. Eu falei com ele que eu perdoei, mas eu sei que na verdade eu não consigo, porque toda vez que eu olho para ele, eu vejo direitinho aquelas fotos, aquelas mensagens que a mulher mandava para mim, me humilhando. E o que mais me magoou nisso tudo é que eu perguntei para ele bem antes dessa mulher mandar mensagem para mim se estava acontecendo alguma coisa, e ele falou que não.
0: Sim.
1: Ele esperou ela ligar para mim, me humilhar, para depois falar que era verdade.
0: Entendo.
1: E eu tô sem rumo. Às vezes eu penso em separar, mas ao mesmo tempo eu ainda gosto muito dele, não dá. Ao mesmo tempo eu quero dar uma chance, mas ao mesmo tempo eu quero separar para ver se eu paro de sofrer tanto assim.
0: Há quanto tempo que aconteceu isso, filha?
1: Isso aconteceu, deve ter uns 4 meses.
0: 4 meses. Desculpe eu lhe falar assim, mas ainda é muito recente. E você está vivendo um grande momento.

0: momento de frustração, de luto, não deixa de ser. E ao mesmo tempo, você está vivendo um momento de profunda dor, de mágoa. Você disse, eu disse que perdoei, mas não sei. Não, você perdoou. Eu acredito que você perdoou. Tanto que se diz que você ainda o ama. O que está aí em você é essa frustração, essa humilhação que você passou. Filha, conforme vai se distanciando, você vai sofrendo menos. Mas você tomou a decisão certa, perdoar. Depois você tem que lidar com a mentira dele. Isso é uma segunda frustração. E você sente que ele se arrependeu ou não?
1: Ele fala para mim que se arrependeu, que nunca mais vai fazer isso. Às vezes eu sinto que ele se arrependeu, sim. Mas eu penso, se ele foi capaz de esconder isso de mim durante esses meses, como que ele mudou assim durante um mês tão rápido?
0: Filha, não duvide da conversão. Mas ele está dando sinais de mudança?
1: Sim, pelo menos ele trocou o número de celular, não fica mais no celular. Nesse meio, eu acho que sim. E ele também perdeu tudo, padre. Por causa do envolvimento com ela, ele perdeu o emprego, ele perdeu a amizade, perdeu tudo também.
0: Filha, às vezes a pessoa só amadurece na dor, só no chicote. E ele criou o próprio chicote dele. Isso. Deu uma chance. E toda vez, você já apagou as fotos?
1: Já.
0: Você já apagou as mensagens?
1: Sim.
0: Certo. Cada vez que vem a lembrança das fotos, diga no seu coração, eu perdoo. E comece a olhar para o teu marido com mais carinho. Se você olhar para ele toda vez, ficar fixado no que ele te fez passar, isso vai transformar o amor em ódio, em raiva. Não, não precisa ser ódio, em raiva. E, inclusive, não só perdoá-lo, como perdoar a mulher. Isso faz bem, que ela siga. Quando você perdoa, você desliga ela da tua vida. Mas se quer um conselho e você ligou para isso, dê uma chance. Se possível, filha, vá num grupo de oração. Como é que vai tua vida espiritual?
1: Eu estou indo na igreja. Eu não vou falar para o senhor que eu vou todos os domingos na missa, não, mas eu estou indo sim, e ele também.
0: Filha.
1: Inclusive, ele está aqui agora do meu lado.
0: Filha, capriche de ir na missa. Capriche de vocês dois irem na missa aos domingos. Está me escutando, homem de Deus? Não precisa falar o telefone. Veja a besteira que você fez, homem. E que os dois se endireitem, que possam perdoar. Mas a missa, a Eucaristia vai ser um remédio para vocês. Não é por acaso. Você estava ouvindo como eu comecei o programa hoje sobre o divórcio?
1: Sim.
0: Vocês são uma só carne. Então que ele aprendeu com o chicote que ele teceu. E eu acredito que se ele tomar vergonha na cara, nunca mais ele vai fazer isso. Eu queria que ele tivesse, tomara que se tivesse com viva voz.
1: Eu estou ouvindo sim, que está aqui no Viva Voz.
0: Então, dê uma chance, filha. Só que não pode ser como antes. Vocês deram alguma brecha para o inimigo. Porque o inimigo se aproveitou daquela mulher para destruir o casamento. Estejam tão unidos, mas unidos em Deus. Por isso eu falei da missa dominical. Unidos no diálogo, para que não haja mentira. A mentira é coisa do diabo, de Satanás. Que jamais isso entre de novo. Se valeu meu conselho, acolha. Que Deus abençoe. Que Deus abençoe vocês dois. E filho de Deus e filha de Deus, que Deus restaure o vosso casamento. Quero ouvir os dois falarem amém, bem forte.
1: Amém.
0: Escutei ele também. Deus seja louvado. Eu volto já.
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É, filhos, estamos na Semana Nacional da Família. E eu peço a toda a equipe, faça ecoar essa partilha, esse aconselhamento. Fui firme, mas porque eu acredito que o amor perdoa. Mas tem que ter mudança. E tem que ter verdade. Olha, eu não sabia que eu ia atender essa filha de Deus. Acredite em mim. Eu não escuto os assuntos antes. Mas você percebeu, o Evangelho falou do tema. E quando eu rezava o Evangelho, que eu falava, Senhor, trago aqui, restaura a família, aquela música, coloca de novo, sacristão. Eu falava da verdade, que a verdade liberta. Inclusive, se você perdeu de manhã, escute à noite. Inclusive, se você sabe de algum casal que está em crise, que está me escutando agora de manhã, liga para a pessoa e diga, ó, escuta o programa à noite. À noite eu não posso. Tá no YouTube, Padre Manzotti. Eu não sabia do Evangelho. Falei sobre a verdade. Atendi essa filha de Deus de algum lugar do Rio de Janeiro e ele escutando do lado. Disseram amém. Eu acredito que vão se emendar. Mas a verdade liberta. A mentira é deixar o diabo deitar e rolar na vida da gente. A mentira, nunca. Nós vamos para

leitura orante. Nós vamos para a leitura orante. Mas antes, não, vamos direto. Bíblia aberta, cartilha de oração. Tua palavra como fogo. Segundo Coríntios, capítulo 4, versículo 5 seguintes. Segundo Coríntios, capítulo 4, versículo 5 seguintes. Ontem refletíamos sobre a luz, pois nós não anunciamos a nós mesmos, nós anunciamos Jesus Cristo como Senhor e a nós como servos de vocês por causa de Jesus. Que da escuridão brilhe a luz. Hoje eu diria, brilhe a verdade, casais, verdade. O diabo faz a panela, mas não faz a tampa. Não adianta fazer escondido, a casa cai. Da luz, da escuridão brilha a luz. É o mesmo que fez a luz brilhar no nosso coração. É isso para nos trazer a luz, e isso para nos trazer a luz do conhecimento da glória de Deus que brilha no rosto de Jesus Cristo. Porém, nós temos este tesouro espiritual. Somos como potes de barro, para que fique claro que o poder supremo pertence a Deus e não a nós. Que forte isso! Nós temos toda a graça de Deus, toda a luz de Deus, toda a salvação conquistada por Jesus Cristo em nós, mas nós somos potes de barro, frágil, quebra fácil, trinca fácil. Somos pote de barro. É por isso que temos que estar sempre unidos a Deus, para não trincar, para não quebrar. Versículo 8. Muitas vezes ficamos aflitos, mas não somos derrotados. Grave isso, filho. Às vezes você fica aflito, mas não é derrotado. Escutou? Você pode ficar aflito, mas não será derrotado. Algumas vezes ficamos em dúvida, mas não ficamos desesperados. Que maravilhoso isso, gente! Eu posso ficar aflito, mas nunca derrotado. Eu posso passar pela dúvida, mas nunca desesperado. Gravou isso, escreveu isso, vou repetir, isso é digno de se escrever agora no papel que você comprou o pão, no pacote, em qualquer lugar. Posso ficar, sou primeiro, sou como vaso de barro, inclusive eu quero uma arte hoje no Instagram, sou como vaso de barro, mas posso, nessas palavras, posso ficar aflito, mas não derrotado. Posso ficar em dúvida, mas não desesperado. Essa é a luz divina. Temos muitos inimigos, continua ele, mas nunca nos falta amigo. Às vezes somos gravemente feridos, mas não somos destruídos. Somos gravemente feridos, mas não somos feridos. Levamos sempre no nosso coração mortal a morte de Jesus, para que também a vida dele seja vista em nosso corpo. Versículo 11. Meu Deus, que leitura maravilhosa! Que leitura maravilhosa! Durante a vida inteira, estamos sempre em perigo de morte por causa de Jesus, para que a vida dele seja vista neste corpo mortal.
de modo que a morte está agindo em nós e a vida está agindo em você.

0: As escrituras sagradas dizem: eu criei, por isso falei. Pois assim nós, que temos a mesma fé em Deus, também falamos porque cremos. E ele vai no final, versículo 15. Tudo isso aconteceu para o bem de vocês, a fim de que a graça de Deus alcance um número cada vez maior de pessoas, e estas façam oração de agradecimento para a glória de Deus. Eu vou pegar de novo e vamos colocar no final do programa no Instagram, e eu quero que você comente: sou um vaso de barro, mas em Deus posso ficar aflito, mas não derrotado. Posso ter dúvidas, mas não desesperado. Posso ter inimigos, mas tenho muitos amigos. Posso estar gravemente ferido, mas não destruído, porque o Senhor está comigo. Obrigado, Senhor, por esse texto. Louvado seja o Senhor por essas certezas que sustentam a minha vida. Essas verdades que eu posso levar para a minha existência. Eu te louvo e te agradeço, Senhor, porque muitas pessoas ficarão edificadas. Muitas pessoas que ouvirem esta palavra do 2 Coríntios, capítulo 4, do 5 até o 15, ficarão edificados. Obrigado, Senhor, e peço essa graça. Aflito, mas não derrotado. Na dúvida, mas não desesperado. Com inimigos, mas muitos amigos. Gravemente ferido, mas não destruído, porque Jesus está conosco. Amém. Amém. Filho e filha, por isso, partilhe. Às 20 horas vai estar um recorte e vai estar no YouTube Padre Manzotti Oficial. Hoje, mais do que nunca, você que está escutando, indique para a pessoa escutar no reprise. Você que está no reprise, peça para escutar o programa inteiro no YouTube Padre Manzotti, na Semana Nacional da Família. A temática de hoje vem de encontro a muitas dores de casais que estão sentindo. Eu vou para o intervalo e eu volto já.
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0: Emiliano Maria Kolbe nasceu em 1894 na Polônia. Foi batizado com o nome de Raimundo, família nobre. Perdão, família pobre, humildes operários, mas de uma forte religiosidade. Entrou na milícia da Imaculada e concluiu os estudos em Roma. Depois voltou para a Polônia. Padre Kolbe foi marcado pelo amor infinito a Maria, pela palavra impressa e falada. Ele foi pregar em vários lugares, mas precisou voltar para a Polônia para cuidar do seminário e a formação de novos religiosos quando começou a Segunda Guerra Mundial. Em 1939, as tropas nazistas tomaram a Polônia. Padre Kolbe foi preso duas vezes. A última, em definitivo, em fevereiro de 1941. Foi enviado ao campo de concentração de Auschwitz, onde eu visitarei com os peregrinos no mês de outubro. Em agosto de 1941, Padre Kolbe estava no campo de concentração. Um prisioneiro fugiu do campo. E como punição, que sempre acontecia, foram sorteados 10 para morrerem. Era o preço da fuga. Foi quando um deles, Francisco, começou a chorar em alta voz. Um escolhido disse que tinha mulher e filhos. Padre Kolbe, o prisioneiro 16.670, pediu ao comandante para morrer no lugar dele. E ele concordou. Foram despidos, foram para uma pequena e úmida escura cela no subterrâneo para morrer de fome e de sede. Depois de semanas, sobreviveram ainda 3 com Padre Kolbe e foram mortos por uma injeção venenosa para desocupar o lugar. Morreu com 80 anos. Foi beatificado em 1971, canonizado pelo Papa João Paulo II em 82 e foi incluído no calendário litúrgico. São Maximiliano Kolbe, rogai por nós. Vicência, que a paz de Jesus esteja com você.
1: Bom dia, padre.
0: Deus sua abençoe. De onde você fala, Vicência?
1: De Araranguá, Santa Catarina.
0: Meu abraço, Araranguá, Santa Catarina. E você
1: que
0: me
1: alegria.
0: Você me acompanha como?
1: Na TV Evangelizar, canal 17 de Criciúma.
0: Meu abraço à TV Evangelizar, a todos, canal aberto, 17.1 de Criciúma. Diga lá, Vicência.
1: Ô padre, hoje eu estou, para agradecer uma grande graça que recebemos.
0: Qual foi, filha?
1: Assim, ó, o meu filho teve um relacionamento, conheceu uma menina e teve um relacionamento muito complicado.

0: Sim.
1: E aí resolvemos acolher ela em casa, né?
0: E aí?
1: E aí, assim, ó, ela não aceita, ela não é batizada e não tinha religião nenhuma, né?
0: É.
1: E como meu filho, assim, foi criado rigorosamente na nossa religião católica, ele como coroinha, acólito, eu como ministra.
0: Sim.
1: Tentamos evangelizar ela, mas não foi possível, padre. Assim,
0: e aí, o que que aconteceu, filha?
1: Então, aí, agora, tipo, resumindo, eu pedia tanto para Jesus das Santas Chagas que mostrasse a verdadeira pessoa e abrisse os olhos do meu filho.
0: Sim.
1: E foi uma grande graça, um dia ela disse que ia embora.
0: Olha, que filha, louvado seja Deus, né?
1: Isso, padre.
0: E ele, como é que está?
1: Tá bem, padre, assim, ó. Tá voltando a frequentar a igreja de novo, né?
0: Então
1: que
0: era apaixonite aguda. Era apaixonite.
1: Isso,
0: aguda.
1: Essa apaixonite, exatamente, padre.
0: O duro que as pessoas não entendem, que apaixonite não é para casamento.
1: Então,
0: tem que viver tudo isso, e não é para morar junto, não é para ir para cama, não é para. Por isso nós estamos na Semana Nacional da Família. Vicência, se foi, eu vou dizer a palavra certa. Aquilo que Jesus disse, simples como as pombas, astuto como a serpente.
1: Isso,
0: no bom
1: padre.
0: Sentido da palavra, viu? Não tô te chamando de
1: Exato.
0: Serpente.
1: Não, não.
0: Mas você
1: assim,
0: foi.
1: Padre, olha,
0: você
1: eu
0: foi
1: levo
0: sagaz.
1: Muita aprendizagem do senhor, assim, ó. Quantas vezes que eu tinha que oferecer um barril de vinagre, mas eu oferecia uma colher de mel.
0: Ah, toca o sino pra ela, sacristão. Isso mesmo, que a verdade aparecesse para ele. Você rezou certíssima.
1: Eu sempre pedia para o Espírito Santo e Jesus das Santas Chagas que abrisse os olhos dele.
0: Tá certo.
1: E foi tão assim, padre, né? Eu digo, 6 meses desse relacionamento, já estamos assim, passou essa nuvem escura.
0: Tá certo. Graça recebida.
1: É graça testemunhada, como eu queria falar isso, Patrícia.
0: Só falta um pedaço, toca.
1: Toca o sino, sacristão.
0: Deus abençoe, Vicência, de Araranguá, Santa Catarina. Gente, ó, nós não escolhemos, não. De novo tema família, de novo tema relacionamento. Meu abraço à TV Evangelizar, canal 17.1 de Criciúma, Santa Catarina. Dom Jacinto Inácio Flash, de Diocese de Criciúma. Amado povo de Deus, Estados Unidos, agora, sacristão, toque o que você puder aí, toque o chofar. Atenção, pessoal dos Estados Unidos, ainda dá tempo. É amanhã e domingo. Amanhã, dia 15, domingo, dia 16. 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Como eu faço inscrição, padre? Agora, meu filho. www.camarotetickets.com. Dia 22, eu estarei em Delran, Nova Jersey. Momento de espiritualidade inabalável. Com fé, a tempestade vai passar. Será na Escola Católica da Cruz Sagrada, das 8 às 5 da tarde. 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É amanhã, povo de Deus. Sábado, dia 15. Domingo, dia 16, retiro nos Estados Unidos. Padre, e nós no Brasil poderemos acompanhar? Aí sim, você vai poder acompanhar pela TV Evangelizar. Vai poder acompanhar o retiro pela TV Evangelizar, pelo YouTube Padre Manzotti. Você vai poder acompanhar pela TV Evangelizar. Eu queria acompanhar, tô te falando, TV Evangelizar, YouTube Padre Manzotti Oficial. Acompanhe, não deixe de acompanhar o retiro. Vai valer a pena. Eu vou para o intervalo, eu volto já e nós voltamos com o quinto dia.

0: dia da novena de São Roque. Volte comigo.
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0: Hoje, aniversário de Dom Celso Antônio Marchiori, da Diocese de São José dos Pinhais. Meu abraço carinhoso. Lá em São José dos Pinhais é onde nós temos a Terra Prometida em Piraquara, fica na Diocese de São José dos Pinhais. Portanto, nossa proximidade com o Bispo Diocesano de São José, Dom Celso Antônio Marchiori. Aniversário da cidade de Parnaíba, Piauí, completando 182 anos, onde temos a TV Evangelizar 51.1. Hoje é aniversário da rádio Amizade FM, Água Clara, Mato Grosso do Sul, Educador FM, Iacanga, São Paulo, Jovem Prata FM, Nova Prata do Iguaçu, Paraná, TV afiliada, WSP Serviços, Santarém, Pará. E hoje, aniversário de uma grande colaboradora, querida colaboradora, que há muitos anos, quase 20 anos, estamos juntos, Luciana Luísa Benedetto. Que Deus abençoe você, Luciana, com muitas graças e bênçãos do céu. Obrigado por tudo que faz na minha vida pessoal. Louva a Deus. 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Eu quero só frisar uma frase de São Maximiliano Kolbe. Não é possível derramar mais água numa taça já cheia. Assim também, Deus não pode derramar as suas graças numa alma cheia de distrações mundanas. Repito, não é possível derramar mais água numa taça já cheia. Assim também, Deus não pode derramar as suas graças numa alma cheia de distrações mundanas. São Maximiliano Kolbe. E juntos, a novena de São Roque, quinto dia.
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0: Ó Deus, por intercessão de São Roque, curai as feridas do corpo, curai as feridas da alma. Ó Deus, por intercessão de São Roque, curai as feridas do corpo, curai as feridas da alma. São Roque, vós que não tivestes medo de se dedicar de corpo e alma aos cuidados dos doentes, e como prova de vossa fé e confiança, contraístes a doença. Mas Deus não o abandonou, Deus o alimentou e de modo milagroso também o curou. São Roque, nesta novena pedimos, protegei-nos contra as doenças infecciosas, livrai-nos do contágio, livrai-nos das feridas abertas, das feridas físicas, emocionais, espirituais. São Roque, nesta novena eu peço de modo especial, livrai-me desta enfermidade que agora vos apresento. qual a enfermidade que você apresenta, a Deus, por intercessão de São Roque. Senhor, peço por intercessão de São Roque, pelos doentes nos hospitais, alívio nas dores e nos sofrimentos. Eu me comprometo de também agir na caridade com aqueles que sofrem. São Roque, abençoai os médicos, fortalecei os enfermeiros, os intensivistas na UTI, os atendentes de hospitais, os voluntários, os cuidadores dos doentes. De modo especial, curai as feridas expostas e as doenças graves. São Roque, livrai-nos de todo mal. São Roque, livrai-nos das infecções. São Roque, rogai por nós. De modo especial, as feridas expostas e as doenças graves. O Senhor esteja convosco, Ele está no meio de nós. Abençoai, Senhor, a água, a roupa dos enfermos, as fotos de família. E hoje, Deus quis que o programa inteiro fosse dedicado à família e de modo mais especial aos casais.

0: abençoai, Senhor, os casais, com união, paz, perdão, reconciliação. Que a bênção de Deus, por intercessão de Nossa Senhora do Carmo, São Pio de Pietrelcina, nos méritos da Santa Chagas, abençoe. Pai, Filho, Espírito Santo. Amém. Amanhã tem programa aqui. E logo depois do programa amanhã, você continua comigo no Retiro Estados Unidos. Estados Unidos, faça a inscrição. Espero por vocês. Amanhã, evangelizar é preciso.
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1: 11:03. Bom dia, Roberto Oliveira.
2: Bom dia, Pri Bahia. Bom dia a você, amigo ouvinte da Rádio Catedral. Sexta-feira, 14 de agosto de 2026. Confira os destaques de hoje. Missa em Ação de Graça celebra 13 anos da comunidade Jovens Missionários Continentais.
1: Amor como resposta às crises, a reta final da Semana Nacional da Família na Arquidiocese de Juiz de Fora.
2: Joelhos no chão, Capela Nossa Senhora Aparecida cede encontro arquidiocesano para as famílias. 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
2: 11:04.
0: Santo do Dia.

0: Hoje a igreja celebra São Maximiliano Maria Kolbe.
1: Raimundo Kolbe nasceu na Polônia em 8 de janeiro de 1894. A família se mudou para outra cidade no país, onde ele frequentou a escola primária e sentiu um misterioso convite da Virgem Maria para amar generosamente Jesus e também os primeiros sinais de uma vocação religiosa e sacerdotal. Em 1907, Raimundo foi acolhido no Seminário dos Frades Menores Conventuais de São Leopoldo, onde iniciou o noviciado com o nome de Frade Maximiliano. Ele foi ordenado sacerdote em 1918, com o lema Renovar tudo em Cristo pela Imaculada Conceição. Esta foi a base da instituição da Milícia de Maria Imaculada que ele criou para levar Nossa Senhora aos lares. Em 1927, Padre Kolbe iniciou a construção de uma cidade-convento perto de Varsóvia. Os frades, formados e orientados pelo Padre Maximiliano, viviam em conformidade com a regra de São Francisco, no espírito de consagração à Imaculada Conceição. Ele acolheu refugiados, feridos, fracos, famintos, desanimados, cristãos e judeus no convento e ofereceu a todos conforto espiritual e material. Com a Segunda Guerra Mundial, a polícia nazista invadiu o local, prendeu e enviou o grupo de frades para um campo de concentração na Alemanha, onde Padre Maximiliano encorajou todos a transformarem a prisão em uma missão de testemunho. Todos foram libertados. Mas, em 17 de fevereiro de 1941, Padre Maximiliano foi preso novamente, torturado e depois transferido para um campo de concentração, onde ele deu um testemunho de fé diante dos sofrimentos infligidos a tantas vítimas inocentes. Padre Maximiliano Kolbe se ofereceu para substituir um de 10 prisioneiros que foi condenado em uma represália injusta a passar fome. Nos dias seguintes, eles oraram e rezaram. Padre Maximiliano foi morto no campo de concentração nazista em 14 de agosto de 1941.
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1: 11 horas e 6 minutos a seguir. Começa hoje o 22º Arraiá da Vila Imaculada na paróquia em Benfica.
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1: 11 horas, 7 minutos.
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0: Hoje à noite, o arcebispo metropolitano Dom Marco Aurélio Gubiotti preside missa em ação de graças pelos 13 anos da comunidade Jovens Missionários Continentais.
1: E em entrevista à Rádio Catedral, a coordenadora do JMC, Ana Maria Roberto, destacou o significado deste momento de alegria por todos que abraçaram a missão de levar a palavra de Deus e de servir ao próximo.
3: Celebrar os 13 anos dos Jovens Missionários Continentais da Arquidiocese de Juiz de Fora é celebrar a fidelidade de Deus e a resposta generosa de tantos jovens que ao longo dessa caminhada disseram sim à missão da igreja. São 13 anos levando o evangelho às comunidades e indo além fronteiras, promovendo a missão e formando jovens comprometidos com Cristo e com o serviço ao próximo. Neste ano, a celebração ganha um significado ainda mais especial, pois durante a Santa Missa, 7 novos jovens farão publicamente o seu sim missionário. É um gesto de entrega, disponibilidade e compromisso com a evangelização, assumindo a missão de ser presença de Cristo onde a igreja mais precisa. Além disso, 13 missionários irão renovar o seu compromisso missionário. Essa renovação do sim recorda que a missão não termina com o envio, mas se renova a cada dia, na disposição de servir, de anunciar o evangelho e testemunhar a esperança cristã.
1: Ana Maria Roberto convida todos a participarem deste momento de ação de graças pelos 20 jovens e todo mundo que faz parte dos Jovens Missionários Continentais.
3: Convidamos você e toda a nossa Arquidiocese de Juiz de Fora para participar deste momento de ações de graças, que acontecerá no dia 14 de agosto, às 19h30, na Capela do Seminário Santo Antônio. Durante a Santa Missa, que será presidida pelo nosso arcebispo, Dom Marco Aurélio Cubiotti, será uma oportunidade de rezarmos pelos nossos missionários, agradecer a Deus pelos frutos que a missão tem produzido em nossa igreja particular e renovar, como comunidade, o compromisso de anunciar Jesus Cristo. Que pela intercessão do patrono dos jovens missionários continentais, Santa Teresinha e São João Paulo II, grandes incentivadores da missão. Que Deus abençoe cada um de nós, fortalecendo-nos na missão de levar, viver e testemunhar o seu amor em todos os lugares onde formos enviados. Deus abençoe você, ouvinte, e a todos nós. Amém.
1: A Capela do Seminário Arquidiocesano Santo Antônio fica na Avenida Rio Branco, 4516, no bairro Passos.
0: Termina amanhã a programação da Semana Nacional da Família, momento de reflexão e conversão para as famílias renovarem o compromisso de viver o amor, a fé e a missão no cotidiano.
1: As reflexões deste ano têm como tema Família, torna-te aquilo que és, e o lema O amor jamais se acabará. O Vigário Episcopal para a Vida e a Família, Padre Laureandro Lima da Silva, falou a respeito do convite à redescoberta da vocação cristã familiar na sociedade atual.
4: Semana da Família é um momento de louvor e também um momento, né, para a família fazer os seus pedidos. E nessa edição da Semana da Família de 2026, nós temos um tema muito importante: Família, torna-te aquilo que és. E o lema é muito bonito: O amor jamais se acabará. O lema e o tema vai então nos ajudar a refletir sobre a vocação da família. Essa semana é um tempo de redescoberta da vocação familiar, é um momento também importante para a gente buscar reconstruir e refletir sobre a identidade, né, da família cristã dentro, né, do momento atual. É um momento particular também para a gente pensar a respeito, né, de uma conversão contínua. Tornar-se indica processo diário de crescimento. No lar, os valores como perdão, a paciência, diálogo e fidelidade precisam ser praticados constantemente, tendo sempre, né, o amor como seu grande fundamento. O amor como resposta às crises. A Semana Nacional da Família nos coloca diante desse compromisso.
1: Padre Laureandro ressaltou que a Semana Nacional da Família também destaca que todos os integrantes devem ser cuidados e a esperança deve estar sempre presente diante das dificuldades.
4: E a Semana da Família é um momento, né, para a gente seguir abrindo nosso coração, acolhendo e também buscando, né, sempre desenvolver, né, a tarefa, né, da proteção. A família, né, é representada como defensora da dignidade humana, protegendo os filhos e acolhendo os idosos. E essa semana também nos coloca diante de uma mensagem de esperança. A Semana Nacional da Família reconhece as dificuldades familiares, mas não permite que elas levem ao desânimo. A Igreja reforça a família como riqueza da sociedade, santuário da vida e caminho de santidade.
1: Dentro da programação da Semana da Família, na Catedral Metropolitana, hoje haverá pregação no Salão Paroquial a partir das 7h30 da noite. Amanhã, pregação no Salão Paroquial às 14h30 da tarde. Às 5 da tarde será celebrada a missa de encerramento da Semana da Família na Catedral Metropolitana. E a programação nas paróquias vai estar daqui a pouco no nosso site, radiocatedraljf.com.br.
0: No domingo, a Capela Nossa Senhora Aparecida no bairro Cerâmica recebe os participantes do encontro arquidiocesano para as famílias, que terá como tema Famílias sobre as Graças de Pentecostes.
1: Os pregadores serão Dimi e Benedita Fioramonte, da comunidade Canção Nova, e eles enviaram um convite para as famílias estarem lá com eles no domingo.
5: Olá, meus queridos irmãos, você ouvinte da Rádio Catedral, sou eu, Dimi Fioramonte, missionário da comunidade Canção Nova. Venho aqui fazer um convite muito especial para você. No dia 16 de agosto, a partir das 8 horas, nós estaremos aí na Igreja Nossa Senhora Aparecida, eu e minha esposa Benedita, para darmos um retiro, um encontro arquidiocesano para as famílias, com o tema Famílias sobre a Graça de Pentecoste. Será um dia inteiro de muita oração, de muita presença.

0: pregação, adoração, momento muito especial para nós refletirmos um pouco sobre a nossa família. E mais do que refletirmos, mas fazemos uma experiência de renovação, de um reavivamento, porque é o Espírito Santo, meus irmãos, é aquele que cuida da família, que conduz, que nos guia, que nos leva para o caminho aonde o Senhor quer que nós estejamos. Então você não pode ficar fora dessa. Venha participar conosco. Entrada, gente, gratuita. Vai ter almoço, vai ter lanche. Você traga a sua família, pois nós estaremos lá te esperando. Dia 16 de agosto, coloque na sua agenda aí. 16 de agosto, a partir das 8 horas, nós estaremos lá com você para esse dia de encontro. Deus abençoe, joelhos no chão, famílias em pé.
1: A programação será de 8 da manhã às 5 da tarde, entrada gratuita, tem lanchonete, almoço e vai ter missa, presidida pelo padre Rafael Nascimento, que também mandou um convite para as famílias participarem deste encontro no domingo.
2: Salve, salve, meu irmão, minha irmã. No dia 16 de agosto, nós teremos o encontro arquidiocesano para as famílias, promovido pela Renovação Carismática Católica. Um dia inteiro de louvor, oração, adoração, escuta da palavra de Deus e de experiência profunda de um novo Pentecostes para as famílias. É isso mesmo. E com certeza, ao revisitarem a graça do sacramento do matrimônio, ao rezarem juntos, o Senhor há de derramar uma nova graça, que há de também levantar, reerguer, restaurar o seu lar, restaurar a sua família. Eu estarei lá neste dia de modo especial, presidindo a Santa Missa, e quero me encontrar com você. Então, no dia 16 de agosto, o encontro arquidiocesano para as famílias da Renovação Carismática Católica, na comunidade Nossa Senhora Aparecida, no bairro Cerâmica. Venha participar conosco, faça logo aí também a sua inscrição.
1: O encontro arquidiocesano das famílias será na capela Nossa Senhora Aparecida, que faz parte da paróquia Nossa Senhora da Cabeça. A capela fica na rua Hélio Tomás, número 44, no bairro Cerâmica. E outras informações você vai conferir ainda hoje no nosso site radiocatedraljf.com.br.
3: Começa hoje o 22º Arraiá da Vila Imaculada, na paróquia Nossa Senhora da Conceição, em Benfica, em Juiz de Fora.
1: A abertura será com missa às 7h30 da noite hoje. Depois, show com Vitor Hugo. Amanhã, missa às 6h30 da noite. Em seguida, apresentação de quadrilha. Depois, shows com Dan Ferraz e DJ Calango. Domingo, missa às 5h30 da tarde. Depois, quadrilha e show do Forró Imaculada. Nestes 3 dias, além da programação religiosa, vai ter uma programação festiva preparada com muito carinho pela comunidade para receber todos os visitantes do Arraiá. Bingo guloso, pescaria, touro mecânico também no local no fim de semana. A programação será na matriz da paróquia Nossa Senhora da Conceição, que fica na rua Paulo Garcia, 21, no bairro Benfica. Outras informações ainda hoje no nosso site, radiocatedraljf.com.br,

0: problema a gente imitar o que a gente vê de bom nos outros. Deu certo com aquele? Faça. Muitas vezes os ciúmes, a competição rasteira, faz com que milhares e milhões de pessoas não admirem o que de bom o vizinho, o irmão, o familiar tem. É preciso ter a coragem de se tornar eterno aprendiz e pôr na nossa conta o que Deus manifesta de bom nas pessoas.
1: Às 11h19, termina aqui o Jornal Boa Nova, produção e apresentação Roberta Oliveira, com participação e operação técnica de Pri Bahia. Um bom dia para você.

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0: Olá, meu amigo, minha amiga, estamos começando mais um programa Microfone Aberto. Quando são 11 horas e 22 minutos, estamos ao vivo, também pelo meu Instagram, @padrecamilopaiva. Bom dia, Pri.
1: Oi, Padre Camilo, bom dia, sua bênção.

0: Deus te abençoe, um prazer estar aqui mais uma vez no seu programa. Só que o seu som está baixo aqui para mim. Vai falando aí enquanto eu vou subir o seu som para não ficar no vácuo.
1: Tá certo, pode aumentar aí, padre. Bom, bom dia para quem acompanha aqui a nossa programação. Sexta-feira é dia de microfone aberto. Portanto, padre Camilo já está aqui conosco ao vivo para poder conduzir esse programa que é uma bênção.
0: As pessoas que quiserem participar pelo WhatsApp, como que faz?
1: Bom, nosso WhatsApp é o DDD 32 988976570.
0: Isso. Fala de novo, Pri.
1: 988976570.
0: É, hoje nós vamos falar sobre economia, nós vamos falar sobre os perigos que tem do endividamento, nós vamos falar sobre a responsabilidade que cada um deve ter e saber analisar as propostas, né, Pri? Que tantas vezes aparecem aí propostas de empréstimo.
1: Quando são o camarada, tentadoras, né?
0: São tentadoras, o camarada fica endividado. O cara que vai falar aqui chama João Paulo, ele está chegando de um congresso em Brasília.
1: Que chique.
0: Está com tudo na ponta da língua. Eu não sei ainda se ele é advogado. Ele está chegando, eu vou esperar ele dar uma descansada um pouco, senão ele não vai conseguir nem falar, né? E quero dizer que vocês podem mandar pergunta aqui para mim. Sobre, olha aí no meu Instagram, arroba Padre Camilo Paiva, tá o tema que nós vamos tratar. E essa questão, né, Pri, da educação financeira das famílias é muito importante.
1: Com certeza, né, padre? Porque é complicado viver com dívida, né? Isso atrapalha o relacionamento com a família, com os amigos.
0: Você acha que realmente quando o casal faz dívida atrapalha o relacionamento do casal?
1: Muito. Já presenciei casais que viviam brigando quando chegava o final do mês. Época de pagar conta, então, era um auê danado.
0: Pois é. Eu quero mandar um abraço aqui para a Mel. Mel gata siamesa, é mole? A Mel Gata Siamesa está falando assim: linda missa de formatura ontem, como sempre, muito obrigado. Mel Gata Siamesa, é mole. Deve ser o nome da gatinha dela, né? Minha sobrinha Yasmin formou. Um abraço aí, parabéns para Yasmin. A Yasmin, eu acho que eu dei uma entrevistada nela também, não foi? Eu fiz uma entrevista. Que coisa bonita, muito bem preparada a missa. Vocês também, espetaculares aí na catedral. Eu quero, Pri, fazer um convite, pode?
1: Claro, fica à vontade.
0: Então, o convite que eu quero fazer é para a festa bonita que está acontecendo lá no Padre Laureandro. Como é que chama lá a terra onde o Padre Laureandro trabalha? Esse distrito novo aí de Juiz de Fora? Que tem sempre exposição, tem uma porção de coisa. Humaitá.
1: Humaitá, isso.
0: É, vai ter um festão lá em Humaitá. Que Deus abençoe. O outro convite que eu quero fazer agora é aberto a toda a comunidade. Atenção, no dia 26, escreve aí, 26 de agosto, às 19 horas, aqui no Seminário Santo Antônio, nós vamos ter uma aula geral sobre o livro de Daniel, que é o livro do mês da Bíblia. Então, por favor, é gratuito, uma organização da Faculdade de Teologia do Seminário Santo Antônio e do Unacademia. Então, você pode vir, trazer seus familiares, não importa a sua religião. O professor e doutor Altamir Andrade, ele vai fazer para nós um esboço geral, uma teologia do livro de Daniel, que é muito bonito. Pri, você já leu o livro de Daniel?
1: Não.
0: Pois é, muito bonito o livro de Daniel. Então, fica atento, porque vai ser top de linha. Como nós vamos falar de economia, você sabe que Jesus primava pela economia, pela educação financeira? Você já viu falar isso, Pri?
1: Não.
0: Pois é, veja bem, quando Jesus multiplica os pães, eu gostaria de pegar lá no Evangelho de São Mateus, capítulo 14, a primeira multiplicação dos pães, diz assim, versículo 20. Eu vou pegar o final porque o professor já está aqui. Ele diz assim: todos comeram e ficaram fartos, e dos pedaços que sobraram, recolheram 12 cestos cheios. Ora, os convivas foram aproximadamente 5 mil pessoas, sem contar mulheres e crianças. Agora presta atenção, ele não jogou fora, ele juntou 12 cestos e guardou. Se você faz uma festa para 5 mil pessoas, tem gente que o que sobra joga fora. Mas Jesus fez com que os apóstolos juntassem, guardassem, certamente comeram em outro momento ou distribuíram para outras pessoas. Eu quero agora apresentar para você, já está conosco aqui, o professor João Paulo. João Paulo, é um prazer tê-lo aqui, seja bem-vindo ao nosso programação. Apresente você mesmo aí para o povo, isso é muito importante, o senhor Paulo. Você é advogado, como é que é?
2: Sim, bom dia a todos os ouvintes, bom dia padre, a sua bênção. Sou advogado, eu estou como diretor do PROCON de Belmiro Braga, sou advogado da Câmara também, sou conselheiro do PROCON em Juiz de Fora, tenho outros cargos como vice-presidente da Comissão do Consumidor da OAB de Minas Gerais e membro consultivo da Comissão do Consumidor da OAB Federal e faço parte do Sistema Nacional do Consumidor.
0: Então, você é grande mesmo. Congresso. Você importa. Tá vendo o que é 11 horas e 29 minutos? Você tá com o cara aí que é diretor do PROCON, conselheiro, mais não sei o quê. Então, é a oportunidade sua de fazer pergunta pelo WhatsApp.
1: DDD 32 988976570.
0: Nós vamos tratar hoje, doutor Paulo, sobre o que mesmo? Eu já falei, mas fala aí de novo para as pessoas.
2: Principalmente sobre a educação financeira, é algo que a gente conversou muito em Brasília, porque tudo começa pela educação, sobre as apostas das bets e sobre sobreendividamento. Então a gente está à disposição de qualquer dúvida dos ouvintes poder estar aqui para esclarecer.
0: Bacana. Esse congresso que você participou em Brasília foi, sim, nessa semana que passou?
2: Foi segunda e terça-feira, isso mesmo.
0: Terça-feira. E então vou começar falando o que, que são essas bets.
2: Sim, são casas de apostas, né? Infelizmente feito uma forma de um jogo de azar que a gente considera. E essas apostas, elas podem ser variadas, até de futebol. Aí tem joguinhos, né?
0: Durante
2: muito famoso.
0: Copa do Mundo teve muito isso,
2: né? Jogos de tigrinhos, né? Tigrinho. E durante a Copa do Mundo teve essas apostas. E a gente conseguiu ver um pouco do faturamento dessas bets. Variou entre 60 bilhões, padre.
0: Escuta aí, pessoal, quanto você ganha de salário mínimo? Ou na sua fazenda? Vamos pensar os fazendeiros que nos escutam agora. Quanto que vocês ganham? Agora, os caras ganharam 60 bilhões, eu não sei nem contar isso.
2: Eu também não, padre. Em um mês.
0: É muito número.
2: Então, a cada vez a gente percebe que a publicação, a publicidade está muito evasiva, está muito forte. Então eles pagam muitas pessoas para poder fazer com que as pessoas joguem, né? Porque o jogo em si é um vício. Eu te deixo bem claro. Então, existe o youtuber fazendo esse tipo de trabalho. Todas as redes também estão fazendo esse trabalho, né? De fazer essa publicidade. E muitas vezes ela é abusiva e indevida. Porque toda publicidade precisa ser informada. E uma coisa que a gente bateu muito nesse congresso. Então, a rede de TV começou lá no jogo, igual aconteceu no jogo da Argentina, começou a falar sobre a publicidade de uma bet, mas não informou o consumidor.
0: Perfeito.
2: E aí tinha que ser informado. Então, isso faz com que crie uma dependência.
0: O que seria se informar? Só para o pessoal de casa entender.
2: Perfeito.
0: 11h31.
2: Os ouvintes, é importante, como consumidor, quando começa a fazer uma publicidade,
0: uma propaganda,
2: existe uma propaganda com isso. E quando hoje é de uma forma muito pessoal, eles começam a fazer uma publicidade enganosa. Perfeito. Porque você não percebe que é uma publicidade.
0: Percebe.
2: E aí quando você
0: vê... Uma publicidade subliminar.
2: Isso, perfeito. Que a gente considera como indevida e proibida.
0: Proibida.
2: E isso aconteceu...
0: É um jogo psíquico,
2: isso,
0: né?
2: Isso aconteceu no jogo, por exemplo, tava tendo lá, aí falando, se o Messi marcar um gol, aumentar a odd. Agora é pra 4. Então se você conseguir apostar, você vai ganhar o dobro. Certo. Isso é uma publicidade. que ele não colocava como publicidade.
0: Perfeito.
2: Uma propaganda.
0: Ah, eu entendi.
2: Isso é muito importante para o consumidor.
0: Tá. Então, por exemplo, ser muito cuidado, porque as pessoas vão te provocando, vão te estimulando, isso. E quando vê, você perde a razão.
2: Com certeza,
0: então, aí você não sabe nem se tem o dinheiro para investir.
2: Perfeito.
0: Agora, como que essas bets endividam a pessoa?
2: Porque
0: explica o que, que a pessoa pode perder com isso.
2: A pessoa vai lá e aposta 100 reais. E ela perde esses 100 reais. Mas ela perde de uma forma que o consciente dela quase ganhou. E ela quase ganhou quase 1.000 reais, 10 vezes aquele valor. Então faz com que ela jogue mais, falando assim, ó, e também ela vai perder novamente. E aí ela vai pensar, nossa, eu quase ganhei novamente. Então ela vai sempre estar naquilo. Eu vou conseguir retribuir o meu valor que eu paguei e também eu vou conseguir um valor novamente. Então, e tem muitos youtubers fazendo uma propaganda que para deixar tudo e viver de aposta.
0: Não, isso é comum, isso eu conheço. Conheço até gente mesmo que não é youtuber.
2: Isso cria uma dependência, né?
0: É. Então cria um vício.
2: É isso, sustenta um vício. Então a gente deixa bem claro que isso não é um trabalho. Isso é um jogo.
0: Isso é um jogo e é um jogo maldoso que pode afundar você em dívida. E aí, como a Pri falou, acabar com o seu casamento, acabar com a sua paz. E tem pessoas que chegam ao auto-extermínio, né?
2: E chega, padre, muitas vezes com vergonha da própria família, né? De superendividar. A gente tem casos, relatos disso. E são pessoas, assim, com um cargo importante perante a sociedade.
0: Não é só pobre, não.
2: Não.
0: Né? Isso aqui é importante. Às vezes, o próprio bancário cai nessa armadilha. O locutor de rádio, o padre, pode cair nessa armadilha. Qualquer um de nós. Até o advogado pode cair nessa armadilha.
2: Pode. Eu conheço várias pessoas que estão super endividadas e têm uma importância muito grande perante a sociedade, com cargos.
0: Sim. Aí isso que ele está falando, às vezes é o médico, às vezes é o próprio político, às vezes. E veja, então se interessa a todos, Pri. Eu tô vendo que você está meio curiosa para falar alguma coisa aí. Eu tô impressão minha.
1: Não, só tô ouvindo mesmo.
0: Você tá ouvindo? Se você quiser fazer perguntas, você pode fazer.
1: Claro.
0: Ajudar a explicitar que o nosso objetivo é o que o nosso ouvinte entenda. Eu quero falar um pouco da propaganda subliminar, que é o que ele está falando. O cara não fala que é uma publicidade, que é uma propaganda, mas durante a fala dele, ele vai fazendo essa publicidade. Isso é muito coach. Eu tenho medo, um dia eu vou chamar alguém para falar de coach. Eu estava vendo esse sujeito aí, que eu não vou citar o nome, que está fazendo muito coach, ele chega e fala assim, o método que eu ensino, aí ele começa a falar, olha, se você fizer esse método, que o cara paga até 20 mil para fazer isso.
2: Isso aí.
0: Você vai. Então, quando ele dá, então você vai ter liderança, você vai ter engajamento, você vai ter não sei o quê. Para você entender isso que eu tô falando, você vai ter que fazer mais 4 vezes o mesmo método. Quer dizer, tá fazendo uma propaganda, aliciando o cara para que ele faça mais. Isso chama propaganda subliminar. O cara está provocando o seu inconsciente, criando uma dependência do seu inconsciente daquilo ali, sem que você perceba.
2: Perfeito. E aí ele acaba mexendo com os sonhos das pessoas. Hoje, as pessoas procuram a Bet porque realmente pelas questões financeiras. Dinheiro fácil e também muitas vezes não tem dinheiro para poder pagar a conta.
0: Entendi.
2: Então eles veem aquilo ali como uma saída. E aí, eu gostaria de ler aqui, padre.
0: Pode ser.
2: Porque o Ministério da Fazenda fez uma portaria em julho de 2026, a portaria 1964, de 3 de julho de 2026.
0: Sim,
2: e ela deixa bem claro, o Ministério da Fazenda adverte, apostar pode causar dependência. O Ministério da Saúde da Fazenda adverte, apostar faz você perder dinheiro. Apostar não é investimento. Então isso é muito importante esclarecer isso para as pessoas, principalmente aquelas que têm um vício, procurar uma ajuda, questão de saúde mental, um psicólogo, um psiquiatra, para conseguir vencer essa situação, porque isso não é trabalho, deixar bem claro, a aposta não é trabalho. Então a gente vê muito youtuber trabalhando com isso, a gente vê muitas pessoas falando como deixar tudo e viver sobre a aposta. A aposta é feito como um jogo de azar, para você perder. E isso causa um superendividamento, né? Isso causa frustrações, isso causa uma dependência também. Então, isso é muito importante a gente deixar isso bem claro.
0: Perfeito. Eu quero aqui colocar participação de algumas

0: As pessoas, a doutora Carla Fortuna, ela diz assim: padre, esse tema é muito importante e relevante, mas eu acho muito importante que o casal converse muito antes de se casar e escolham em conjunto um regime.
1: Isso mesmo.
0: Tá. Esse regime deve ser de separação
1: de bens. Isso, é total de bens, é regime de bens.
0: Para um não ferrar o outro.
1: Isso, português
0: clareza, viu, Pri? Perfeito, Carla, porque se um for fraco, ele pode realmente se endividar e levar o outro junto.
1: Sim. Antigamente vigorava o regime total de bens. Uh-huh. Né? Então, quando você separava, tanto o meu antes de ter constituído o casamento era seu. Hoje em dia, não. Hoje em dia, o que rege é o regime parcial de bens. Então, só começa a contar os nossos bens em conjunto a partir do momento que casa.
0: Perfeito. A Rosana está... Mas a dívida também. Antes, Rosana. Vamos imaginar, eu caso. Sim. E a minha mulher joga.
1: Perfeito.
0: Se ela endivida, eu tenho que pagar a dívida dela?
1: Sim, os bens e a dívida são divididos entre o casal.
0: Mesmo com a separação?
1: Sim, na separação divide os bens e as dívidas.
0: Tá, mas eu quero dizer, seu caso com separação total de bens.
1: Separação total de bens, não.
0: Não. Então, vamos imaginar.
1: Isso é importante, por isso que ela está falando sobre o regime.
0: Não, mas isso que eu quero entender. Aí tá. Se eu caso com separação total de bens.
1: Perfeito.
0: Aí, depois de casado, a minha esposa faça dívida. Eu tenho que pagar por ela?
1: Não, você não responde.
0: Ah.
1: A separação total de. Por isso que ela falou sobre o regime de bens, que é importante a gente escolher. Uhum. O parcial a gente responde. Os dois. Agora, o regime da separação total de bens, não. Então, eu respondo pelos meus bens e pelas minhas dívidas, e a outra parte responde pelos bens e pelas dívidas dele.
0: Você entendeu? Então, quer dizer que esse negócio de casar com separação total de bens não é uma questão simplesmente de pouco amor. Talvez.
1: Perfeito.
0: Até de mais amor.
1: Uhum.
0: Né? Porque você imagina, você é apaixonado por uma pessoa, você uhum. casa com essa mulher, ou a mulher casa com o homem, e de repente ele tem uma fraqueza que ela nem sabe antes do casamento, ou ele sabe, e pode pôr tudo a perder, o futuro dos filhos, da família. Bacana, muito bem colocado pela doutora Carla e também aqui pelo doutor João Paulo. A Rosana está falando assim: padre, gostaria de saber se na Bíblia cita sobre as finanças entre o casal. Olha, a Bíblia não toca muito bem nesse assunto de finança entre casal, mas ensina que quando fala que a mulher seja submissa ao marido e o marido submisso à mulher, muita gente entendeu isso aí, tentou, como é que a gente fala, acabar com o Frei Gilson, como é que a gente fala isso na internet? Pri, quando você quer acabar com a pessoa na internet, não, mas quando você quer acabar com a pessoa, tem um nome que fala, me fugiu, quando você quer desmoralizar a pessoa na internet, você lacrar. Tentaram lacrar o Frei Gilson, mas quem entendeu errado, as pessoas entendem errado. Deixa eu te falar. Quando fala assim, marido seja submisso à mulher, mulher seja submissa ao marido, está dizendo que tudo que eu for fazer enquanto casado, eu devo submeter à aprovação do outro.
1: Perfeito.
0: Sobretudo na questão financeira. Por exemplo, o João Paulo, o doutor João Paulo aqui, ele é casado. Ele fala assim: eu quero comprar um carro. A mulher é de acordo. Não, vamos comprar, todo mundo é ok. Mas ele vai escolher uma marca. Olha, ele fala assim: eu estou bem, estou trabalhando, você também está. Vamos comprar um carro importado? Né? Mas ela tem que aprovar. Então, esse modo, essa submissão que muita gente acha que é obediência cega, não é. Então, por exemplo, quando a mulher submete ao marido alguma coisa, ou o marido submete à mulher alguma coisa, não é dependência, mas é corresponsabilidade.
1: Perfeito.
0: Perfeito.
1: Pai. A gente trabalha muito sobre isso, essa educação financeira. O controle de gasto é muito importante. Então, tudo que entra, primeiro, a gente faz muita palestra sobre isso, porque a gente descobriu que, infelizmente, a gente combateu o sobreendividamento a partir da educação financeira.
0: Tudo, né? A educação está em primeiro lugar, não é verdade?
1: E a gente fala sobre isso. Primeiro, a gente precisa ter o valor.

0: que a gente recebe. Nesse valor, primeira coisa, a gente tem que pagar as dívidas que são mensais. Pagou as dívidas
1: mensais? Esse assunto ele é muito importante, eu acho que interessa muita gente. Sim. Eu vou chamar um intervalo, viu, Pri? E depois as outras pessoas também vão participar. Eu vou chamar um intervalo, porque o tempo urge aqui. E você vai detalhar isso para as pessoas, porque isso é muito importante. 11h43. A gente vai e volta.
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5: Estamos de volta com o programa Microfone Aberto, 11 horas e 45 minutos. Estamos aqui com o Dr. João Paulo, falando sobre esses problemas econômicos que a gente tem. Doutor, para a gente fazer um bom controle das nossas finanças, uma boa educação financeira, quais pontos a gente deve seguir?
6: É muito importante, padre, a gente pegar a nossa receita mensal.
5: Receita é o que eu ganho.
6: Isso, o ganho
5: que entra mensal, na minha família.
6: O que entra. Uhum. Então, tanto do esposo, da esposa, e através disso, primeiramente, é pagar as dívidas mensais, que seria as contas, né, de luz, conta de água, a primeira coisa.
5: Que pagar deve ser tudo que você tem que pagar.
6: E perfeito.
5: Não queimar o filme, não. CEMIG.
6: Isso aí.
5: É, telefone,
6: isso aí.
5: Essas coisas. Ou se tiver alguma conta no banco para pagar, né?
6: Também, porque é importante
5: o financiamento manter nosso nome do apartamento.
6: Dia. O Serasa.
5: Olha, presta atenção, a questão do nome. Hoje o cara não tá nem aí com o nome, né? Sim. Mas se você não tá nem aí com o seu nome, mas se você endividar, o Serasa te complica, né?
6: Com certeza. Você não consegue usar um cartão de crédito, nada.
5: Perfeito.
6: Então isso é muito importante. E através dessas dívidas, aí sim, você separar um dinheiro para o seu lazer, você separar um dinheiro para você
5: efetuar
6: outro tipo de compras. Uhum. Também é importante, dentro da sua dívida mensal, colocar um valor para que você possa fazer as compras de alimentos, né? Dentro as compras necessárias, né?
5: Uhum.
6: Dentro daquele mês. E através disso, você conseguir aí sim separar um valor para fazer outro tipo de compras, também um valor para o lazer. E é importante também, se conseguir, separar uns 10 a 15% de investimento. Sempre.
5: Perfeito.
6: É importante deixar um dinheiro guardado, padre, porque a gente não sabe o dia da manhã, né? E o grande problema que a gente vê hoje em dia, né, através do PROCON, através de reclamações, é que a pessoa, ela já soma na sua receita o cartão de crédito. Então ele trabalha com o valor do cartão de crédito.
5: Tá errado.
6: E não da sua receita atual.
5: Real, né? Ele fica numa fantasia aí, numa infração, né? Numa
6: isso
5: super...
6: Aí. Ou muitas vezes o seu dinheiro vai para pagar o cartão de crédito da
5: pior
6: parcela passada. Isso acontece muito. Então isso eu sempre falo que é a falta de controle financeiro, que é importante que cada um tenha. Então fazer o seu controle, sua receita, suas finanças, sempre anotar, por favor, que isso é importante.
5: Pois é, olha, presta atenção. É bom ter um caderninho, né?
6: Perfeito, caderninho de poupança.
5: Tem que ser na caneta.
6: Perfeito.
5: Você tem que falar assim, ó, esse mês eu vou pagar tanto de coisa obrigatória. Telefone, água, luz.
6: Isso.
5: Pá. Eu vou, a minha compra fica em geral em tantos mil, compra de alimentícia. Vou pagar tanto.
6: E é importante frisar que já existe vários aplicativos que facilitam isso, padre.
5: Ó, então pra turma moderna.
6: Muitos aplicativos,
5: aí,
6: o pessoal que gosta de usar aplicativos, facilita isso e aí você consegue ali trabalhar um valor ali mensal. E até uma margem pra você gastar no seu cartão de crédito. Cartão de crédito não é ruim, mas é até que você saiba usar ele, né? De uma forma que o crédito seja a favor, não contra.
5: Deu pra entender? Então o caderninho você tem que ter. Tá? Às vezes
6: perfeito.
5: A mulher é mais jeitosa, faz isso. Às vezes é o homem que dá mais conta. 11h48, tem pergunta, Pri?
7: Tem, na verdade, padre, alguns abraços. Inclusive o Weber, lá de Santa Terezinha, está dizendo que conhece o Dr. João Paulo desde criança. Um abraço para o Weber. Também a Cidê.
6: Abraço, Weber.
7: A Cidê Elias está ouvindo e acompanhando lá do bairro Grama, na paróquia Nossa Senhora das Dores. A Fatinha Reis, de Benfica. E a Gilda, também de Benfica, Zona Norte, também sintoniza a programação.
5: Oi, Fatinha. Que Deus te abençoe. Agora nós vamos falar de um outro tema, né?
6: Muito importante. Sobre

0: endividamento, padre.
1: Só vamos precisar ser rápidos, padre, porque a gente já chegou no nosso tempo.
2: Não, ainda faltam alguns minutinhos, Pri, você não me arrebenta não aí. Vamos lá, rápido, o supraendividamento.
0: Padre, eu queria só falar rapidamente, hoje, os empréstimos consignados, principalmente consignados, mas os empréstimos e cartão de crédito, hoje, são os principais motivos do sobreendividamento das
2: famílias.
0: Caramba,
2: e o pessoal está envolvido com isso, né?
0: Infelizmente, por isso que a gente fala sobre a educação financeira.
2: Perfeito.
0: Que leva, porque a gente não pode gastar mais do que a gente tem, padre. Então, se a gente conseguir se educar nessa forma, eu creio que muitas coisas a gente consegue.
2: O povo antigo, você não pode dar um passo maior do que sua perna.
0: Isso mesmo, né? Isso mesmo.
2: Perfeito.
0: Então, os empréstimos, então a gente vê muito refinanciamento, juros sobre juros. Esses empréstimos acabam desconstruindo algo que a pessoa consegue fazer na sua vida toda. Então, esse empréstimo, muitas vezes eu vejo, por mais que exista o mínimo existencial, que hoje é R$600, não pode passar disso, existem os empréstimos pessoais e o cartão de crédito consignado. Então, a gente atende casos no Procon que a pessoa recebe R$200 até R$100 mensais somente. Então, por isso que a gente está tentando fazer essa educação financeira. Agradeço por abrir as portas. E qualquer dúvida, a gente está à disposição. Procure o Procon, tá? Da sua cidade. Procure também uma pessoa que possa te ajudar. Tem aqui também Juiz de Fora, o SEDCOM. Estamos sempre à disposição de tirar dúvidas e ajudar a população.
2: Olha, pessoal, o tempo é muito. Tem algum minuto ainda, Pri?
1: Já batemos o tempo.
2: Tá. Então, eu quero agradecer o senhor, doutor Paulo, agradecer os nossos ouvintes e dizer o seguinte: não brinque com dinheiro. Dinheiro pode levar à morte, dinheiro pode levar à separação, ou à falta dele, o endividamento, ao desespero e à infelicidade eterna.
0: Perfeito.
2: Né? Porque, padre, às vezes o cara que vive endividado não pode olhar para frente, está no meio da rua com problema. Tem um outro texto, né, que vai falar, quando ele fala assim: calcule a construção para você terminar a casa. Eu Sim. poderia trazer outros textos. Doutor Paulo, um abraço para o senhor. Só para dizer o que, que o senhor participa na igreja, qual a sua vida
0: com
2: espiritual,
0: certeza.
2: O que, que você faz na igreja?
0: Eu sou postulante da comunidade católica Shalom, juiz, da missão Juiz de Fora. Sou membro há mais de 10 anos do movimento de Emaús, de Juiz de Fora, e sou, com muito orgulho, poder servir com o senhor, sou ministro da Eucaristia na Catedral de Juiz de Fora.
2: E é amigo da Angélica, que vai casar daqui a
0: isso
2: pouco.
0: É isso, Deus
2: isso nós não podemos esquecer.
0: Você é padrinho, com muito orgulho.
2: Pois é, tá vendo que beleza? Pois é, que Deus abençoe então vocês, em nome do Pai, do Filho e do Espírito Santo. Nós vamos chamar o doutor Paulo aqui para falar de novo conosco. Pri, muito obrigado.
1: Eu que agradeço, obrigado, Padre Priscila. Camilo. Muito obrigado, doutor João Paulo. Obrigada pela presença de vocês e até a próxima, se Deus quiser. Abençoado final de semana para você, amigo ouvinte. A gente se fala na segunda. Bye.
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0: sexta-feira, está chegando o momento em que você, ouvinte, vai receber a bênção da água e a bênção da refeição. Mas antes das bênçãos, eu, Padre Expedito, quero dar uma dica importante para todos os nossos ouvintes. 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
0: É sexta-feira, estamos chegando pro final de mais uma semana. Nesse momento, eu, Padre Expedito, quero dar a bênção da água e do alimento. Oremos. Senhor Deus, fonte de toda a vida, abençoai esta água que vamos beber, purificai nossos corações, aliviai nossas canseiras. E ao bebê-la em fé, fazei-nos lembrar que de vós jorra a água viva, que apaga toda sede de amor e de sentido. Nós vos pedimos por Cristo nosso Senhor. Amém. Bênção do alimento. Para a bênção do alimento, a motivação é tirada do livro de Lucas, capítulo 5, versículos 33 a 35. E eles disseram: os discípulos de João jejuam e oram frequentemente, bem como os discípulos dos fariseus. Mas os teus vivem comendo e bebendo. Jesus respondeu: podem vocês fazer os convidados do noivo jejuar enquanto o noivo está com eles? Mas virão dias quando o noivo lhes será tirado. Naqueles dias jejuarão. Oremos. Deus Pai de bondade, abençoai este alimento que recebemos de vossas mãos. Santificai o trabalho de quem o plantou, colheu e preparou. Que ele fortaleça nossos corpos e que a partilha desta mesa nos ensine a repartir o pão com quem tem fome. Que a bênção do Deus que nos dá o pão de cada dia, a graça de Cristo, o pão descido do céu, e a unção do Espírito Santo, fonte de água viva, esteja sobre vós e sobre esta refeição, agora e sempre. Amém. Por intercessão de Nossa Senhora e de São José, desça sobre você, sua família, sobre o seu local de trabalho, e permaneça a bênção de Deus Todo-Poderoso, Pai, Filho e Espírito.

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Louvado seja nosso Senhor Jesus Cristo. Amigo ouvinte da Rádio Catedral 102.3 FM, que nos acompanha, você presente aqui na nossa Igreja Mãe, sejam bem-vindos, sejam bem-vindas nesta sexta-feira em que celebramos a memória de São Maximiliano Maria Kolbe. Entre outras intenções que colocaremos no altar do Senhor, nós lembramos do sétimo dia de Maria do Carmo e do aniversário natalício de Pablo Henrique de Souza e Marília Flor. Irmãs e irmãos, hoje celebramos São Maximiliano Maria Kolbe, que com a sua coragem e fé deu a vida por amor aos irmãos e à verdade de Deus. Como Jesus nos ensina sobre a doação de si e a fidelidade, que possamos também viver com generosidade, enfrentando desafios com coragem e amor ao próximo. Celebremos com alegria e coração aberto. Vamos receber a equipe de celebração, que será presidida pelo padre Danilo.

0: vocês que nos acompanham rezando com tanta fé pela Rádio Catedral. Jesus te chama, conta com você para anunciar a este mundo a luz que milhares ainda não encontraram. Em nome do Pai e do Filho e do Espírito Santo.
1: Amém.
0: Deus nos dá a chance de recomeçar todas as vezes que caímos. Assim deve ser as nossas atitudes em nossas famílias, perdoando uns aos outros. Senhor, nossa luz, Senhor, tem de piedade de nós.
1: Senhor, tem de piedade de nós.

0: Cristo, nossa vida, Cristo tem de piedade de nós.
1: Cristo tem de piedade de nós.
0: Senhor, nossa certeza de ressurreição e de vida eterna. Senhor, tem de piedade de nós.
1: Senhor, tem de piedade de nós.
0: Deus, cheio de misericórdia, tenha compaixão de nós na sua bondade. Perdoe os nossos pecados e nos conduza um dia às alegrias da vida eterna.
1: Amém.
0: Hoje a igreja celebra no mundo inteiro nosso glorioso São Maximiliano Camaria Kolbe, padre, presbítero e mártir, que deu a sua vida nos campos de concentração. Rezemos pedindo a sua intercessão, que nos dê coragem para enfrentar as adversidades da vocação. Ó Deus, que enriqueceste de grande zelo pastoral e dedicação ao próximo o presbítero e mártir São Maximiliano Maria Kolbe, inflamado de amor à Virgem Imaculada, concedei-nos benigno por sua intercessão, que trabalhando incansavelmente pela vossa glória no serviço ao próximo, possamos tornar-se semelhante ao vosso filho até a morte. Ele que é Deus e convosco vive e reina na unidade do Espírito Santo por todos os séculos dos séculos.
1: Amém. Precisamos do alimento que vem da palavra de Deus. Vamos abrir nosso coração para recebê-la.
2: Leitura da profecia de Ezequiel. Assim diz o Senhor Deus: agirei contigo, Jerusalém, segundo o teu proceder, tu que desprezaste o juramento, violando a aliança. Eu, porém, me lembrarei de minha aliança contigo, quando ainda era jovem, e vou estabelecer contigo uma aliança eterna. Quando receberes tuas irmãs mais velhas e mais novas do que tu, então te lembrarás de tua conduta e ficarás envergonhada. Eu as entregarei a ti como filhas, embora não em virtude de tua aliança. Eu mesmo firmarei contigo a minha aliança, e saberás que eu sou o Senhor. É para que te recordes e te envergonhes, e na tua confusão não abras mais a boca, quando eu te houver perdoado tudo o que fizeste. Oráculo do Senhor Deus, palavra do Senhor.
1: Graças a Deus.

Eis o Deus meu Salvador, eu confio e nada temo. O Senhor é minha força, meu louvor e salvação. Com alegria bebereis no manancial da salvação. E direis naquele dia: dai louvores ao Senhor, invocai seu santo nome, anunciai suas maravilhas dentre os povos, proclamai que o seu nome é o mais sublime.

0: Louvai cantando ao nosso Deus, que fez prodígios e portentos. Publicai em toda a terra suas grandes maravilhas. Exultai cantando alegres, habitantes de Sião, porque é grande em vosso meio o Deus Santo de Israel.
1: Ah,

0: Aclamemos o Santo Evangelho.
1: Vamos levantar nossos braços acenando e louvando o Santo Evangelho de nosso

0: Senhor esteja convosco.
1: Ele está no meio de nós.
0: Proclamação do Evangelho de Jesus Cristo, segundo Mateus.
1: Glória a vós, Senhor.
0: Naquele tempo, alguns fariseus aproximaram-se de Jesus e perguntaram para o tentar: é permitido um homem despedir sua esposa por qualquer motivo? Jesus respondeu: nunca leste que o Criador, desde o início, os fez homem e mulher? E disse: por isso o homem deixará mãe e pai e se unirá à sua mulher, e os dois serão uma só carne, de modo que eles já não são dois, mas uma só carne. Portanto, o que Deus uniu, o homem não separe. Aos fariseus perguntaram: então como é que Moisés mandou dar certidão de divórcio e despedir a mulher? Jesus respondeu: Moisés permitiu despedir a mulher por causa da dureza do vosso coração, mas não foi assim desde o início. Por isso eu vos digo: quem despedir a sua mulher, e se, a não ser em caso de união ilegítima, e se casar com outra, comete adultério. Aos discípulos disseram a Jesus: se a situação do homem com a mulher é assim, não vale a pena casar-se. Jesus respondeu: nem todos são capazes de entender isso, a não ser aqueles a quem é concedido. Com efeito, existem homens incapazes para o casamento, porque nasceram assim. Outros, porque os homens assim os fizeram. Outros ainda se fizeram incapazes disso por causa do reino dos céus. Quem puder entender, entenda. Palavra da salvação.
1: Glória a vós, Senhor.
0: Amados, amados irmãos e irmãs, louvado seja nosso Senhor Jesus Cristo.
1: Para sempre seja louvado.
0: Maria, mãe das vocações,
1: rogai por nós.
0: Ó, meus irmãos e irmãs, nós estamos celebrando na igreja no Brasil inteiro o mês vocacional, também a Semana Nacional da Família. Em todo lugar tem alguma comunidade, algum grupo meditando, refletindo, encontrando portas abertas, abrindo portas para poder ajudar, sustentar, caminhar e proteger a família humana. O evangelho aponta o caminho para viver a nossa vocação e a construir nossas famílias na rocha que é Cristo, na sua palavra. Hoje, no capítulo 19 de Mateus, mostra-nos o que agrada a Deus em nossa vocação familiar. Ensina-nos que a família é um dom precioso de Deus para a sociedade e para o mundo. Observemos, irmãos e irmãs, que todas as formas de destruição social iniciam a sua atuação desejando destruir a família. É na família que encontramos a primeira educação, os primeiros ensinamentos da fé para nós cristãos, especialmente. Abertura para viver, aprendemos para viver abertura para os

outros. Em Jesus, Deus escolheu ter uma família, a família de Nazaré, e nesta família marcou presença com exemplo e crescimento na acolhida aos pais e numa resposta positiva como filho. Se desenvolveu com toda naturalidade e simplicidade. João diz que ele crescia em maturidade e em espiritualidade. E assim cada um de nós nascemos para crescer em humanidade e espiritualidade. E humanidade é ter todos os seus direitos adquiridos para viver fisicamente bem, também cuidar da nossa saúde, ajudar a saúde, cuidar da saúde dos outros, ter uma alimentação, casa, moradia, educação, tudo que, como filhos e filhas de Deus, temos direito divino, não apenas direito constitucional, mas direito divino em primeiro lugar. E portanto, então, viver como filhos e filhas, se desenvolvendo cada dia. Toda criança tem direito de crescer, desde o seu nascituro até o seu declínio, com dignidade. Jesus, Deus entre nós, soube submeter-se às leis da família, numa cultura específica, para servir de indicação a todas as culturas de que o amor familiar é desejado por Deus. Quando as pessoas se dispõem a enfrentar as dificuldades unidas entre si, a família, meus irmãos e irmãs, é uma realidade querida e abençoada por Deus desde a criação do mundo. Vamos repetir? A família é uma realidade querida e abençoada por Deus desde a criação do mundo. O amor que cria os verdadeiros laços para uma sincera convivência é sempre inspirador para uma saída de si em direção ao outro. O verdadeiro casamento torna preocupação com as outras pessoas, paciência no estar atento às necessidades da família, às necessidades dos outros, às preocupações com sustento, preocupação com os filhos e filhas, preocupação também com os idosos, preocupação com os doentes, preocupação também com a comunidade e a sociedade. E nós cristãos formamos a sociedade. Nós cristãos sabemos, pela palavra de Deus, que a família deve começar pelo sacramento do matrimônio. O Evangelho nos mostra isso. E se preparar bem para assumir esta vocação. Porém, devemos respeitar os outros arranjos e constituição familiar presente na nossa sociedade hoje, que são milhares. Outros modelos de respeitar e acolher as diversidades familiares que está no mundo de hoje. E respeitar também os divorciados. Só de divorciado nós temos 40 milhões. Como vamos excluir essas pessoas? Portanto, não ter discriminação nem preconceito. Não sabemos que, seja qual for a iniciação familiar, todos têm o mesmo dever e direito diante de Deus de respeitar, de viver a vida familiar, de respeitar a vida desde a sua, respeito, desde o seu nascituro até o seu declínio, como diz o documento de Aparecida. Na saída de cada um em direção ao outro, deve haver uma abertura para os filhos e filhas, os naturais, os adotados, ou aquelas crianças que fazem parte da comunidade, especialmente os anciões e menores abandonados. Se tratando de crianças e idosos, todos devem acolher e ajudar. É missão de todo cristão ajudar todo ancião, todos os idosos e todas as crianças, porque são eles as pessoas mais frágeis e indefesas. A responsabilidade no cuidado para com os filhos e filhas recebe primeiro o nome de paternidade ou maternidade responsável, que se desdobra na espera, na acolhida e na oportunidade de crescimento espiritual, físico e humano. É a partir da família de sangue que aprendemos a nos... Geralmente, é a partir da família de sangue que aprendemos a nos abrir à família humana e à sua diversidade. Toda vocação, meus irmãos e irmãs, possui provações e desafios. E as nossas famílias, também as famílias cristãs, não estão imunes de separações, infidelidades, das destruições, das fofocas. Para isso, quantos casamentos destruídos pela fofoca, pela
falso testemunho

Para isso, é preciso ter Cristo como luz e perdão, valorizar os conselhos bíblicos, usar o bom senso para dialogar e amar. Para superar o egoísmo, a imaturidade, a vaidade pessoal. Não importa se você é casado, se você é solteiro, se você é viúvo, se você é consagrado, todos são chamados à fidelidade a Deus. Todos são chamados a assumir sua vocação e aceitar a vocação do outro com respeito. A vocação se constrói todos os dias. Quando a gente ama, vamos aos poucos, pouco a pouco, em doses homeopáticas, construindo e assumindo o nosso chamado com mais coragem e sabedoria, seja quais forem as dificuldades encontradas pelos caminhos da vida. Não podemos, meus irmãos, viver uma vida de experimento. Os motivos fúteis sempre reaparecerão. Há testemunhas de casais que, vivendo ao longo do relacionamento, tornaram-se amigos, companheiros, amantes, e até suas feições físicas se aproximaram. Isso é maravilhoso. É a luz para o mundo. Viver assim é ser uma só carne. Viver uma só carne significa o quê? Viver um para o outro. Viver um para o outro física e espiritualmente. É perdoar, dialogar, crescer e amar. Isso que significa viver uma só carne. Assim, vivendo os palpites humanos, não prevalecerão na nossa unidade. Alegra-se viver. Alegria de viver estará sempre à porta. Guarda as palavras de Jesus no seu coração para viver a sua vocação. Guarda essas palavras de Mateus capítulo 15. Aquele que for fiel até o fim, esse será salvo. Vamos repetir? Aquele que for fiel até o fim, este será salvo. Vamos fazer as nossas preces, especialmente pelas nossas famílias. Seja qual for a situação que estiver passando, conte com a nossa oração, com a nossa solidariedade, com a solidariedade da comunidade cristã. E encontre força e coragem para viver o Evangelho. Vamos cantar, meus irmãos, e oferecer a Jesus. Tudo isso pedimos por Cristo, nosso Senhor. Amém. Cantando.

0: nós tivemos tempo de estar aqui ao meio-dia para louvar, orar e louvar, irmãos e irmãs, para que o nosso sacrifício seja aceito por Deus Pai Todo-Poderoso.
1: Receba, Senhor, por tuas mãos este sacrifício para a glória do seu nome, para o nosso bem e de toda a Santa Igreja.

0: Senhor, nós os apresentamos nas nossas oferendas e vos suplicamos que, a exemplo de São Maximiliano Maria Kolbe, aprendamos a vos oferecer a nossa vida por Cristo nosso Senhor.
1: Amém.
0: O Senhor esteja convosco.
1: Ele está no meio de nós.
0: É, corações ao alto.
1: Nosso coração está em
0: Demos graças ao Senhor, nosso Deus.
1: É nosso dever e nossa salvação.
0: Na verdade é digno e justo, é nosso dever e salvação, dá-vos graças sempre em todo lugar. Senhor Pai Santo, Deus Eterno Todo-Poderoso, o sangue dos santos mártires derramou a imitação de Cristo para a glória do vosso nome, manifesta as vossas maravilhas. Assim transformais a fragilidade humana em força e os fracos dais coragem para o testemunho, por Cristo Senhor nosso. Por isso, com as virtudes celestes, celebramos aqui na terra, rezando a uma só voz: Santo, Santo, Santo, Senhor, Deus do universo. O céu e a terra proclamam a vossa glória. Hosana nas alturas e bendito que vem em nome do Senhor. Hosana nas alturas. Na verdade, ó Pai, vós sois santo e fonte de toda santidade. Santificai, pois, estas oferendas, derramando sobre elas o vosso Espírito, a fim de que se torne para nós o corpo e o sangue de nosso Senhor Jesus Cristo.
2: Dai vosso Espírito Santo.
0: Na noite que a ser entregue, abraçando livremente a paixão, Jesus tomou o pão, pronunciou a bênção de ação de graças, partiu e o deu a seus discípulos, dizendo: Tomai todos e comei, isto é o meu corpo que será entregue por vós.

Do mesmo modo, no fim da ceia, ele tomou o cálice em suas mãos e, dando graças novamente, o entregou a seus discípulos, dizendo: tomai todos e bebei. Este é o cálice do meu sangue, o sangue da nova e eterna aliança, que será derramado por vós e por todos para a remissão dos pecados. Fazei isto em memória de mim.

0: Celebrando, pois, o memorial da morte e ressurreição do vosso filho, nós os oferecemos, ó Pai, o pão da vida e o cálice da salvação, e vos agradecemos porque nos tornastes dignos de estar aqui na vossa presença e vos servir.
1: Aceitai, ó Senhor, a nossa oferta.
0: Suplicantes, os pedimos que, participando do corpo e sangue de Cristo, sejamos reunidos pelo Espírito Santo num só corpo.
1: O Espírito nos una num só corpo.
0: Lembrai-vos, ó Pai, da vossa igreja que se faz presente pelo mundo inteiro, que ela cresça na caridade, em comunhão com o Papa Leão XIV, com o nosso bispo Marco Aurélio, os bispos do mundo inteiro, os presbíteros, os diáconos, todos os ministros e ministras do vosso povo.

0: lembrai-vos também na vossa misericórdia dos nossos irmãos e irmãs que adormeceram na esperança da ressurreição, todos que foram vítimas dessas catástrofes que aconteceram na natureza nesses dias. Também nós também a vossa filha Maria do Carmo, que há 7 dias partiu para a ressurreição e a vida eterna. E de todos nossos parentes e amigos que partiram desta vida, acolhei-os junto a vós, na luz da vossa face.
1: Concedei-lhes, ó Senhor, a luz eterna.
0: Enfim, nós os pedimos, tende piedade de todos nós. Dai-nos participar da vida eterna, com a Virgem Maria, Mãe de Deus, com São José, o seu esposo, os apóstolos, nosso glorioso São Maximiliano Maria Kolbe e todos os santos que neste mundo viveram na vossa amizade, a fim de vos louvarmos e glorificarmos, por Jesus Cristo, vosso Filho.

0: O Senhor, meus irmãos e irmãs, nos comunicou o seu Espírito, guiados pelo Espírito de Jesus, iluminados pela sabedoria do Evangelho. Ouçamos dizer: que estais nos céus, santificado seja o vosso nome. Venha a nós o vosso reino, seja feita a vossa vontade, assim na terra como nos céus. O pão nosso de cada dia nos dai hoje, perdoai-nos as nossas ofensas, assim como nós perdoamos a quem nos tem ofendido. Não nos deixeis cair em tentação, mas livrai-nos do mal. Livrai-nos de todos os males, ó Pai. Dai-nos hoje a vossa paz. Ajudados pela vossa misericórdia, sejamos sempre livres do pecado, protegidos de todos os perigos, enquanto aguardamos a feliz esperança e a vinda do nosso Salvador, Jesus Cristo.
1: Vosso é o reino, o poder e a glória para sempre.
0: Senhor Jesus Cristo, disseste aos vossos apóstolos: eu vos deixo a paz, eu vos dou a minha paz. Não olheis os nossos pecados, mas a fé que anima a vossa igreja. Dai-lhe, segundo o vosso desejo, a paz e a unidade. Vós que sois Deus com o Pai, o Espírito Santo. Amém. A paz do Senhor esteja sempre convosco.
1: O amor de Cristo.
0: Vamos dizer uns para os outros: vamos perdoar todos os dias em nossas famílias. Vamos perdoar todos os dias em nossas famílias, e assim levaremos a paz do Senhor. Esteja sempre convosco.
2: O amor de Cristo
0: nos uniu. Cantemos, irmãos e irmãs, toda a igreja.

0: Ninguém tem maior amor do que aquele que dá a vida por seus amigos, diz o Senhor. Eis o Cordeiro de Deus, aquele que tira o pecado do mundo.
1: Senhor, eu não sou digno de que entreis em minha morada, mas dizei uma palavra e serei salvo.

0: nossa gratidão a Jesus que nos deu a sua família, nos deu a nossa família, nos deu a família cristã, a igreja, para que possamos caminhar na nossa vocação e realizar nossos projetos, a nossa salvação. Oremos. Nós nos pedimos, Senhor, que alimentados com o corpo e o sangue do vosso filho, sejamos inflamados por aquele fogo de caridade que São Maximiliano Maria Kolbe recebeu deste banquete, por Cristo nosso Senhor.
1: Amém.
0: Pedimos alguns segundos do seu tempo para a gente escutar uma pequena biografia, pequenos dados, melhor dizendo, de nosso querido Maximiliano Kolbe. Meus irmãos, assentados uns 2 minutos, 1 minuto e meio. Nós sabemos que ele estava no campo de concentração e quando iam lá assassinava todos os dias pessoas. Quando ia matar um pai de família, ele pediu ao coronel, ao oficial, estava para que ele pudesse morrer no lugar daquele pai. Por incrível, por um milagre, já foi o oficial aceitar, porque não podia nem abrir a boca às pessoas que ela morria. O oficial aceitou que ele morresse no lugar deste pai de família. Vamos escutar alguns dados muito importantes, muito bonitos.
1: Maximiliano Maria Kolbe, nascido na Polônia em 1894, falecido em Auschwitz, Polônia, em 14 de agosto de 1941. Entrou para o elenco dos santos com o título de sacerdote e mártir. Seu testemunho ilumina com luz pascal o horroroso mundo dos campos de concentração. Consagrou-se ao Senhor na família franciscana dos menores conventuais. Grande devoto da Virgem Maria, fundou a Milícia de Maria Imaculada e desenvolveu, através da palavra e dos seus escritos, intenso apostolado missionário na Europa e na Ásia. Deportado para Auschwitz durante a Segunda Guerra Mundial, num ímpeto de caridade, ofereceu sua vida de sacerdote em troca da vida de um pai de família, seu companheiro de prisão, morrendo de fome no bunker. São João Paulo II chamou-o de patrono de nosso difícil século. Sua vida situa-se na encruzilhada dos problemas emergentes de nosso tempo: fome, paz entre os povos, reconciliação, necessidade de dar sentido à vida e à morte.
0: Agora vamos preparar para ficar de pé, que eu vou dar a bênção da água e dos objetos, tá? Dos terços, medalhas, todos que você quiser, vamos ficar de pé. Eu vou dar a bênção da água e dos objetos e vamos pedir a São Maximiliano Kolbe que nos liberte e nos livre completamente do nazismo e do fascismo em todos os lugares do mundo. Vamos aplaudir esse santo com a salva de palmas, meus irmãos. Viva São Maximiliano Kolbe! O Senhor esteja convosco.
1: Ele está no meio de nós.
0: Abençoai, Senhor, esta água e esses objetos, para que tudo que nós usarmos possamos ser para a vossa glória, a nossa santificação, a nossa salvação e dos nossos irmãos e irmãs. Por Cristo nosso Senhor.
1: Amém.
0: Amém. O Senhor esteja convosco.
1: Ele está no meio de nós.
0: Pela intercessão de São Maximiliano Kolbe, abençoe o Senhor a sua família, nessa semana da família, a sua vida, a sua vocação assumida. O Deus que é Pai, Filho e Espírito Santo.
1: Amém.
0: Ide em paz, que o Senhor vos acompanhe e acompanhe e acompanhe a sua família.
1: Graças
0: a Deus. Agora aqueles que quiserem, pode vir aqui que eu vou aspergir com a água. Quem quiser.

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Em nome do Pai, do Filho e do Espírito Santo. Amém. Espírito Santo de luz, dai-nos o dom da sabedoria para distinguir o bem do mal e a verdade da mentira. Guiai-nos a cada passo, em cada dia, para que sigamos o caminho do Evangelho com a ajuda de Maria, por Cristo nosso Senhor. Amém.

Rede, é nossa leitura orante da Santa Palavra, nosso encontro com Deus aqui de cada dia. Agradecemos a Deus esta bendita frequência da nossa Rádio Catedral, que tenho certeza que nesses 20 anos você, irmão e irmã, ouvinte do Vinde Vede, já se tornou amigo e colaborador. É muito importante você que gosta desse momento e da nossa rádio. Algumas pessoas me dizem que fica escutando o dia todo, né? Aproveito para mandar um grande abraço para dona Neida. Ela falou que sempre escuta o Vinde Vede, é uma querida amiga, né? Que Deus abençoe a dona Neida e toda a sua família. Nós hoje, irmãos e irmãs, iniciamos o ensinamento de Jesus sobre a missão. Então, nós vimos o ensinamento de Jesus sobre a vontade de Deus, sobre a lei de Deus, né? Depois a gente viu aqueles muitos milagres e chamados também vocacionais. É o Messias que se põe a servir e convida outros a servir com ele. E agora este grupo que Jesus chamou para servir com ele, para estender o seu serviço, o seu pastoreio, esses que chamamos apóstolos, discípulos. No Evangelho de Mateus não distingue muito apóstolo e discípulo, né? Enfim, mas agora Jesus vai nomear os 12 apóstolos. Então, agora já iniciamos no capítulo 10, esse ensinamento sobre a missão. Como ser missionário como Jesus quer. Como estender os passos de Jesus na forma como ele fez e também nos ensinou. Vale a pena. A igreja de Mateus foi uma igreja missionária em tempos muito difíceis, em tempos de perseguição, e deixou-nos essa marca tão linda que é o seu Santo Evangelho. Hoje acolhemos então, neste ensinamento de Jesus sobre a nossa missão, sobre a missão da igreja, sobre a missão dos discípulos e dos apóstolos, hoje acolhemos Mateus 10, 1 a 4. Mateus capítulo 10, versículos 1 a 4. Como você sabe, a nossa tradução é a tradução da Bíblia da CNBB. Hoje acolhemos então Mateus capítulo 10, versículos 1 a 4. Ouçamos agora a Santa Palavra. Jesus então chamou os 12 discípulos e deu-lhes autoridade para expulsar os espíritos impuros e curar toda doença e toda enfermidade. Estes são os nomes dos 12 apóstolos. Primeiro Simão, chamado Pedro, e depois André, seu irmão. Tiago, filho de Zebedeu, e João, seu irmão. Felipe e Bartolomeu. Tomé e Mateus, o publicano. Tiago, filho de Alfeu e Tadeu, Simão o cananeu e Judas Iscariotes, aquele que traiu Jesus. Amadas irmãs, queridos irmãos, então estes 12 discípulos especiais são chamados agora de apóstolos, são enviados. Apóstolo é alguém que é enviado, né, que cumpre uma missão. Discípulo é alguém que aprende, que está sempre acolhendo a palavra do mestre e discernindo o que aquela palavra ilumina dentro do coração de cada um. A tarefa do discípulo é uma tarefa constante. A gente lembra que Maria ficou à escuta de Jesus e Jesus falou que ela escolheu a melhor parte. Sem dúvida, a melhor parte é aprender, é ser ensinado pelo mestre, nosso único mestre, que é Jesus. Então, destes discípulos, muitos, né? 72, como fala o Lucas, talvez tenham até mais desses discípulos, Jesus escolheu 12 especiais que estão aqui nomeados. Esses 12 têm uma dignidade, eles são constituídos 12, eles têm uma autoridade, né? Não é aquela autoridade de fora, né, que foi imposta, é a autoridade de dentro, que nasce da acolhida da palavra do mestre. É o alargamento do coração desses homens ao acolher a palavra do mestre que lhes dá uma autoridade diferenciada, uma autoridade nova. Aquilo que os judeus mesmo percebiam, é uma autoridade que vem de dentro, que se coloca naturalmente, que é acolhida com amor.
Então, esse tipo de autoridade é a autoridade do serviço, é a autoridade do pastor. É bonito que o Papa Francisco insistia que o pastor, o que tem autoridade ou serviço do pastor, tem o cheiro do rebanho, não viva encastelado longe do rebanho, onde ele nada poderá fazer, mas é preciso estar junto do rebanho, conduzindo, animando, corrigindo.

Então, esta é a autoridade que esses 12 apóstolos agora recebem. Autoridade que, por ser assim, por carregar a missão do Cristo, por carregar o serviço do próprio único pastor que é Jesus, o único mestre que é Jesus, essa autoridade expulsa toda a impureza, todo o espírito danado, nocivo, de maldade, e cura as enfermidades, aquelas físicas e aquelas profundas da alma. Doenças e enfermidades, né? Doenças físicas e aquelas enfermidades profundas que só podem ser curadas com a ação do Espírito Santo de Deus, que agora chega, age através da autoridade que Jesus dá aos 12. Que maravilha! Pedimos a Deus que a nossa escuta atenta ao nosso pastor, especialmente aqui no Vinde Vede, nos faça aprender e ter também esta autoridade profunda que ele dá a todos os cristãos e a todos aqueles que têm uma missão especial de pai, de mãe, de professor, o que seja, né? De trabalhador, né? De o que seja, qualquer, onde o Senhor nos chamou, aí ele nos dá autoridade para servir em nome dele, especialmente aqueles 12, né? Que são a base da nossa igreja, são os nossos bispos, e nossos bispos continuam a missão daqueles 12, e no nosso bispo, hoje, Dom Marco Aurélio, somos confirmados nessa missão, né? Longe dele nos perdemos, né? Porque perdemos essa fonte que Jesus mesmo escolheu, com o nosso bispo, que sucede esses 12, somos confirmados nesta missão e nesta autoridade de estender o amor, o serviço, a presença de Jesus, o nosso bom pastor. Então, esses 12 são, em Marcos aparece a palavra constituídos, né? Estes 12 discípulos são constituídos apóstolos, né? Destes 12, nós temos no início do evangelho, a gente não leu, o chamado dos 4 primeiros, né? Pedro, André, Tiago e João. Existe ali o texto, o momento, o episódio em que eles são chamados, um episódio muito bonito, e também de Mateus. Então, destes 5, temos o momento em que Jesus, tendo olhado para eles e cheio de misericórdia, os chamou para esta missão. Então, destes 5, temos a história vocacional deles desde o seu início, desde o dia que Jesus olhou para eles. Eles se sentiram olhados e foram chamados e responderam imediatamente sim. Aí temos a lista dos 12, uma lista tão querida pela tradição. A nossa igreja guardou essa lista com tanto carinho. Em todas as listas, Pedro está em primeiro lugar. Jesus o escolheu para confirmar os seus irmãos. É o ministério petrino, ministério hoje do Papa Leão. Então, no Evangelho de Mateus, isso é claro, primeiro Simão, chamado Pedro. Ele chamava Simão, né? Simão, e Jesus o chamou de Pedro, exatamente porque esta é a pedra que Jesus escolheu para edificar a igreja dele, esta pedra do ministério e do serviço do Papa, de Pedro, né? E depois vem os outros, o irmão de Pedro, que é André. Então, a primeira dupla são dois irmãos. Talvez aqui estejam todos em duplas, em 6 duplas, por causa da missão 2 a 2, né? Não era possível a missão de um, porque um testemunho deve ser dado por 2 pessoas. Então, se eles vão testemunhar Jesus, devem ser 2, um confirma o testemunho do outro. O envio dos discípulos é sempre 2 a 2, desde o início da igreja. Paulo também, a grande equipe missionária, dupla missionária de Barnabé e Paulo, que trouxe até nós o Santo Evangelho, levou até a Espanha o Santo Evangelho. Então, imagina, em 2 décadas o Evangelho sai lá da Palestina e chega à Espanha. Então, graças a essa dupla missionária, Barnabé e Paulo. Então, por isso aqui estão sempre 2 a 2. E aí, dos 4 primeiros temos a história vocacional e depois os outros, né? Que estão aí, Filipe, Bartolomeu, Tomé e Mateus, do que temos também história vocacional, Tiago de Alfeu e Tadeu, Simão o Cananeu e Judas, aquele que depois traiu Jesus.

Como são 12, depois nos Atos dos Apóstolos, sabemos que Judas será substituído por Matias, mantendo assim estas seis duplas de apóstolos. São os primeiros bispos, aqueles que o Senhor escolheu para confirmar os irmãos e conduzir os irmãos. Nossa igreja está baseada nessa escolha de Jesus, na escolha de Pedro, o primeiro para confirmar os irmãos. Jesus, é a Pedro que Jesus pergunta: tu me amas? Tu me amas? Tu me amas? E Jesus, e Pedro respondeu: sim. Então, nesse amor confirmado de Pedro, ele ganha essa missão de ser a pedra sobre a qual nossa igreja se estabelece, para que o testemunho desses irmãos nos sustente no caminho do Santo Evangelho. Para esses irmãos, para esses primeiros apóstolos bispos, Jesus vai agora dar a instrução como ele quer que a missão seja feita. Instrução que vale para toda a igreja, que a acolhamos com alegria, e é por isso que damos glória ao Pai, ao Filho e ao Espírito Santo, como era no princípio, agora e sempre. Amém. Acolhemos a bênção. Pai de bondade, pela poderosa intercessão do apóstolo Pedro, nosso primeiro Papa, e também dos outros apóstolos que são sucedidos pelos nossos bispos, que venha sobre cada um de nós, especialmente sobre o Papa Leão e sobre Dom Marco Aurélio, nosso bispo, venha aquela bênção especial para que eles possam sempre, à frente do rebanho e no meio do rebanho, conduzir-nos no caminho de Jesus, confirmando, animando, sustentando, fortalecendo e corrigindo a nós, o rebanho, a nós, a Igreja do Senhor, em nome do Pai, do Filho e do Espírito Santo. Amém.

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10: E muito boa tarde para você na sintonia da 102,3. 20 anos tocando seu coração a Catedral. E aí, tá tudo bem? Tudo direitinho? Tarde de sexta-feira, hoje dia 14 do mês de agosto de 2026, né? Uma tarde que o dia já começou lindo, uma tarde linda, um sol, né? Pra cada um e a temperatura super agradável. Então, a partir de agora, nós vamos passar uma tarde aqui dessa sexta entre amigos e desde já eu quero convidar você para poder estar junto com a gente, mandando um abraço, pedindo uma música, fazendo parte dessa tarde maravilhosa aqui da Catedral. Tá bom? Tá combinado assim? E comigo vai estar durante toda a tarde Silvia Carvalho. Boa tarde, Silvia.
11: Boa tarde, Lei. Boa tarde a todos os nossos ouvintes. Tudo bem, Lei?
10: Comigo está tudo bem. Então, graças a Deus.
11: Como você disse, tarde agradável, né?
10: É agradável, tá agradável.
11: Final de semana promete aí um friozinho como chuvinha, né? Conforme a gente tinha falado ontem, né? Vamos ver.
10: Sim, olha, ontem eu até recebi aqui alguns comentários, né? Você, a Silvia, falou assim que a chuva a chuva é isolada, ela ficou tão isolada que ela não apareceu. E é verdade, a chuva, hoje, por exemplo, né? Eu tava ouvindo ontem, durante o Catedral Notícias, né? E aí a chuva continua isolada, né? Pra hoje tem uma previsão de chuva isolada,
11: também,
10: né?
11: Continua isolada. Vamos ver, né? Tá muito isolada, né, Lei?
10: Exatamente.
11: Mas vamos ver aí, Deus sabe a hora certa, né?
10: Final de semana, muitos eventos.
11: Muita coisa acontecendo.
10: Muita notícia.
11: Muitas festas de igreja acontecendo.
10: Sim.
11: Né? Capelas dedicadas aí à Nossa Senhora da Glória. Ontem tivemos aqui Padre Laureando também falando da festa de Santa Maria Eterna em Humaitá.
10: Sim.
11: Torneio leiteiro na Vila Almeida.
10: Sim.
11: Tem muita coisa acontecendo, viu? Muita coisa acontecendo aqui em Juiz de Fora. Tem a festa Vila da Imaculada lá na paróquia Nossa Senhora da Conceição em Benfica. Tem muita coisa acontecendo, Lei.
10: Durante toda a tarde.
11: Durante todo esse final de semana aí. Muitas paróquias aí movimentadas, Igreja do Rosário também. Então, muita festa agostina, muita coisa acontecendo.
10: Já que você falou de festa, vamos aproveitar, né? E mais uma vez já deixar aí o ouvinte da Catedral em alerta sobre o nosso show de prêmios, né?
11: Isso aí. Ah, eu quero mandar um abraço falando Sim. em festa também, antes de entrar nessa questão do show de prêmios, para o Padre Brás, lá da Igreja da Glória, que hoje está completando, Lei, 97 anos.
10: Nossa!
11: Em plena atividade.
10: Deus abençoe, né?
11: Toda quinta-feira atende as suas confissões lá o dia todo na Glória, de 8h30 às 10h30. À tarde também atende. Aos domingos, todo domingo, 7h da manhã, tá lá celebrando a missa dele.
10: Que exemplo, hein?
11: Meu Padre Deus. Brás, um exemplo, Muito. Tem uma cabeça boa, um homem sábio, de fé. Então, que Deus abençoe sempre a vida do Padre Brás e que ele chegue aos 100, né, Lei?
10: Isso, que
11: 100,
10: tá
11: ele vai
10: logo
11: chegar
10: ali,
11: aos
10: né?
11: 100 anos, aqui. Com certeza.
10: Tá logo ali.
11: Tá logo ali. 97 anos, então, que Nossa Senhora abençoe e Deus proteja muito aí a vida do Padre Brás, que ele continue aí com essa força toda aí que ele passa pra gente lá na paróquia. Porque é um exemplo, né, Lei?
10: Exemplo, exemplo.
11: Às vezes a gente desanima e pensa assim, mas o Padre Brás tá atendendo confissão, nós não podemos parar, né, Lei? Não é isso?
10: É verdade.
11: É
10: verdade.
11: Isso, é isso. Então, um abraço grande aí pro Padre Brás, então. E lá para toda a comunidade redentorista da Glória, que também tá em festa, né? Festa de Nossa Senhora da Glória e até domingo. Mas Sim. então, Lei, falando em festa, temos o nosso show de prêmios, não é isso?
10: Sim. Olha, vamos aqui, nós já diga. Falamos nos prêmios aqui, já muitas vezes, mas aí a gente continua. Por exemplo, o smartphone, quem levar o smartphone aí, será que vai ficar feliz?
11: Nossa.
10: Hein? Um Nossa, smartphone?
11: Olha, R$2,50, meu
10: dois filho. R$2,50?
11: Pois é, ué.
10: Aí temos também aqui, olha, o faqueiro. Kit de
11: Paqueiro,
10: churrasco.
11: O air fry.
10: Nossa, resolve a vida da gente.
11: Uma TV.
10: Meu Deus, geladeira. Né? É só coisa boa, tá?
11: Só coisa boa, né, Lê?
10: Dia 27, portanto.
11: Isso aí, dia 27 de setembro, a partir da 1 hora da tarde, Isso. com abertura dos portões às 11 horas da manhã, lá na paróquia.

0: que é Nossa Senhora das Dores, no bairro Grama. Não é isso, isso Lei?
1: Rua.
0: Rio de Janeiro.
1: Isso.
0: Número 10.
1: Então, não é só chegar lá na paróquia. Então, a gente vai mandar um abraço aqui para Parque Independência, Vila Montanhesa, Nova Suíça, é tudo bairro Grama. Emaús, pessoal de Filgueiras, que ouve a gente muito aqui. Então, olha, desça para o bairro Grama a participar do nosso festival.
0: E o pessoal também ali de Goianá, Coronel Pacheco, que ouve
1: isso,
0: a gente.
1: Faz uma caravana.
0: É isso aí.
1: Monta uma caravana e vem.
0: Tudo pertinho. Parque Guarani, Granjas Betânia.
1: Sim.
0: Né? Todo mundo aí, nós vamos contar com esse pessoal todo aí da cidade inteira,
1: Recanto
0: e da região toda.
1: Recanto dos Lagos, todo mundo que nos ouve também aí, né?
0: Bom clima.
1: Isso.
0: Não é? Todo mundo aí.
1: A cidade toda.
0: Cidade toda, né? Isso. Cidade toda.
1: Nós estamos citando só aquela região ali,
0: sim,
1: né?
0: Sim, mas da cidade toda, eu tenho certeza toda. E o show de prêmio sempre vai gente, pessoas da cidade toda, de todas as regiões. De cidades vizinhas, Matias Barbosa, Santos Dumont, pessoal de Santos Dumont também, sempre animado, tá aqui. Então é muito bom, né, Lei? Vai ser um dia de muita alegria, muita confraternização e também muitos prêmios.
1: Sim, é a paróquia do nosso diretor, Padre
0: Isso aí,
1: Expedito.
0: A paróquia
1: Lopes.
0: Do Padre Expedito, paróquia Isso. Nossa Senhora das Dores.
1: Isso.
0: Então, Lei, eu queria destacar aqui os nossos patrocinadores, né, Lei? Porque sem eles também não teríamos o show de prêmios, não é
1: Sim.
0: isso? Então,
1: vamos
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0: dele, né?
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0: Isso
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0: Isso aí.
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0: Retiro, Granjas Betel.
1: 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Todos ali.
0: Muito boa.
1: Recanto das Pedras.
0: E também.
1: Tá ali.
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1: Também. Tá
0: ali.
1: Tudo ali.
0: Isso aí.
1: E vamos lá, então vamos lá. 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
0: 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Estamos aguardando.
1: Sexta-feira começando entre amigos.
0: Sextou.
1: Então vambora.
0: Vambora.
1: Isso.
0: Até daqui a pouquinho, então, trazendo aí todas as informações aí da tarde desta sexta-feira, tá joia, Lei?
1: Isso. Muito obrigado, Silvia. Bom trabalho.
0: Pra todos nós.
1: Aí, a Silvia tá indo lá pra redação, daqui a pouco ela volta com notícias 2h30, trazendo o É Notícia, e vai ser uma tarde que eu faço novamente o convite 988976570 pra gente estar junto nessa tarde aqui, entre amigos.
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1: Uma e 21 na tarde da Catedral.
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0: Obrigado!
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Estamos de volta na programação da Catedral. Deixa eu aproveitar aqui, quero mandar um abraço aqui para a Olinda Maria Gorete Xavier, do bairro Borboleta, que está completando mais um ano de vida. Muita saúde, tudo de melhor aí para você na sua vida. É, também hoje a Zélia Maria Oliveira Silva, do bairro Eldorado, a Olinda Maria Gorete Xavier, do bairro Borboleta. Hoje também está de aniversário a Maria de Fátima Freitas Pereira, do bairro Monte Castelo, e também a Maria Eunice, do bairro Nossa Senhora das Graças. São ouvintes e colaboradoras aqui, né, da Rádio Catedral. Vamos lá, tá, também tem a Sonimar Luiz Álvares, do Santos Dumont. E um abraço muito especial também para Maria Lúcia da Fonseca, do bairro São Judas Tadeu. A todos vocês, recebo aqui o nosso carinho e a nossa homenagem, e que Deus abençoe cada um de vocês.

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6: Muito bem, de volta aqui na tarde da Catedral. Boa tarde para você que está aí na 102,3, 20 anos tocando seu coração. Deixa eu mandar um abraço aqui pro Antônio Guzmão. Um abraço, tá sempre na sintonia da Catedral, trabalhando nessa tarde. E receba aqui o nosso carinho, o nosso abraço. Um abraço pro André da banca do Manuel Honório, ouvindo a programação da Catedral. Meu amigo Flavinho, no Manuel Honório, ouvindo a programação da Catedral. Mandar um abraço também aqui para o Carlos Oliveira, grande Carlos. Obrigado, ouvindo a programação aqui da Catedral também. Mandar um abraço para a Imaculada. Imaculada está no centro da cidade agora,

0: pedindo uma música aqui. Sim, entendi. Também para o meu queridíssimo amigo Niltim, lá em Privilégio agora, ouvindo a programação da Catedral. Receba aí o meu carinho, meu amigo Antônio Guzmão, e ele aí fez uma foto agora nesse momento do carro e postou aqui, ó, 102,3. Deus abençoe e guarde a sua tarde, tá? Receba esse carinho, né? De todos, toda a equipe aqui da Rádio Catedral, tá bom? O Antônio Guzmão, que é da comunidade São Lucas, lá no bairro Morumbi, né? Tem um trabalho lindo. Antônio, um abraço a você. E mandar um abraço também aqui, né? A Imaculada, que está no centro, acompanhando a programação da Catedral, receba aqui o nosso carinho, o nosso abraço. Deixa eu conferir aqui. O zap agora, abriu. Um abraço também para a Patrícia, que ouve a programação da Catedral no Paineiras. Deixa eu mandar um abraço aqui para a cidade de Chaca, para o Paulinho e também para a Cacheada, ouvindo a programação também da Catedral. E no bairro Santa Cândida, o Alci, né? O Alci, um abraço a você, obrigado por esse carinho todo aí.
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0: 8 minutos faltam agora para as 2. Jorge Aragão, na tarde de sexta-feira aqui da Catedral.
2: Vamos lembrar nosso irmãozinho Martinho Santana.

0: Boa noite, Uberlândia!
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0: Central 988976570 para você falar com a gente aqui. Pede a sua música, manda o seu abraço nessa tarde aqui entre amigos. Muito bem, já está com a gente aqui no Zap. Deixa eu falar aqui, olha, boa tarde, Lei, um abraço da amiga colaboradora Márcia Toste de Belmiro Braga, ela que está sempre com a gente aqui, né? Ah, olha, minha queridíssima amiga, a Meire Costa está aqui comigo. Meire, boa tarde. Boa tarde.
1: Boa tarde, Lei Costa, aqui é a Meire Costa, tudo bem? Mandar aquele boa tarde para os melhores ouvintes aí sintonizado na 102.3. Um abraço aí, Lei. Bom trabalho.
0: Muito obrigado, meu. Muito obrigado. Muito obrigado. Ótima tarde pra você também aí.
2: Ô, Lei Costa, é a Dona Maria aqui do Araci. Boa sexta-feira, bom final de semana pra você,
0: obrigado.
2: Pra sua família.
0: Muito obrigado.
2: Família
0: vocês
2: Catedral.
0: Também.
2: Que Deus abençoe todos nós. E se você pode mandar uma música do Alexandre Pires pra mim aí. Eu me rendo. Tô aqui ligadinha aqui há 24 horas escutando a Rádio Catedral.
0: Que coisa
2: Dona
0: boa.
2: Dona Maria aqui do Araci. Eu ofereço pra Vilma, minha filha que tá aqui, pra todos, tá bom? Obrigado.
0: Ok, muito obrigado a você, né? Combinado, combinado. Já eu toco
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0: a sua
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0: música.
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0: senhoras e senhores, com vocês, nosso amigo João Gomes.
1: Vamos embora, rapaz.
0: Bora, moço!

0: 11:19 aqui na Catedral. Primeiros erros, senhor Kiko Zambianchi. Ah, boa tarde. 988976570 para você falar com a gente, tá? Ó, vamos lá, mais um.
1: Ei, Lico, boa tarde, que é o querido da Estrada do Ganso, Torrinho, manda uma música bem bonita pra nós aí, mandou um alô aqui pra Milena, tá aqui, minha neta, e a Maria, tá ali mexendo na patroa, dá um alô pra nós aí, tudo de bom aí, sexto!
0: Tá lá na Estrada do Ganso, você viu? É, distrito de Torreões. É, por falar em Torreões, manda um abraço para o Vânio Nunes, né? O Vânio tá lá de frente ao campo, tá lá com Salgadinha. Mary Costa, uma ótima tarde para você. Obrigado aí pelo carinho, pela companhia, tá? A Flávia Souza também tá falando com a gente aqui, lá do bairro Ipiranga. Ah, se puder, toca uma música pra gente aí, do Pixote. Vamos tocar logo na sequência. Olha, já tem a Silvia Carvalho aqui na tarde da Catedral com o É Notícia. Abrindo mais uma sequência nessa sexta é a Cindy Lauper.

Léo Jaime, Kid Abelha, na tarde da Catedral. A fórmula do amor. É única, né? Bom, 2h29, vem aí a Silvia Carvalho e mais uma edição, a primeira da tarde de hoje, né? Do É

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1: O trânsito está novamente liberado na rua Nossa Senhora de Fátima, no bairro de mesmo nome, em Juiz de Fora. A via foi totalmente liberada no fim da tarde de ontem. Com a normalização do tráfego, as linhas 547 e 560 voltam a cumprir o itinerário habitual completo.

0: direto pela região. A linha 547, que estava operando provisoriamente com micro-ônibus, também retoma a circulação com ônibus convencional. O local continua sendo monitorado pelas equipes da Defesa Civil. O bloqueio da rua havia sido necessário após um corte irregular de talude em uma obra particular. Segundo a prefeitura, a empresa responsável realizou a estabilização da área, acompanhada por um engenheiro, que emitiu laudo técnico sobre a intervenção. Com a conclusão dos trabalhos, agentes da Secretaria de Mobilidade Urbana retiraram os bloqueios e o fluxo de veículos e o transporte coletivo foram normalizados.
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4: Bom, agora 26 minutos faltam para as 3, 988-976570 para você falar com a gente aqui, né? Ah, sabe quem tá comigo aqui? Boa tarde, Lei Suacida, do bairro Jardim Esperança. Ah, vai um abraço aqui pelo aniversário da minha amiga de infância, Lourdes Gomes, lá de Orvalho, distrito de Lima Duarte. Que Nossa Senhora abençoe, ilumina, cubre ela sempre com o manto sagrado, felicidades. Amiga, um forte abraço, tá? E se possível, ele coloca uma música aí pra ela com Frei Gilson, Eu Seguirei. Ah, um abraço pra família Catedral, uma ótima tarde pra todos vocês. Cida do Jardim Esperança, meu abraço também, né? E parabéns pra amiga aí, né? Ah, é a Maria de Lourdes? Não, é a Lourdes Gomes. Ah, comigo também tá aqui, olha. Boa tarde, Lê. Eu estou passando para te desejar uma ótima tarde, um ótimo final de semana. Que Deus abençoe a todos. Se for possível, depois toca pra gente aí um Roberto Carlos. Como as ondas do mar. É a Margarida aqui do bairro Santa Cruz, minha nossa amiga, né? Diga. Ô, Margarida, um abraço a você, para toda a família. Receba aqui, tá? O nosso carinho, o nosso abraço. Olha, vou abrir aqui o especial da tarde de hoje. Todos os dias tem um mini especial aqui, né? E hoje é com Leonardo.
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0: Saudamos todos vocês, queridos peregrinos presentes no santuário, que o seu coração esteja em paz. Saudamos também todos aqueles irmãos e irmãs nossos que rezam conosco através da Rádio Aparecida e de tantas outras emissoras que transmitem esta hora bendita da consagração a Nossa Senhora. Vamos a Nazaré. Convido você a ir comigo para irmos juntos a Nazaré e lembrar o dia da anunciação do anjo a Nossa Senhora. Em nome do Pai, do Filho e do Espírito Santo.
1: Amém.
0: O anjo do Senhor anunciou a Maria.
1: E ela concebeu do Espírito Santo.
0: Eis aqui a serva do Senhor.
1: Faça-se em mim segundo a vossa palavra.
0: E o Verbo de Deus se fez homem.
1: E habitou entre nós.
0: Ave Maria, cheia de graça, o Senhor é convosco. Bendita sois vós entre as mulheres. E bendito é o fruto de vosso ventre, Jesus.
1: Santa Maria, Mãe de Deus, rogai por nós, pecadores, agora e na hora de nossa morte. Amém.
0: Rogai por nós, Santa Mãe de Deus.
1: Sejamos dignos das promessas de Cristo.
0: Oremos. Infundi, Senhor, vos rogamos a vossa graça em nossos corações, para que nós que conhecemos pela anunciação do anjo a encarnação de Jesus Cristo, vosso Filho, por sua paixão e morte de cruz,

0: cheguemos à glória da ressurreição, pelo mesmo Cristo, Senhor nosso.
1: Amém. Amém.
0: Nossa Senhora Aparecida,
1: rogai por nós.
0: Podem sentar-se, vamos meditar um pouquinho antes de rezarmos, com alegria, com fé, a consagração a Nossa Senhora Aparecida. Hoje lembramos algo tão bonito entre nós, a memória de São Maximiliano Kolbe, um santo do nosso tempo, sacerdote, ele que pregou tantas vezes o evangelho, ele que foi missionário, mas que também foi vítima da violência. É interessante a gente olhar bem de perto o martírio, o sentido do martírio para nossos dias de hoje também. Devemos, claro, viver intensamente a nossa fé. E viver intensamente a fé é abraçar o evangelho, o ensinamento de Jesus, não ficar perdendo tempo em coisas e coisinhas. É preciso buscar o que é essencial, o que vai me trazer a vida. Eu não posso querer o evangelho, mas não praticar o bem, não ser misericordioso, não praticar a justiça. Não posso crer no evangelho e estar a favor da corrupção e daquilo que vem ferir a dignidade da criatura de Deus. Porque eu sou criatura de Deus. Você é criatura de Deus. E criatura de Deus que anda por esses caminhos do antirreino precisa acordar e mudar de vida. Sim. Porque aqui não é a eternidade. A terra, nós vivemos nela o tempo que Deus permitir que nós aqui vivamos. Podem ser 2 horas apenas, podem ser 100 anos, mais de 100 anos. Eu tenho uma tia com 107 anos. Então veja, o tempo que Deus permitir para eu viver. Eu vou viver com amor. Só para dar um exemplo assim, outro dia pediram para eu fazer as exéquias, né? De uma pessoa morta que viveu apenas 2 horas. Uma criancinha recém-nascida. Viveu apenas 2 horas. Claro, mamãe, papai, tristes, porque aquela criança nasceu e 2 horas depois foi para o céu. E também estava ao lado um senhor com mais de 80 anos também que tinha ido para o céu. A pergunta é: quem será que Deus amou mais? A criança que viveu 2 horas só ou aquele senhor que viveu mais de 80 anos? A nossa tendência humana é dizer: não, Deus amou mais aquele que viveu 80 anos, porque a nossa cabeça é da quantidade. Cuidado, porque essa quantidade, quanto dinheiro no banco, eu posso estar espoliando o meu irmão, explorando o irmão, fazendo dele escravo. Por isso é triste a notícia quando a gente escuta que descobriram alguém fazendo a pessoa escrava. E aí vão perguntar: não, era tratada como um dos nossos, da família. E a gente sabe que não é assim. Então, a resposta é: Deus amou com a mesma intensidade aquele que viveu mais de 80 anos e aquela criança que viveu apenas 2 horas. Deus amou com a mesma intensidade aquele pai e aquela mãe que puderam viver junto da sua criança apenas 2 horas. Porque Deus não mede quantidade, Deus mede a intensidade. Por isso, São Maximiliano Kolbe, do campo de concentração nazista, vai dizer com intensidade, será que você teria coragem de dizer como disse São Maximiliano Kolbe, dizendo assim: se vocês libertarem este homem, eu morro no lugar dele? Porque estavam lá no campo do nazismo aqueles que seriam mortos, fuzilados diante dos outros prisioneiros. Eu não sei como é que estão esses que fizeram tantas atrocidades. Não sei como que estão, não sei. Mas não é do querer de Deus. E o pai de família gritou: não, tenha piedade, porque eu tenho mulher, tenho filhos para cuidar. E Maximiliano Kolbe, um sacerdote: eu morro no lugar dele se vocês libertarem este homem. E eles aceitaram. E Maximiliano trocou de lugar com aquele homem. No dia da canonização, esse pai de família estava lá no Vaticano, vendo a canonização de alguém que morreu no lugar dele. Imagina você. Você tem fé? Claro que tem. Que tamanho que é a sua fé? Eu não sei. Jesus diz para a gente ter fé do tamanho de um grão de mostarda, pequena semente. E ele vai dizer assim: se você tiver uma fé desse tamanho, você vai dizer para a montanha mudar de lugar e isto vai acontecer. Vai dizer para a árvore: você arranque-te daí para plantar-te lá, isso vai acontecer. O que Jesus está dizendo quando a fé é do tamanho de um grão de mostarda? Eu sou capaz até de morrer no lugar do meu irmão para que ele seja salvo. A consequência do amor a Deus, a consequência da fé, é dar a vida. Porque o próprio Jesus fez isso. Então, quando celebramos São Maximiliano, e nesta semana que lembramos a família, a vocação, a vida da família, lembramos este homem bendito que abraçou uma família dando a vida por ela. Não só por ela, porque ele foi colocado prisioneiro para morrer de fome. A morte de fome, ficar sem alimento, ela é longa e também dolorida. Se fosse por falta de água, 2, 3 dias, a pessoa morre. Por isso que ninguém faz greve de água, né? Porque morre logo, né? A fome demora. E ele ficou lá prisioneiro, juntamente com outros prisioneiros, na mesma cela condenatória. O que ele fazia? Consolava aqueles outros prisioneiros. Quem tem fé não tem medo da morte, porque sabe que Jesus é a vida. Rogai por nós, Santa Mãe de Deus,
1: para que sejamos dignos das promessas de Cristo.
0: Vou dar a bênção da água. Para você que tem a água aqui, se você não a tem, faça a intenção de adquiri-la depois da consagração, e Deus sabe e deixará esta água abençoada para você, claro, na fé. Fiquemos em pé. A nossa proteção está no nome do Senhor,
1: que fez o céu e a terra.
0: O Senhor esteja convosco.
1: Ele está no meio de nós.
0: Deus Pai de bondade, abençoai a água que vossos filhos e filhas têm em suas mãos, aqui no santuário, lá em suas casas. Abençoai esta água para que ela se torne um sinal da vossa bondade e misericórdia para conosco, e que ela nos recorde a água do nosso batismo como fonte que jorra para a vida eterna. Que esta água também traga

0: Paz para os doentes, a esperança por aqueles que estão desanimados. Traga alegria para quem usar para o bem, porque está triste. Em nome do Pai, do Filho, do Espírito Santo.
1: Amém. Amém.
0: E olhando para a imagenzinha de Nossa Senhora, convido você a rezar com voz forte, cheio de fé, a consagração à Mãezinha do Céu. Rezemos. Ó Maria Santíssima, pelos méritos de nosso Senhor Jesus Cristo, em vossa querida imagem de Aparecida, espalhais inúmeros benefícios sobre todo o Brasil. Eu, embora indigno de pertencer ao número de vossos filhos e filhas, mas cheio do desejo de participar dos benefícios de vossa misericórdia, prostrado a vossos pés, consagro-vos o meu entendimento, para que sempre pense no amor que mereceis. Consagro-vos a minha língua, para que sempre vos louve e propague a vossa devoção. Consagro-vos o meu coração, para que depois de Deus vos ame sobre todas as coisas. Recebei-me, ó Rainha incomparável, vós que o Cristo crucificado deu-nos por mãe, no ditoso número de vossos filhos e filhas. Acolhei-me debaixo de vossa proteção, socorrei-me em todas as minhas necessidades espirituais e temporais, sobretudo na hora de minha morte. Abençoai-me, ó celestial cooperadora, e com vossa poderosa intercessão fortalecei-me em minha fraqueza, a fim de que, servindo-vos fielmente nesta vida, possa louvar-vos, amar-vos e dar-vos graças no céu.

0: estenda a sua mão em direção à imagenzinha de Nossa Senhora, que nos ensina, todos nós, sermos humildes diante de Deus. Humildade de São Maximiliano Kolbe, que o fez dar a vida no lugar do irmão. Importa o irmão viver. O Senhor esteja convosco.
1: Ele está no meio de nós.
0: Por intercessão de Nossa Senhora Aparecida, Mãe, Rainha e Padroeira, a bênção de Deus venha sobre as crianças, os jovens, você, esposo e esposa, as famílias, idosos, doentes, Pai, Filho e Espírito Santo, e permaneça para sempre.
1: Amém.
0: Saudemos Nossa Senhora. Bem forte e bonito. Mais bonito ainda. Viva a Senhora Aparecida. Viva a Mãe de Cristo. Viva Cristo. Obrigado você que rezou aqui no santuário, você que rezou em sua casa, uma tarde abençoada, final de semana feliz, viu? Se unindo lá na comunidade. Vou dar a bênção daqui a instantes, depois do cântico.
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Muito bem, de volta para você que estava acompanhando a consagração, a Nossa Senhora, uma tarde abençoada. 988976570 para você falar com a gente aqui através do nosso WhatsApp. Agora, para você que tá aí, já tem notícia e informação aqui com a Silvia Carvalho e mais uma edição do É Notícia. Enquanto isso. Três e vinte, a Roberta Miranda com o Reginaldo Rossi. Amanhã.

0: Ana Carolina, seu Jorge.
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0: É isso aí. Bom, ótima tarde pra você na sintonia da 102,3 na Catedral, 20 anos tocando o seu coração. Vem aí a Silvia Carvalho e mais uma edição do É Notícia.

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7: As pessoas que sempre sonharam em ter um amigo pet vão contar com mais uma oportunidade neste sábado em Juiz de Fora. A Secretaria do Bem-Estar Animal vai realizar mais uma edição do Me Adota Aí, iniciativa que busca incentivar a adoção consciente de cães e gatos no Parque Alfield. Segundo a Prefeitura de Juiz de Fora, os interessados devem levar documentos de identificação, como carteira de identidade, CPF, comprovante de residência, além de coleira ou caixa de transporte para garantir o deslocamento seguro do animal adotado. Para concluir o processo de adoção, os possíveis tutores precisam passar por uma entrevista prévia com a equipe da secretaria, que vai avaliar as condições estruturais do local, o perfil da família e a disponibilidade dos interessados para assumir os cuidados necessários com o animal. Além da campanha de adoção, o evento também vai disponibilizar a aplicação da vacina antirrábica, oferecendo aos tutores a oportunidade de manter a vacinação dos pets em dia e reforçar os cuidados com a saúde e o bem-estar dos animais.

0: Jean e Giovanni, na tarde da Catedral, olha amor. 4:02. E aí, tá tudo bem? Tá tudo direitinho nessa tarde de sexta-feira? 988976570 pra você falar com a gente. Manda o seu abraço, peça a sua música.
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2: Quatro e sete aqui na Catedral, tem agora Moraes Moreira. Sintonia.

0: 4:18 na Catedral. É o Menos é Mais. Coração partido.
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volta aqui da catedral. Deixa eu mandar um abraço aqui para o Augusto. O Augusto diz o seguinte, ó. Tô aqui te ouvindo do bairro Santa Luzia, ouvindo a Rádio Catedral. Um abraço para toda a equipe da Catedral. Obrigado em nome de todos. Olha, eu gostaria de ouvir uma música com o Caetano Veloso. Ofereço para todos aí da Catedral e também para minha apreciação. Augusto, ótima tarde para você.

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0: 18 minutos faltam para 5. Daniel, do fundo do meu coração.
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3: Vamos levar o nosso coração aos céus. Dá glória a Deus.

Bem baixinho, brother. Bem baixinho. Eu sou a luz, a verdade, o caminho, a vida. Ninguém vai ao Pai senão por mim. Foi o que Jesus falou. E o que ele pediu? Ame, ame de verdade. Não só a quem te faz bem, não só a quem te convém. Isso não é amor. Amor é humildade, é carinho, é compaixão, é gratidão, é perdão. Ame, ame para ser amado, perdoe para ser perdoado. Seja manso, seja humilde de coração, assim como Jesus foi. Tá bom? Deus abençoe a todos vocês.

0: Kleber Lucas.
1: Caetano Veloso, Deus cuida de mim.
0: Olha, na sequência vem aí o padre Camilo de Paiva e o programa Milagres Existem.

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3: Dá pra voltar a sonhar todos os dias. 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

Meu amigo, minha amiga, que alegria chegar mais uma vez até sua casa. Que alegria chegar com essa canção do Padre Marcelo Rossi. Isso é do início do meu ministério. Foi quando o Padre Marcelo começou a ganhar o mundo com suas orações. Esse homem de Deus, esse profeta da comunicação. E eu não sei se vocês sabem, mas o Padre Marcelo é o padre que mais vendeu disco, é o padre que mais teve audiência em rádio, é o padre que um livro foi mais vendido. O Padre Marcelo é um padre que, quando está na televisão, ganha altíssima audiência. Altíssima. Então, hoje talvez ele não seja mais aquela expressão, porque surgiram outros grandes padres. Mas é importante dizer isso do Padre Marcelo Rossi: não fala mal de ninguém. Isso é muito bacana. E é um homem de Deus. Quando o Padre Marcelo surgiu lá em 1998, início do nosso ministério, o Padre Marcelo parece que é um ano de padre, só mais velho do que eu. Muita gente fala assim: ah, não vai pra frente, isso é oba-oba. E tá aí o Padre Marcelo, esse patrimônio, esse exemplo. Um homem que, sinceramente, eu digo pra você, bebo muito na fonte do conhecimento, da espiritualidade, da honestidade, da integridade desse sacerdote.

é com muita alegria que nós temos o programa dele aqui na Rádio Catedral todo dia às 8 horas da manhã. Então você pode sintonizar a Rádio Catedral às 8 horas da manhã. E quando a gente fala de Nossa Senhora, realmente somos profundamente tocados. Quem é esta que avança como aurora? Aliás, esse texto, ele está lá no livro do Cântico dos Cânticos. Você encontra respaldo. Quem é esta que avança como aurora? Quem é esse amor humano que avança como aurora? Quem é esse amor puro? É Nossa Senhora, a mãe do amor. Porque Jesus é o amor, Deus é amor. E Jesus é Deus, então ela é a mãe humana do amor. Que lindo, que coisa boa para você colocar na sua tarde, na sua noite. Nossa Senhora é a mãe do amor.

amigo. Mas uma coisa é preciso. É preciso batalhar pra gente não perder o fio da meada. Quantas e quantas vezes os problemas surgem na nossa vida, à nossa frente. Eu gostaria de dizer do mês de agosto, que é um mês vocacional, é um mês da família. Estamos vivendo a Semana da Família. Família tem que ser a universidade do amor. Os nossos jovens devem aprender com nossos pais, com os nossos avós, com os nossos tios, os nossos padrinhos. Nós queremos ter esse conhecimento. E esse programa nosso tão curto, além de falar de milagres, a gente quer falar de conhecimento. E eu quero agora trazer aqui as famílias que moram nos sítios e nas fazendas, ou que tem na sua casa um grande quintal. Estamos no mês de agosto. Qual é o calendário agrícola do mês de agosto? O que que se planta no mês de agosto? Essa é a pergunta. Você tem que ser íntimo da terra. O que que se planta no mês de agosto? Se planta alface, alho, cenoura, ervilha, espinafre, milho, morango, pimentão, rabanete, tomate. Entendeu, Conceição? Você aí que é do vermelho, Deus abençoe você, o seu marido Antônio, que me honrou muito. A dona Maria, lá de Senador Cortes, Deus abençoe a dona Maria de Senador Cortes. Eu acertei? O que que planta então nesse mês? Alface, alho, cenoura, ervilha, espinafre, milho, morango, pimentão, rabanete e tomate. E o que que semeia? Semeia pimenta, aspargo, melão, acelga, jiló, funcho e salsa. O que se pode colher nesse mês de agosto? Alface repolhuda, batata doce, beterraba, cebolinha, mostarda, repolhos branco e roxo. Deu para entender? É, fica esperto, hein? Porque é a gente aprendendo essas coisas. É muito bom a gente poder aprender e pensar o seguinte: um programa de rádio, ele é uma universidade do conhecimento. E você escuta isso aqui, deve também ensinar para sua família. A gente vai fazendo esse sistema. O Dom Marco Aurélio fala muito que a comunicação nossa tem que se tornar uma rede de comunicação. A rede, ela tem vários nós. Então você aprende aqui no rádio, aprende no YouTube, na nossa web, né? Você aprende no Instagram, você aprende no TikTok, você aprende por alguma escrita, né, no site. E cada vez mais o evangelho vai anunciando, porque quando eu dialogo com a terra, quer dizer, o

0: Agricultor dialoga com a terra. Eu quero mandar um abraço para os meus ouvintes de Senador Cortes, do Vermelho. Bom Jesus do Vermelho. Quero mandar um abraço para os meus ouvintes de Pedro Teixeira, a turma que tira leite me escutando, Santa Rita do Ibitipoca. Muita gente está tirando leite, escutando o padre, o leite da tarde. É, e donas de casa, você da cidade, você que planta, um abraço aqui para o Jorginho, lá da Santa Rita, o Jorge e a esposa. O Jorge tem um quintal enorme e planta muita coisa. Ele, além de colher mandioca, batata, banana, couve, cenoura, beterraba, cebolinha, ele faz tudo isso lá. E quantas pessoas aqui em Juiz de Fora fazem isso? Aliás, se você faz isso, manda para mim no meu Instagram, @ Padre Camilo Paiva, manda foto, né? Eu vou publicar, eu vou falar de você, mas você tem que dizer seu nome, porque cada vez mais a gente precisa conhecer e amar a terra que Deus nos deu, não é verdade? Que Nossa Senhora abençoe a todos.
1: Perdão, mãe, pelas vezes que tivemos vergonha. Nunca mais, mãe, nunca mais nós vamos negar que somos filhos e filhos amados. Maria, nós te recebemos. Somos teus filhos e é uma honra muito grande do que esse santuário te pertence. Ó Virgem do Carmo, ó Virgem das Graças.
0: A Senhora do Carmo é a padroeira, é a madrinha da nossa obra Catedral FM. Quero dar um abraço pro Padre Expedito. O Padre Expedito é o novo diretor da Rádio Catedral. É um amigão nosso. Quero agradecer o Padre Expedito, quero agradecer aos outros padres que também fazem programa na Rádio Catedral, fazendo dela essa rádio que evangeliza, essa rádio que coloca você no nível do aprendizado. Eu gosto muito disso. Ensinar, eu escrevo para o jornal em Santos Dumont, quero mandar um abraço lá para Santos Dumont também, para o Saúde, e dizer assim, é muito bom, eu escrevo para o jornal da Diocese todo mês, e escrevo para o Saúde, o jornal do povo, jornal lá de Santos Dumont. Por quê? Porque a gente tem que evangelizar de todas as formas. O jornal Folha Missionária, você já leu o jornal Folha Missionária esse mês? Já pegou na sua paróquia? Já está no escaninho, então você tem que pegar aí. Veja bem, outra coisa que eu quero dizer para você, e o curso de teologia? Eu tenho insistido para que as pessoas, para que nós tenhamos qualidade, mais qualidade. Ô padre, mas eu sou tão bom, eu sei falar, eu sei tocar, eu sei cantar, eu sei falar de coisas maravilhosas. Pois é, você sabe, mas eu quero mais, não estou satisfeito só com isso, eu quero mais. Porque você mesmo vai dizer isso para você. Eu posso aprimorar, eu estou sempre lendo. Aliás, eu ganho livros e eu leio os livros, viu, pessoal? Pessoal, chega aqui na minha biblioteca pessoal, que eu tenho quase 5 mil volumes, e fala assim, mas o senhor lê isso tudo? Falei, basta dizer que a trezena de Santa Rita, durante os 13 anos que eu estive lá, dos 13 anos, 12 anos, eu confeccionei, eu criei a novena, a trezena de Santa Rita. Por quê? Por que que eu fiz isso? Porque a gente tem que mostrar para as pessoas, né, eu pegava encíclicas de Papa, para chegar até a vida das pessoas e transformar e dar conhecimento. Então agora, como reitor do Seminário Santo Antônio, diretor da Faculdade de Teologia, eu gostaria muito que você fizesse o curso de teologia. Então liga aqui para o Seminário Santo Antônio, pega o nosso Instagram, tá? E participa e deixa aqui e se inscreva. Ainda tem chance de você fazer para nós como que eu posso dizer para você, fazer o curso comigo já agora em agosto. Tem turma nova em agosto. Quero aproveitar e mandar um abraço para o Vicente e a Delfina das Laranjeiras. Eles são ministros da Eucaristia com o padre Miron. Deus abençoe então esses ministros da Eucaristia, hein? O Vicente, a Delfina, que também nos escuta. É muita gente boa participando desse programa, da cidade, das cidades menores, da roça, do sítio, da fazenda. Eu sou da fazenda também. Então, que Deus possa abençoar a cada um. E olha, espero que vocês façam teologia, hein? Sobretudo você que está mais perto, Santos Dumont, Juiz de Fora, Três Rios. Até mais tarde.
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9: Cinco horas, 15 minutos. Boa tarde, Silvia Carvalho.
10: Boa tarde, Lei Costa, e você ouvinte da Rádio Catedral.
9: Sexta-feira, dia 14 do mês de agosto de 2026. Você confere nesta edição.
10: Operação contra Tribunal do Crime tem ações em Juiz de Fora.
9: Polícia Rodoviária Federal amplia restrição para caminhões na subida da Serra de Petrópolis.
10: Tempo muda e fim de semana pode ter chuva isolada em Juiz de Fora e região.
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0: 5:16. 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O Ministério Público de Minas Gerais, por meio do GAECO Regional da Zona da Mata, deflagrou nesta sexta-feira, dia 14, a Operação Atalaia para combater crimes de organização criminosa, tortura e tráfico de drogas na região.
1: É realizada em conjunto com as polícias militar e penal de Minas Gerais e também tem como objetivo impedir o avanço de grupos ligados ao Comando Vermelho na Zona da Mata. Ao todo, estão sendo cumpridos 10 mandados judiciais em São Geraldo, Ubai e Juiz de Fora. São 4 mandados de prisão temporária e 6 de busca e apreensão. Até o momento, 4 pessoas foram presas. Dispositivos eletrônicos e outros materiais considerados de interesse para as investigações também foram apreendidos. Segundo o Ministério Público, as investigações apontam para a existência de um esquema criminoso envolvendo pessoas que já estão presas e outros integrantes ainda não identificados. O grupo seria responsável por uma espécie de tribunal do crime, utilizado para determinar e aplicar castigos físicos a pessoas que desrespeitassem as regras impostas pela organização.

0: período de estiagem em Minas Gerais aumenta o risco de incêndio das margens da BR-040. Um levantamento da EPR, a Via Mineira, concessionária que administra o trecho da rodovia entre Juiz de Fora e Belo Horizonte, mostra que mais de 75% das ocorrências registradas em 2025 aconteceram em julho e dezembro.
1: Dos 274 incêndios atendidos pela EPR Via Mineira no ano passado, 210 foram registrados no segundo semestre. A área atingida pelo fogo também impressiona. Dos cerca de 598 mil metros quadrados consumidos pelas chamas em 2025, mais de 507 mil foram registrados entre julho e dezembro. Entre os municípios que concentraram mais ocorrências estão Carandaí, Conselheiro Lafaiete, Barbacena, Ressaquinha, Santos Dumont, Cristiano Ottoni, Alfredo Vasconcelos, Belo Horizonte e Nova Lima. Apesar do cenário de alerta, os primeiros seis meses de 2026 apresentaram uma redução nos registros. Foram 44 incêndios, número 31% menor que o registrado no mesmo período do ano passado. Ainda assim, a concessionária reforça que os meses mais críticos começam justamente agora, com o avanço da seca. A EPR utiliza sistemas de monitoramento meteorológico e de identificação de focos de calor em tempo real para agilizar o atendimento às ocorrências. Também são realizados serviços permanentes de roçada, limpeza e conservação das margens da rodovia. O gerente de operações da concessionária, Anderson Finco, alerta que os incêndios podem reduzir a visibilidade dos motoristas, comprometer o trânsito e danificar equipamentos e estruturas da rodovia.
2: O período de julho a dezembro é onde a gente tem maior concentração de queimadas na rodovia. E a queimada, ela traz consequências graves, como acidentes. Esses acidentes, eles podem ser provocados por um comportamento do motorista e uma surpresa, eventualmente, por encontrar um veículo que esteja parado em meio à fumaça, ou uma reação repentina do veículo que está à frente. Portanto, recomendamos, primeiramente, que não haja nenhum tipo de descarte na rodovia, como bitucas de cigarro, lixo ou qualquer outro objeto que pode vir a provocar essa queimada. Em caso de encontro a uma situação como essa, recomendamos fazer o contato no nosso 0800 003 1040, que nessa sala, o Centro de Controle Operacional, todas as medidas serão tomadas.
1: E se houver fumaça na pista, Anderson Finco orienta que o motorista reduza a velocidade gradualmente, aumente a distância do veículo da frente, mantenha o farol baixo aceso e feche os vidros. A recomendação é não parar na pista ou no acostamento.
2: Temos ao longo da rodovia bases dispostas para atendimento a essas ocorrências em pontos estratégicos. Portanto, ao se deparar com uma situação como essa, além do contato com o nosso 0800 nessa sala de controle, recomendamos também que o comportamento ao volante seja diferenciado. Se você já passou por uma situação de fluxo dentro de uma fumaça na rodovia em razão de queimada, mantenha a distância do veículo, mas também mantenha a velocidade constante e nunca pare na pista, pois isso pode causar um acidente grave.
0: A Polícia Rodoviária Federal vai ampliar temporariamente a restrição à circulação de veículos de carga na subida da Serra de Petrópolis, na BR-040.
1: A nova regra começa a valer na próxima segunda-feira, dia 17, e segue até 3 de setembro. Nesse período, de segunda a quinta-feira, caminhões e combinações de veículos de carga com três ou mais eixos não poderão trafegar das 11 da noite às 4 da manhã no trecho entre os quilômetros 102 e 81, no sentido Rio de Janeiro-Juiz de Fora. A medida tem caráter temporário e a restrição se soma às regras que já estavam em vigor desde 2024. Com isso, nas sextas-feiras e vésperas de feriados, a circulação de veículos de carga com três ou mais eixos continua proibida das 2 da tarde às 10 da noite. Aos sábados, a restrição permanece das 8 da manhã às 2 da tarde. As regras valem especificamente para a pista de subida da Serra de Petrópolis entre os quilômetros 102 e 81 da BR-040, no sentido Rio de Janeiro.

0: em Juiz de Fora. A medida busca organizar o fluxo de veículos e aumentar a segurança em um dos trechos mais movimentados e sinuosos da rodovia. A restrição não se aplica a veículos de socorro, emergência, polícia, fiscalização e operações de trânsito, prestadores de serviços públicos em atendimento, motocicletas e veículos leves com reboque. Também estão liberados os veículos destinados ao transporte de animais vivos. Quem desrespeitar os horários poderá ser multado por transitar em local ou horário não permitido pela regulamentação da autoridade de trânsito. A infração é considerada média, conforme o artigo 187 do Código de Trânsito Brasileiro.
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0: No próximo bloco, tempo muda e fim de semana pode ter chuva isolada em Juiz de Fora e região.
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1: 5:24.
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2: O fim de semana deve ser de temperaturas mais amenas e céu com bastante nebulosidade na Zona da Mata. Em Juiz de Fora, há possibilidade de chuva isolada no sábado e no domingo. A previsão completa com o meteorologista do 5º Distrito Nacional de Meteorologia, Lisandro Gemiak.
3: Olá, ouvintes da Rádio Catedral. Nesse final de semana, praticamente todo o estado de Minas Gerais fica sob a atuação de uma massa de ar quente e seco, que deixa o tempo bem estável, com exceção da Zona da Mata, né? Então, a Zona da Mata vai ter muita variação de nebulosidade, pode até, assim, no caso, uma possibilidade bem remota de ter chuvas isoladas, principalmente no sábado e no domingo. Na segunda já tende a melhorar o tempo, ficar ainda parcialmente nublado, e sem chance de chuva. As temperaturas em Juiz de Fora, variando dos 15 aos 24 graus ao longo do sábado e do domingo, tanto no sábado quanto no domingo, não vai ter grandes variações. Devido à nebulosidade, a temperatura máxima não sobe muito. E na segunda-feira a gente vai ter de 15 a 26. Na Zona da Mata, como um todo, o céu parcialmente nublado, aí, com possibilidade de chuvas isoladas também no sábado e no domingo. A temperatura mínima na Zona da Mata variando aí de 13 a 15 graus e as máximas entre 20, 28 e 30 graus ao longo do final de semana. E na segunda, para a Rádio Catedral, Lisandro Gemiak, meteorologista do Instituto Nacional de Meteorologia. Mais informações sobre tempo e clima em portal.inmet.gov.br.
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1: A Prefeitura de Matias Barbosa publicou a última lista de auxílio emergencial municipal, encerrando a análise dos pedidos apresentados por famílias atingidas pelas fortes chuvas de fevereiro.
2: Segundo o prefeito em exercício, Dimitrios Vargas, com a divulgação da lista, todos os requerimentos protocolados dentro do prazo estabelecido pelo programa foram avaliados.
4: Conseguimos finalizar todas as avaliações dos pedidos de auxílio emergencial municipal. Foram alguns meses aí de muito trabalho. Agradeço a toda a equipe que ajudou nessas avaliações. Foram três setores que participaram, né? Defesa Civil, Assistência Social, equipe de Fazenda da Prefeitura. Então não foi opinião de uma ou outra pessoa, né? Foi toda uma equipe que avaliou isso. A gente sabe que algumas pessoas não conseguiram esse auxílio, infelizmente. Nem todos se adequaram aos pré-requisitos que foram estipulados para isso. A gente tem toda uma auditoria em cima disso, tem fiscalização, então a gente não pode simplesmente entregar para quem a gente quer. A gente teve que fazer esse auxílio para que as pessoas que se enquadraram nos pré-requisitos. Atingimos praticamente 400 famílias, mais ou menos 200 comércios, eu nem tenho esse número certo aqui ainda, mas em torno disso, até porque a gente agora entra na

0: fase de avaliação das reconsiderações, dos pedidos de reconsideração. Então, aquelas pessoas que entendem que não que mereciam receber esse recurso, elas têm esse prazo ainda, no caso até o dia 21 agora, para entrar com esse pedido de reconsideração, porque às vezes pode ter faltado algum documento, alguma fotografia, algum comprovante, para que a gente possa avaliar novamente e, se for possível, beneficiar essa pessoa com esse auxílio. Na próxima semana faremos todos os pagamentos que ainda estão pendentes, finalizaremos a avaliação dos auxílios de reconsideração e até o final do mês tudo isso será quitado.
1: Dimitrios Vargas explica ainda que uma outra verba de R$1.400.000 também será destinada aos atingidos pelas chuvas.
0: A partir de setembro, começaremos uma nova fase desse auxílio, que seria a complementação com os recursos que veio do governo federal. Esse recurso nós buscamos em Brasília, nós, Prefeitura e Câmara Municipal, nós fomos a Brasília, nós não nos contentamos com a situação de termos sido rebaixados para o estado de emergência e não calamidade. Então a gente se sentiu injustiçado, foi a Brasília, tentou conscientizar as autoridades de lá e conseguimos. Conseguimos um aporte financeiro de R$1.400.000, que vai ser repassado para essas mais ou menos 400 famílias que foram atingidas. Então será um montante mais ou menos de R$3.500 que será repassado para todas as famílias. Nos próximos dias a gente irá repassar para vocês as datas, as pessoas que vão receber de acordo com as inscrições. Então todas as pessoas que foram contempladas com os R$1.500 do auxílio municipal emergencial nessa primeira fase serão contempladas com esse novo aporte. Então acho que a gente vai conseguir ajudar todas as famílias que foram muito prejudicadas com essa enchente, conseguir dar um acalento para essas famílias, que elas possam começar a se reconstruir enquanto moradia, enquanto estrutura para dentro de casa, móveis, alguma coisa que possa estar ajudando nessa volta à vida normal. Agradeço mais uma vez a Câmara Municipal, a todos que compartilharam dessa situação, que puderam nos ajudar a buscar esse recurso. Eu acho que a gente vai conseguir trazer um grande benefício para toda a população atingida de Matias Barbosa.
1: Cinco horas e 29 minutos. Termina aqui o Catedral Notícias, segunda edição. Produção e apresentação, Silvia Carvalho, com apresentação e operação técnica de Lei Costa. Em instantes, fique com o Jornal Notícias em 30, produzido e apresentado pela Rede Aparecida de Rádio. Um bom final de tarde e um ótimo final de semana para você.

0: minutos.
1: E ainda na edição de hoje, a Arquidiocese de Porto Velho abre ano jubilar da Catedral com celebração solene aqui no Santuário. E a Arquidiocese de Aparecida ganha 2 novos sacerdotes amanhã.
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1: O Ministério Público do Trabalho registra 138 denúncias de assédio eleitoral e a advogada explica os direitos dos trabalhadores. Victor Franqueira.
3: O Ministério Público do Trabalho já registra 138 denúncias de assédio eleitoral neste ano. O estado com maior número de acusações de aliciamento é São Paulo, com 20, seguido do Rio de Janeiro, com 9, e Mato Grosso e Rio Grande do Sul, com 8. A situação ocorre quando o empregador ou superior utiliza seu poder de direção ou econômico para influenciar, constranger ou impedir o livre exercício do voto do trabalhador. Quem explica este cenário é a doutora Cláudia Araújo, advogada especialista em direito do trabalho. Doutora, qual a prerrogativa dos trabalhadores para realizarem essa denúncia?
4: Eles têm todo o direito, até porque a nossa Constituição Federal prevê ser um voto livre, inclusive um voto secreto, e também tendo em vista que nós estamos em uma democracia. Então, eles têm total direito de fazer denúncia e também fazer valer o seu direito de voto livre.
3: Nesse sentido, doutora, como o procedimento pode ser feito para fazer a denúncia?
4: Então, eles podem entrar no site do Ministério Público do Trabalho, se quiser manter vinculado à própria Justiça do Trabalho, que inclusive a própria Justiça do Trabalho, ela também vem monitorando os processos trabalhistas e também até mesmo no próprio Ministério Público Estadual, ou procurar ajuda também no Ministério do Trabalho, sindicato da categoria, caso o trabalhador tenha alguma dificuldade, ou mesmo buscar auxílio de um advogado trabalhista.
3: E quais mecanismos as empresas podem adotar para evitar esse tipo de comportamento?
4: Fazer treinamentos, então, através de palestras, explicando para os trabalhadores, para os chefes também de departamento, porque muitas das vezes essa prática do assédio eleitoral vem de pessoas que têm uma hierarquia sobre aquele determinado trabalhador.
3: Neste ano, como a senhora avalia o cenário de denúncias?
4: Eu acredito que hoje, com a informação, com essa divulgação do que é o assédio, nós temos vários tipos de assédio, incluindo o assédio eleitoral. Isso tem promovido para os trabalhadores a coragem de lutar pelos seus direitos.
3: Ouvimos a advogada especialista em direito do trabalho, a doutora Cláudia Araújo. Victor Franqueira para a Rede Aparecida de Rádio e Signes Brasil.
5: Política.
1: O ex-governador Cláudio Castro do PL foi alvo de buscas na segunda fase da Operação Sem Refino, deflagrada hoje pela Polícia Federal. Os investigadores apuram fraudes fiscais pela Refit, antiga refinaria de Manguinhos, e desta vez o foco é apurar supostas irregularidades na concessão de licenças ambientais para o complexo petroquímico. Castro já tinha sofrido buscas na primeira etapa da operação, em maio deste ano. Outro alvo nesta sexta-feira é Bernardo Rossi, ex-secretário estadual de ambiente do Rio de Janeiro e também ex-deputado estadual. Eles podem responder por gestão fraudulenta, temerária, lavagem de capitais, sonegação fiscal, evasão de divisas, manipulação de mercado, além de crimes contra a ordem econômica. Após encontros com o presidente Lula, o presidente do Senado, Davi Alcolumbre, afirmou que encaminhou para análise das comissões 3 propostas de interesse do governo. As PECs que prevê o fim da escala 6x1, da segurança pública, além do projeto de lei que estabelece o marco legal de minerais críticos e terras raras. Enviar uma PEC ou um projeto de lei para as comissões significa que a proposta vai começar a ser analisada formalmente pelo Senado. Em nota, o Columbre afirmou que teve uma importante conversa institucional com o presidente Lula, que na função de presidente do Congresso tem a responsabilidade de assegurar que as matérias submetidas ao parlamento têm o devido encaminhamento. As PECs foram encaminhadas para a Comissão de Constituição e Justiça, onde devem tramitar antes da votação em plenário, mas apesar do despacho, A avaliação é de que esses temas só sejam votados mesmo depois das eleições. 5h36, em agosto, o STF decide sobre demarcações, licenciamento ambiental e mineração em terras indígenas. Quem tem os detalhes é a Ardis Pézia.
0: Nas próximas duas semanas, os ministros do Supremo Tribunal Federal irão decidir aspectos fundamentais do processo demarcatório dos povos indígenas ao julgar de forma conjunta os embargos de declaração nas ações que discutem a Lei 14.701 e no recurso extraordinário que trouxeram para o debate público a tese do marco temporal. Rafael Modesto, advogado e assessor jurídico do Conselho Indigenista Missionário e representante do povo Xoclen no processo, explica qual foi o pedido que o povo fez à corte.
5: Que expanda ou que defina melhor o conceito de renitente esbulho para fins de análise sobre direitos indenizatórios de terceiros que ocupam as áreas de ocupação tradicional indígena que vêm então a ser demarcadas. Em relação à ocupação em 88 é muito clara, mas em relação ao renitente esbulho, o Supremo carece de esclarecer um pouco melhor.
0: A Articulação dos Povos Indígenas do Brasil, a APIB, e suas sete organizações regionais defendem que uma decisão que impacta diretamente a vida, os territórios e o futuro dos povos indígenas não pode acontecer sem a presença de seus principais interessados. Conta Dinamã Tuxá, coordenador executivo da APIB.
6: Os direitos dos povos indígenas, mais uma vez, está sob análise e sob ameaça. Mas, principalmente, nós precisamos ter ciência que esse julgamento ele vai se dar de forma virtual. E nós pedimos à Suprema Corte, por uma questão de justiça, de acesso à justiça, de transparência e, principalmente, de dar oportunidade da população, dos povos indígenas e de toda a comunidade acompanhar esse referido julgamento de forma presencial. Então, nós estamos

0: clamando à Suprema Corte que coloque esse julgamento no, na forma presencial, porque trata-se da nossa vida, trata-se da nossa história e trata-se principalmente do nosso futuro.
1: Enquanto a votação sobre o processo demarcatório acontece no plenário virtual, no dia 12 de agosto, em plenário presencial, a Corte deverá analisar em conjunto as ações que questionam a constitucionalidade da nova Lei Geral do Licenciamento Ambiental. No dia seguinte, 13 de agosto, está na pauta do Supremo Tribunal Federal o julgamento que trata da regularização da exploração de minérios em terras indígenas. Comunidades indígenas de todo o país estão mobilizadas para acompanhar os três julgamentos de Brasília e a partir de seus territórios. Do CIMI, a Dispésia, para a Rede Aparecida de Rádio e Signes Brasil.
2: Em relatório divulgado pelo CIMI, o Conselho Indigenista Missionário revelou o agravamento da violência contra os povos indígenas no Brasil no ano de 2025. Segundo o levantamento, foram registrados 258 assassinatos de indígenas no país, número superior aos 211 casos contabilizados em 2024. Roraima, Amazonas e Mato Grosso do Sul concentraram a maior quantidade de mortes. Outro dado que chama a atenção é o aumento da mortalidade infantil. 1.024 óbitos de bebês e crianças indígenas até 4 anos, contra 922 no ano imediatamente anterior. Os conflitos relacionados às terras indígenas também cresceram. O CIMI contabilizou 1.276 casos de violência contra o patrimônio indígena, 897 relacionados à demora ou omissão na regularização das terras, 169 conflitos por direitos territoriais e 210 registros de invasões. O relatório mostra ainda que 897 terras de reivindicações territoriais dependiam de alguma medida administrativa para sua regularização no ano passado. Mais de 580 ainda não tinham nenhuma providência para iniciar o processo de demarcação. Para o CIMI, os números estão relacionados ao cenário de insegurança territorial, à pressão econômica sobre os territórios e ao impasse jurídico envolvendo a chamada lei do marco temporal.
3: Economia.
2: A taxa de desemprego caiu em 13 estados brasileiros no segundo trimestre deste ano. Os dados fazem parte da PNAD, a Pesquisa Nacional por Amostra de Domicílio Contínua, divulgada hoje pelo IBGE. No país, o indicador ficou em 5,4% no período. E esse resultado representa uma queda em relação a 6,1% registrado no primeiro trimestre e também aos 5,8% do segundo trimestre. As maiores taxas de desocupação no segundo trimestre foram registradas no Amapá, Bahia, Pernambuco, Piauí e Sergipe. Já as menores, Santa Catarina, Mato Grosso, Espírito Santo, Rondônia e Mato Grosso do Sul. E esta semana também o IBGE lançou aí o Índice Nacional de Preço ao Consumidor Amplo, é a inflação oficial do país, do mês de julho, que segundo os dados subiu 0,07%. O resultado representa desaceleração em relação a junho. No acumulado de 2026, a inflação chega agora a 3,44%. Fernando Gonçalves, gerente do IPCA, fala sobre os grupos que mais influenciaram o resultado da inflação neste mês de julho, como, por exemplo, habitação e também alimentação e bebidas.
4: No resultado de julho, a maior variação, 0,99%, e o maior impacto, 0,15 ponto percentual, vieram no grupo habitação. Alimentação e bebidas, com queda de 0,67%, registrou a menor variação e também o menor impacto, menos 0,14 ponto percentual. O grupo habitação acelerou de junho 0,63% para julho 0,99%, com o avanço da energia elétrica residencial, que saiu de 1,53% para 3,09%, sendo o principal impacto individual no resultado do mês com 0,13 ponto percentual. Em julho, além da incorporação de reajustes tarifários de concessionárias de algumas áreas do índice, permaneceu a vigência da bandeira tarifária amarela, com acréscimo na conta de luz de R$ 1,885 a cada 5 kWh consumidos. No grupo Saúde e Cuidados Pessoais, a variação foi de 0,40%, destacando-se, além da alta dos artigos de higiene pessoal de 0,64%, a variação do subitem plano de saúde, que foi de 0,42%, com a incorporação de reajustes autorizados pela ANS. A variação do grupo transportes, de 0,05%, reflete.

0: Além da alta de 11,67% das passagens aéreas, o recuo de 1,44% nos combustíveis, com todos em queda. Etanol com menos 2,26%, gasolina com menos 1,37%, óleo diesel com menos 1,22% e gás veicular com menos 0,08%. O Grupo Alimentação e Bebidas apresentou variação de menos 0,67% em julho. A alimentação no domicílio variou menos 1,14%, com influência das quedas do café moído, menos 2,45%, da cenoura, menos 14,41%, da batata inglesa, menos 19,59% e do tomate, com menos 29,09%, sendo o tomate o principal impacto negativo no resultado do mês, com menos 0,10 ponto percentual.
1: Nós ouvimos aí o pesquisador do IBGE, Fernando Gonçalves, gerente do IPCA. Agora, 5h44, antes de ir para o intervalo, informações aqui: o governo dos Estados Unidos foi notificado hoje sobre a abertura do processo para aplicar medidas de reciprocidade por conta das tarifas impostas pelo governo norte-americano aos produtos brasileiros. A notificação foi enviada ao Departamento de Estado e de Comércio, além também a do Departamento de Escritório do Representante Comercial dos Estados Unidos, segundo o Itamaraty. O governo Trump confirmou em julho duas novas tarifas sobre produtos brasileiros, né, exportados aí para os Estados Unidos, resultando uma alíquota aí de quase 38%. Hoje cedo, o presidente Lula tinha afirmado também que vai vencer os Estados Unidos por conta da narrativa e também tinha anunciado esse início de processo da reciprocidade. Reciprocidade é uma lei que foi aprovada ontem, no ano passado, no Congresso. É um mecanismo que permite que o Brasil possa aplicar a uma outra nação as mesmas medidas, restrições ou tarifas que sofreu por parte dela. 5h45 agora, 5h45, a gente vai rapidinho pro intervalo e daqui a pouco a gente volta com as...
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3: Agora são 5:47, 5:47 no horário de Brasília, e a gente traz informações aqui do Santuário Nacional. Arquidiocese lá de Porto Velho, em Rondônia, celebrou a abertura do ano jubilar da Catedral Sagrado Coração de Jesus de Porto Velho com uma celebração solene aqui no Santuário Nacional. A missa foi presidida por Dom Roque Palocki, ele é arcebispo de Porto Velho, e segundo ele, a celebração do centenário é muito

0: Não, é muito mais, não é pedras, é muito mais do que isso. Precisa ser essa igreja viva, acolhedora, servidora, mãe de todas as demais paróquias e comunidades da nossa igreja particular de Porto Velho. Uma mãe que se ocupa e preocupa com seus filhos e filhas, que não fica sentada ou deitada, mas vai ao encontro desse povo. Por isso, a gratidão, mas também a súplica, para que nós hoje possamos responder aos apelos de Deus através do grito da criação, do grito dos pobres, mas do grito das famílias e do povo que hoje espera também uma igreja que seja assim, acolhedora, que seja servidora, que não tem medo de ficar junto dos pobres.
1: 5h49, Arquidiocese de Aparecida ganha 2 novos sacerdotes amanhã. Diáconos Anderson Wesley serão os primeiros ordenados por Dom Mário Antônio. Mário de Paula.
2: Exatamente, a nossa Arquidiocese de Aparecida ganha neste sábado 15 de agosto, na véspera da solenidade da Assunção de Nossa Senhora, 2 novos sacerdotes. Diácono Anderson Tobias e diácono Wesley Carvalho serão ordenados para o serviço da Santa Igreja para a Arquidiocese de Aparecida, pela imposição das mãos de Dom Mário Antônio da Silva, o nosso arcebispo. Esta é a primeira ordenação presbiteral de Dom Mário à frente da nossa arquidiocese. E nós conversamos com os dois diáconos, né, diáconos transitórios. Amanhã, então, a partir das 6 da tarde, essa ordenação no sábado no altar central do Santuário Nacional, a catedral da nossa arquidiocese. Primeiro eu converso com o diácono Anderson Tobias. Diácono, conta pra gente como é que tá essa expectativa. É, o senhor que entrou, estava conversando com a gente aqui em 2017 no seminário Bom Jesus. 9 anos se passaram, quanta coisa foi vivida, o aprendizado, né? Quantas paróquias também o senhor já passou enquanto seminarista e agora como diácono, e a partir de amanhã o nosso novo sacerdote da Arquidiocese.
3: Olá, Mário, olá, queridos ouvintes, é uma alegria estar aqui para poder partilhar um pouco sobre a ordenação e essa boa ansiedade que a gente tem vivido, né? Uma coisa que a gente pensa, sonha, espera viver e agora pode concretizar de preparar a celebração, de preparar a ordenação e de viver essa ansiedade, esse desejo bom. E algo assim, tão bom, tão magnífico, não só pelo nosso sonho, mas por acreditar que nós estamos realizando aquilo que é o sonho de Deus para a nossa vida, por acreditar que nós estamos cumprindo a vontade de Deus para a nossa vida, né? Então isso é muito maior do que só o nosso sonho, mas é o sonho e a vontade de Deus para nós, e é isso que alegra o nosso coração e que nos deixa nessa boa ansiedade para dar o nosso sim definitivo a Jesus amanhã.
2: Com certeza, e nós estamos no mês vocacional, na semana da família, né? Qual a mensagem que o senhor deixa para quem está nos acompanhando agora, que está fazendo esse seu discernimento vocacional, o senhor que aí está prestes a ser ordenado presbítero?
3: A você jovem que nos acompanha, faz o seu processo de discernimento, a você adulto também, vale a pena dar a vida por Jesus Cristo? Na verdade, Cristo não vale a pena, Cristo vale a vida. É necessário, é importante pensar, refletir, discernir. Não tenha medo de dar o primeiro passo, de se perguntar: o que será que Deus quer de mim? O que será que Deus espera de mim? Será que Deus espera que eu seja padre? Será que Deus me quer casado? O que que Deus quer de mim? Às vezes a gente tem medo de se perguntar, com medo da resposta que Deus dará, mas é importante dar esse primeiro passo. Não tenha medo, porque Cristo vale a pena, Cristo vale a vida que nós vamos dar por ele.
2: Com certeza. E, claro, depois da ordenação, nós temos as primícias sacerdotais. Queria que o senhor fizesse um convite para as primeiras celebrações eucarísticas já no domingo, dia 16, né?
3: No domingo, então, dia 16, eu presido às 9h na paróquia Nossa Senhora da Conceição, em Lagoinha, que é minha paróquia de origem, minha casa. E às 19h, na paróquia São Dimas, em Guaratinguetá, que é onde hoje eu exerço meu ministério.
2: Certo, obrigado. Também converso com o diácono Wesley Carvalho, também entrou junto com o diácono Anderson no seminário. É um prazer falar com o senhor também. Como é que está esse coração aí, um pouco mais de 24 horas para esse tão esperado momento da ordenação?
4: Olá, ouvintes, é com muita alegria que eu venho falar com todos vocês, mas com o coração agradecido, como o diácono Anderson falou, mas com o coração um pouco ansioso por estar agora se preparando, uma preparação mais imediata, né? Como

0: você disse, 24 horas, mais ou menos, para nossa ordenação. Mas com alegria, com desejo de servir a igreja ainda mais, eu penso no lema meu de ordenação: por causa da tua palavra, jogarei as redes. Então é isso que ecoa dentro do meu coração, nesse momento mais forte agora. Então, estou aqui para viver esse grande momento de entrega, de doação e de amor para a igreja, pelo povo de Deus e, de modo muito particular, pela nossa arquidiocese.
1: Então, reforço o convite para a ordenação de amanhã, também transmitida por toda a rede Aparecida de Comunicação, né?
0: É isso mesmo. Você que nos acompanha, então, a partir das 18 horas no Santuário Nacional, essa é a ordenação do diácono Anderson e a minha. Você é convidado a participar, estar presente. Vocês aqui da arquidiocese, o santuário vai abrir o estacionamento, então as placas da arquidiocese das 5 cidades vai ser isento. Então você pode vir rezar conosco, vir participar. E após a celebração, então, nós vamos fazer os cumprimentos no santuário, se Deus quiser. Você, então, não esqueça de rezar pela gente, rezar pelas vocações. Amanhã, às 18 horas, no Santuário Nacional, vem rezar conosco.
1: E as suas primícias sacerdotais, diácono Wesley, serão no domingo também, né?
0: Isso, vai acontecer então no Santuário Frei Galvão, em Guaratinguetá, onde foi um pouco da minha caminhada vocacional. E às 19 horas, lá na paróquia Santana, na cidade de Roseira, onde eu estou exercendo meu ministério até o momento. Você então é convidado a participar com a gente, celebrar essas primeiras missas.
1: No Santuário Frei Galvão, é que horas no domingo?
0: Às 15 horas, 15 horas no Santuário Frei Galvão.
1: Tá certo, obrigado. Boa caminhada para vocês até amanhã, nesse dia tão esperado para nossa arquidiocese, mais dois novos sacerdotes. Vale lembrar que hoje, às 19h30, aqui na capela do Seminário Bom Jesus, acontece uma vigília de adoração em preparação a essa ordenação. Arquidiocese de Aparecida em festa neste final de semana. Eu volto com você.
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3: Pois é, jogos de ida da Libertadores, nenhum vencedor, só empate magro. É, e também tem os resultados da Sul-Americana com o Fogão tomando um sacode. Renato Dias, boa tarde.
4: Ô Rafael, boa tarde para você, hein? Pro Murilo aí nos trabalhos técnicos, para você que nos acompanha aqui na Rede Aparecida de Rádio. Rapaz, eu nunca vi isso, hein? Porque foi o primeiro jogo, né, das oitavas de final da Libertadores. 7 empates. Ninguém ganhou. Porque teve um jogo que foi adiado, né? Tolima Independente Del Valle, por conta do terremoto lá na Colômbia, mas ninguém venceu. Impressionante, né? Estudiantes e Universidade Católica 1-1, Rosário Central e Corinthians ontem 0-0, Cruzeiro e Flamengo 1-1, Mirassol e LDU também ontem 1-1, Palmeiras e Cerro Porteño também 1-1, Platense e Coquimbo Unido 1-1 e o Fluminense 0-0 com o Independente Rivadavia. Aliás, o Fluminense demitiu o técnico Zubeldía, né, na quarta-feira, depois desse empate no Maracanã. O Fluminense realmente não tá jogando bem, mas demitir técnico em meio a um mata-mata de Libertadores, olha, tem que ter muita coragem realmente para iniciar um novo trabalho no meio disso tudo. É aquela coisa, né? Vamos ver se dá certo, um choque no elenco, porque realmente a situação do Flu é difícil, vai decidir na Argentina. Mas olha, de resto, tá tudo em aberto. Cruzeiro e Flamengo foi um jogaço na quarta-feira. Acho que vai ser um outro jogão semana que vem no Maracanã. O Corinthians, né, nesse embrólio todo do Memphis Depay aí também conseguiu um empate bom na Argentina, mas vai ter que ganhar aqui. E esse ataque do Corinthians sem Memphis, sem Yuri Alberto, é outra coisa. E o Palmeiras, né, que não tá jogando bem, empatou de novo em casa, não consegue vencer. Aliás, não venceu o Cerro Porteño nessa edição do torneio. Impressionante, porque pegou na fase de grupos, foram dois empates e uma derrota. Mas o Palmeiras eu ainda acho que joga melhor fora de casa, portanto eu acho que ainda é favorito contra o Cerro Porteño. Já o Mirassol é mais difícil, vai pegar a LDU em Quito, né? E também tivemos a Sul-Americana, mas tudo se decide na semana que vem. E pela Sul-Americana também, eu acho que tirando o Botafogo, que é aquilo, Botafogo 6-1. Que goleada sofreu pelo Cienciano lá no Peru. Tirando o Botafogo, acho que tá tudo em aberto também. O Santos vai com boa vantagem. O São Paulo conseguiu um bom empate lá na altitude da Bolívia, né? Atlético Mineiro saiu bem na frente do Bragantino, mas está em aberto ainda. Enfim, Sul-Americana também se decidindo. Na próxima semana, Rafael, teremos aí os classificados para as quartas de final.
3: Agora 5 horas e 58 minutos, quase 18 horas. A gente vai ficando por aqui com a segunda edição do Notícias em 30. A gente volta na segunda-feira, mas amanhã, às 7 da manhã, encontro marcado com você aqui na primeira edição. Grande abraço, excelente final de semana e a gente se fala.
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6 horas da tarde, elevemos o nosso pensamento e o nosso coração a Deus, nosso Senhor. Reserve um tempinho para você rezar, meu irmão, minha irmã. Não passe o dia sem oração. O amor de Deus não pode ser esquecido nem morrer no seu coração. Às vezes nesse dia você está precisando muito da graça de Deus. Conte com a bênção de Deus e através de Nossa Senhora, nesse momento, sobretudo. Se aconteceu algum problema sério na sua vida nesse dia, não desespere. Nossa Senhora não desesperou diante de seu filho que morria inocentemente pregado na cruz, como se fosse o último dos criminosos. Ela não desesperou. Esteve sempre na presença de Deus, perseverando neste amor, nesta fidelidade. Não desespere. Espera em Deus. O momento da chuva vai trazer o sol. O momento da tempestade vai trazer a bonança. Tudo passa nessa vida. Tudo passa. Santa Teresa d'Ávila foi uma grande santa que enfrentou muitos tormentos, mas se santificou de maneira esplendorosa. E ela dizia: nada te perturbes, nada te assuste, nada te espante. Só Deus basta. Quer Deus tem, tudo se realiza. Das máximas de Santa Teresa. Só Deus basta. Então, confiando assim nesta bondade de Deus, não desespere. Não perca o seu tempo perdendo a esperança. Nesta vida só não tem jeito para a morte. Para tudo mais tem jeito se você confia em Deus. Mas nós cristãos até dizemos, até para a morte tem solução, porque depois dela, aqueles que amam, aqueles que vivem para Deus, ressuscitarão para a vida eterna e a morte será destruída. Então, nesse dia que você passou, se houve algum momento difícil, é momento agora de você parar diante de Deus, oferecer o sacrifício enfrentado, mas sobretudo pedir a Deus que te dê força de levantar a cabeça, de erguer o corpo e sair caminhando outra vez. Porque você é um vitorioso, se você crê, acredita e ama a Deus. Deus é sua força. E Nossa Senhora é nossa companhia, é nossa proteção. Ela cubra você com seu manto sagrado. E nada há de acontecer que possa te derrubar. Reze agora comigo as Ave Marias.

O anjo do Senhor anunciou a Maria, e ela concebeu do Espírito Santo. Ave Maria, cheia de graça, o Senhor é convosco. Bendita sois vós entre as mulheres, e bendito o fruto do vosso

Jesus. Santa Maria, Mãe de Deus, rogai por nós, pecadores, agora e na hora da nossa morte. Amém. Eis aqui a serva do Senhor. Faça-se em mim segundo a tua vontade. Ave Maria, cheia de graça, o Senhor é convosco. Bendita sois vós entre as mulheres, e bendito o fruto do vosso ventre, Jesus. Santa Maria, Mãe de Deus, rogai por nós, pecadores, agora e na hora da nossa morte. Amém. E o Verbo de Deus se fez carne e habitou entre nós. Ave Maria, cheia de graça, o Senhor é convosco. Bendita sois vós entre as mulheres, e bendito o fruto do vosso ventre, Jesus. Santa Maria, Mãe de Deus, rogai por nós, pecadores, agora e na hora da nossa morte. Amém. Rogai por nós, Santa Mãe de Deus, para que sejamos dignos das promessas de Cristo. Oremos. Infundi, Senhor, em nossas almas a vossa graça, para que, conhecendo pela anunciação do anjo a encarnação do Verbo, vosso Filho bem-amado, cheguemos por sua paixão e cruz à glória da ressurreição. Por Cristo nosso Senhor. Amém.

Vamos hoje benzer o quarto do casal. O quarto do casal deve ser sempre abençoado. Então vamos pedir ao Nosso Senhor que afaste desse quarto todas as coisas malignas e possa o casal viver em paz de dia e de noite. A nossa proteção está no nome do Senhor, que fez o céu e a terra. O Senhor esteja convosco, Ele está no meio de nós. Oremos, abençoai, Senhor, este aposento, a fim de que o casal que nele reside viva na vossa paz e permaneça na vossa vontade, e depois de envelhecer e de multiplicar-se ao correr de uma longa vida, possa enfim chegar ao reino do céu, por Cristo nosso Senhor. Amém.

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2: Boa tarde, queridos filhos e filhas. Na Semana Nacional da Família. A palavra de hoje é paciência. Tenha um pouco mais de paciência com o defeito dos outros, com a imperfeição alheia. O desafio hoje na família é paciência. Vamos juntos? Em nome do Pai, do Filho e do Espírito Santo. Amém. Senhor, ao terminar esse dia, quero pedir a graça para que toda a família seja formadora de valores humanos e cristãos. Senhor Deus, que tendo Jesus Cristo assumido a condição humana na família, restabeleceu a primitiva unidade, vivendo com Maria, vossa mãe, e São José, o pai adotivo, durante 30 anos em Nazaré, fez com que a família fosse valorizada e um instrumento de graça. É por isso que nesta tarde pedimos, Senhor Jesus, afastai de toda a família os males que ameaçam. Ajudai-nos a promover em nossas famílias e em todos os lares os sentimentos e os propósitos de união indissolúvel, de amor generoso, de fidelidade permanente e perseverança constante. Senhor Jesus, nós vos recomendamos de modo particular esta causa da minha família, que tanto necessito. Atendei-nos, Senhor.

0: escutai a nossa prece. Olhai com misericórdia para esta realidade, esta ferida familiar. Restaurai, curai e afastai este mal. Coloque a sua intenção. Nossa Senhora, que nas bodas de Caná dissestes a Jesus: eles não têm mais vinho. Nesta tarde, ó Mãe, tome esta prece e leve a teu filho Jesus. Como fruto desta oração com Maria, roguemos a Jesus. Ave Maria, cheia de graça, o Senhor é convosco. Bendita sois vós entre as mulheres e bendito é o fruto do vosso ventre, Jesus. Santa Maria, Mãe de Deus, rogai por nós, pecadores, agora e na hora de nossa morte. Amém. Sagrada Família de Nazaré, promovei em minha família o reavivar do amor, o despertar do diálogo e, acima de tudo, o perdão permanente. Que, de fato, as nossas famílias sejam formadoras de valores humanos e cristãos. Sagrada Família de Nazaré, rogai por nós. Amém.
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1: Do Evangelho de Lucas, capítulo 19, versículo 42. Se neste dia também tu conhecesses o que pode trazer a paz, é no interior desta palavra que vamos caminhar hoje. Essa palavra de Jesus é dirigida a Jerusalém. Como fizeram os profetas antigos, especialmente Isaías, o Senhor fala com a cidade como quem fala com uma pessoa. O Evangelho nos diz que Jesus chora sobre ela. Não é um lamento distante, mas a dor de quem ama e percebe que algo essencial está se perdendo. Jerusalém conheceu dias de glória, caminhou em outros tempos segundo a vontade de Deus, mas agora, às vésperas de rejeitar mais um profeta, segue por um caminho de afastamento, distanciando-se daquilo que seu próprio nome anuncia, cidade da paz. Essa palavra de Jesus é também dirigida àqueles que deixaram o coração ser ofuscado pela ganância e o olhar ser obscurecido pela sombra do poder. Desses caminhos não nasce o bem, ao contrário, eles alimentam divisões, violência e, não raramente, a morte. O Senhor está diante da cidade, mas ela não consegue reconhecê-lo, não porque ele esteja ausente, mas porque já não se pensa com retidão da verdade. Quando o poder se torna absoluto e os interesses se tornam mesquinhos, a paz deixa de ser visível. A palavra de Deus, porém, continua viva e eficaz. Ela cai em corações preparados, fertilizando-os no amor, na esperança e no perdão. Jerusalém, naquele momento, já não consegue divisar essa luz. Ali Jesus será condenado e fora de seus muros crucificado. No entanto, o caminho não termina ali. O Evangelho segundo Lucas nos mostra que da Galileia até Jerusalém há dor e apreensão. Mas o mesmo Lucas nos dirá, ao final dos Atos dos Apóstolos,

0: Foi assim que chegamos a Roma. Da rejeição nasce a missão, da cruz a vida nova. Se Jerusalém não reconhece o caminho da paz, a ressurreição abrirá novas veredas. A palavra seguirá adiante, alcançando aqueles que jamais ouviram falar dessa paz. Porque é no interior da palavra que aprendemos que mesmo quando a cidade fecha os olhos e as portas, Deus continua abrindo as estradas para nós.
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0: cidade de Olinda pelo carnaval, mas muita coisa em Olinda aconteceu primeiramente.
1: Hoje na apresentação da Voz do Brasil, Luciano Seixas e eu, Mariana Jungmann.
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1: O governo brasileiro abriu processo para avaliar a adoção de medidas de reciprocidade em resposta às tarifas impostas pelos Estados Unidos.
2: A análise tem como base a Lei da Reciprocidade Econômica, que permite ao Brasil adotar medidas para responder a ações comerciais consideradas prejudiciais ao país.
1: O Ministério das Relações Exteriores também informou a solicitação de consultas diplomáticas com o objetivo de buscar uma solução por meio do diálogo.
2: Enquanto isso, o governo brasileiro seguirá defendendo o multilateralismo e buscando novos mercados para os produtos brasileiros.
1: Uma resolução do Ministério de Minas e Energia define diretrizes para o combate a fraudes e adulterações no mercado de combustíveis e de derivados de petróleo.
2: A norma também apresenta medidas para o fortalecimento da fiscalização pela Agência Nacional do Petróleo, Gás Natural e Biocombustíveis, ANP.
3: O objetivo da norma é fortalecer a fiscalização do mercado de combustíveis. Elaborada pelo Conselho Nacional de Política Energética, o documento estabelece a atuação da Agência Nacional do Petróleo, Gás Natural e Biocombustíveis nas ações preventivas de fiscalização dos agentes regulados, nas atividades de produção, importação, distribuição e revenda varejista de combustíveis e derivados de petróleo. Assim, a ANP poderá fazer a identificação antecipada de falhas e a adoção de medidas corretivas para manter o adequado funcionamento dos equipamentos, contribuindo para o aumento da confiabilidade e segurança operacional. A norma determina ainda um maior intercâmbio de informações eletrônicas com institutos de defesa do consumidor, ministérios públicos, polícias civil e federal e Inmetro. Caberá também à ANP combater as fraudes no setor, com atenção especial para matérias-primas, tipos de petróleo utilizados, os derivados e biocombustíveis produzidos, atestando anualmente que a produção está adequada ao processo produtivo, garantindo uma maior confiabilidade aos consumidores. Nazi Brum para a Voz do Brasil.
1: Quem negociou dívidas de cartão ou de contrato com o FIES não pode realizar apostas nas chamadas bets.
2: De acordo com o Ministério da Fazenda, cerca de 800 mil pessoas estão impedidas por conta das renegociações.
1: A restrição também abrange beneficiários de programas sociais e aqueles que decidiram aderir à plataforma de autoexclusão.
4: Mais de 800 mil pessoas que renegociaram dívidas estão impedidas de apostar em plataformas autorizadas pela Secretaria de Prêmios e Apostas.

0: a SPA. Desse total, aproximadamente 794.200 estão relacionadas à modalidade voltada a inadimplentes e 33.120 ao Fundo de Financiamento Estudantil, o FIES. Também há bloqueios para beneficiários do Bolsa Família e do Benefício de Prestação Continuada, o BPC. Segundo o Ministério da Fazenda, essas restrições seguem uma decisão do Supremo Tribunal Federal, o STF. Outra opção é a plataforma centralizada de autoexclusão, que permite solicitar o bloqueio de acesso às plataformas autorizadas. Já foram registrados mais de 1.200.000 pedidos. A plataforma também oferece cursos gratuitos sobre aspectos comportamentais e financeiros relacionados às apostas. Ainda um autoteste de saúde mental, com informações sobre riscos associados a apostas e pontos de atendimento no Sistema Único de Saúde, o SUS. Para obter mais informações e entrar na plataforma de autoexclusão, acesse gov.br/fazenda. Dilson Santa Fé, para a Voz do Brasil.
1: Pois é, e o vício em apostas, especialmente entre os consumidores que utilizam casas ilegais, vem preocupando os órgãos de controle do governo federal.
2: Para reduzir os prejuízos, uma portaria regulou as publicidades das casas de apostas, as chamadas bets.
1: Entre os órgãos envolvidos na regulação e fiscalização dessas propagandas está a Senacom, a Secretaria Nacional de Defesa do Consumidor.
2: E esta semana o tema foi discutido em oficina promovida pela Secretaria com PROCONs de todo o país.
1: Hoje nós conversamos mais cedo sobre o assunto com o secretário da Senacom, Ricardo Morishita. Acompanhe.
2: Secretário Ricardo Morishita, bem-vindo à Voz do Brasil. Prazer ter o senhor com a gente. Bom, secretário, essa semana a Senacom promoveu duas oficinas voltadas para as entidades do Sistema Nacional de Defesa do Consumidor, né? Uma delas reuniu os PROCONs de todo o Brasil para tratar de crédito ao consumidor, fiscalização e combate ao endividamento. Queria que o senhor falasse pra gente então o que foi abordado e como os PROCONs podem ajudar nesses problemas das famílias.
3: Muito bom. Olha, esse é um tema que tem preocupado todos os consumidores, o endividamento. Ele é um tema muito relevante. A primeira medida é trocar informações. A segunda é trabalhar na prevenção, combater tudo aquilo que pode ser combatido preventivamente. E depois verificar os efeitos para que na reparação, na negociação da dívida do consumidor, a gente consiga dar sempre a melhor proteção.
1: Tem uma outra oficina, que a Mariana falou de duas, né? Que seria a capacitação desses órgãos de defesa do consumidor em relação às bets, né? As apostas de cota fixa, chamadas bets, que hoje é um problema nacional, né? Se não mundial. O que foi abordado nessa capacitação, secretário?
3: Olha, basicamente a gente estava bastante preocupado com a questão da publicidade. Essa oficina, ela reuniu, eu acho que isso é importante a gente comentar, os três grandes setores públicos, a área pública que tem poder de fiscalizar e ajuizar ações. Então, nós tivemos lideranças dos PROCONs, das cinco regiões do país, nós tivemos promotores que estão trabalhando com esse tema e também a Defensoria Pública, porque a tutela, a proteção e o acesso dos consumidores carentes individualmente, você tem a Defensoria trabalhando. E os três juntos, além de trocar informações, a gente pôde olhar, sobretudo, para como isso chega para o nosso consumidor. E o foco é sempre o combate à ilegalidade, o combate daquelas que são legalizadas, mas estão cometendo abusos, e o foco é sempre você ajudar nesse mecanismo de prevenção.
2: Inclusive, a gente teve recentemente uma portaria interministerial, né, para tratar dessa questão da publicidade das bets, e a Senacom faz parte dessa desse grupo aí de organismos do governo que montaram essa portaria.
3: Exatamente, isso é fundamental, né? Você vê o Estado trabalhando junto, coordenadamente, melhora, potencializa os efeitos no dia a dia do nosso consumidor.
1: As plataformas que estão regularizadas, né, junto ao governo federal, estão autorizadas a funcionar tudo certinho, elas também têm limites, não é isso, secretário? O que as propagandas delas não podem conter, por exemplo?
3: Olha, eu acho super importante, mas eu posso fazer uma observação? O primeiro grande alerta para o consumidor: cuidado com as ilegais. Não há como ganhar com as ilegais. Elas estão descumprindo a norma, não

0: não recolhem os valores, não tem segurança para o jogo. É perda certa. Jogar numa bet legal é um prejuízo gigantesco para os consumidores, para o bolso dele e para a saúde dele. Então a gente faz esse primeiro alerta. Cuidado, consumidor. Cuidado com a bet legal. Essa é a primeira grande frente. A segunda, Luciano, é aquela para as legalizadas. E aqui acho que tem uma contribuição importante, uma clareza que o Estado brasileiro está dizendo. Três frases que ajudam a gente a entender quais as cautelas que o consumidor jogador, o consumidor apostador precisa ter. A primeira delas é o que o Ministério da Fazenda diz: jogar faz você perder dinheiro. Você perde, a regra é perder. Por isso, toda publicidade. Por exemplo, aquela que mostra que houve um consumidor que ganhou, aí mostra lá que aquele foi o premiado, mostra o valor que foi premiado. É enganoso, porque a regra é perder. Em mais de 90% dos jogos, em mais de 97, 94, eu tive agora no Espírito Santo, o Ministério Público fez uma mensuração. Pelo menos 94% dos jogos são perdidos, o consumidor perde. Mostrar que ele está ganhando é uma enganosidade. Não pode, essa é uma questão. A segunda questão, como jogar? A regra é perder? Aquele que vai na internet ensinar como a pessoa ganha é profundamente enganoso. Como é que você ensina alguém a ter sorte? Quando, na maioria das vezes, você vai perder. Porque é essa a primeira frase de advertência que precisa ser observada. Você vai perder. Você joga por entretenimento, é para se divertir, mas não porque você vai perder. Essa é a primeira frase. E toda publicidade que for contrária a essa frase, ela é enganosa. Essa é a primeira regra. Você vai perder. A segunda regra, que essa diz respeito à saúde e à segurança dele. Pode causar dependência. É sério isso. Porque é biológico. Há uma interferência no comportamento biológico. Então, pode viciar. Porque pode viciar, tem uma regra importante. Quando você faz uma publicidade e facilita o jogo, quando você, por exemplo, você, o consumidor entra ali e aí tem, por exemplo, um botãozinho para turbinar a jogada. Olha, turbinar a jogada, você está incentivando ele a jogar mais. São mecanismos que podem causar vício, dependência. Bonificar é proibido. Por quê? Porque a bonificação, você vai entrar na bet, já ganha bonificação, é objetivo, é proibido. É prática abusiva. A 14.790, que é a lei que regulamenta, proíbe, e a portaria 73 interministerial diz a mesma coisa. Por quê? Porque na hora que você dá o bônus, você está incentivando a pessoa a jogar e está aumentando o risco em relação à sua saúde e sua segurança. Jogar pode causar dependência. Você perde dinheiro, pode causar dependência. É o Estado brasileiro dizendo isso. E a terceira coisa, qual é? É aquela que também machuca muito o consumidor, é quando se diz: apostar não é investimento. Não é, não pode se dizer que é investimento, não pode se criar cursos, né? Eu vi uma vez um influenciador dizendo assim: apostar é igual fazer investimento, você precisa ter resiliência, você precisa ter força, mesmo perdendo, se você não continuar jogando, você vai perder mais ainda. É profundamente enganoso.
1: Então, só para a gente concluir, secretário, quais são os canais de denúncias para quem observar propagandas de bet que estejam aí infringindo todas essas regras? Olha, ou propagandas de bet ilegais?
0: Perfeito. Há sempre o canal do Fala BR, que ele pode entrar e pode fazer a sua denúncia. Mas lembra, se a gente está falando das bets legalizadas, aquelas que são autorizadas a funcionar, essa ela tem o consumidor .gov.br, porque elas são obrigadas a se registrar ali. Agora, tem uma dica que eu acho que é bacana. Como é que você sabe que uma bet é legalizada ou não?
1: Tem um site que você pode conferir.
0: Tem um,
1: né?
0: Site. Essa é uma boa, exatamente. É o
1: eu
0: site.
1: Já fiz entrevistas boa, antes sobre
0: boa,
1: isso.
0: É isso mesmo. É a Secretaria de Prêmios e Apostas, que tem lá um site, e todas as legalizadas estão ali. Agora, a dica mais prática. Veja se ela é bet.br. Ela pode ter qualquer nome, mas tem que ter o nome dela, .bet.br. Se não tem, precisa tomar cuidado. Tem uma exceção também. Tem seis estados que regulamentam bets: Rio, Minas Gerais,

0: Paraná, Paraíba, Maranhão, Sergipe e Tocantins. Até agora são 6. 21 é fácil, 21 estados.
1: bet.br.
2: Muito bem, nós conversamos com o Ricardo Morichita, secretário nacional de defesa do consumidor. Muito obrigado por sua entrevista aqui, a Voz do Brasil.
0: Uma alegria estar com vocês, sempre à disposição.
1: Será realizado neste final de semana um mutirão com 10 mil vagas de atendimento em agências da Previdência Social.
2: Para participar, o cidadão deve realizar o agendamento previamente pelo site ou aplicativo Meu INSS ou pela Central 135.
1: E fique atento, golpes e informações falsas sobre benefícios previdenciários têm feito cada vez mais vítimas.
2: Para acessar serviços com segurança e evitar fraudes, aposentados, pensionistas e demais segurados devem utilizar apenas os canais oficiais do INSS.
1: O Meu INSS reúne mais de 100 serviços e permite resolver diversas demandas sem sair de casa.
3: A Ivanilce da Silva Santos é aposentada em Rio Branco, no Acre, e conta que sempre que precisa, usa o aplicativo Meu INSS.
4: Eu sempre passo, eu uso qualquer hora, através do Gov, né? Eu consigo entrar no Meu INSS e fazer tudo que eu quero pelo celular.
3: Atualmente, mais de 100 serviços do INSS são oferecidos de forma digital pelo aplicativo ou pelo site Meu INSS. A ferramenta foi criada para simplificar o acesso a serviços e evitar filas nas agências. E hoje, 6 em cada 10 requerimentos já são feitos pelas plataformas, segundo a diretora de tecnologia da informação do INSS, Aruana Espíndola.
5: Os principais serviços, além do requerimento de benefício por incapacidade, que hoje também é feito de maneira digital, além disso, salário e maternidade, pensão por morte e aposentadorias também são efetuados por esse site ou aplicativo.
3: Para acessar o Meu INSS, basta ter cadastro no gov.br. Mas quem ainda não tem, pode usar a própria plataforma para solicitar. Além da senha, o aplicativo oferece o duplo fator de segurança, mas é preciso tomar alguns cuidados para evitar golpes, como não compartilhar senhas e nem confiar em mensagens solicitando dados se passando pelo INSS. Reportagem Gabriela Noronha.
2: Você que é estudante e está escolhendo qual faculdade cursar, uma plataforma do Ministério da Educação pode te ajudar nessa missão.
1: É o Sistema Eletrônico de Acompanhamento de Processos da Educação Superior, o EMEC. A consulta é gratuita e pode ser feita diretamente pela internet.
2: Pelo EMEC, você pode verificar a situação cadastral e conferir as notas de qualidade de faculdades, universidades e cursos de graduação e pós-graduação no Brasil.
6: Estudantes podem verificar se os cursos de graduação e as instituições em que estudam ou desejam ingressar estão devidamente credenciados, reconhecidos ou autorizados pelo Ministério da Educação. A consulta ocorre por meio do Sistema Eletrônico de Acompanhamento de Processos da Educação Superior, o EMEC. O sistema gerencia, regula e monitora as faculdades, as universidades e os cursos de graduação e pós-graduação no Brasil. Instituições sem credenciamento e cursos sem autorização não podem funcionar. Já sem reconhecimento, os cursos não podem ter seus respectivos diplomas emitidos e validados. Ao consultar a instituição, também é possível verificar o índice geral de cursos e o conceito institucional. Eles são indicadores de qualidade do MEC, calculados pelo INEP. Rafael Arruda, diretor de Política Regulatória da Secretaria de Regulação e Supervisão da Educação Superior do MEC, destaca a importância de o estudante consultar esses indicadores.
7: É importante que as pessoas entendam a necessidade de observar essas informações para que possam fazer seus cursos em instituições adequadas, corretas e ao mesmo tempo de qualidade, e seus cursos também.
6: Antes de serem reconhecidos pelo MEC, os cursos de graduação passam por diferentes etapas de regulação da educação superior. O curso autorizado é aquele que recebe permissão para iniciar seu funcionamento e ofertar aulas. Já o reconhecimento é a confirmação para que o diploma tenha validade oficial em todo o país. Reportagem Júlio César de Oliveira.
1: A Voz pelo Brasil. Próxima segunda-feira é o Dia Nacional do Patrimônio Histórico.
2: O patrimônio é o legado do nosso passado.

0: Aquilo com que convivemos hoje é considerado de valor excepcional para a humanidade, como define a Unesco, a Organização das Nações Unidas para a Educação, a Ciência e a Cultura.
1: No nosso primeiro episódio da Voz do Brasil, vamos falar sobre patrimônios mundiais localizados aqui no Brasil. Acompanhe. Cultura, identidade, tradição. Cada pedacinho desse país que recebeu o título de Patrimônio Histórico Mundial, preserva a memória e garante a riqueza da história por gerações. O Brasil possui 26 locais que receberam essa classificação, seja pela importância da arquitetura e da cultura ou pela beleza natural e ambiental. Então, já que estamos pertinho do Dia Nacional do Patrimônio Histórico, vamos conhecer três desses lugares que já ganharam esse reconhecimento mundial da Unesco. Nossa primeira parada é no nordeste do país. Vamos até Olinda, em Pernambuco, conhecer o centro histórico. Ao caminhar pelas famosas ladeiras da cidade, encontramos igrejas centenárias, conventos e casarões coloridos. O guia turístico Júlio de Paula diz que Olinda não se resume aos famosos bonecos gigantes.
2: As pessoas só conhecem a cidade de Olinda pelo carnaval, mas muita coisa em Olinda aconteceu primeiramente. A primeira ordem dos carmelitas do Brasil é em Olinda, primeiro convento franciscano do Brasil é em Olinda, primeira catedral que está de pé, né? Nos dias de hoje, de 1537, Catedral da Sé, é antigo, primeira faculdade de direito, primeiro hospital do Brasil, enfim, muita coisa primeiro em Olinda, é o início da colonização.
1: E agora a gente viaja para outro destino. Estamos em Minas Gerais. E o hino do estado vem da gaita do nosso guia turístico Jim Neguinho. Ele vai nos apresentar a cidade de Ouro Preto. O município foi o primeiro do país a ser declarado Patrimônio Cultural da Humanidade pela Unesco em 1980. E aqui o passeio é completo: museus, esculturas e muitas igrejas, com destaque para São Francisco de Assis, feita pelo artista e arquiteto Aleijadinho. Além disso, podemos ver a história do Brasil por toda parte, como as minas de ouro, uma importante influência dos africanos, como nos conta Jim Neguinho.
3: Eram pessoas escravizadas, engenheiros, mineradores de regiões específicas do continente africano, que foram trazidos para aquelas condições de escravo para trabalhar na mina de ouro. Os portugueses trouxeram para Ouro Preto mão de obra especializada esse tipo de mineração. Então eu super recomendo conhecer a mina de ouro e a senzala, conhecer esse legado do povo africano aqui na nossa cidade.
1: E para fechar a nossa viagem, atravessamos o país e vamos percorrer mais de 1.800 quilômetros para o nosso próximo destino. Estamos em São Miguel das Missões, no Rio Grande do Sul. Aqui é possível conhecer os trabalhos dos jesuítas durante os séculos 17 e 18. A principal atração da cidade é o sítio arqueológico de São Miguel Arcanjo. À noite, o turista pode participar de mais um espetáculo. Quem nos conta é a guia Cris Bueno.
4: De noite tem um espetáculo de som e luz, que é um dos espetáculos mais antigos do país, desde a sua criação, que jamais foi interrompido.
1: A Cris Bueno também falou sobre uma famosa tradição na cidade.
4: São Miguel também é reconhecido como a terra dos benzedores. Tem vários benzedores que atendem na sua própria casa. Benzimento era indígena e foi passando de pai para filho.
1: E só de falar desses três lugares já deu para perceber que o Brasil é muito rico de história e de patrimônios, não é mesmo? Para conferir a lista de patrimônios mundiais reconhecidos pela Unesco, é só acessar o site whc.unesco.org. Aqui é a Raquel Mariano e nos encontramos na nossa próxima viagem. Até lá!
5: Bom, e na próxima sexta-feira a gente traz mais um episódio da Voz pelo Brasil. Dessa vez a gente vai falar sobre folclore e trazer o boi-bumbá do Maranhão.
0: E essas foram as notícias do governo federal.
5: Uma realização da Secretaria de Comunicação Social da Presidência da República.
0: Com produção da empresa Brasil de Comunicação.
5: Fique agora com as notícias do Poder Judiciário e do Congresso Nacional. Boa noite, um bom fim de semana.
0: A gente volta na segunda-feira. Boa noite.
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8: Prazo para envio de propostas de modernização do sistema de justiça termina neste sábado.
9: STJ mantém multa do IBAMA à importadora que comprou borboletas mortas da China.
8: Amanhã é o último dia para informar sobre o transporte gratuito de indígenas no dia das eleições.
9: Boa noite, eu sou Marcela Luiza.
8: Eu sou Walter Lima.
9: Nesta semana, o presidente do Supremo Tribunal Federal e do Conselho Nacional de Justiça, ministro Edson Fachin, e o presidente do Banco Central, Gabriel Galípolo, revisaram uma portaria conjunta que cria um grupo executivo responsável por desenvolver as bases de sistema nacional de registro, rastreabilidade e controle da cessão de créditos de precatórios.
8: Na ocasião, o ministro Edson Fachin destacou que o objetivo da iniciativa é garantir mais transparência e segurança. Vamos ouvir um trecho.
10: O objetivo dessa nova regulação, obviamente, não é impedir a circulação de créditos, mas sim de garantir que ocorra com transparência, segurança jurídica, rastreabilidade e proteção aos credores, especialmente aos credores em situação de vulnerabilidade.
9: A nova regulamentação torna obrigatória a escritura pública na primeira transferência do precatório.
8: A medida busca garantir ao credor informações claras sobre o valor atualizado do crédito, o preço negociado e as consequências da operação.
9: O Superior Tribunal de Justiça restabeleceu a multa aplicada pelo IBAMA a uma pessoa que comprou 158 borboletas mortas da China sem autorização dos órgãos ambientais.
8: Para os ministros, o ato constitui infração à legislação ambiental. Fátima Uchoa.
11: As borboletas mortas seriam utilizadas na fabricação de quadros. A compradora alegou que a proibição de introduzir espécime no país sem autorização só seria aplicada à importação de animais vivos. Após o argumento ser rejeitado em primeira instância, o TRF4 o aceitou. Já a primeira turma do STJ restabeleceu a multa de R$33.600. Seguindo o voto da ministra Regina Helena Costa, que prevaleceu no julgamento, o colegiado considerou que a legislação que proíbe a introdução no território nacional de animais estranhos à fauna brasileira não distingue entre espécimes vivos e mortos. Assim, basta que um espécime animal ingresse no território nacional sem a licença para que haja infração.
9: Termina amanhã o prazo para que instituições públicas, privadas e da sociedade civil possam apresentar propostas para modernizar o sistema de justiça.
8: As sugestões devem buscar mais eficiência, transparência, acesso à justiça e fortalecimento da governança, com baixo ou nenhum impacto fiscal.
9: Cada instituição poderá apresentar uma única contribuição diretamente por meio de formulário disponível no site do STF, com envio de resumo escrito de até 4.000 caracteres.
8: As contribuições serão comprovadas pelo Grupo de Estudos para a Modernização do Sistema de Justiça, criado pelo presidente do Supremo, ministro Edson Fachin, no âmbito do Centro de Estudos Constitucionais do Tribunal.
9: Sábado é o último dia para informar sobre transporte de eleitores de aldeias indígenas e moradores de zonas rurais, quilombos e outras comunidades tradicionais.
8: O prazo é para o transporte gratuito no dia das eleições. Fábio Ruas.
12: Responsáveis por repartições e unidades do serviço público federal, estadual ou municipal devem informar ao juízo eleitoral o número, a espécie e a lotação dos veículos e das embarcações. O dia 15 de agosto também é data limite para informar itinerários, horários e modalidades de transporte que serão ofertados gratuitamente nos dias de votação. Candidatas, candidatos, partidos, federações, coligações ou qualquer pessoa não podem fornecer transporte

0: eleitoras e eleitores no dia da votação.
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2: Boa noite.
1: E um bom fim de semana.
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1: Eu sou Humberto Pinheiro e estes são os destaques de hoje do Jornal do Senado, que começa agora. Senado aprova sistema de alerta para localizar pessoas desaparecidas. Alcolumbre destaca produtividade das semanas de esforço concentrado. Cidadania digital pode virar parte da educação básica para prevenir riscos no ambiente virtual. Boa noite. O Brasil registrou 43.828 desaparecimentos só no primeiro semestre de 2026, segundo dados do painel estatístico do Sistema Nacional de Informações de Segurança Pública do Ministério da Justiça. Para mudar esse cenário, a Comissão de Direitos Humanos aprovou a criação de um Sistema Nacional de Alerta para ajudar a localizar pessoas desaparecidas. Repórter César Mendes.
2: O projeto da senadora Damaris Alves, do Republicanos do Distrito Federal, determina que as buscas comecem logo após o registro da ocorrência e classifica os casos como voluntários, involuntários ou criminosos, cada um com seu protocolo específico. Avisos de alerta serão enviados por aplicativo e internet a pessoas que possam ajudar nas buscas com base na localização da ocorrência. Alterações feitas na proposta original ampliam o conceito de desaparecimento involuntário para incluir grupos vulneráveis como crianças, idosos e pessoas com deficiência e passam a usar o termo desaparecimento criminoso no lugar de desaparecimento forçado, como explica a senadora Roberta Scioli, do Republicanos de Roraima, que leu o relatório.
3: Essa alteração busca evitar o uso inadequado da expressão desaparecimento forçado, que já possui sentido jurídico próprio no direito internacional e no ordenamento jurídico brasileiro.
2: A proposta vai passar por votação em turno suplementar antes de seguir para a Comissão de Constituição e Justiça.
1: O senador astronauta Marcos Pontes, do PL de São Paulo, criticou a medida provisória que prevê a avaliação pelo Ministério da Educação da proficiência dos médicos recém-formados por meio do Exame Nacional de Avaliação da Formação Médica, o ENAMED. Ele defendeu o projeto de lei de sua autoria que prevê a aplicação do exame pelo Conselho Federal de Medicina como requisito para o exercício profissional. Marcos Pontes destacou que um conceito básico da administração é que quem executa não fiscaliza a própria execução. Assim, para ele, quem executa a formação, ou seja, o Ministério da Educação, não pode fiscalizar a própria formação, o que seria um erro grosseiro.
4: Quem tem que fazer esse exame, quem tem que executar esse exame, tem que ser o Conselho Federal de Medicina, que é o órgão preparado para isso, formado por seus pares, os médicos, são aqueles que entendem do que tem que ser feito para que tenha uma medicina melhor no país.
1: Já o senador Plínio Valério, do PSDB do Amazonas, cobrou a votação da proposta de emenda à Constituição, que amplia a autonomia operacional e orçamentária e financeira do Banco Central. Segundo o parlamentar, a PEC 65 de 2023 também prevê medidas para garantir a continuidade do PIX sob responsabilidade do Banco Central. Plínio lembrou que na época houve um acordo para que a proposta fosse votada em plenário após um prazo de 14 dias, solicitado pelo governo, mas a votação até agora não ocorreu. O senador defendeu o cumprimento do acordo e pediu que o texto seja apreciado logo. Para ele, o período eleitoral não deveria impedir a análise.
5: Há uma disputa econômica mais ampla pelo PIX, só não percebe isso quem não quer. O momento é este. No plano internacional, nós temos uma importante conquista a preservar e ampliar. Na nossa economia, sabemos todos a necessidade de defesa da moeda.
1: Após a semana de esforço concentrado realizado pelo Senado Federal, o presidente da Casa, senador Davi Alcolumbre, defendeu o modelo semipresencial. Alcolumbre reforçou a possibilidade dos senadores conciliarem suas obrigações em Brasília.

0: Brasília, sem deixar de prestar conta nos estados. Mais detalhes com o repórter Douglas Castilho.
1: Com a proximidade das eleições, é prática comum no Congresso Nacional a realização de semanas de esforço concentrado, quando os parlamentares se reúnem em sessão para intensificar negociações importantes e votar matérias prioritárias. A medida é utilizada já que as reuniões para decidir as campanhas demandam presença maior dos parlamentares em suas bases. Os senadores que pretendem a reeleição têm até o próximo dia 15 para pedir o registro no Tribunal Superior Eleitoral. Ao fim da sessão realizada na última terça-feira, Davi Alcolumbre reforçou a utilidade do calendário especial.
2: Se nós pegarmos a produtividade da atuação do dia de hoje no Senado Federal, nós cumprimos integralmente o que estava pautado pela Secretaria-Geral da Mesa e anunciado, e incluímos outras matérias como item extra-pauta de solicitação de senadoras e de senadores, inclusive do governo, ou seja, aumentando e muito a eficiência da sessão deliberativa da semana de esforço concentrado.
1: Nas eleições de 2026, 54 vagas no Senado estarão em disputa.
0: O Senado aprovou empréstimos aos municípios de Maceió, em Alagoas, Águas Lindas de Goiás e ao estado de Mato Grosso do Sul. As operações de crédito vão financiar projetos de mobilidade urbana, saúde e infraestrutura. Repórter Lana Dias.
3: Maceió vai contratar 150 milhões de dólares para financiar parte de projetos e obras de infraestrutura e mobilidade urbana, incluindo o sistema de ônibus de trânsito rápido. O dinheiro virá do novo Banco de Desenvolvimento, o Banco do BRICS. Mato Grosso do Sul também foi autorizado a pedir crédito de 80 milhões de dólares junto ao Banco Interamericano de Desenvolvimento, com o objetivo de apoiar a parceria público-privada do Hospital Regional do Estado. A relatora do texto, senadora Tereza Cristina, do Progressistas de Mato Grosso do Sul, explicou que o empréstimo dará mais segurança ao projeto.
4: A operação de crédito contingente constitui instrumento destinado a conferir segurança financeira à parceria público-privada do Hospital Regional de Mato Grosso do Sul, reduzindo os riscos associados ao cumprimento das obrigações do poder público, contribuindo para a estabilidade da relação contratual.
3: Os senadores ainda aprovaram empréstimo para o município de Águas Lindas de Goiás, que será destinado à infraestrutura, saneamento, mobilidade e demais serviços públicos na cidade. Os textos irão à promulgação.
0: A Comissão de Ciência e Tecnologia aprovou o projeto que inclui a cidade digital como novo eixo da Política Nacional de Educação Digital. A proposta prevê ações nas escolas para prevenir riscos do ambiente virtual. O texto também prevê capacitação de professores e apoio às famílias. A proposta segue para a Comissão de Educação, onde será analisada em decisão terminativa. Mais informações com a repórter Patrícia Oliveira.
5: Com foco no uso de tecnologias digitais por crianças e adolescentes, o projeto aprovado prevê que escolas da educação básica promovam estratégias para prevenir o bullying no ambiente virtual, a superexposição e o uso excessivo de telas, além do compartilhamento indevido de dados e imagens e a desinformação. O texto também prevê a formação de professores e gestores, atenção à saúde mental, campanhas sobre direitos e deveres no ambiente digital e orientação às famílias, aspecto destacado pelo senador astronauta Marcos Pontes, do PL de São Paulo.
6: Às vezes o pai ou a mãe, né, ou os dois, chega e fala assim, deixa lá o celular com a criança conectada, mas não faz ideia com quem essa criança está conversando, não faz ideia o que ela está vendo.
5: O projeto também estabelece medidas para ampliar a inclusão digital e a educação midiática. A proposta segue para decisão final na Comissão de Educação.
0: Com edição de Paulo Groba e trabalhos técnicos de João Lira, o Jornal do Senado fica por aqui. Acompanhe agora as notícias do Tribunal de Contas da União e da Câmara dos Deputados. Boa noite e um bom fim de semana.
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8: O Tribunal de Contas da União quer ouvir motoristas de todo o país sobre a qualidade dos combustíveis. A consulta faz parte de uma auditoria que avalia a fiscalização da Agência Nacional do Petróleo. Podem participar caminhoneiros, motociclistas, taxistas, motoristas de aplicativo e qualquer pessoa interessada. O questionário pergunta sobre a qualidade dos combustíveis, a fiscalização e o monitoramento realizados pela agência. As respostas vão ajudar o TCU a identificar problemas e auxiliar a auditoria. O objetivo também é melhorar o atendimento às denúncias feitas pelos consumidores. Combustíveis de baixa qualidade podem causar prejuízos aos motoristas, aumentar custos e até comprometer a segurança dos veículos. O questionário pode ser respondido até o dia 10 de setembro. Saiba mais em tcu.gov.br.
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9: Deputados permitem desconto nos salários para pagamento de aluguel.
10: Câmara autoriza porte de arma oficial de justiça e fiscal agropecuário.
9: Plenário garante novas regras para venda e troca de milhas por dinheiro.
10: Boa noite. A Câmara aprovou um projeto que garante o resgate de milhas por dinheiro e a venda para terceiros nos programas de fidelidade. O repórter Antônio Vital acompanhou a votação.
11: O plenário da Câmara aprovou o projeto que garante direitos das pessoas que adquirirem milhas em programas de fidelidade, como a possibilidade de vender o saldo para terceiros. A proposta regulamenta o funcionamento desse tipo de programa e define regras para a venda, transferência e troca de pontos e milhas por dinheiro. De acordo com o projeto apresentado pelo deputado Ricardo Aires, do Republicanos de Tocantins, as empresas que oferecem programas de fidelidade só poderão restringir a venda de milhas pelos clientes se oferecerem uma opção para converter esses pontos diretamente em dinheiro vivo. Se não houver a opção de troca por dinheiro, a empresa fica impedida de bloquear contas, limitar o número de beneficiários ou dificultar a venda ou transferência dos pontos, com exigências como reconhecimento facial ou biometria. Isso vai valer para o resgate de milhas por produtos ou passagens aéreas, por exemplo. De acordo com o autor da proposta, Ricardo Aires, o objetivo é impedir que uma empresa lucre com a venda de pontos e, ao mesmo tempo, crie empecilhos para o cliente resgatar o que comprou. O relator da proposta do plenário, o deputado Paulo Soares, do Podemos de São Paulo, defendeu as medidas. Para ele, as administradoras que vendem pontos ou milhas, que hoje têm valor entre R$ 70 e R$ 80, praticam um monopólio quando dificultam o resgate, a venda ou a conversão de milhas em dinheiro.
12: Um projeto como esse estabelece normas importantíssimas para que o consumidor não seja lesado. São regras claramente colocadas para que nenhum dos lados, na verdade, sejam prejudicados. E o consumidor tenha livre acesso ao que é direito dele, no caso aqui, no que diz respeito às milhas. Muitas vezes elas vêm como um bônus ou como um cashback, mas em outras ocasiões essas milhas são compradas. E naturalmente é fundamental que o consumidor tenha pleno direito de distribuir, comercializar, enfim, fazer o uso que bem entender dessas milhas.
11: O projeto que regulamenta o funcionamento de programas de fidelidade e define regras para venda, transferência e troca de pontos e milhas por dinheiro seguiu para análise do Senado. Da Rádio Câmara de Brasília, Antônio Vital.
7: Consumidor.
9: Juarez Costa, do Republicanos de Mato Grosso, apresentou projeto que determina a retenção do pagamento de compras feitas pela internet até o consumidor confirmar o recebimento do produto. O deputado esclarece que a medida busca reduzir prejuízos provocados por fraudes ou por mercadorias não entregues.
10: Juarez Costa explica que o pagamento poderá ficar retido por até 30 dias. De acordo com a proposta, se o consumidor contestar a entrega, o fornecedor terá 10 dias úteis para comprovar o recebimento ou solucionar o problema. Caso contrário, o valor deverá ser devolvido ao comprador.
7: Habitação.
9: A Câmara aprovou projeto que permite desconto no salário para pagamento de aluguel. Entenda na reportagem de Antônio Vital.
11: O plenário da Câmara aprovou o projeto que autoriza desconto diretamente no salário do inquilino para o pagamento do aluguel. Projeto apresentado pelo deputado Júlio Lopes, do PP do Rio de Janeiro, cria possibilidade de consignação em folha de pagamento para aluguéis residenciais. O sistema será parecido com um dos chamados empréstimos consignados, que permitem desconto em folha para pagar financiamentos bancários. De acordo com a proposta, o aluguel consignado vai funcionar como garantia para as locações, o que pode baratear os custos para o locatário. O projeto estabelece um limite de 30% do salário para o pagamento do aluguel e permite que mais de uma pessoa ofereça essa garantia até alcançar o valor do aluguel. Além disso, prevê que o locatário empregado de empresa pública ou privada ficará dispensado da multa contratual se tiver que devolver o imóvel por conta da transferência para outra cidade. No plenário, o relator, deputado Cláudio Cajado, do PP da Bahia, acatou sugestão de mudança apresentada pela deputada Érica Cocai, do PT do Distrito Federal, que retirou do texto a possibilidade de uso do saldo do FGTS para pagamento do aluguel.

0: Eu.
1: Consideramos meritória a emenda de plenário apresentada, vez que preserva a finalidade do FGTS, que é assegurar proteção financeira ao trabalhador em situações específicas, reduzindo-se o risco de comprometimento dessa reserva financeira do trabalhador.
0: O projeto que autoriza desconto diretamente no salário do inquilino para o pagamento do aluguel seguiu para análise do Senado. Da Rádio Câmara de Brasília, Antônio Vital.
2: Justiça.
3: Zé Adriano, do PP do Acre, é autor de projeto que cria procedimento para investigar as causas de incidentes graves em obras e serviços de engenharia contratados pelo poder público. Pela proposta, a análise será obrigatória em situações de acidentes com morte, entre outros.
4: Zé Adriano explica que a proposta prevê investigação técnica independente para identificar as causas do problema e evitar novas ocorrências. O texto também prevê a divulgação de relatórios no Portal Nacional de Contratações Públicas, com as recomendações resultantes da apuração.
2: Votação.
3: A Câmara aprovou o porte de armas para oficiais de justiça e fiscais agropecuários. O repórter Marcelo Larcher traz mais detalhes sobre as mudanças propostas na legislação.
5: A Câmara dos Deputados aprovou o projeto que autoriza o porte de armas de fogo para oficiais de justiça e auditores fiscais federais agropecuários. O projeto altera o Estatuto do Desarmamento para incluir essas duas categorias entre aquelas que já têm direito ao porte de arma no país. Hoje, essa autorização já vale para policiais, militares e outras carreiras ligadas à segurança pública, desde que cumpram os requisitos legais, como comprovação de capacidade técnica e aptidão psicológica. Pelo texto aprovado, esses profissionais poderão portar arma de fogo de propriedade própria ou fornecida pelas instituições, inclusive fora do horário de serviço, com validade em todo o território nacional, conforme as regras previstas em lei. Outro ponto do projeto é a atualização de regras relacionadas à idade mínima para aquisição de armas. A proibição para menores de 25 anos continua valendo, com exceção das categorias que têm autorização legal para o porte, incluindo agora os oficiais de justiça e os auditores fiscais agropecuários. Relator da proposta, o deputado Jonas Donizete, do PSB de São Paulo, argumentou que a medida reconhece o risco enfrentado por esses profissionais no exercício das funções. Segundo ele, oficiais de justiça e auditores fiscais atuam diretamente na execução de decisões judiciais e em atividades de fiscalização, muitas vezes em situação de tensão e exposição a ameaças. No plenário, o relator foi o deputado Coronel Meira, do PL de Pernambuco. Ele justificou a necessidade de porte de arma para oficiais de justiça.
6: O oficial de justiça exerce, sim, uma atividade marcada pelo risco. É o oficial de justiça que sai dos fóruns dos tribunais para fazer com que a decisão judicial chegue às ruas, às residências, às empresas e tantas vezes aos locais de conflito. É ele quem cumpre mandados de prisão, medidas protetivas de urgência, ordens de busca e apreensão, reintegrações de posse, afastamentos do lar, em situação que podem envolver tensão, resistência, violência e risco concreto à própria vida.
5: O projeto que autoriza o porte de arma para oficiais de justiça e auditores fiscais federais agropecuários seguiu para análise do Senado. Da Rádio Câmara de Brasília, com informações de Daniela Lessa e Antônio Vital, Marcelo Larcher.
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2: Segurança Pública.
4: Júnior Ferrari, do PSD do Pará, é autor de projeto que altera a Lei Maria da Penha para obrigar o agressor a ressarcir os custos com o uso da tornozeleira eletrônica. Pela proposta, os valores arrecadados serão destinados a fundos de combate à violência contra a mulher.
3: Júnior Ferrari argumenta que o custo médio mensal de monitoramento de cada tornozeleira varia entre R$200 e R$300, pagos integralmente pelo Estado. Ele salienta que a cobrança do agressor não será condição para aplicar a medida protetiva.
4: Júlia Arcoverde, do PP do Piauí, é favorável à redução da maioridade penal de 18 para 16 anos. Ele defende ainda a responsabilização de adolescentes entre 12 e 16 anos que pratiquem crimes com violência ou grave ameaça, crimes hediondos e crimes contra a vida.

0: Parlamentares vão analisar três propostas de emenda à Constituição que tratam de plena maioridade civil e penal aos 16 anos de idade, redução excepcional da maioridade penal em casos de crimes hediondos e de extrema crueldade e redução geral da maioridade penal para 16 anos, com previsão de que adolescentes entre 12 e 16 anos respondam criminalmente por crimes cometidos com violência ou grave ameaça, crimes hediondos e crimes contra a vida. Aloysio Mendes escolheu como relator o deputado Mendonça Filho, do PL de Pernambuco, que afirmou o foco na construção de uma proposta tecnicamente estruturada nas boas práticas internacionais e moralmente à altura da dor das vítimas e seus familiares.
1: A unificação das PECs que tratam do tema nos permite fazer uma discussão aprofundada sobre como constituir e futuramente regulamentar um sistema prisional juvenil no país, modernizado o sistema de justiça criminal brasileiro para dar uma resposta civilizada à demanda social por justiça.
0: Mendonça Filho apresentou um plano de trabalho para buscar, entre outros pontos, o diagnóstico sobre a promoção da justiça às vítimas, o dimensionamento do impacto civil e o estudo da viabilidade institucional da medida. As audiências na Câmara, os seminários nas cinco regiões do país e as reuniões técnicas com especialistas e entidades vão se basear em cinco eixos temáticos: constitucionalidade, direitos humanos e tratados internacionais, segurança pública, crime organizado e dissuasão penal, infraestrutura e gestão dos sistemas prisional e socioeducativo, impactos jurídicos e legitimidade de eventual referendo popular sobre o tema nas eleições municipais de 2028. Os canais de interação da Câmara com a população, como o E-Democracia, também serão usados para recebimento de perguntas e contribuições por escrito. O relator apresentou um cronograma até a votação da proposta.
1: O debate vai evoluir, certamente numa velocidade reduzida no período eleitoral, mas passada a eleição nós teremos a oportunidade de aprofundar as discussões para que, na minha intenção, até dezembro, tenhamos a votação dessa matéria na comissão especial e no plenário da casa.
0: A redução da maioridade penal é tema polêmico na sociedade, com forte oposição, principalmente de entidades ligadas a direitos humanos. Antes do início dos trabalhos, o deputado Tarcísio Mota, do PSOL do Rio de Janeiro, apresentou questão de ordem para tentar barrar a instalação da comissão. Depois, utilizou o mesmo instrumento para apontar nulidades e inconstitucionalidades do tema. Também citou jurisprudência do Supremo Tribunal Federal, desrespeito a tratados internacionais e risco de transferência de adolescente do sistema socioeducativo para o falido e superlotado sistema prisional comum.
2: A inimputabilidade penal até os 18 anos, assegurada pelo artigo 228 da Constituição Federal, constitui um direito individual do cidadão em desenvolvimento. Artigo 60 da Carta Magna proíbe terminantemente a deliberação de qualquer proposta de emenda tendente a abolir, entre aspas, direitos e garantias individuais. A instalação de uma comissão destinada a suprimir direitos fundamentais em meio a um período de funcionamento prioritariamente remoto dessa casa configura grave cerceamento democrático.
0: O presidente da comissão, Aloysio Mendes, contestou.
3: Os pontos levantados por Vossa Excelência já foram vencidos na CCJ com relação à dissimilabilidade desse assunto e com relação à votação remota. Existem precedentes na casa e hoje o plenário da Câmara está funcionando de forma remota e a comissão segue mesmo o caminho.
0: A comissão é formada por 38 titulares e igual número de suplentes. Os deputados Guilherme Derrite, do PP de São Paulo, Benes Leocádio, do União do Rio Grande do Norte, e Sargento Faul, do PL do Paraná, foram eleitos para as três vice-presidências. Da Rádio Câmara de Brasília, José Carlos Oliveira.
4: Trabalho. Ercílio Coelho Diniz, do MDB de Minas Gerais, propõe a criação do Programa Nacional de Retorno Profissional da Mulher 50+. A iniciativa busca facilitar a reinserção no mercado de trabalho de mulheres com mais de 50 anos que tenham ficado afastadas por pelo menos 2 anos.
5: Ercílio Coelho Diniz alega que essas mulheres enfrentam uma dupla barreira ao tentar voltar ao emprego: o preconceito relacionado à idade e à interrupção da carreira. Para ele, o programa valoriza a experiência dessas profissionais e reduz desigualdades de gênero e de idade.
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0: Economia.
1: O Congresso Nacional instalou a comissão que vai analisar a medida provisória que reduz a chamada taxa das blusinhas. A repórter Maria Neves acompanhou.
2: Deputados e senadores instalaram comissão especial para analisar a medida provisória que trata da chamada taxa das blusinhas. Apresentada pelo governo em maio, a proposta reduz a zero a alíquota do imposto de importação de produtos que custem até $50 dos Estados Unidos, taxa que atualmente é de 20%. Se não for votada até 8 de setembro, a MP perde a validade. O presidente da Câmara, deputado Hugo Mota, adiantou que irá discutir o assunto com o Colégio de Líderes e o presidente do Senado, Davi Alcolumbre, para votar a proposta nas próximas semanas.
3: Para que essa taxação não volte, é necessário que o Congresso Nacional se debruce sobre esse tema nas próximas semanas e eu irei tratar disso no Colégio de Líderes, bem como também com o presidente do Senado, o senador Davi, sobre o que nós iremos fazer juntos, já que é uma comissão mista que depende da participação das duas casas.
2: Para presidir a comissão, deputados e senadores elegeram o deputado Dorinaldo Malafaia, do PDT do Amapá. O vice-presidente será o senador Randolph Rodrigues, do PT do Amapá, e o relator escolhido foi o senador Eduardo Gomes, do PL do Tocantins. Além de zerar o imposto de importação de produtos de até $50, a medida provisória reduz a alíquota do tributo de compras internacionais com valores entre $50 e $3.000 para 30%. Até a edição da MP, a alíquota era de 60%. Na justificativa da proposta, o governo sustenta que a medida visa simplificar a tributação e incentivar a adesão dos importadores a programas de regularidade fiscal. A tributação das compras internacionais de baixo valor foi criada no Brasil por meio de uma lei de 2024 que vigorou até a edição da medida provisória em maio. Antes da lei, um decreto de 1980 isentava essas compras do imposto de importação. Da Rádio Câmara de Brasília, Maria Neves.
0: Esporte.
4: Wellington Roberto, do PSD da Paraíba, é um dos autores de PEC que concede imunidade de impostos a entidades esportivas sem fins lucrativos. O texto impede a cobrança sobre patrimônio, renda e serviços das organizações que cumprirem as exigências do Código Tributário Nacional.
1: Wellington Roberto ressalta que o benefício será restrito a entidades certificadas dos setores olímpico, paralímpico, clubístico ou educacional. Ele afirma que a proposta busca ampliar os recursos disponíveis para a formação de atletas e manutenção de projetos esportivos com finalidade social.
4: João Carlos Bacelar, do PL da Bahia, também assina a proposta de emenda à Constituição, que pretende incluir as entidades esportivas sem fins lucrativos entre as instituições com imunidade tributária. O objetivo, segundo ele, é equipará-las às áreas de educação e assistência social.
1: João Carlos Bacelar justifica que a medida fortalece o esporte como política pública e garante mais segurança financeira às entidades esportivas certificadas. O deputado diz ainda que o texto mantém a exigência de cumprimento dos requisitos legais para acesso à imunidade.
0: Educação.
4: André Fufuca, do PP do Maranhão, defende a criação de um incentivo educacional no programa Bolsa Atleta. Proposta nesse sentido prevê um adicional de 10% no benefício para atletas que comprovem matrícula e frequência regular em instituição de ensino.
1: Relator da matéria na Comissão de Esporte, André Fufuca, avalia que a medida estimula a continuidade dos estudos sem afetar a categoria estudantil, que já exige matrícula como requisito. O deputado acredita que a iniciativa amplia as oportunidades dos atletas após o fim da carreira esportiva.
4: Termina agora o Jornal Câmara dos Deputados, produzido pela Rádio Câmara, com trabalhos técnicos de Wellington Teles, apresentação de Márcio Aquilissardi e Tércia Guimarães. Boa noite para você.
1: A Voz do Brasil volta na segunda-feira. Boa noite e bom final de semana.
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0: uma excelente noite para você que está aí do outro lado do rádio, acompanhando a rádio da Arquidiocese de Juiz de Fora. São 8h02. E de agora até meia-noite, Magno Pires e você. E o programa Fica Conosco, Senhor. Dentro do nosso programa, vários momentos aos quais você que está em casa vai poder participar, vai poder interagir com a gente, tá bom? Vamos ter o Papo Cabeça com o Padre Camilo, também teremos aí o Vinde Verde, a leitura orante da Palavra de Deus com o Padre Dondes, nossa Voz do Pensamento com o Frei Flamengo Henrique. Frei Flamengo Henrique chega aí trazendo esse momento também. E o Santo Terço, em instantes, Comunidade Santa Clara, o Neves e o Sr. João vão estar meditando com a gente os mistérios dolorosos nessa sexta-feira. Então você que está aí, já sinta-se aí convidado, vamos rezar juntos, vamos meditar juntos. Vamos liberar o nosso telefone, o 3232-9225. O WhatsApp já está disponível, 988-976570. Deixa aí as suas intenções, pedidos e agradecimento. A gente vai estar atendendo carinhosamente vocês aqui, tá bom? Sejam todos bem-vindos. Vamos começar com o Evangelho do dia? O Evangelho na voz de Oséias de Souza. Boa noite, Oséias.
1: Boa noite, Magno Pires. Boa noite aos ouvintes do Fica Conosco, Senhor. O Evangelho do dia está hoje em Mateus, capítulo 19, versículos do 3 ao 12. Naquele tempo, alguns fariseus aproximaram-se de Jesus e perguntaram para o tentar: é permitido a um homem despedir sua esposa por qualquer motivo? Jesus respondeu: nunca lestes que o Criador, desde o início, fez o homem e a mulher? E disse: por isso o homem deixará pai e mãe e servirá a sua mulher, e os dois serão uma só carne, de modo que eles já não são dois, mas uma só carne. Portanto, o que Deus uniu, o homem não separe. Os fariseus perguntaram: então como é que Moisés mandou dar certidão de divórcio e despedir a mulher? Jesus respondeu: Moisés permitiu despedir a mulher por causa da dureza do vosso coração. Mas não foi assim desde o início. Por isso eu vos digo: quem despedir sua mulher, a não ser em caso de união legítima, e se casar com outra, comete adultério. Os discípulos disseram a Jesus: se a situação do homem com a mulher é assim, não vale a pena casar-se. Jesus respondeu: nem todos são capazes de entender isso,

0: não ser aqueles a quem é concedido. Com efeito, existem homens incapazes para o casamento, porque nasceram assim. Outros, porque os homens assim fizeram. Outros ainda se fizeram incapazes disso por causa do reino dos céus. Quem puder entender, entenda. Palavra da salvação.
1: Muito bem. Obrigado, Zé. Forte abraço, meu irmão. A gente se fala na segunda-feira. Bom final de semana.
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1: Bom, antes da nossa oração, vamos ouvir uma música? O Padre Marcelo Rossi com A Casa é Sua, participação da Simone Mendes. Pega seu terço, em instantes vamos estar rezando, meditando o Santo Terço em Família.

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2: Chegado esse momento abençoado de oração, meditação do Santo Terço em família. Todos os dias temos esse momento aqui. Você que está em casa, reza, medita com a gente. Hoje, sexta-feira, os Mistérios Dolorosos com os amigos da comunidade Santa Clara. Neves, boa noite, seja bem-vindo, meu irmão.
3: Boa noite, Magno. Mais uma vez, estamos aqui para contemplar o nosso terço.
2: Bem, muito bem, meu irmão. Obrigado pela presença. Feliz de ter você aqui com a gente. Sou João também, boa noite, Sou João.
4: Boa noite, Magno, boa noite, Neves, e boa noite a todos os ouvintes da Rádio Catedral.
2: Muito bem. Bom, você que está em casa já sabe, nosso WhatsApp já está aqui disponível para você, 988976570, pode mandar aí a sua mensagem, manda mensagem de texto, mensagem de áudio, tá? Contamos aí com você. E também o nosso telefone, né? Durante os mistérios vamos liberar o 3232-9225, sendo da sua vontade, você conseguindo a participação, vamos participar, vamos ter você falando com a gente ao vivo aqui, tá bom? Então sejam todos bem-vindos. 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Damos início ao terço dessa noite.
4: Iniciemos o nosso Santo Terço, em nome do Pai, do Filho e do Espírito Santo. Amém.
3: Amém.
4: Vinde, Espírito Santo, enchei os corações dos vossos fiéis e acendei neles o fogo do vosso amor. Enviai o vosso Espírito e tudo será criado e renovareis a face da terra. Oremos. Ó Deus, que instituíste os corações dos vossos fiéis com a luz do Espírito Santo, fazei que apreciemos retamente todas as coisas, segundo o mesmo Espírito, e gozemos sempre da sua consolação, por Cristo nosso Senhor. Amém.
3: Nosso oferecimento, Divino Jesus, nós vos oferecemos esse terço que vamos rezar, meditando nos mistérios da nossa redenção. Concedei-nos por intercessão da Virgem Maria, Mãe de Deus e Nossa Mãe, as virtudes que nos são necessárias para bem rezá-lo, e a graça de ganharmos as indulgências dessa santa devoção. Oferecemos particularmente, em desagravo dos pecados cometidos, contra o Santíssimo Coração de Jesus e o Imaculado Coração de Maria, pela paz no mundo, pela conversão dos pecadores, pelas almas dos purgatórios, pelas intenções do Santo Papa Leão XIV, pelo nosso arcebispo metropolitano Dom Marco Aurélio Gubiotti, pelo aumento e a santificação do clero, pela santificação das famílias, por aqueles que pediram nossas orações, por todas as nossas intenções particulares, pela paz no Brasil e no mundo.
4: Creio em Deus Pai Todo-Poderoso, Criador do céu e da terra, e em Jesus Cristo, seu único Filho, nosso Senhor, que foi concebido pelo poder do Espírito Santo, nasceu da Virgem Maria, padeceu sob Pôncio Pilatos, foi crucificado, morto e sepultado, desceu à mansão dos mortos, ressuscitou ao terceiro dia, subiu aos céus,

0: está sentada à direita de Deus Pai Todo-Poderoso, donde há de vir julgar os vivos e os mortos. Creio no Espírito Santo, na Santa Igreja Católica, na comunhão dos santos, na remissão dos pecados, na ressurreição da carne e na vida eterna. Amém.
1: Pai nosso que estais nos céus, santificado seja vosso nome. Venha a nós o vosso reino, seja feita a vossa vontade, assim na terra como no céu.
0: O pão nosso de cada dia nos dai hoje. Perdoai as nossas ofensas, assim como nós perdoamos a quem nos tem ofendido. E não nos deixeis cair em tentação, mas livrai-nos do mal. Amém.
1: Em honra a Deus Pai que nos criou. Ave Maria, cheia de graça, o Senhor é convosco. Bendita sois vós entre as mulheres, e bendito é o fruto do vosso ventre, Jesus.
0: Santa Maria, Mãe de Deus, rogai por nós, pecadores, agora e na hora da nossa morte. Amém.
1: Em honra a Deus Filho que nos remiu os pecados. Ave Maria, cheia de graça, o Senhor é convosco. Bendita sois vós entre as mulheres, e bendito é o fruto do vosso ventre, Jesus.
0: Santa Maria, Mãe de Deus, rogai por nós, pecadores, agora e na hora da nossa morte. Amém.
1: Em honra ao Espírito Santo que nos santifica. Ave Maria, cheia de graça, o Senhor é convosco. Bendita sois vós entre as mulheres, e bendito é o fruto do vosso ventre, Jesus.
0: Santa Maria, Mãe de Deus, rogai por nós, pecadores, agora e na hora da nossa morte. Amém.
1: Glória ao Pai, ao Filho e ao Espírito Santo.
0: Assim como era no princípio, agora e sempre. Amém.
1: Ó Maria concebida sem pecado,
0: rogai por nós que recorremos a vós.
1: Ó meu bom Jesus,
0: perdoai-nos, livrai-nos do fogo do inferno, levai as almas todas para o céu e socorrei principalmente as que mais precisarem da vossa infinita misericórdia.
1: Nossa Senhora de Lourdes,
0: rogai por nós.
1: Santa Clara,
0: rogai por nós.
2: Juntos em oração, meditando o Santo Terço em família, fique você à vontade a participar com a gente. WhatsApp, telefone, estamos aí contando com você e a sua audiência aqui conosco, tá bom? Vamos colocar aqui pedidos de oração, vamos lá? Vamos saber quem fala?
3: Boa noite, Mário. Eu agradeço a Deus o Santo Terço de hoje, por minha intenção e toda a minha família. Peço por você e sua família, pela Adriana Grande Betel, a Luciana do Sagrado, a Josiane Esplanada, a Sônia Paes Garcia. Todos resolvem ter conosco. Salve Maria, fique com Deus. Boa noite.
2: Salve Maria. Boa noite, irmãzinha. Deus abençoe. Deixa eu ver se tem alguém na linha. Alô, boa noite.
4: Boa noite, Magno.
2: Quem fala?
4: Aqui quem fala é a Sandra, aqui de Santa Cruz.
2: Tudo bem, Sandra?
4: Tudo bom, e você?
2: Tudo bem, graças a Deus, minha irmã.
4: Então tá bom.
2: Seja bem-vinda. Quais as intenções para hoje?
4: Muito obrigada. As minhas intenções para hoje, em primeiro lugar, eu peço pela minha saúde, pela saúde de meus netos, meus filhos, para todos os meus vizinhos, para meu parco José Cisneiro. Peço para vocês aí da rádio, esses dois senhores que estão rezando aí hoje. Peço para todos os moradores de rua, todas as pessoas que estão hospitalizadas precisando de oração.
2: Muito bem, tá certo. Quem reza, Sr. João? Sr. João, fique à vontade para as intenções do senhor também.
0: Então, Magno, neste primeiro mistério, quero colocar, né, a Sandra, que vai rezar comigo. Quero colocar a minha família, minha esposa Matilde, o meu filho Márcio, a minha filha Daniela, o meu genro Jorge, os meus netinhos, o Davi e o João Luiz. Quero colocar por todos os enfermos lá da nossa comunidade e para o nosso presidente do nosso terço dos homens lá, que agora é o Amarílio, e pela esposa dele, a dona Ângela.

0: Venha a nós o vosso reino. Seja feito a vossa vontade, assim na terra como no céu.
1: Pão nosso de cada dia nos dai hoje. Perdoai as nossas ofensas, assim como nós perdoamos a quem nos tem ofendido. E não nos deixeis cair em tentação, mas livrai-nos do mal. Amém.
0: Ave Maria, cheia de graça, o Senhor é convosco. Bendita sois vós entre as mulheres, e bendito é o fruto do vosso ventre, Jesus.
1: Santa Maria, Mãe de Deus, rogai por nós, pecadores, agora e na hora de nossa morte. Amém.
0: Ave Maria, cheia de graça, o Senhor é convosco. Bendita sois vós entre as mulheres, e bendito é o fruto do vosso ventre, Jesus.
1: Santa Maria, Mãe de Deus, rogai por nós, pecadores, agora e na hora de nossa morte. Amém.
0: Ave Maria, cheia de graça, o Senhor é convosco. Bendita sois vós entre as mulheres, e bendito é o fruto do vosso ventre, Jesus.
1: Santa Maria, Mãe de Deus, rogai por nós, pecadores, agora e na hora de nossa morte. Amém.
0: Ave Maria, cheia de graça, o Senhor é convosco. Bendita sois vós entre as mulheres, e bendito é o fruto do vosso ventre, Jesus.
1: Santa Maria, Mãe de Deus, rogai por nós, pecadores, agora e na hora de nossa morte. Amém.
0: Ave Maria, cheia de graça, o Senhor é convosco. Bendita sois vós entre as mulheres, e bendito é o fruto do vosso ventre, Jesus.
1: Santa Maria, Mãe de Deus, rogai por nós, pecadores, agora e na hora de nossa morte. Amém.
0: Ave Maria, cheia de graça, o Senhor é convosco. Bendita sois vós entre as mulheres, e bendito é o fruto do vosso ventre, Jesus.
1: Santa Maria, Mãe de Deus, rogai por nós, pecadores, agora e na hora de nossa morte. Amém.
0: Ave Maria, cheia de graça, o Senhor é convosco. Bendita sois vós entre as mulheres, e bendito é o fruto do vosso ventre, Jesus.
1: Santa Maria, Mãe de Deus, rogai por nós, pecadores, agora e na hora de nossa morte. Amém.
0: Ave Maria, cheia de graça, o Senhor é convosco. Bendita sois vós entre as mulheres, e bendito é o fruto do vosso ventre, Jesus.
1: Santa Maria, Mãe de Deus, rogai por nós, pecadores, agora e na hora de nossa morte. Amém.
0: Ave Maria, cheia de graça, o Senhor é convosco. Bendita sois vós entre as mulheres, e bendito é o fruto do vosso ventre, Jesus.
1: Santa Maria, Mãe de Deus, rogai por nós, pecadores, agora e na hora de nossa morte. Amém.
0: Ave Maria, cheia de graça, o Senhor é convosco. Bendita sois vós entre as mulheres, e bendito é o fruto do vosso ventre, Jesus.
1: Santa Maria, Mãe de Deus, rogai por nós, pecadores, agora e na hora de nossa morte. Amém.
0: Glória ao Pai, ao Filho e ao Espírito Santo.
1: Assim como era no princípio, agora e sempre, por todos os séculos dos séculos. Amém.
0: Ó Maria concebida sem pecado,
1: rogai por nós, perdoamos a vós.
0: Ó meu bom Jesus,
1: perdoai-nos, livrai-nos do fogo do inferno, levai todas as almas para o céu, socorrei principalmente aquelas que mais estiverem precisando da vossa divina misericórdia.
0: Santa Luzia,
1: rogai por nós.
0: Nossa Senhora Aparecida,
1: rogai por nós. São Judas Tadeu,
0: rogai por nós.
1: Divino Espírito Santo,
0: rogai por nós.
2: Muito bem, mas e obrigado pela participação, Deus abençoe.
1: Por nada, Magno, que Deus te abençoe no seu retorno para a sua residência, tá?
2: Amém, fica com Deus.
1: Fica com Deus também.
2: 8 horas e 24 minutos, vamos ao segundo mistério, sua participação, 988976570 pelo WhatsApp, o 3232925 pelo telefone. Boa noite, Magno, boa noite a todos. Daniele, do bairro Milho Branco, minhas intenções, o santo terço de hoje, são para que Deus abençoe e dê proteção, né? Proteja todos nós e nossas famílias. Que Nossa Senhora Aparecida e Santa Clara ilumine sempre os nossos caminhos e a vida de todos nós. Boa noite, fique com Deus. Amém. Obrigado, minha irmã. Deus abençoe, obrigado pela participação com a gente aí, tá bom? Boa noite, Magno, boa noite, ouvintes da Rádio Catedral. Meu nome é José Maria. Moro no bairro Milho Branco, comunidade Santa Clara. Quero pedir nesse santo terço de hoje bênçãos para todos da minha família, para todos os moradores de nossa comunidade para os meus irmãos do Terço, João Batista e Jair Neves, que estão aí rezando na rádio, e todos que estão com o Terço nas mãos. Muito bem. Obrigado, meu amigo. Vamos ver quem fala. Alô, boa noite.
3: Boa noite.
2: Quem tá falando?
3: É o Cláudio da Casa Branca.
2: Tudo bem, Cláudio?
3: Tudo bem, mano. Boa noite.
2: Boa noite. Seja bem-vindo. Fica à vontade para rezar com a gente.
3: Obrigado. As minhas intenções é para minha filha Vitória, todos da minha família, para o seu Antônio de Correio de Almeida, a Isabel de Torreões, o Débio Formoso, seu Milton Garcia, Luciene dos Reis, Piedade, a mãe dela, Dona Terezinha do Encosta do Sol, seu Jorge São Benedito, Sônia de Paraz Garcia, Daniela, Celso Tubia, Márcio da Comunidade do Bahia, Carlinho de Santa Rita de Bitipoca, Zica de Santa Rita de Bitipoca também, o Alex de Liberdade, para você, Magno, sua família, para o Neves e o seu João aí, e todos que tiver com o texto na mão.
2: Muito bem, tá certo, irmão. Quem reza é o Neves. Neves, quais as intenções, meu amigo?
4: Então, Magno, eu gostaria de colocar minha família, todos os meus familiares de Leopoldina, São Domingos, Rio de Janeiro, por todos os meus familiares espalhados por esse Brasil afora aí. E gostaria de colocar, agradecer em agradecimento ao nosso trido de em honra a Santa Clara, que aconteceu essa semana que passou. Graças a Deus deu tudo muito certo. E agradecer todos aqueles que participaram direta e indiretamente no nosso trido lá.

0: Pai nosso que estais nos céus, santificado seja o vosso nome. Venha a nós o vosso reino, seja feita a vossa vontade, assim na terra como no céu.
1: O pão nosso de cada dia nos dai hoje, perdoai nossas ofensas, assim
2: como nós
1: não nos deixemos cair em tentação, mas livrai-nos do mal. Amém.
0: Ave Maria, cheia de graça, o Senhor é convosco. Bendita sois vós entre as mulheres, e bendito é o fruto do vosso ventre, Jesus.
1: Santa Maria, Mãe de Deus, rogai por nós, pecadores, agora e na hora de nossa morte. Amém.
0: Ave Maria, cheia de graça, o Senhor é convosco. Bendita sois vós entre as mulheres, e bendito é o fruto do vosso ventre, Jesus.
1: Santa Maria, Mãe de Deus, rogai por nós, pecadores, agora e na hora de nossa morte. Amém.
0: Ave Maria, cheia de graça, o Senhor é convosco. Bendita sois vós entre as mulheres, e bendito é o fruto do vosso ventre, Jesus.
1: Santa Maria, Mãe de Deus, rogai por nós, pecadores, agora e na hora de nossa morte. Amém.
0: Ave Maria, cheia de graça, o Senhor é convosco. Bendita sois vós entre as mulheres, e bendito é o fruto do vosso ventre, Jesus.
1: Santa Maria, Mãe de Deus, rogai por nós, pecadores, agora e na hora de nossa morte. Amém.
0: Ave Maria, cheia de graça, o Senhor é convosco. Bendita sois vós entre as mulheres, e bendito é o fruto do vosso ventre, Jesus.
1: Santa Maria, Mãe de Deus, rogai por nós, pecadores, agora e na hora de nossa morte. Amém.
0: Ave Maria, cheia de graça, o Senhor é convosco. Bendita sois vós entre as mulheres, e bendito é o fruto do vosso ventre, Jesus.
1: Santa Maria, Mãe de Deus, rogai por nós, pecadores, agora e na hora de nossa morte. Amém.
0: Ave Maria, cheia de graça, o Senhor é convosco. Bendita sois vós entre as mulheres, e bendito é o fruto do vosso ventre, Jesus.
1: Santa Maria, Mãe de Deus, rogai por nós, pecadores, agora e na hora de nossa morte. Amém.
0: Ave Maria, cheia de graça, o Senhor é convosco. Bendita sois vós entre as mulheres, e bendito é o fruto do vosso ventre, Jesus.
1: Santa Maria, Mãe de Deus, rogai

0: por nós, pecadores, agora e na hora de nossa morte. Amém.
1: Ave Maria, cheia de graça, o Senhor é convosco. Bendita sois vós entre as mulheres, e bendito é o fruto do vosso ventre, Jesus.
0: Santa Maria, Mãe de Deus, rogai por nós, pecadores, agora e na hora de nossa morte. Amém.
1: Ave Maria, cheia de graça, o Senhor é convosco. Bendita sois vós entre as mulheres, e bendito é o fruto do vosso ventre, Jesus.
0: Santa Maria, Mãe de Deus, rogai por nós, pecadores, agora e na hora de nossa morte. Amém.
1: Glória ao Pai, ao Filho e ao Espírito Santo.
0: Assim como era no princípio, agora e sempre. Amém.
1: Ó Maria, concebida sem pecado,
0: rogai por nós, recorremos a vós.
1: Ó meu bom Jesus,
0: perdoai-nos, livrai-nos do fogo do inferno, levai as almas todas para o céu, socorrei principalmente as que mais precisaram da vossa infinita misericórdia.
1: Santa Clara,
0: rogai por nós.
1: Nossa Senhora de Lourdes, rogai por nós.
0: Divino Pai Eterno,
1: rogai por nós.
2: Muito bem, obrigado meu irmão, Deus abençoe.
0: Boa noite, fica com Deus,
2: mano. Fica com Deus, um abraço pra você, viu?
0: Igualmente.
2: Você que tá em casa, você pode participar também, deixando as intenções através do nosso WhatsApp, 988-976570, e o telefone, você liga 3232-9225. Boa noite, Magno, que Maria passe na frente, leve ao Pai todas as nossas intenções no Santo Texto de hoje. Salve Maria, é a Lícia do Alto dos Passos. Obrigado, Lícia. Deus abençoe, minha amiga, a gente agradece as intenções, a participação conosco. Regina de Santa Luzia, agradece pelo dia de hoje, agradece a Jesus, Maria, pela sua família, todos da rádio, todos que estão com o texto nas mãos. São Cristóvão, fala que todos que voltem, que estejam aí, né? Estejam no volante, tá certo. E pede Jesus pela sua irmã que vem da Irlanda, né? Faça aí um voo abençoado. Jesus, Maria, abençoe. Obrigado, irmã. Deus abençoe. Alô, boa noite.
3: Boa noite.
2: Quem tá falando?
3: Antônio Correia de Almeida.
2: Antônio, seja bem-vindo, meu irmão, para rezar com a gente. Quais são as intenções?
3: Hoje eu peço oração por minha saúde mesmo, pelo meu filho Reinaldo e família, Ricardo e família, Raquel e família, Rogério e família, Rodos, colegas, todos os amigos também, todos os nossos familiares. E pelo meu sobrinho que tem 5 anos internado em Belo Horizonte, pelo Miguel lá de Vasconcelos. E peço também pelo Tirissa, a filha de Curral Novo, Cláudio de Casa Branca, a Sora de Paes Garcia, Carlinho Pitipoca, César de Barbacena, Luiz Sagrado, todos vocês aí da rádio, a Cida de Bandeirante, a Fátima e Beto Formoso, o Solegário, e todos aqueles que vieram com o texto na mão. As donas Terezinha e as donas Isabel, que são bastante.
2: Muito bem. Sr. João, fique à vontade para as intenções do senhor.
4: Então, Marcos, o terceiro mistério, eu quero colocar os meus amigos, né, lá da, os meus conterrâneos lá do Milho Branco, o José Maria, o Aparecido, a Rosa. Quero colocar também para o Carlitos e por todos aqueles que nos pediram oração.

0: Pai nosso que estais nos céus, santificado seja o vosso nome. Venha a nós o vosso reino. Seja feita a vossa vontade, assim na terra como no céu.
1: O pão nosso de cada dia nos dai hoje, perdoai nossas ofensas, assim como nós perdoamos a quem nos tem ofendido. E não nos deixeis cair em tentação, mas vai, Senhor, de todo mal. Amém.
0: Ave Maria, cheia de graça, o Senhor é convosco. Bendita sois vós entre as mulheres, e bendito é o fruto do vosso ventre, Jesus.
1: Santa Maria, Mãe de Deus, rogai por nós, pecadores, agora e na hora de nossa morte. Amém.
0: Ave Maria, cheia de graça, o Senhor é convosco. Bendita sois vós entre as mulheres, e bendito é o fruto do vosso ventre, Jesus.

0: Jesus.
1: Santa Maria, Mãe de Deus, rogai por nós, pecadores, agora e na hora de nossa morte. Amém.
0: Ave Maria, cheia de graça, o Senhor é convosco. Bendita sois vós entre as mulheres, e bendito é o fruto do vosso ventre, Jesus.
1: Santa Maria, Mãe de Deus, rogai por nós, pecadores, agora e na hora de nossa morte. Amém.
0: Ave Maria, cheia de graça, o Senhor é convosco. Bendita sois vós entre as mulheres, e bendito é o fruto do vosso ventre, Jesus.
1: Santa Maria, Mãe de Deus, rogai por nós, pecadores, agora e na hora de nossa morte. Amém.
0: Ave Maria, cheia de graça, o Senhor é convosco. Bendita sois vós entre as mulheres, e bendito é o fruto do vosso ventre, Jesus.
1: Santa Maria, Mãe de Deus, rogai por nós, pecadores, agora e na hora de nossa morte. Amém.
0: Ave Maria, cheia de graça, o Senhor é convosco. Bendita sois vós entre as mulheres, e bendito é o fruto do vosso ventre, Jesus.
1: Santa Maria, Mãe de Deus, rogai por nós, pecadores, agora e na hora de nossa morte. Amém.
0: Ave Maria, cheia de graça, o Senhor é convosco. Bendita sois vós entre as mulheres, e bendito é o fruto do vosso ventre, Jesus.
1: Santa Maria, Mãe de Deus, rogai por nós, pecadores, agora e na hora de nossa morte. Amém.
0: Ave Maria, cheia de graça, o Senhor é convosco. Bendita sois vós entre as mulheres, e bendito é o fruto do vosso ventre, Jesus.
1: Santa Maria, Mãe de Deus, rogai por nós, pecadores, agora e na hora de nossa morte. Amém.
0: Ave Maria, cheia de graça, o Senhor é convosco. Bendita sois vós entre as mulheres, e bendito é o fruto do vosso ventre, Jesus.
1: Santa Maria, Mãe de Deus, rogai por nós, pecadores, agora e na hora de nossa morte. Amém.
0: Ave Maria, cheia de graça, o Senhor é convosco. Bendita sois vós entre as mulheres, e bendito é o fruto do vosso ventre, Jesus.
1: Santa Maria, Mãe de Deus, rogai por nós, pecadores, agora e na hora de nossa morte. Amém.
0: Glória ao Pai, ao Filho e ao Espírito Santo.
1: Assim como era do princípio, agora e sempre, por todos os séculos dos séculos. Amém.
0: Ó Maria concebida sem pecado,
1: rogai por nós que recorremos a vós.
0: Ó meu bom Jesus,
1: perdoai e livrai do fogo do inferno, levai as almas todas para o céu e socorrei somente que mais precisai da vossa infinita misericórdia. Abençoai Santo Padre, o Papa, nosso Bispo Diocesano e todo o clero. Abençoai, protegei, santificai e purificai todas as nossas famílias e dai-nos a paz.
0: Santa Clara,
1: rogai por
0: Nossa
1: nós.
0: Senhora de Lourdes,
1: rogai por nós. Sagrada Família de Nazaré,
0: a nossa família vossa é.
1: Sagrado Coração de Jesus,
0: nós temos confiança em vós.
1: Amém. Amém.
2: Obrigado, irmãozinho. Deus abençoe.
1: Eu que agradeço. Uma boa noite. Com Deus. Deus abençoe.
2: Amém. Até uma próxima oportunidade. 8:38. Vamos lá, liberando o telefone novamente. 3232-9225. Liga pra cá.
3: Boa noite, Mário. Célia do Grão. Quero oferecer esse sexto hoje pra minha família, pra toda sua família, meus filhos, meus netos e bisnetos. Sou Milton Garcia, para ter Terezinha da Encosta, senhor João Antônio Costa Carvalho, Ciene dos Reis, para todos os ouvintes, sem exceção. Um ótimo final de semana, uma semana que vai entrar, se Deus quiser, vai ser melhor que essa. Que Deus proteja todos nós, como sempre. Fica com Deus, um ótimo retorno para casa, para todos vocês da Rádio Catedral, tá bom? Uma boa noite, fique com Deus.
2: Amém. Obrigado, irmãzinha. Deus abençoe, a gente agradece. Boa noite, Magno. Peço oração para todos de minha família, para o meu filho Alisson. Maria passa na frente, para vocês da rádio, Grazielle, do bairro Carlos Chagas. Obrigado, Grazielle. Deus abençoe, minha irmã. A gente agradece aí, viu? As intenções, a participação aqui conosco. E você que quiser participar, participe com a gente. Ligue para cá no 3232-9225. Mande mensagem via WhatsApp 988-976570. Vamos ao quarto mistério. Sua participação é bem-vinda aqui conosco. Fique à vontade para falar com a gente. Mais uma mensagem, vamos ouvir?
4: Boa noite. O Weber da cidade de Santos Dumont. Quero oferecer esse terço para mim, para minha esposa Vera Lúcia, para o meu filho Cícero Augusto, para toda a minha família e para a família da minha esposa e para todos os enfermos que estiver na sala, no leito do hospital, né? Para que Deus cure eles, Senhor Jesus Cristo, que cure todos eles. E ofereço esse texto também para todos que estiver ouvindo nesse momento e pedir paz no mundo, e oferecer para vocês também da rádio, e que Deus proteja todos nós. Salve Maria e boa noite.
2: Boa noite, meu irmão, Deus abençoe. Obrigado pelas intenções, viu? Oração com a gente. Bom, vamos lá, vamos rezar o quarto mistério. Quem reza com a gente é o Neves, né? Neves, quais as intenções, meu amigo?
5: Então, eu gostaria de colocar os nossos padres lá, nosso pároco, padre Ivaí, o nosso vigário-geral, padre Farner, o nosso diácono, Nelson Colares. Gostaria de colocar todas os catequizandos da nossa comunidade, que continue firme, perseverando no conteúdo da catequese, que a gente quer iniciá-los bem, para que amanhã possam nos substituir. E gostaria também de colocar todos os chefes de família que sustentam seus filhos e sua família com dignidade.
2: Muito bem. Pediu São João fazer a segunda parte, meditamos juntos o quarto mistério. Você de casa, junto conosco.

0: Pai nosso que estais nos céus, santificado seja vosso nome. Venha a nós o vosso reino. Seja feita a vossa vontade, assim na terra como no céu.
1: O pão nosso de cada dia nos dai hoje. Perdoai as nossas ofensas, assim como nós perdoamos a quem nos tem ofendido. E não nos deixeis cair em tentação, mas livrai-nos do mal. Amém.
0: Ave Maria, cheia de graça, o Senhor é convosco. Bendita sois vós entre as mulheres, e bendito é o fruto do vosso ventre, Jesus.
1: Santa Maria, Mãe de Deus, rogai por nós, pecadores, agora e na hora da nossa morte. Amém.
0: Ave Maria, cheia de graça, o Senhor é convosco. Bendita sois vós entre as mulheres, e bendito é o fruto do vosso ventre, Jesus.
1: Santa Maria, Mãe de Deus, rogai por nós, pecadores, agora e na hora da nossa morte. Amém.
0: Ave Maria, cheia de graça, o Senhor é convosco. Bendita sois vós entre as mulheres, e bendito é o fruto do vosso ventre, Jesus.
1: Santa Maria, Mãe de Deus, rogai por nós, pecadores, agora e na hora da nossa morte. Amém.
0: Ave Maria, cheia de graça, o Senhor é convosco. Bendita sois vós entre as mulheres, e bendito é o fruto do vosso ventre, Jesus.
1: Santa Maria, Mãe de Deus, rogai por nós, pecadores, agora e na hora da nossa morte. Amém.
0: Ave Maria, cheia de graça, o Senhor é convosco. Bendita sois vós entre as mulheres, e bendito é o fruto do vosso ventre, Jesus.
1: Santa Maria, Mãe de Deus, rogai por nós, pecadores, agora e na hora da nossa morte. Amém.
0: Ave Maria, cheia de graça, o Senhor é convosco. Bendita sois vós entre as mulheres, e bendito é o fruto do vosso ventre, Jesus.
1: Santa Maria, Mãe de Deus, rogai por nós, pecadores, agora e na hora da nossa morte. Amém.
0: Ave Maria, cheia de graça, o Senhor é convosco. Bendita sois vós entre as mulheres, e bendito é o fruto do vosso ventre, Jesus.
1: Santa Maria, Mãe de Deus, rogai por nós, pecadores, agora e na hora da nossa morte. Amém.
0: Ave Maria, cheia de graça, o Senhor é convosco. Bendita sois vós entre as mulheres, e bendito é o fruto do vosso ventre, Jesus.
1: Santa Maria, Mãe de Deus, rogai por nós, pecadores, agora e na hora da nossa morte. Amém.
0: Ave Maria, cheia de graça, o Senhor é convosco. Bendita sois vós entre as mulheres, e bendito é o fruto do vosso ventre, Jesus.
1: Santa Maria, Mãe de Deus, rogai por nós.

0: nós pecadores, agora e na hora da nossa morte. Amém.
1: Ave Maria, cheia de graça, o Senhor é convosco. Bendita sois vós entre as mulheres, e bendito é o fruto do vosso ventre, Jesus.
0: Santa Maria, Mãe de Deus, rogai por nós, pecadores, agora e na hora da nossa morte. Amém.
1: Glória ao Pai, ao Filho e ao Espírito Santo.
0: Assim como era no princípio, agora e sempre. Amém.
1: Ó Maria, concebida sem pecado,
0: rogai por nós que recorremos a vós.
1: Ó meu bom Jesus,
0: perdoai-nos, livrai-nos do fogo do inferno, levai as almas todas para o céu e socorrei principalmente as que mais precisarem da vossa infinita misericórdia.
1: Nossa Senhora Auxiliadora,
0: rogai por nós.
1: Nossa Senhora da Paz,
0: rogai por nós.
1: Santa Clara,
0: rogai por nós.
2: Muito bem, juntos meditando, vamos ao quinto mistério. Vou liberar o telefone mais uma vez para você que está em casa participar com a gente, tá bom? Antes, deixa eu só colocar aqui as intenções. Boa noite, Magno, boa noite a todos. Maria Madalena Brugger, Bosque do Imperador, né? Sítio Santa Luzia, lá em São Pedro. Reza o Santo Deus de hoje, colocando primeiramente a sua família, os irmãos, as irmãs, também sobrinhos, filhos, Juliano e Júlia César, Júlio César, Juliano e Júlio César, os netos Gustavo e Júlia Brugger, a nora Cláudia, o genro Elvis, e reza pela Fátima de Freitas, que estão aí fazendo aniversário hoje, né? Parabenizando também Fátima, Monte Castelo. Reza também para todos que estão na sintonia por mim, muito obrigado, todos aqui da rádio, todos que estão aí com o texto, tá bom? Obrigado, tá bom, irmãzinha? A gente se agradece, Deus abençoe você. Mais intenções, vamos ouvir? Mensagem de áudio?
3: Boa noite, Magno, é Aline Matos. Magno, gostaria de botar no cestinho de oração todos aqui de casa, meu esposo, o seu Ailton e família, todo o pessoal da Vila Ideal, Vila Osanã, Furtado de Menezes, Olavo Costa, Solidariedade, meus filhos, meus netos, todos os meus vizinhos aqui e a todos os enfermos. A bênção dos padres, salve Maria, fica com Deus. Tchau, ótimo final de semana para todos vocês aí.
2: Salve Maria, tchau. Bom final de semana, irmãzinha, Deus abençoe. Boa noite, Magno, paz e bem, meu nome é Letícia do bairro Cerâmica, quero colocar no cesto de oração bênçãos e proteção por mim e para todos os meus familiares, pela passagem do aniversário da minha tia Adriana e Luciane, né, as tias, para todos os enfermos, todos os desempregados, pela alma do amigo José Gabriel e do primo Guilherme, pelo Papa Leão XIV, pela paz do Brasil e do mundo, muito obrigada, fique com Deus, um abraço para todos vocês que trabalham na Rádio Catedral e todos os participantes do Santo Terço. Obrigado, irmãzinha. Deus abençoe. Deixa eu ver quem fala. Alô, boa noite.
4: Boa noite.
2: Quem tá falando?
4: É Marlene.
2: Seja bem-vinda, Marlene. Quais que são as intenções, minha irmã?
4: Aqui, eu quero pedir para agradecer a Nossa Senhora por tudo que ela tem feito de bom por nós e quero pedir pelo padre Zul, que eu dou na paróquia aqui, o padre Luiz Vitório, Casa Augusto, povo de Deus, e por toda a família Catedral, pela tia Telvina e as minhas primas lá em União Dourado. E você, para você e para Priscila, é o Roberto.
2: Obrigado, irmã. Tá certo. Quem reza aqui do mistério é o Sr. João. Sr. João.
0: Então, Mago, nesse quinto mistério eu quero colocar todos os padres aqui da nossa arquidiocese, os acólitos, coroinhas, os nossos diáconos e também pelo nosso pastor, né, o Dom Marco Aurélio, e pelo Papa Leão XIV.

0: Pai nosso que estais nos céus, santificado seja o vosso nome. Venha a nós o vosso reino, seja feita a vossa vontade, assim na terra como no céu.
1: O pão nosso de cada dia nos dai hoje, perdoai-nos as nossas ofensas,

0: da nossa morte. Amém.
1: Ave Maria, cheia de graça, o Senhor é convosco. Bendita sois vós entre as mulheres, e bendito é o fruto do vosso ventre, Jesus.
0: Santa Maria, Mãe de Deus, rogai por nós, pecadores, agora e na hora da nossa morte. Amém.
1: Ave Maria, cheia de graça, o Senhor é convosco. Bendita sois vós entre as mulheres, e bendito é o fruto do vosso ventre, Jesus.
0: Santa Maria, Mãe de Deus, rogai por nós, pecadores, agora e na hora da nossa morte. Amém.
1: Ave Maria, cheia de graça, o Senhor é convosco. Bendita sois vós entre as mulheres, e bendito é o fruto do vosso ventre, Jesus.
0: Santa Maria, Mãe de Deus, rogai por nós, pecadores, agora e na hora da nossa morte. Amém.
1: Ave Maria, cheia de graça, o Senhor é convosco. Bendita sois vós entre as mulheres, e bendito é o fruto do vosso ventre, Jesus.
0: Santa Maria, Mãe de Deus, rogai por nós, pecadores, agora e na hora da nossa morte. Amém.
1: Ave Maria, cheia de graça, o Senhor é convosco. Bendita sois vós entre as mulheres, e bendito é o fruto do vosso ventre, Jesus.
0: Santa Maria, Mãe de Deus, rogai por nós, pecadores, agora e na hora da nossa morte. Amém.
1: Ave Maria, cheia de graça, o Senhor é convosco. Bendita sois vós entre as mulheres, e bendito é o fruto do vosso ventre, Jesus.
0: Santa Maria, Mãe de Deus, rogai por nós, pecadores, agora e na hora da nossa morte. Amém.
1: Ave Maria, cheia de graça, o Senhor é convosco. Bendita sois vós entre as mulheres, e bendito é o fruto do vosso ventre, Jesus.
0: Santa Maria, Mãe de Deus, rogai por nós, pecadores, agora e na hora da nossa morte. Amém.
1: Ave Maria, cheia de graça, o Senhor é convosco. Bendita sois vós entre as mulheres, e bendito é o fruto do vosso ventre, Jesus.
0: Santa Maria, Mãe de Deus, rogai por nós, pecadores, agora e na hora da nossa morte. Amém.
1: Glória ao Pai, ao Filho e ao Espírito Santo.
0: Assim como era no princípio, agora e sempre. Amém.
1: Ó Maria concebida sem pecado,
0: rogai por nós que recorremos a vós.
1: Ó meu bom Jesus,
0: perdoai-nos, livrai-nos do fogo do inferno, levai todas as almas para o céu e socorrei principalmente as que mais precisarem da vossa infinita misericórdia.
1: Santa Luzia,
0: rogai por nós.
1: Nossa Senhora de Lourdes,
0: rogai por nós.
2: Muito bem, meditamos os 5 mistérios. Vamos agora ao nosso agradecimento. Antes, deixa eu colocar aqui as intenções do Luiz, do Sagrado, que deixa aqui os seus pedidos. Vamos lá, dá tempo ainda.
3: Boa noite, Magna. Aqui é o Luiz do Sagrado. Dedico esse texto de hoje a todos meus familiares, em especial para todos os grupos Texto dos Homens, para o grupo do Linhares, para todos vocês da Rádio Catedral, para todos meus amigos que rezam por mim, eu rezo por eles, para a dona Marcília, comunidade São do Carmo e família, para a dona Aparecida do Terço e a família, por todos os enfermos, por todas as almas do purgatório, por todas as crianças, para todos os ouvintes que estão rezando com a gente, para todo o meu povo lá em Piau, pela nossa comunidade São do Carmo aqui no Sagrado e pelo nosso condomínio Parque Verde aqui no Sagrado também. Uma boa noite.
2: Boa noite. Obrigado, Luiz. Deus abençoe. Até uma próxima oportunidade, tá bom, meu amigo? Bom, vamos lá então. Agradecimento do texto, você faz junto conosco.
1: Infinitas graças nos damos, soberana rainha, pelos benefícios que todos os dias recebemos de vossas mãos liberais. Dignai-vos agora e para sempre tomar-nos debaixo do vosso poderoso amparo. E para mais vos agradar, os saudamos com a salve, rainha.
0: Salve, rainha, mãe de misericórdia, vida, doçura e esperança, nossa salve. A vós bradamos, degredados filhos de Eva. A vós suspiramos, gemendo, chorando, neste vale de lágrimas. Eia, pois, advogada nossa, esses vossos olhos misericordiosos a nós volvei. E depois desse desterro, mostrai-nos Jesus, bendito é o fruto do vosso ventre. Ó clemente, ó piedosa, ó doce sempre Virgem Maria, rogai por nós, Santa Mãe de Deus, para que sejamos dignos das promessas de Cristo. Amém.
1: Este devemos reunir.

0: unidos e permaneceremos unidos. Em nome do Pai, do Filho e do Espírito Santo. Amém.
1: Amém.
2: E assim o nosso texto chega até você, sua casa, sua família. E o nosso convite para que segunda-feira você possa estar aqui novamente, tá bom? Agradecendo cada um. E os amigos aqui presentes, mais uma vez. Seu João, obrigado, meu irmão, mais uma vez pela presença, participação.
0: Ô, Mago, muito obrigado. A gente que agradece, né? A esses nossos amigos que rezaram com a gente aqui. E aqueles que tentaram e não conseguiram, que tente novamente, segunda-feira, eles vão conseguir, que tem mais terço na segunda-feira, se Deus quiser.
2: Se Deus quiser, é isso aí. Neves, obrigado também, meu amigo.
3: Nada, Magda, a gente que agradece sempre, é um prazer e uma honra, esse privilégio de estar aqui com vocês, rezando com esse povo maravilhoso que são fiéis às nossas orações.
2: Muito bem. Bom, fique à vontade de convidar o pessoal para rezar, se tiver algum recado que queiram aproveitar o espaço.
3: Então, Magda, eu gostaria de convidar nossos conterrâneos lá do Milho Branco, né? Nossos vizinhos, para que venham rezar conosco o nosso terço, que acontece todas as terça-feiras às 19 horas, ali na nossa capela de Santa Clara. O nosso endereço lá é Rua Ivan Batista de Oliveira, 1115. Então, estão todos convidados e a gente gostaria muito de recebê-los juntos conosco para fortalecer as nossas orações.
2: Muito bem. Estão cumpridas, né, gente?
3: Graças a Deus.
2: Forte abraço para vocês. Mês que vem, se Deus quiser, com a gente novamente. É isso?
3: Se Deus quiser.
2: Até a próxima.
0: Obrigado.
2: E você que acompanhou o nosso programa, o nosso carinho, nossa gratidão. Segunda-feira tem mais terço, tá bom? A gente continua por aqui. Vem aí o Papo Cabeça com o Padre Camilo. Ainda hoje tem muita coisa boa, tem músicas cristãs, tem você interagindo com a gente, deixando mensagem do zap 988976570, tá bom? Cola com a gente, bora juntinhos na Rádio da Família. Fechando, tem o macho toda skin, a força do amor.